0: onde vão ficar nas próximas noites. À chegada, o presidente da Federação Portuguesa de Futebol falou com os jornalistas. Pedro Proença fez uma breve declaração, afirmou que o grupo está preparado para todos os cenários. Pedro Proença assume que o grupo é difícil, mas a ambição da equipa é grande.
1: Sabemos que os primeiros três jogos são fundamentais, depois aquilo que vai desencadear a posição em que nós estivermos. Agora, o primeiro passo é pensar na qualificação. O grupo, direi aquilo que é um lugar comum, o grupo é difícil, mas a ambição é grande e, portanto, as coisas estão preparadas para todos os cenários. Podemos ter que ficar aqui, ter que mudar, são muito dinâmicos e, portanto, eu direi que aquilo que se pensa, a equipa está muito bem, está mentalizada, está tranquila, sente-se uma grande tranquilidade, uma grande maturidade. E essa transmissão de maturidade de jogadores, de equipa técnica, de estrutura da Federação, que está habituada a estes grandes torneios, é perceber que até se pode começar menos bem, e muitas vezes as equipas começam menos bem, terminam muitíssimo bem, caso lembre-se no último Campeonato do Mundo. Portanto, temos que estar preparados para todos os cenários.
0: A equipa está preparada para todos os cenários, desde Pedro Proença, que adianta que a ambição é contida, mas é legítima.
1: Os jogadores sabem, temos falado muito em conjunto, obviamente eu não me imiscuo em termos técnicos, mas obviamente aquilo que lhes disse foi exatamente aquilo que disse na presença do Presidente da República, do Primeiro-Ministro, que obviamente há uma ambição contida, mas legítima de quem quer chegar muito longe.
0: Pedro Proença, o Presidente da Federação Portuguesa de Futebol, as primeiras declarações à chegada à Palm Beach, onde a seleção vai ficar nos próximos tempos, enquanto vai participar nesta primeira fase do Campeonato do Mundo de Futebol. O primeiro jogo da Seleção Nacional está marcado já para a próxima quarta-feira, frente à República do Congo. Esta seleção chegou ontem aos Estados Unidos, já está na cidade de Houston. Na noite do Mundial, o Canadá empatou a um golo com a Bósnia-Herzegovina. No outro jogo da noite, a Coreia do Sul venceu a República Checa por 2-1. Esta é a noite em que um outro país anfitrião entra em campo. Os Estados Unidos defrontam o Paraguai e sábado o Qatar joga com a Suíça. Depois, às 11 da noite, hora de Lisboa, o Brasil defronta a seleção de Marrocos. A partir deste sábado, os acessos ao perímetro florestal da Serra de Sintra vão estar condicionados, uma medida que vai estar em vigor enquanto se mantiver o risco máximo de incêndio rural, uma decisão anunciada pela autarquia, e assim, enquanto o risco de incêndio se mantiver elevado, os monumentos localizados nas zonas do perímetro florestal vão estar encerrados. São eles o Parque e o Palácio Nacional da Pena, o Castelo dos Mouros, o Parque e o Palácio de Monserrate e o Convento dos Capuchos. Pelo perímetro florestal são autorizados a circular os veículos de socorro e emergência, entidades do Sistema Municipal de Proteção Civil, residentes e pessoas que exerçam atividade profissional na área, caso não exista um percurso alternativo, e pessoas em prestação de assistência a indivíduos dos vulneráveis. O Irão e os Estados Unidos prevêem a assinatura de um acordo de paz para muito breve. Funcionários iranianos e americanos afirmam que a assinatura de um acordo de paz está mais próximo do que nunca. A mesma visão é defendida pelo Paquistão, na qualidade de mediador do conflito. Um alto funcionário da Casa Branca, citado pela agência France Press, estima entre 80% a 85% a probabilidade de um acordo. Luanda vai receber o Fórum Global do Turismo, 2 meses depois de Angola ter recebido o prémio de melhor destino turístico internacional de 2026, atribuído pela National Geographic. Angola vai ser a porta de entrada de turistas estrangeiros e investidores para toda a região sul do continente africano. Em entrevista à TSF, Augusto Laurindo Kalikemale, o secretário de Estado angolano do Turismo, garantiu que a oferta turística geral está a crescer.
2: A oferta geral está a crescer. Luanda, como o principal centro, concentra, vamos dizer, 70% da oferta, vamos dizer assim, tem hoje 8.575 mil camas. Né? É um número que ainda é muito reduzido, mas que com os investimentos que estão a ser feitos e a oportunidade que surge agora com o número de visitas que vêm para cá, devermos aumentados estes números, e é uma janela de oportunidade que se faz a longo prazo. E o trabalho que estamos a fazer de promoção consistente vai elevar o nível de conhecimento e aumenta o número de chegadas. E quanto mais pessoas conhecem, mais pessoas visitam, mais notoriedade tem o destino.
0: O secretário de Estado angolano do Turismo, o convidado do programa da DSF Negócios em Português este sábado, garante que o país tem recebido várias manifestações de interesse por parte de grupos hoteleiros que pretendem instalar-se no país.
2: Mais do que interesse, já tinham projetos a desenvolver aqui em Luanda, com condições já criadas e que tiveram também um abrandamento por causa do Covid na altura e que agora pretendem retomar. Eu não vou citar nomes, mas nós temos conversado com um grupo português muito conhecido e já tem hotéis por vários países africanos e que também tinha interesse em estabelecer aqui Luanda também como um local onde teria sua presença. E temos tido conversa e temos estado a apoiar esse grupo no sentido de desbloquear todas as limitações que ainda tem para concretizar esse investimento que já tem sido estudado desde 2019.
0: Angola quer ser porta de entrada dos investidores para toda a região sul do continente africano, além do novo aeroporto Agostinho Neto, em Luanda, que já movimenta cerca de 900 mil passageiros. Estão em curso obras para dotar mais dois aeroportos de certificação internacional,
2: permitindo assim criar um modelo também mais regional, em termos das províncias, de entrega direta para dos turistas nos locais onde têm os grandes atrativos turísticos. A abertura destes dois aeroportos internacionais, um já está certificado, que é o aeroporto de Catumbela, e agora o aeroporto de Namibe, continua a haver mais oportunidades de abertura e conectividade a partir de vários pontos de Angola.
0: O secretário de Estado angolano do Turismo é o convidado esta semana do programa Negócios em Português, que pode ouvir este sábado, depois da 1 da tarde, ou em tsf.pt.
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1: Passam 14 minutos da hora da madrugada. Dentro de momentos vamos ter em antena a reposição do programa Primeiro Tempo, com a moderação de Mário Fernando. Para já, a previsão do estado do tempo para este sábado, dia 13 de junho. O Instituto do Mar e da Atmosfera prevê para o território do continente céu com poucas nuvens, mas com aumento de nuvens no interior norte e centro à tarde, com condições favoráveis à ocorrência de aguaceiros, trovoada e queda de granizo no interior, norte e centro do território do continente. Vento a soprar fraco, mas por vezes forte nas terras altas, com rajadas. Está prevista uma ligeira descida das temperaturas máximas no sul e no litoral norte e centro. Nos Açores, muitas nuvens, com abertas de sol a partir da manhã. Chuva ao longo desta madrugada, passando a aguaceiros fracos e vento a soprar fraco a moderado. Na Madeira também tempo cinzento, muitas nuvens, mas sem chuva. Vento a soprar de fraco a moderado e uma ligeira descida das temperaturas máximas nas zonas mais altas do arquipélago. Temperaturas máximas previstas para hoje: Funchal 23 graus e Ponta Delgada máxima de 22. Quanto ao território do continente, praticamente todas as capitais de distrito acima dos 30 graus. O Instituto do Mar e da Atmosfera emite aviso amarelo para todos os distritos do território do continente, exceto o distrito de Faro, devido às temperaturas altas. As máximas: Bragança máxima de 32 graus, Vila Real e Viseu e também Porto e Aveiro 31 graus, Braga máxima de 34, Viana do Castelo máxima de 28, também na Guarda. Coimbra máxima de 37 graus, Leiria 36, Santarém máxima de 38 graus, Setúbal 35, Lisboa 35 graus, Évora máxima de 37, Beja máxima de 34 graus, Castelo Branco e Porto Alegre máxima de 35 graus. As temperaturas vão descer ligeiramente no domingo e vão descer mais ainda na próxima segunda-feira.
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0: Bem-vindos a mais um Primeiro Tempo, edição 35. Às sextas, por esta hora, tenho comigo Vítor Santos e João Nuno Coelho para refletirmos sobre aquilo que a semana de futebol nos pode dar, mas também sobre os registros dos últimos dias. Antes de irmos aos assuntos pendentes, o início do Mundial de Futebol, claro, mais a agitação de mercado curiosamente centrada nos treinadores, propunha que começássemos pelos vossos offsides, porque, curiosamente, têm os dois a ver diretamente com o Mundial de Futebol, um mais pelo lado português, outro mais pelo lado global do problema. Vítor Santos, porquê o selecionador de Portugal fora de jogo?
1: Boa tarde, Mário. Boa tarde, João. Boa tarde aos nossos ouvintes. Bom, na verdade, eu até tive dúvidas sobre o meu fora de jogo, sobre quem seria o protagonista. E pensei, vai ser o Cristiano Ronaldo ou vai ser o Roberto Martínez? Mas, na verdade, depois optei pelo Roberto Martínez. Isto não é nenhuma falta de fé naquilo que Portugal poderá fazer neste Mundial, nada disso, não vamos confundir as coisas e devemos ter tempo para falar disso. Nem sequer me desprezo pelo trabalho do selecionador, que é o selecionador nacional da história das seleções, com maior percentagem de vitórias, 70%, creio, acho que não me engano nisso. Portanto, tenho uma prova conquistada, enfim, uma prova menor, mas é uma prova muito importante que todas as grandes seleções querem vencer. Está apurado para o Mundial, que vai agora, cuja participação começará na próxima semana. Não obstante, nós temos que identificar o que é bom, eu acabei de fazer um elogio ao selecionador, e depois olhar para aquilo que está menos bem. E aquilo que está menos bem, na minha perspectiva, em função do que vi, é que Portugal continua, ao fim deste tempo todo de Roberto Martínez, sem um fio de jogo consistente, ou seja, nós não sabemos muito bem, o João Nuno já tem aflorado isso aqui de alguma forma, não sabemos bem como é que Portugal joga, como vai jogar, isso não é bom nós chegarmos na antecâmara do Mundial e não termos uma estrutura base que nos dê algumas garantias. É evidente que depois o torneio é uma coisa, outra coisa é o que nós pensamos, são torneios curtos, dependem muito também da sorte, do azar, do momento dos jogadores, da inspiração, da capacidade de adaptação a um esforço grande durante 30 dias. E nós, eu até recordava aqui aquela vitória de Portugal no Europeu, que é a maior vitória de sempre do futebol português de seleções. Portugal começou muito mal, fez uma primeira fase com três empates, o futebol não era vistoso, não nos agradava à vista, não era futebol de champanhe, como dizia o Jorge Jesus. E na verdade é que Portugal conseguiu o seu objetivo, portanto isto não quer dizer nada, mas nós não podemos perder o foco e temos que ter capacidade para identificar coisas boas e coisas menos boas, e eu acho que nesta altura começa a ser um bocadinho preocupante, para não dizer outra coisa, a forma como Cristiano Ronaldo está a ser utilizado na seleção, e há uma dependência que eu acho que não é benéfica para aquilo que Portugal precisa. Cristiano Ronaldo é um jogador muito importante na seleção, eu diria que é o mais importante por tudo aquilo que fez, e ninguém fez mais do que ele na seleção nacional. Refiro-me apenas a registros que são palpáveis, que são analisáveis, ou seja, a factos. Mas depois há este Cristiano Ronaldo, de 41 anos, que eu vi o jogo de sábado, o selecionador ao intervalo substitui os jogadores de campo e deixa o Cristiano Ronaldo, porque parece que o que tem maior capacidade é o mais jovem, pelo menos física, para aguentar mais tempo de jogo. Nós sabemos que não é bem assim, não temos os dados que o selecionador tem, mas a verdade é que eu acho que Portugal precisa, não só na parte ofensiva, na capacidade de finalizar, precisa de outras referências, precisa de mais referências, porque não temos mais referência nenhuma. Podemos estar só dependentes do Cristiano Ronaldo, por muito boa vontade que ele tenha, e o selecionador também, e todo o grupo, porque nunca ninguém vai apontar o dedo a Cristiano Ronaldo, porque por vezes até há algum receio. Ora, neste caso isto é desporto, nós não estamos a apontar o dedo a ninguém, estamos a analisar o desempenho desportivo de um jogador de futebol. E efetivamente Cristiano Ronaldo aos 41 anos, até na perspectiva motora, na forma
0: Vítor, deixa-me só um pequeno parênteses, porque nesta altura a seleção está a ser recebida em São Bento, e Luís Montenegro está a falar, você está a ouvir só um pouco aqui do que está a dizer o Primeiro-Ministro sobre a seleção.
2: Os heróis de Portugal possam sentir esse apoio. Eu quero deixar-vos uma palavra final de que este espírito estará espalhado em tantos pontos do país e em tantos pontos do mundo com o mesmo registro de proximidade que é equiparado ao que têm junto daqueles que vos são mais próximos. Este é o Campeonato do Mundo da Família de Portugal, é o Campeonato do Mundo destes 27 que estiveram na convocatória e é o Campeonato do Mundo do 28º, o Diogo Jota, que faz parte do espírito, da alma desta campanha. Muito, muito boa sorte, muita confiança, muito espírito de nacionalidade, que é simultaneamente um espírito de amizade e de solidariedade. Viva Portugal e viva o esforço abnegado que todos fazem para representar com dignamente a nossa nação, o nosso país, os nossos valores e os nossos princípios. Mais uma vez, para conquistarmos o mundo.
0: Luís Montenegro, na escadaria de São Bento, com toda a comitiva nacional, a dizer para a seleção não ter medo de errar e para, enfim, e a reforçar, no fundo, aquela ideia de que é possível. E, Vítor, estou a dizer, não sei se isto ajuda, se esta dica de Luís Montenegro, não tenham medo de errar, se ajuda ou não.
1: Sim, é evidente que é preciso confiança, e para haver confiança não se pode ter medo. No desporto é um bocadinho assim. Mas eu estava a referir-me à capacidade motora de Cristiano Ronaldo, aos 41 anos. Eu lembro de uma conversa que tive, eu creio que foi com o Rui Costa há um par de anos, quando ele deixou de jogar futebol, em que ele se referia que um jogador da idade dele já nem se apercebia, estava a treinar, parece que fazia tudo bem, e de repente aparecia um miúdo de 18 anos, ele nem percebia como é que a bola lhe saía dos pés, e ele sabia intrinsecamente que tinha feito tudo bem. Na verdade, não tinha, faltava-lhe qualquer coisa. Ora, eu acho que esta utilização do Cristiano Ronaldo é tão macia. É da responsabilidade do treinador. O facto de não haver alternativas evidentes também é de responsabilidade do treinador, neste caso, do selecionador nacional. Portanto, eu espero que este problema seja ultrapassado. É evidente que o Cristiano Ronaldo, se a bola aparecer à frente, vai saber colocá-la na baliza. Mas começa a revelar algumas dificuldades. Vejamos aquilo que foi a exibição dele neste último jogo e o que foi o campeonato, o próprio campeonato, que é um campeonato bastante simples, na Arábia Saudita.
3: Deixa-me só dizer-te que o Jonathan Wilson, que é provavelmente o autor mais famoso sobre futebol dos tempos atuais, tanto em termos de perspectiva histórica, mas também em termos de táticas, escreveu um livro fabuloso sobre a evolução tática chamada... Posso dizer em português, porque já há uma tradução do Luís Mateus, invertendo a pirâmide, no sentido em que começou-se por jogar num sistema de pirâmide ofensiva e agora jogamos num sistema de pirâmide defensiva, ou seja, com mais jogadores na defesa. E ele dizia uma coisa que me parece muito verdade. Ele dizia que o Ronaldo já não é o que foi, mas mais do que isso, não é sequer o jogador em que se tornou quando deixou de ser o jogador que foi. E, portanto, isto significa que, neste momento, o Ronaldo já não pode jogar os jogos todos, não pode jogar os 90 minutos, e há jogos em que nem sequer deve ser titular, mesmo que depois entre e com isso possa desequilibrar, porque, em termos físicos, já vai estar mais equiparado aos adversários. Eu não estou a dizer que ele não pode ser útil, ele pode ser muito
1: claro
3: útil, porque, como tu disseste, não foi ainda encontrada a alternativa real a Ronaldo. Agora, isto vai depender também, desde já, muito do selecionador, da própria estrutura da federação, mas também do próprio Ronaldo. Porque quando nós vemos a FIFA a cortar jogos de castigo a Ronaldo, que ele teve por causa da agressão ao jogador da República da Irlanda, teve 3 jogos, foram cortados apenas para 1, para que ele pudesse jogar o Campeonato do Mundo desde o primeiro jogo. Isto é uma forma de pressão. E sobre a Federação existe pressão sobre o treinador, existe pressão de todos os lados para que Ronaldo jogue o mais tempo possível. Só que isso já não vai de encontro aos interesses da seleção. E eu penso que é isso que tem que ser pensado, sem estarmos aqui a colocar em causa a nossa gratidão pelo Ronaldo por tudo o que ele fez, pelo facto de ser um dos melhores jogadores de todos os tempos, o melhor goleador de todos os tempos. Esse é um dado objetivo, porque, claro, porque foi que marcou mais golos até hoje na história do futebol em jogos oficiais de primeiras ligas. E, portanto, eu acho que, acima de tudo, passa por uma questão de bom senso e de gestão. Não se põe em questão o facto do Ronaldo ainda estar. A partir do momento em que o convocam e ele quer estar, tem todo o direito. Agora, acho que tem é que ser gerido de acordo com os interesses da própria equipa, ainda por mais no Mundial, com as características deste. 48 seleções, 104 jogos, um mês e uma semana de duração, em clima muito complicado, muito calor, muita umidade, quer dizer, tudo isso, grandes viagens, tudo isso implica, na minha opinião, outro tipo de gestão de Ronaldo. E se no fim ela não for feita, acho que, antes de tudo, vai ser o selecionador que vai estar em causa.
0: Olha, porque nós temos que gerir com muito cuidado o nosso tempo, eu propunha o seguinte, que juntássemos já aqui um desenvolvimento em relação à seleção e ao Mundial, que colaríamos o outro offside do João Nuno Coelho logo a seguir, que não tem a ver propriamente com Portugal, mas tem a ver com o Mundial no seu todo. E, portanto, o que eu vos propunha era que, se fosse por uma reflexão, eu propunha que se começasse por aqui. É que o Pedro Proença disse que tudo que não seja acima dos quartos de final é um mau desempenho para Portugal. Ou seja, ele está apontando no mínimo às meias finais. Ora, que me lembre, e corrijam-me se eu estou enganado, é a primeira vez que um presidente da Federação estabelece uma fasquia definida à partida.
1: Eu acho que faz muito bem estabelecê-la. Aliás, mais uma vez, vou recuar 4 anos. Há 4 anos eu tinha uma discussão, curiosamente, na TSF, nem sonhava em integrar a TSF, nem sonhava cá estar agora de corpo e alma a 100%. Tinha aqui uma discussão no estúdio da TSF sobre o que era um bom resultado, o que eram os mínimos de Portugal. E, na minha perspectiva, os mínimos eram as meias finais. E eu estava aqui com outros dois companheiros numa boa conversa, em antena. E, na verdade, eles achavam que eu estava a ser demasiado ambicioso. Portanto, passados 4 anos, não mudei de opinião. Aliás, depois ficámos todos frustrados porque fomos eliminados por Marrocos, que é uma belíssima equipa, e já era, nessa altura, uma grande equipa.
3: Nos
1: quartos de final. Portanto, se ficámos frustrados nos quartos de final é porque as meias finais eram aquilo...
3: Eu acho que também teve a ver com o facto de ser contra Marrocos. Se fosse contra a França...
1: Pois, mas aí também é um bocadinho o conhecimento que nós temos do futebol. É evidente que aquela equipa de Portugal tinha capacidade para ganhar a Marrocos. Mas, como tu sabes, até melhor que eu, Marrocos é uma seleção em ascensão. Provavelmente é a seleção no mundo...
3: É verdade.
1: ...que mais cresceu. Em África, seguramente.
3: Sem dúvida.
1: Eu diria
3: alguma.
1: Que é no mundo.
3: Eu diria também.
1: Deu um salto qualitativo, fruto
3: brutal.
1: de uma aposta intensa...
3: Ganha mundiais do próprio 20, governo. Inclusive.
1: É verdade. Já ganha mundiais.
0: Isto é hoje em 2030, convém não esquecer isso.
1: Sim, exatamente.
0: Claro, é Marrocos aparece como candidato em 2030. Não,
3: aposta em Marrocos tem sido inacreditável. Estádios,
1: exatamente.
3: Academias,
1: claro,
3: aproveitamento de jogadores que já nasceram em países europeus e que preferem jogar para o Marrocos. Portanto, aquilo é um fenómeno autêntico.
1: Sim,
3: o Vítor não está a exagerar nada.
1: Sim, portanto, eu diria que o Presidente da Federação faz bem, os objetivos em tudo devem ser estabelecidos sem medo. Eu ando há 2 décadas a criticar treinadores e dirigentes que não gostam de dizer que lutam por títulos porque faz mal à cabeça dos jogadores e coloca pressão. Nós estamos a falar de super profissionais. É evidente que isto tem sempre um significado. Nós sabemos que este selecionador provavelmente vai fazer o Mundial e não será mais selecionador de Portugal. Portanto, eu acho que Pedro Proença faz bem em colocar a fasquia mínima, pois se o mínimo serão os quartos de final, é evidente que chegar às meias finais, aí sim, será cumprir o objetivo. É evidente que só lá estarão 4 seleções.
3: Exato, e pode haver, digamos que, acasalamentos, passa a expressão, que tornem mais complicado. Se realmente apanharmos uma França ou uma Espanha,
1: claro,
3: nos quartos de final, é mais difícil.
1: E a frustração
3: pode não ser mau. O que eu quero dizer é que pode não ser mau chegar aos quartos de final. Se, por exemplo, nos 16-avos eliminarmos uma Inglaterra, e esse acasalamento pode acontecer
1: possível.
3: Se ficarem os dois no segundo lugar do grupo. Não é impossível, porque
1: claro
3: temos a Colômbia no nosso grupo e eles têm a Croácia. E se nos 8-avos eliminarmos a Espanha?
1: Claro.
3: Se depois perdemos com a França, difícil. E nos penaltis como perdemos no Europeu, eu não consigo dizer que fizemos mal Mundial.
1: Certo. Certo, certo. Isso são as circunstâncias do jogo. Felizmente,
3: mas o Pedro Proença disse que se não chegássemos às meias, fazíamos um mau mundial. Portanto, eu acho que em termos, digamos que, do uso das palavras, eu acho que podia ter sido uma formulação diferente, a do Presidente da Federação.
1: Sim.
3: Mas compreendo, é preciso ser exigente.
1: É preciso ter objetivos.
3: Até para os jogadores.
1: Para responsabilizar, acho, naturalmente. É verdade, para responsabilizar. Isto não é pressionar ninguém. Então, quer dizer, nós passámos um ano, dois, três, quatro, e um apuramento a dizer que Portugal está ao nível das melhores seleções mundiais. E depois contentamos-nos, se formos aos quatro.
3: Como dizia o Zé Pedro Marques ontem, quer dizer, se nós estamos no lote dos favoritos, ou pelo menos dos candidatos, depois daqueles dois primeiros que, entretanto, eu concordo com isso, mas entretanto já se tornou quase unânime. França e Espanha são realmente os grandes favoritos para quase toda a gente. Se nós vimos logo a seguir com mais três ou quatro equipas, é normal que queiramos chegar, que
1: almejemos... Argentina, Alemanha, Portugal, Brasil...
3: Exatamente, e portanto é normal que almejemos chegar às meias finais.
1: Pois claro, era o que faltava não ser assim, qual é o problema de dizê-lo?
3: Sim, e quando temos um grupo de jogadores que é avaliado comumente como sendo entre o quarto e o quinto melhor, em termos de estimativa de valor de mercado, também obviamente que isto não é nada de objetivo, há todo um conjunto de argumentos a sustentar essa projeção, ou pelo menos esse desejo baseado em factos. Não faz mal nenhum que se tenha esse tipo de perspectiva.
1: Pelo contrário, até pode ser positivo. Até pode ser positivo. Aliás, nós não tivemos grande sorte e grandes performances mundiais. Já tivemos algumas boas, como na Alemanha, como tivemos em 1966 em Inglaterra, mas nunca estivemos onde queríamos, que é no mínimo uma final. Portanto, vamos tentar com uma estratégia diferente, desta vez de exigência.
3: E dá-se o caso de Portugal, realmente tem um registro espetacular no século XXI em termos de presenças. Portugal está entre as 10 equipas do mundo que foi a todos os campeonatos do mundo do século XXI,
1: coisa.
3: Quer dizer muito.
1: Porque é que vamos pensar pequenino?
3: Além daquela meia dúzia de equipas europeias, as outras equipas que conseguiram isto são equipas que, pelo apuramento que fazem nas respectivas confederações, estão muito próximas do sucesso. Estou a pensar no México, por exemplo, que tem dois vizinhos poderosos, mas não no futebol, porque os Estados Unidos e o Canadá nem sequer são os desportos nacionais, o futebol não é o desporto nacional destes países, e depois à sua volta tem muitos países pequenos, algumas ilhas inclusive, e que agora estão presentes, curiosamente neste Mundial de 48 seleções, e a Coreia do Sul e o Japão também dominam o futebol asiático.
1: Sim.
3: Portanto, acaba por ser natural que estejam nos campeonatos do mundo, sempre. Portugal é óbvio que também é beneficiado pelo facto de serem apuradas mais equipas europeias, desde que passaram a ser 32
1: seleções. Mas também em função do seu desempenho.
3: Mas não é fácil estar presente em todos os campeonatos do mundo.
1: Claro.
3: Mostra uma regularidade, uma consistência que nós nunca tivemos. Temos nos sete mundiais possíveis do século XXI, até aqui tínhamos estado em dois mundiais, em 16 possíveis do século XX. É fazer a comparação destes números.
1: Claro.
0: Ora, João, o teu offside também tem a ver com o Mundial, mas aqui a questão é um bocadinho mais, digamos, abrangente e também mais preocupante.
3: Sim, é muito preocupante, porque eu diria que muda as características do público presente nos estádios. E isso, para mim, é a grande riqueza do futebol. A grande riqueza do futebol sempre foi ser um desporto
1: popular,
3: popular e que juntava nos estádios os mais ricos e os mais pobres, os mais educados, digamos assim, em termos de formação formal e todas as pessoas que elegeram o futebol como uma das possíveis alegrias da sua vida, às vezes dá para tristeza, mas também isso também é a parte bonita do futebol. E o que está acontecendo neste Mundial dos Estados Unidos é, digamos assim, um ponto alto neste processo de afastamento da maior parte das pessoas dos estádios de futebol. É que...
1: Já começou nos clubes,
3: mas
1: às vezes nós inocentamos um bocadinho os clubes, mas já
3: sim, mas neste caso
1: clubes.
3: Chegou a limites do insustentável. É que a FIFA admitiu ou concordou que nos Estados Unidos, no Mundial dos Estados Unidos, porque convém lembrar que os Estados Unidos têm mais de 75% dos jogos, ou pelo menos anda perto dos 75%. Têm 78 jogos em 104. Os outros ficam com 13 cada um, o Canadá e o México. Os Estados Unidos decidiram impor a prática de preços dinâmicos e variáveis, como é comum nos seus eventos de entretenimento geral. Ou seja, é que é pura procura, oferta e procura. Não é só, exatamente. E, portanto, o que aconteceu é que há muita gente que ganha dinheiro à custa disto, porque compra muitos bilhetes e depois coloca-os à venda na internet por preços absolutamente proibitivos.
1: Em Portugal seria proibido.
3: Estamos a falar, e nomeadamente é curioso que Portugal faz parte do grupo das três seleções cujos os bilhetes médios são mais caros, isto é bom sinal, mas também tem a ver com o Ronaldo. Lá está, claro. A tal pressão. Isto é uma forma de pressão natural, digamos assim. E estamos a falar de preços médios dos bilhetes acima dos 1.000 euros, dos 1.500 euros, perdão.
1: Sim.
3: No caso do México, vai até acima
1: ainda
3: dos 2.000 euros.
1: Ouvimos a reportagem.
3: Médio, um preço médio. Quem é que pode ir... Que só pessoas ricas é que podem ir aos jogos. Ou então que vendam a casa antes de ir para o Mundial.
0: João, 3 mil euros para ir ver o Portugal-Colômbia.
3: Por exemplo, acho que é um dos jogos com bilhetes médios mais caros do Mundial. Porque há muita gente, muitos colombianos em Miami, e portanto as coisas chegam a este patamar. Isto não é um Mundial em que vamos ter grandes atmosferas nos estádios, que normalmente as pessoas que pagam estes preços não se manifestam tanto, não têm uma visão provavelmente tão emocional.
1: Só na NBA mesmo, só na NBA.
3: E portanto, isto faz com que o futebol de repente passe para uma dimensão social completamente diferente. E, além do mais, ainda há consequências práticas. Esperam-se grandes clareiras em muitos jogos, porque...
1: Já vimos isso esta madrugada.
3: Há milhares de bilhetes, centenas de milhares de bilhetes encalhados na internet, porque as pessoas não lhes pegam, porque são muito caros,
1: já vimos
3: e vão
1: isso,
3: acabar por ficar lá.
1: Já vimos isso esta madrugada no Coreia do Sul, Chequia.
3: E, portanto, se isto está a acontecer...
1: Lugares vazios.
0: Esse mecanismo de mercado negro, só para lembrar isto, para as pessoas podem ficar um bocado surpreendidas, é que isto é ilegal na grande maioria dos países, mas não é ilegal nos
1: Estados Unidos.
3: Mas se calhar, quando os Estados Unidos foram escolhidos para organizar um campeonato do mundo, isso tinha que ser tido em conta pela FIFA, que supostamente tem preocupações de responsabilidade social.
0: O Infantino
3: social.
0: Não estava na aula em que foi
3: não
0: explicado
3: estava, isso. Pois, obviamente.
1: Vamos lá ver. Isto já é uma tendência que se vem agudizando. Basta olharmos a preocupação com a FIFA, que é a entidade que dirige o futebol a nível global, a preocupação com a FIFA tem sido muito mais financeira do que outra coisa, porque senão não tínhamos tido mundiais de futebol no Qatar e na Rússia. Foram os últimos mundiais de futebol.
3: Nem passávamos
1: sempre
3: para 48
1: regimes,
3: seleções, não é?
1: Em regimes duvidosos nas suas práticas ao nível do que é a democracia. E agora chegamos aos Estados Unidos. É curioso que esta candidatura foi apresentada no primeiro mandato de Donald Trump.
3: É verdade.
1: E é efetivada no segundo mandato de Trump, com o interregno do Joe Biden de 4 anos, como sabemos. Isto remete para o início dos mundiais. Eu ouvi um dia destes o Mário Fernando naquele apontamento espetacular que ele tem dos mundiais do passado, em que o Mussolini, aquele mundial de 1934, creio, Mário, que não estou enganado.
3: Exatamente.
0: O pior de todos. O pior de 78 todos. Na Argentina também não ficou muito longe, mas
1: pois.
0: Esse foi, dizem os historiadores, foi o pior deles todos.
3: Sim,
1: ou seja,
3: isso incluiu jantares com o árbitro na final do dia seguinte.
0: Não, e com o árbitro sueco,
3: exatamente,
0: que apitou a final, antes do jogo, a fazer a saudação fascista ao lado da equipe italiana. Uma coisa absolutamente inacreditável.
3: Tudo.
0: É, exatamente.
1: Estes grandes torneios são usados como forma de legitimação, por vezes de regimes, lá está, era aquilo que eu dizia há pouco, de qualidade democrática duvidosa, como é nesta altura a administração Trump.
3: Isso é que é incrível, já viste? O país da liberdade e da democracia.
1: É verdade.
3: De repente é comparável a procedimentos de ditaduras.
1: Eu já li isto há uns 20 anos, que os Estados Unidos eram uma república, não era uma democracia, se calhar. Quem escreveu, que não me recordo, não estaria enganado. Mas aquilo que nós vemos é que, de facto, essa legitimação, o quase poder absoluto, e isso oferece condições à FIFA. Que países que são, onde os governos são muito escrutinados, como nós sabemos, e nós temos uma decisão recente de um Tribunal Superior norte-americano que até proíbe o escrutínio dos negócios da família Trump, portanto, isto não estamos. Isto, esta é a realidade dos Estados Unidos nesta altura. Ou seja, para realizar um Mundial.
0: Só para concluirmos então, temos que
1: avançar. Sim, eu vou concluir rápido, só para acabar esta minha ideia. É evidente que é muito mais fácil à FIFA poder gerar milhões, e estamos a falar neste Mundial 11 mil milhões, se não estou enganado. É muito mais fácil à FIFA, com este tipo de liderança num país, poder chegar onde quer. E o que quer é monetizar, é ganhar dinheiro, e aí perde-se, indo ao início da intervenção do João, perde-se aquela identidade popular que faz do futebol um sucesso de massas.
3: Claro.
1: Havia mais para dizer sobre isto, mas teremos tempo.
0: Temos um Mundial inteiro para falar de mais.
1: Temos um Mundial inteiro.
3: Posso só fazer um apontamento muito rápido? Porque eu acho que o nosso programa também serve para isto. Sabemos que vão existir muitos jogos pouco interessantes à partida, depois até podem ser espetaculares, mas eu queria destacar um jogo por dia, porque as pessoas, se calhar, também precisam um bocadinho de ajuda.
1: Eu já tenho o meu jogo marcado.
3: Destes 104
1: jogos. O meu primeiro jogo já está marcado.
0: Então,
1: é a estreia de Marrocos.
3: Pois é, lá está. É que a fase de grupos tem 72 jogos, portanto, se calhar, convém...
1: Também tinhas aí assinalado a estreia de Marrocos.
3: Tenho, não. Marrocos-Brasil, no sábado, às 23h, é um bocadinho tarde, mas apesar de tudo, no dia seguinte é domingo. Depois, no domingo, Países Baixos-Japão. Eu tenho muitas esperanças que o Japão faça coisas deste Mundial, porque joga o futebol contra a cultura.
1: Vai ser equilibrado, porque os japoneses também são baixos, os Países Baixos.
3: Exatamente. Depois, na segunda-feira, o Espanha-Cabo Verde, aqui por motivos um pouco mais emocionais, mas a Espanha também joga muito bem, às 17h. Terça, o França-Senegal. Pode ser um grande jogo de futebol, terça às 20h, quarta, obviamente, o Portugal-República do Congo, às 18h, temos transmissão na TSF, e nesse mesmo dia, logo a seguir, portanto, quarta-feira vai ser um grande dia de Mundial, Inglaterra-Croácia, e portanto, acho que até voltarmos aqui na sexta-feira, estes são os cabeças de cartazes da primeira semana do Mundial.
1: Obrigado, João. Vou seguir atentamente. Havia alguns que eu não me tinha lembrado.
0: Já escreveste na tua agenda.
1: Já.
0: Okay. Ora, meus caros, é evidente que a fatia principal de hoje teria que ser mesmo o Mundial, logicamente. Portanto, temos meia dúzia de minutos para falar ainda de uma outra coisa. E eu, já agora, Vítor, pegava no teu canto direto, porque, e vocês poderiam já dissecar aqui isto, que tem a ver com mudança de treinador no Benfica. O Marco Silva é apresentado esta tarde, enquanto o Mourinho foi para Madrid. Ontem o Rui Costa explicou esta mudança e olhou também para a época falhada do Benfica. Vítor.
1: Sim, não obstante ser uma época falhada com a conquista de um título, que até vem da época anterior, que é a Supertaça. Aquilo que Rui Costa fez ontem, depois deste silêncio, que ele explicou bem porquê, e se não explicou melhor foi porque não se tivesse disponibilizado para explicar, respondeu a tudo. Estou habituado a poucas conferências de imprensa de clubes com rotação de questões e os jornalistas a poder fazer até duas, as questões que quisessem. Portanto, e é nesse sentido que eu destaco positivamente a comunicação de ontem, o reaparecimento de Rui Costa a comunicar em público. Não foi aquele tipo de conferência de imprensa em que se escolhe dois ou três meios, não foi aquele tipo... Foi uma conferência de imprensa democrática, eu diria. Se não temos mais respostas é porque não fizemos mais perguntas, e eu até acho que os jornalistas perguntaram aquilo que era necessário perguntar, e esclareceu-se algumas coisas. Designadamente aquilo que eu já tinha aqui dito, o Benfica, não obstante estar numa posição que podemos considerar de fragilidade, sobretudo em termos de impacto público, da saída de José Mourinho com este período de indefinição, que pelos vistos estava bem definida, como eu também fui aqui referindo algumas vezes, a verdade é que a solução estava encontrada há muito, e as revelações foram muito no sentido de esclarecer o porquê do silêncio, o porquê dos timings. Nem sempre vemos isto no futebol português. Portanto, eu deixaria aqui uma nota positiva para Rui Costa. É evidente que houve ali um lado da época que eu também gostava de ter percebido, e se calhar até podia ter percebido, mas estava mais desatento, que é a política de contratações do Benfica. Podia ter sido um tema abordado, mas incluo aqui a minha meia-culpa, embora eu não tenha estado na conferência de imprensa, mas naturalmente todos temos meios para isso. Portanto, eu acho que é um novo ciclo no Benfica. Rui Costa não sai disto nem por cima nem por baixo, sai disto dentro de um quadro de normalidade e de um quadro de pressão que é a pressão habitual que há no Benfica, mais a pressão de não ganhar, de não ter ganho nos últimos anos e ter trocado duas vezes de treinador em épocas consecutivas. Esta ainda não começou, mas eu consideraria épocas consecutivas. De facto, é preciso, o Benfica precisa de vencer, mas como eu digo abundantemente, quando chegamos ao fim, só ganha um.
3: Em geral concordo com o Vítor. Acho que o Rui Costa até mostrou bastante tranquilidade na abordagem das questões, o que não quer dizer que eu tenha ficado convencido com algumas das respostas, porque para mim não ficou muito claro, e continuo a achar que o mês de março é um ponto importante. Porque me parece que Rui Costa dizendo que estava a contar ter Mourinho na próxima época como treinador, não me convenceu. Eu acho que Rui Costa ficou feliz da vida por se livrar de Mourinho como treinador, porque Mourinho...
1: O Rui Costa também disse que Mourinho não seria treinador do Benfica em qualquer circunstância.
3: Por isso é que eu estou a dizer.
1: Portanto, eu
3: acho que para o Rui Costa foi a melhor coisa que podia acontecer, e provavelmente para o Benfica. Porque o Benfica não é um clube para ter um treinador que esteja acima, ou que se sinta acima do clube. E José Mourinho sente claramente, porque senão não acabava um jogo em que venceu a apontar para o seu nome numa camisola, e portanto eu acho que Rui Costa precisava de um treinador diferente, um treinador com o perfil de Marco Silva, alguém que se impõe mas não precisa de competir com a grandeza do clube onde está, e portanto não fiquei convencido que Rui Costa em março só não tenha apresentado uma proposta de renovação por achar que aquele não era o momento ideal. Acho que já em março ele não queria ter José Mourinho na próxima época, e pronto, e acho que desta forma acaba por toda a gente sair satisfeita. O Benfica, porque mudou de treinador quando queria mudar de treinador, dá perfeitamente tempo com alguém como Marco Silva para preparar a próxima época, porque Marco Silva vai acima de tudo pôr os jogadores do Benfica atuais a jogar aquilo que José Mourinho não conseguiu fazer, à exceção de Sheldrup, e mesmo assim foi preciso que houvesse lesões para ele colocar Sheldrup para jogar. José Mourinho está onde queria, relançou a carreira no maior clube do mundo, sabe Deus porquê, porque é que o Real Madrid quis José Mourinho nesta altura, e o Real Madrid tem o treinador que quer, mas pode ser exatamente o oposto do treinador que precisava.
1: Eu por acaso continuo a achar, não obstante encontrar boas razões para o Benfica ter contratado o Marco Silva, acho que é um ótimo treinador.
3: Eu também acho.
1: E que tem condições para fazer um bom trabalho, condições da parte dele, naturalmente, veremos as que o Benfica lhe vai dar, também me parece que há ali uma comunhão de vontades.
0: Deixa-me só dar um saltinho até o aeroporto onde está a Rita da Silva Vieira, porque a seleção está a chegar ao aeroporto nesta altura, preparando-se para viajar para os Estados Unidos, Rita.
4: Chegou agora mesmo o autocarro da seleção nacional, recebido em grande euforia pelos adeptos que estão aqui no aeroporto de Lisboa. São muitos que rodeiam o autocarro da seleção nacional, obviamente com umas baias de segurança a separá-los, mas Cristiano Ronaldo já assinou para os adeptos, já entrou também na área VIP do aeroporto de Lisboa, depois desse aceno para os adeptos que reagiram com alguns gritos. Também Roberto Martínez foi cumprimentar os adeptos, já se encaminhou para dentro do aeroporto, e é isso que faz cada um dos jogadores. Olham para trás, sorriem, acenam. Os adeptos ainda estão a tentar chamá-los para algumas fotografias. Está toda a gente de telefone em punho a tentar registar os últimos momentos da seleção em território nacional, e há aqui também um grupo de jovens a entoar uma canção que tem percorrido as redes sociais e que já se vai tornando um hino da seleção antes da partida para o Mundial. Passa agora aqui à minha frente Francisco Conceição, também Mateus Nunes, todos já de rosto concentrado para entrar no aeroporto. Também está ali Ricardo Carvalho, o antigo internacional português que faz parte da comitiva nacional. É o último abraço quente que a seleção recebe dos adeptos portugueses. O autocarro estacionou, o autocarro está pintado com as cores portuguesas, também com essa onda que faz parte da camisola alternativa da Seleção Nacional e que tem escrito o lema da Seleção para este Mundial, vai dar Portugal. E é isso que têm pedido os adeptos que estão aqui à espera, têm bandeiras, cascóis, camisolas e obviamente as vozes também bastante afinadas estão desde que o autocarro parou aqui a entoar canções de apoio. Passa também agora Ricardo Velho, Diogo Costa, Rui Silva e também Ruben Neves. Os jogadores vão entrando, vão sorrindo, também surpreendidos por esta recepção no aeroporto de Lisboa, e alguns deles até já reconhecem a canção que vai sendo entoada por este grupo de jovens. É um ambiente caloroso para a partida de Portugal. Os jogadores já estão todos dentro do aeroporto e agora vão então tomar o rumo do avião com destino a Miami.
0: A seleção então a caminho do Mundial dos Estados Unidos. Agora a próxima paragem é Miami, onde tem instalado o quartel-general da seleção. Ora bem, estamos na reta final do programa de hoje, sendo que João Nuno Coelho, eu não sei se eles já tinham encerrado esta questão do Benfica. Não, penso que não, mas... Não.
3: O que eu acho é que a questão do Benfica convém ser encerrada para poder o Mundial começar.
0: Mas acho que a ideia de apresentar o Marco Silva hoje tem um bocado a ver com isso, não é?
1: É possível. Que é,
3: eu também acho que sim,
0: encerrar já esta questão Benfica, porque a partir de agora a preocupação das pessoas, obviamente, é o Mundial de Futebol.
3: Quer dizer. E a preocupação do Benfica e da sua estrutura agora é trabalhar.
0: Até porque não tem muito tempo o Marco Silva para acertar agulhas, porque...
1: É isso mesmo.
0: Tem já pré-eliminatórias da Liga Europa e essas
3: coisas. É isso
1: mesmo. Sim, na verdade, tantas críticas têm sido feitas à comunicação do Benfica. Eu não vou dizer aqui as concórdias que discordo, senão não podíamos sair daqui. Era difícil no tempo que temos, mas a verdade é que, neste caso, em termos de comunicação, o Benfica fez bem, porque mata o assunto em dois dias, por assim dizer. Num dia, a tal conversa que o Rui Costa prometeu ter com a comunicação social, no dia seguinte apresenta o treinador e a partir daqui será trabalhar.
3: E se o Marco Silva puser o Sudakov, o Luka Bacchio, o Ivanovic a jogarem, a conseguirem o Rios, a jogarem o seu melhor futebol, não vai precisar de grandes contratações, principalmente, provavelmente, para o centro da defesa, e a partir daí acho que consegue fazer uma equipa extremamente competitiva para lutar pelo título.
1: Todos os jogadores, exceto o Rios, nesse caso é a parte que tu identificaste, é verdade, são todos jogadores com qualidades técnicas incríveis. Parece-me sempre que os vejo jogar que lhes falta algum combustível. Como o combustível está caro, veremos como corre.
3: Não vais ver o treinador que dá o combustível.
0: João Nuno, falta o teu canto direto.
3: Sim.
0: Que é muito peculiar e um elogio justíssimo.
3: É peculiar porque estamos em altura de campeonato do mundo

0: de ontológica de apresentar aqui o Lessa como canto direto, apresento eu por todas as razões. É uma equipa que já esteve na Primeira Liga, aliás, mais do que uma temporada, que viveu grandes dificuldades e que agora consegue, além de ser campeão, obviamente consegue a promoção à Liga 3, mas depois dessa promoção garantida, tal como a do Vitória de Cernache, o Lessa, no Jamor, atenção, com milhares de adeptos, principalmente do Lessa, que cobriram uma grande parte das bancadas com o verde e branco das suas cores. A verdade é que o Lessa venceu nos penaltis, o grande herói foi o Miguel Paiva, o guarda-redes, que defendeu dois penaltis, e o Mica, que é o treinador, já tinha sido campeão de Portugal como jogador pelo Trofense em 2021, agora é também campeão como treinador, e o Lessa engrandece a sua história e aumenta o seu pecúlio de troféus, porque tem já os títulos da 2ª Liga em 94-95, antes disso venceu a 2ª B e agora vence o Campeonato de Portugal, portanto já ganhou todos os escalões, à exceção do da 1ª Liga. Quem sabe em 2052 o Lessa possa disputar o título. Para já foi recebido na Câmara de Matosinhos, e portanto acho
1: com alguma
0: que
1: polémica à mistura.
0: Depois de essa parte não sabia, mas depois de ter destacado depois de ter destacado os campeões e as equipas que subiram de todos os escalões, também achei que devia destacar o Lessa, porque
1: muito bem.
0: Trata-se também de uma divisão nacional.
1: Ainda bem que deste essa explicação, porque da forma como entraste, o Vitória não teve coragem, portanto vou eu, até parece que eu tinha pedido. Não, não foi nada disso. Fui surpreendido.
0: Não foi nada disso.
1: Fui surpreendido. Sou muito grato, porque eu sou lesseiro, e de facto aquilo que está agora mais a sério, aquilo que eu gosto de ver no Lessa, independentemente de ser o meu clube, o Lessa tem gente, tem investidores externos. E eu quando vi, não sabia, sou um adepto do Lessa que senta lá anónimo na bancada quando pode ir ver. Quando vi a entrada de um investidor investir nas infraestruturas do clube que estavam extremamente
0: pauperadas. Sim, é verdade.
1: Eu, bom, sem conhecer, não conheço as pessoas em causa, conheço-as mal, agora conheço-as naturalmente melhor em função do que vou lendo. Quando se aposta em estruturas é porque se quer fazer alguma coisa, não se quer fugir e ir embora vender dois jogadores. E é esse o sinal que eu dou, para além dos parabéns ao Lessa e aos Lesseiros.
0: E eu também dou os parabéns ao Lessa, claro. E aos Lesseiros, incluindo a ti.
2: Sim. E voltamos para a semana. Não se esqueçam que há jogo da Seleção Nacional na próxima quarta-feira, emissão especial para ver aqui na TSF.

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4: Estrear um filme nacional em sala é uma aventura e conseguir mantê-lo pelo menos 4 semanas é uma narrativa épica. É o que está a acontecer com Soco a Soco, um documentário não sobre boxe, mas sobre a figura singular de Orlando Jesus, campeão da modalidade na década de 1970, tendo depois seguido uma carreira...

carreira como treinador de sucesso de novos pugilistas, incluindo o seu filho Orlando Jesus Júnior. É, aliás, o único português a exercer como árbitro profissional na Associação Internacional de Boxe. Para Diogo Varela Silva, autor, realizador e documentarista premiado nacional e internacionalmente, que persegue no seu trabalho não a nostalgia, mas a fixação e a preservação da memória como valor identitário, este filme é o retrato de um certo tipo de homem de uma certa Lisboa, uma cidade de vielas estreitas, clubes desportivos de bairro e de uma vida noturna outrora vivida com intensidade crua. Vamos ao cinema.

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3: Quando começávamos a relaxar da grande questão dos chapéus de sol na praia, isto depois de um debate intenso que chegou a meter desenhos, aqui estamos diante de um novo berbicacho nacional. Desta feita, quais as bandeiras que podemos hastear nos edifícios públicos? Não, parece que não é assim tão simples. Com todo o respeito, isto não parece um país, muito menos com a idade do nosso. Isto parece uma startup, ainda estamos assim a dar os primeiros passos. Malta, onde é que podemos pôr os chapéus? Onde quisermos, menos onde não se pode. Boa. E bandeiras em edifícios públicos? Todas? Acho que em edifícios públicos devíamos limitar. Por falar nisso, já é bom termos bandeira, não ser uma toda em branco, tipo rendo-me, porque ainda estávamos a pensar no que pintar, é uma sorte. O mundo distraído com alterações climáticas, nomeadamente agora com o El Niño, as guerras na Europa, no Médio Oriente, as tensões internacionais, as crises energéticas e nós. Chapéus de sol, bandeiras... Há aqui um padrão, agora que também me debruço sobre as grandes questões do nosso tempo. Tem tudo um pau, o que facilita o processo de tentar adivinhar a próxima bronca. Podem ser gelados, vassouras, esfragonas, veleiros, espantalhos, candeeiros públicos. PSD, Chega e CDS-PP não querem bandeiras de natureza ideológica ou partidária em edifícios públicos e por isso aprovaram em abril um diploma que as proíbe. Claro que falamos em bandeiras de natureza ideológica ou partidária, mas já se sabe qual é a bandeira que estes três não querem ver em edifícios públicos, não se sabe? Pois é, a bandeira azul das praias, claro. Onde é que já se viu o edifício da Câmara com uma bandeira azul da praia, ainda por cima com jovens a passar, vêm-na e depois já se sabe, começam a fazer reciclagem. Porque ainda são muito jovens, aquelas cabeças estão todas em formação, vêm a bandeira no edifício e começam a pensar na poluição dos oceanos e uma coisa leva à outra. Para estes partidos, nos edifícios públicos só podem ser permitidas bandeiras institucionais e heráldicas, nomeadamente das entidades do Estado, das regiões autónomas, das autarquias locais e dos serviços e entidades de natureza pública, das Forças Armadas, Forças de Segurança e respectivas unidades. O diploma ficava mais simples se dissesse apenas: não queremos cá aquela bandeira, sim, aquela, azul das praias. Bastava este artigo. Em abono da verdade, PSD, Chega e CDS-PP abrem uma exceção. Também podem ser hasteadas as bandeiras que historicamente precederam a estas, desde que no contexto da respectiva educação histórica. E depois mais uma exceção, na verdade. Bandeiras associadas a programas institucionais, educativos ou de reconhecimento oficial promovidos por entidades públicas. Ou seja, lá está, é o que eu digo. Podem ser todas as bandeiras do mundo, menos aquela. Sim, aquela, a azul das praias. Não quer dizer muito alto na telefonia, porque nunca se sabe quem está a ouvir. Entretanto, o Presidente da República devolveu o diploma ao Parlamento sem o promulgar. PSD, Chega e CDS-PP pensaram, esqueceu-se, com certeza. Está com muitas coisas, entretanto, meteu-se o 10 de junho, mas parece que não. Parece que António José Seguro também quer doutrinar a população através de mensagens subliminares em fraldas de pano. Mas prepare-se, o Tozé, pois vai ter luta. Pelo menos o CDS já disse que quer que o Parlamento confirme a lei. Paulo Núncio reafirma que os edifícios públicos não devem servir para campanhas políticas e ideológicas que dividem a nação portuguesa. Está a tentar por tudo evitar uma guerra civil. Oxalá tenha sucesso, mas no último confronto em que se meteu, ganhou o bezerro.
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1: Um Mundial de Futebol que não deixa de ser muito político, o Papa Leão XIV em Espanha. Paula Borges Santos é convidada do Mapa Mundo. Há 15 anos que um Papa não pisava território espanhol e Leão XIV foi recebido com banhos de multidão, o maior deles na missa do último domingo em Madrid, onde se reuniram mais de 1 milhão de pessoas. A vigília com os jovens reuniu também 500 mil de pessoas e os especialistas dizem que os números dão conta da importância que a religião ainda tem no país. Já lá vamos. Esta quinta e sexta-feira o Papa está nas Canárias. Sobre a visita do Papa à Espanha, converso já daqui a pouco com a historiadora e investigadora do Instituto de Poderes e Relações Internacionais, professora na Faculdade de Ciências Sociais e Humanas da Universidade de Nova Lisboa, Paula Borges Santos. Hoje, esta quinta-feira, arranca um Mundial de Futebol marcado por vários casos que serão tudo menos futebol, com um interrogatório de 7 horas a um jogador iraquiano à entrada dos Estados Unidos da América, o árbitro somali impedido de entrar e que regressou a casa e foi recebido no território da Somália como um herói, Omar Artan, ficou detido durante 11 horas, estaria a ser investigado pelos Estados Unidos, de acordo com informações da rede de televisão americana Fox News, muito próxima do presidente Trump. O presidente da FIFA, da Federação Internacional de Futebol, Gianni Infantino, demarcou-se de qualquer responsabilidade no caso, considerou a situação lamentável, mas sublinhou que o organismo que lidera não controla tudo. Infantino afirmou que é lamentável o que aconteceu ao Omar, mas, mais uma vez, não controlamos tudo, tentamos, discutimos, vemos o que acontece, talvez seja bom simplesmente acalmarmo-nos, acalmar-se, relaxar, foi a sugestão dele ao árbitro da Somália. Às vezes gritar e berrar tem um efeito contrário, tentamos sempre encontrar soluções, não somos os reis do mundo, afirmou Infantino ao ser questionado sobre o incidente. Omar Artan, eleito melhor árbitro pela Confederação Africana de Futebol no ano passado, estava nomeado para arbitrar o Mundial, no entanto, no sábado passado foi barrado pela Polícia de Fronteiras no Aeroporto Internacional de Miami após um interrogatório que durou 11 horas. A FIFA obrigou a seleção do Haiti a mudar a camisola para este Mundial por conter uma mensagem, um símbolo político, nomeadamente a representação de uma batalha histórica pela independência deste país das Caraíbas. O design final, argumentou a SAETA, a Federação Haitiana de Futebol, foi um tributo para os homens e mulheres que contribuem todos os dias para o futuro do Haiti e não foi pensado como uma mensagem política. Tentou sem sucesso alegar a Federação Haitiana. O Irão tinha previsto defrontar a seleção de Granada esta quinta-feira, data de arranque do Mundial, mas um jogo particular foi cancelado. O Irão, que se encontra a preparar, a estagiar para este Mundial, a preparar o Mundial em Tijuana, no México, depois de, devido à situação política e à guerra, ter sido aconselhado a não fazer a fase de preparação no próprio território dos Estados Unidos. Portanto, o Irão está a preparar-se no México, vai defrontar na fase de grupos a Nova Zelândia, a Bélgica e o Egito, em solo norte-americano, mas viu assim o terceiro jogo de preparação para o torneio ser cancelado. Mas há mais. A Federação Iraniana de Futebol anunciou na terça-feira que a cota de bilhetes, 8% por jogo, que lhe cabia, foi cancelada poucos dias antes do início deste Mundial, que é o maior evento do futebol mundial, deixando adeptos que já tinham planos de viagem feitos impossibilitados de assistir aos jogos da seleção iraniana. E a Federação Iraniana avisou que se for entoado qualquer cântico contra o Irão durante os jogos, o treinador da equipa tem indicações para retirar os jogadores do relvado. Mudemos então de página. O Papa em Espanha esta semana, muito falou o Papa sobre a situação dos migrantes e refugiados e disse que se trata de algo que merece uma resposta que olhe para as pessoas, que tenha em consideração as exigências de vias legais e seguras para os imigrantes, um acolhimento respeitoso e oportunidades reais de integração. Paula Borges Santos é convidada do Mapa Mundo, é professora investigadora do IPRI. doutorado em História com a tese sobre a política religiosa do Estado Novo, 1933-1974, Estado, leis, governação e interesses religiosos. Estuda também os fenómenos de autoritarismo e de emergência das democracias. Publicou Igreja Católica, Estado e Sociedade, 1968-1975. Também a biografia de Dom António Ribeiro. Paula, bem-vindo ao Mapa Mundo mais uma vez. Os estudos sociológicos revelam que cerca de metade da população espanhola é católica, embora os praticantes rondem nesta altura apenas os 18%. Ainda assim, a visita de Leão XIV confirma que o catolicismo continua a ser um ator importante na sociedade espanhola. Foi também uma visita bastante política. Pela primeira vez um Papa entrou e discursou no Congresso dos Deputados, nas Cortes Espanholas, como é conhecido o Parlamento Espanhol. Leão XIV fez um apelo à integração dos imigrantes, lançou ainda mensagens contra o aborto e a eutanásia, que são dois direitos reconhecidos pela lei espanhola. O que é que te pareceu mais relevante desse discurso nas Cortes do Papa?
2: Olá, Ricardo, obrigada pelo convite, é um gosto estar aqui outra vez. Primeiro dizer-te que esta viagem apostólica e também a recepção com que a sociedade espanhola prestou ao Papa, ela, sendo importante, há 15 anos que nenhum Papa visitava a Espanha, ela não deixa de ser comum àquilo que são todas as deslocações papais. Ou seja, nas várias sociedades, em diversas partes do mundo, esta é a reação comum, é uma adesão grande e uma boa recepção ao Papa. É claro que alguns analistas ficaram surpreendidos, sobretudo alguns para quem ainda faz sentido a tese do recuo do religioso nas sociedades contemporâneas. Mas isso está também afastado já do debate, inclusivamente do debate teórico sobre o papel das religiões. Esse recuo do religioso não só não se confirma, como até mais recentemente na Europa temos alguns países, como a França, onde o número de convertidos já em idade adulta aumenta. Portugal, que tem tido mais frequentemente visitas de papas, é um caso que mostra bem como há sempre uma grande mobilização. Uma mobilização que é importante dizer-se que ela é muito conjuntural. Ou seja, esta adesão que as pessoas manifestam, vão para a rua, estão nas celebrações, acaba por depois não ter uma consequência na vida prática dos crentes e também não afeta grandemente a condução das políticas públicas dos vários executivos. Portanto, são epifenómenos, mas que mostram ainda a importância do líder religioso que o Papa encarna. A parte da visita ao Congresso, às Cortes Espanholas, ela é importante, não é frequente que os Papas discursem nos vários congressos. Se nós recuarmos até João Paulo II, por duas vezes esteve em Parlamento, a primeira até foi na Polónia, a sua terra natal, em 99, onde discursou sobre o valor da democracia, e na altura, na época, era importante pela queda do muro e pela travessia que o próprio país tinha feito até à queda do regime comunista. Depois, Bento XVI faz um discurso em Westminster, em 2010, que foi um daqueles discursos célebres, bastante intelectualizados, como caracterizava Bento XVI. Foi também recebido no Parlamento Alemão no ano seguinte, em 2011, e aí houve bastante contestação de alguns parlamentares, cerca de 100, que se recusaram a acompanhar o discurso do Papa no hemiciclo. E Espanha, nesse sentido, é um bom contraste, ou seja, de vez em quando, depois com o Papa Francisco, também se deslocou quer ao Parlamento Europeu, quer ao Congresso Americano. No Congresso Americano teve um deputado que lhe fez um boicote, o que não é significativo, e aqui nós sabemos como as Cortes Espanholas apresentam uma grande divisão entre os vários partidos do espectro parlamentar, e há a humildade de escutar o Papa por todas as forças políticas. um sinal importante naquele fórum, mas que também não corresponde àquilo que foi a recepção desse evento pela sociedade e, sobretudo, nos meios mais intelectuais e formadores de opinião pública. Isto porque se instaurou de imediato a discussão que também é típica quando sucedem estas passagens dos Papas pelos Parlamentos, que é o debate sobre qual é, então, o lugar da Igreja nestas sociedades, que são sociedades onde existe um regime de separação do Estado com a Igreja.
1: E que pode permitir questionar porque é que outros líderes de confissões religiosas não são recebidos também nos parlamentos nacionais.
2: E essa questão colocou-se agora em Espanha. Precisamente houve até articulistas dos vários jornais, mas sobretudo é o País, que ainda hoje na newsletter do jornal faz um levantamento de todos os debates que atravessaram estes dias da visita apostólica. E esse debate surgiu com intensidade, sobretudo a propósito do discurso que o Papa faz. É um discurso multifacetado, que tem necessariamente, isto também é muito típico do aproveitamento político que é feito destas passagens dos Papas pelos Parlamentos, que é, tem pontos que agradam aos setores mais à esquerda e tem pontos que agradam mais às forças à direita. E aqui...
1: Ou seja, além dos migrantes de que falou muito, a orientação mais internacional, o enfoque na paz, no multilateralismo, foi certamente bem recebido por parte da esquerda espanhola, e a parte que tem mais a ver com os fundamentos morais da sociedade, mais bem recebida por parte da direita.
2: Exatamente. A questão da família, do direito da família escolher as instituições de ensino e orientação que quer dar o percurso escolar, são valores que tipicamente as forças à direita reclamam, e esse património acaba por ser revalorizado, mas nas duas frentes, tanto à esquerda como à direita, em função daquilo que são mensagens para que vão ao encontro dos valores promovidos por estas forças políticas. E aqui registámos exatamente isso. Agora, há um dado interessante, é que aqui o Papa parece mostrar um maior alinhamento, apesar da crítica em relação às políticas que favorecem a interrupção voluntária da gravidez e a eutanásia, parece revelar um maior entendimento com as forças mais progressistas, se quisermos. Aliás, houve alguma esquerda e até setores do PSOE que reagem a essa crítica que o Papa faz, chamando a atenção que era extremamente quase desagradável, impopular, que o Papa se dirigisse aos legisladores criticando políticas implementadas por aquelas cortes e pelo Executivo, mas a verdade é que, ao mesmo tempo, a questão migratória que o Papa tanto destacou, e sabendo-se que existe um entendimento com Sánchez para, juntos, Papa e o chefe do governo espanhol, promoverem, junto da União Europeia, uma mudança de políticas em relação às migrações, os migrantes que estão a chegar à Europa, sobretudo criando condições para legalizar, sem entraves, isto contraria aquilo que tem sido a posição muito recente do PP e do Vox, que têm, aliás, entendimentos em algumas regiões do país para fazer um acordo para estabelecer, para fazer aquilo que eles chamam dar a prioridade nacional.
1: Aconteceu agora na coligação que fizeram após as eleições em Castilha e León.
2: Exatamente. E o que é a prioridade nacional? É permitir que os nacionais acedam aos recursos de saúde, recursos de educação, em função também daquilo que é uma trajetória de estabilidade e também de descontos de impostos, toda uma conformidade também com a legislação do país, e isto, este apelo do Papa, choca com a visão destes setores e com as suas bases de apoio. No entanto, estes partidos optaram por não fazer nenhum aproveitamento nem nenhuma contestação das palavras do Papa. Vamos ver, ninguém parece ir abandonar as suas posições a partir desta reflexão que o Papa levou, mas não deixa de ser interessante um alinhamento na política para a Europa, no tocante às migrações, mas que é também mais vasta. O Papa e Sánchez têm um entendimento, que eu diria, muito bom e consolidado em relação à geopolítica neste momento presente, que é, por exemplo, em relação à condenação das guerras, tanto em Gaza como com o Irão.
1: E aí vai ao encontro das posições que têm sido assumidas por Pedro Sánchez, pelo Presidente do Governo Espanhol.
2: É isso, exatamente. Há um entendimento entre ambos. A condenação vai no mesmo sentido. O apelo do Papa ao multilateralismo vem reforçar também o discurso do próprio Sánchez. E esta visita é extremamente oportuna neste momento por isto, porque Sánchez, não podemos ignorar, atravessa um momento político de grande delicadeza. Aliás, os últimos 3 anos do governo de Sánchez têm sido pautados por alguns escândalos, todos eles bastante densos, envolvendo figuras muito próximas, a mulher, o irmão. Ele é um sobrevivente político, mas de qualquer maneira estava numa altura especialmente fragilizada.
1: Vamos tratar isso em detalhe no Mapa Mundo da próxima semana com um académico espanhol que era para estar connosco hoje, mas por razões operacionais de informáticas, se quisermos, hoje não é possível, mas vamos tratar o assunto na próxima semana. Deixa-me só questionar-te sobre o tipo de discurso que Leão XIV faz no Congresso Espanhol, no Congresso dos Deputados em Espanha. Pediu aos responsáveis políticos, e num quadro parlamentar que, como sabemos, em Espanha é muito polarizado também, pediu aos responsáveis políticos menor agressividade nas suas mensagens, sublinhou que a pluralidade política não deveria degenerar num insulto permanente ao adversário. São palavras importantes em tempos de discursos políticos tendencialmente pintados à polarização e até ao discurso do ódio?
2: São palavras importantes, vêm de um chefe religioso, de um líder religioso. No entanto, é um apelo que é um apelo humanista e que outros líderes também fazem. Nós sabemos o quão importante é a questão da linguagem. Na linguagem começa aquilo que pode ser o evitar da violência. E nesse sentido, o Papa, ao apelar o desenvolvimento dessa sensibilidade, concorre para uma dimensão de pacificação até do cotidiano, e isso é muito relevante. No entanto, eu diria que o mais relevante do discurso papal está precisamente noutros pontos. E quais são esses outros pontos? Falta dizer há bocado que esse entendimento entre o Papa e Sánchez tem ainda um outro pilar, que é a crítica ao rearmamento da Europa. E nessa medida, ambos também estão de acordo. E não deixa de ser um tema em que a Europa se apresenta muito dividida e em que Espanha está longe de representar a sensibilidade da maioria dos Estados europeus neste momento. É verdade que o tema da defesa europeia não gera um consenso entre os políticos. Acabámos de ver agora o acordo entre a França e a Alemanha a propósito do desenvolvimento de um projeto militar que acaba de falhar por desconfianças mútuas, mas também é já quase inquestionável, e nesse sentido Callas da União Europeia tem sido uma voz muito eficaz.
1: Alta representante para a política externa.
2: E muito persuasiva, no sentido que a Europa tem que encontrar uma estratégia de defesa. Portanto, estas duas posições, quer de Sánchez, quer do Papa, criticando a hipótese de serem necessários esforços para um rearmamento europeu, é singular. Por outro lado, o discurso do Papa tem também duas dimensões que vale a pena salientar. Uma é que o Papa consegue introduzir uma questão que é a da convivência com o Islão, dizendo que a Península Ibérica demonstra como o diálogo com o Islão é um diálogo já de vários séculos e é um diálogo importante e que conduziu à pacificação. Isto, de certa forma, é uma releitura histórica.
1: Sim. O que aconteceram foram invasões e conquistas e reconquistas e a expulsão e destruição de igrejas e depois destruição de mesquitas.
2: Mas
1: e tudo isso.
2: Isto tem uma intencionalidade que é... Os dois últimos papas têm feito uma opção que é aquilo que alguns analistas chamam a opção xiita, que é um diálogo privilegiado com o Islão xiita e sobretudo com o Irão. E aqui repousa uma visão que não é a visão histórica que se calhar nós partilhamos e temos mais viva, não é? Na nossa memória, no nosso património, mas é uma mensagem de aproximação que se quer fazer passar.
1: Portanto, mas será, poderá ser entendido, ou é entendido em alguns círculos, como um ecumenismo forçado?
2: Eu acho que isto é uma estratégia política e o ecumenismo fica um bocado afastado disto tudo, na verdade. Acho também que em Portugal parece que pesa muito o dogma da infalibilidade papal, não é? Se nós formos ver as reações à encíclica, à última encíclica,
1: já vamos falar
2: é
1: dela.
2: Tudo muito positivo, mas noutros países a encíclica tem merecido que o pensamento crítico sobre ela seja posto e que ela seja avaliada à luz de lentes críticas. Em Portugal isso não acontece, enfim. Mas outra passagem que eu queria sublinhar é quando o Papa também destaca a importância da Escola de Salamanca. E a Escola de Salamanca como estando na origem da criação do direito internacional. Ora, isto também
1: desde
2: é...
1: Desde logo, a Escola de Salamanca não é a Universidade de Salamanca.
2: Não, a Escola de Salamanca é um conjunto de teólogos do século XV que se debruçaram sobre a escolástica e sobre a doutrina de padres da Igreja e que fizeram alguns desenvolvimentos até no contexto da colonização das Américas e num contexto de tensão dos reis católicos também com aquilo que era a chegada às Américas e o projeto colonizador. Francisco de Vitória, que é o homem a quem é atribuído o pensamento católico deste desenvolvimento de direito internacional, que na época ele não foi tão impactante quanto o pensamento que viria a ser desenvolvido um século depois por um protestante, Hugo Grócio, que assim é considerado o pai, o fundador do direito internacional secularizado. Mas porquê é que eu estou a dizer tudo isto? Porque há aqui também uma ressignificação importante do pensamento político. Neste sentido, ao recuperar a Escola de Salamanca e ao dar-lhe uma visibilidade, é certo que o Papa estava em Espanha, e Espanha... Tem a Escola de Salamanca na sua tradição intelectual, mas ao recuperar esta dimensão, o Papa está aqui a criar, a ressignificar aquilo que tem valorizado constantemente, que é o direito internacional e o multilateralismo. Entrando numa contradição que é muito curiosa e que vale a pena dissecar, que é a declaração de que a guerra justa estava ultrapassada. Ora, se o que caracteriza o pensamento de Francisco de Vitória é precisamente um desenvolvimento, uma atualização do princípio de guerra justa. E, portanto, há aqui também uma contradição, que me parece que isto vem também da pressa com que estes documentos e estes discursos são elaborados e a procura sempre de um cruzamento com o património imaterial dos países aonde o Papa se desloca. Aqui foi a Escola de Salamanca que foi agarrada, mas de qualquer forma há aqui muitos aspectos que estão pouco consolidados na mensagem papal e temos que tentar perceber se é realmente a guerra justa, que é um princípio que está ultrapassado, ou se realmente o que é preciso é refundamentar, revalorizar os princípios do multilateralismo, até do ponto de vista moral. Não é?
1: O final do discurso do líder da Igreja Católica foi marcado por uma ovação enorme, durou 7 minutos, um momento de raro consenso nas Cortes Espanholas. Foi um discurso coerente com a doutrina social da Igreja?
2: Sim, por todas as referências. Eu estive a ler o discurso e achei muito curioso que o Papa cita abundantemente a sua última encíclica. Normalmente os Papas apelam a toda uma doutrina que já vem ao longo de vários pontificados. Este Papa resolveu concentrar-se sobretudo na sua própria última, primeira e última, por enquanto, encíclica.
1: Já agora chama-se Magnifica Humanitas, a Magnífica Humanidade, foi assinada no dia 15 de maio, publicada no dia 25, é dedicada à salvaguarda da pessoa humana na era da inteligência artificial e aos desafios éticos e espirituais do desenvolvimento tecnológico. Fala muito da defesa da dignidade, do controle moral, da proteção laboral e social.
2: E da inteligência artificial, como também sendo é o polo agregador do texto, não é?
1: Ou seja, o progresso técnico encarado não como um mal, mas que deve ser sempre conduzido à verdade e à justiça para não marginalizar os indivíduos e ou reduzi-los a meros dados. Apela à necessidade de desarmar a inteligência artificial face a lógicas de exclusão e domínio. Defende uma maturidade na governação da inteligência artificial, que coloca a tecnologia ao serviço do bem comum. Propõe também discernimento ético sobre o impacto da tecnologia nos empregos e na qualidade dos laços humanos para que ninguém seja descartado, ou seja, para que ninguém seja deixado para trás.
2: São apelos importantes, mas também é preciso dizer que não são novidades. Na reflexão sobre a inteligência artificial, os vários círculos e quem se tem debruçado sobre este fenómeno salientou já todos estes aspectos, quer em termos de ameaças, quer em termos de potencialidades. Aqui há um exercício também, algo acrítico, se nós pensarmos no tempo, que é esta encíclica encara as transformações que a guerra conhece com o uso de inteligência artificial quase como nunca tendo acontecido no passado nada semelhante. O que não é verdade, porque todos os conflitos militares do século XX, se, por exemplo, se pensarmos na Primeira e na Segunda Guerra Mundial, eles são marcados por grandes desenvolvimentos tecnológicos que mudam completamente as operações militares. Por exemplo, na Primeira Guerra, os tanques militares, a introdução das metralhadoras, que vão alterar completamente também aquele combate corpo a corpo e de cavalaria, a introdução já da aviação. Na Segunda Guerra Mundial temos os submarinos e temos os grandes combates aéreos, que transformam completamente os cenários de guerra e que todos eles são sempre mais mortíferos que os anteriores. No caso da inteligência artificial, os dois cenários de guerra que melhor podemos estudar para compreender os efeitos é, por um lado, a Ucrânia e, por outro lado, Gaza. Mas nos dois casos, a inteligência artificial, também é preciso salientar isto, tem permitido direcionar ataques muito específicos para alvos muito concretos. E não tem necessariamente, esse estudo ainda está por fazer, mas não tem necessariamente provocado mais mortes. Por outro lado, a inteligência artificial tem aspectos positivos, como por exemplo na medicina, no uso que é feita. Portanto, esta encíclica, de certa forma, traz uma perspectiva, do meu ponto de vista, muito, muito pessimista. É uma reflexão antropológica e também tecnológica realmente pessimista neste sentido. Não se vislumbra um futuro risonho, melhor, através do texto de encíclica. Para além de que salienta coisas também que só poderão ser ditas se houver algum sentido quase histórico. A inovação tecnológica não foi de todo promovida apenas pelos Estados. Muitos particulares, e a iniciativa particular, teve sempre um papel importante no desenvolvimento tecnológico. A encíclica diz que foram só os Estados. A encíclica tem uma posição que recupera algumas dimensões da doutrina da Igreja, que é também, que já foram muito discutidas, mas tem uma vertente entre as escolhas pelo público que são positivas, tudo o que vem de um lado, se quiserem, mais privado, é visto com maior negatividade. E aí temos, por exemplo, a condenação do lucro, outra vez.
1: Um dos assuntos mais delicados da viagem era o tema dos abusos sexuais dentro da Igreja. Em Espanha, Leão XIV falou de praga, em relação à forma como classificou a questão dos abusos sexuais, pediu mudanças reais de reparação ao mesmo tempo que se reuniu com 6 vítimas, mas deixou de lado as principais associações, o que motivou muitas críticas.
2: Muitas críticas, até porque o Papa escolheu o encontro com a Conferência Episcopal Espanhola para se referir à questão dos abusos, e não, hoje, fazer essa escolha não a torna numa questão dirigida a toda a sociedade espanhola, como o tema merecia. Não há uma culpa, como se calhar muitos esperariam que o Papa fizesse. E o que me parece mais interessante no meio disso tudo é que existe, foi negociado um entendimento com o governo espanhol nos últimos meses, mas que se terá concretizado, em que o Estado e a Igreja deverão reparar juntos as vítimas dos abusos. Ora, isto tem aqui uma dimensão monetária neste compromisso, que me parece muito relevante para a relação entre os dois Estados. Voltamos ao entendimento entre o Papa e Sánchez. Esta questão deste entendimento a ter lugar, ele é muito curioso. O Estado está a assumir uma dívida...
1: Que é da Igreja.
2: Que é da Igreja. E, portanto...
1: É quase uma isenção fiscal.
2: Abre um debate muito interessante, não é? O que é que está aqui verdadeiramente em jogo? Parece-me que é uma troca de apoio mútuo que transcende a questão dos abusos, claramente. E o Papa podia ter, de
1: facto... É uma questão de troca de apoios políticos, quase.
2: Claramente, sim.
1: Miquel Hurtado, representante da Associação Reparación Ya, Reparação Já, disse: o Papa não quer receber as vítimas ou os ativistas que temos denunciado a pedofilia na Igreja publicamente durante os últimos anos, porque somos vítimas incómodas, porque lhe vamos fazer perguntas que não quer responder, porque vamos propor medidas concretas para proteger as crianças e reparar as vítimas que o Papa não quer ouvir. Uma das propostas passa por cancelar a prescrição destes delitos sexuais nos tribunais eclesiásticos, que é de 20 anos, e passar a considerar que estes delitos sexuais não prescrevem nunca e que as vítimas, portanto, os podem denunciar durante toda a vida. Este tema dos abusos sexuais por parte de membros da Igreja continua a ser o assunto mais delicado para este Papa?
2: Não sei, acho que ainda vai enfrentar desafios mais complicados. Vamos ver quantos mais abusos é que serão descobertos ao longo do seu pontificado, se já se conseguiu ou não, acho que ninguém sabe, uma regeneração do comportamento das figuras do clero que praticam esses abusos, ou que praticavam esses abusos. Eu acho que cada caso que se descobrir e cada ausência de penalização a sacerdotes ou bispos será sempre um grande problema. Impactará diretamente no prestígio da Igreja Católica, inclusive com este Papa, e é uma questão que pode fragilizar infinitamente a Igreja. Não temos esta visita, todo o simbolismo, toda a recepção que é feita não nos permite ver com clareza o que é que realmente os espanhóis, como é que se posicionam neste tema, não é? E que opções é que as famílias espanholas estão a fazer, se é continuar a entregar os seus filhos a algumas instituições católicas para serem educados ou não. Quer dizer, ainda não há estudos sequer sobre o impacto destes escândalos e as opções das famílias católicas. Eu acho que tem que passar mais tempo. No entanto, este tipo de acordo entre o Estado e a Igreja pode também levantar a questão noutros Estados e até por outros movimentos que defendem as vítimas, tentando que ele se replique noutros países. Se isso acontecer, eu acho que o debate vai aumentar e teremos que ver qual é a margem de outros Estados para fazer um acordo semelhante com a Igreja.
1: Juan Solés, jornalista e correspondente da Cadena Ser em Roma, da Rádio Cadena Ser, uma rádio espanhola, correspondente da Cadena Ser em Roma e no Vaticano há mais de 15 anos, afirmou que este Papa é muito conservador e que não vai mudar absolutamente nada na doutrina da Igreja, que em relação à paz, à guerra, à imigração e à pobreza é muito mais próximo de Francisco, mas no resto, até na liturgia e na forma de fazer tudo no Vaticano, é muito mais próximo de Bento XVI. Partilhas desta visão?
2: Eu acho que este Papa está em grande continuidade com o Papa Francisco. Até à publicação da encíclica, eu estava um pouco dividida. Creio que ele tem uma estratégia para a unidade da Igreja, e nesse sentido é aí que se revela o seu lado, que nós designamos mais conservador, mas que é uma linguagem muito equívoca e que, no limite, até não nos permite compreender a estratégia do Papa. O Papa está a fazer concessões no sentido de realmente encontrar a forma de evitar mais desagregações no interior da Igreja Católica. No entanto, os seus valores, a sua atuação diplomática, tudo aproxima daquilo que é o pensamento do Papa Francisco. Com outra linguagem, é certo, não tem uma linguagem tão popular, manifesta um lado mais intelectualizado, também uma linguagem mais cristológica, ou seja, colocando sempre Cristo no cerne da sua mensagem. Portanto, nesse sentido, tem uma mensagem até que soa mais religiosa do que o Papa anterior, mas há uma grande sintonia e, aliás, o Papa Francisco tem sido o Papa mais citado até agora pelo Papa Leão XIV.
1: O jornal Vanguardia dava conta da passagem do Papa do Papa Leão XIV pela Catalunha, e diz que o Papa Francisco era muito mais espontâneo e que este Papa fez discursos muito, muito iguais uns aos outros, digamos assim, com mais dificuldade em sair do guião, embora com alguns momentos de espontaneidade.
2: Sim, eu acho que na Catalunha pode não ter sido o local onde houve maior entusiasmo, por uma questão também muito simples. É que, por exemplo, quando é recebido por Santiago Illa, que lhe fala em nação
1: que
2: catalã...
1: Que é o presidente da Generalitat, portanto, o presidente do governo regional catalão.
2: Quando lhe fala em nação catalã, o Papa reintroduz a seguir a ideia de região. E, portanto, também nos discursos foi salientando a necessidade de conciliar aqueles que são adeptos da autonomia com os que são adeptos da unidade. E este é um discurso que toca em feridas dentro da Catalunha, feridas abertas, e nesse sentido... talvez menor entusiasmo com a sua passagem e com os seus discursos, que podem repousar neste ponto de atrito. Agora, é verdade que a mensagem não se afasta muito, mas isso também é comum nestas viagens apostólicas, não é? Nas Canárias vamos ver outra vez a questão da migração ser mais enfatizada.
1: Foi uma... No geral, foi uma viagem que entusiasmou, num tempo em que se fala eventualmente, e começamos a conversa precisamente por aí, que se fala na perda de fiéis, foi uma viagem capaz de galvanizar os jovens espanhóis?
2: Os jovens galvanizam-se sempre que um Papa passa pelo seu país. Não é um fenómeno raro.
1: E os Papas aproveitam. Faz-me lembrar as conversas que tivemos sobre o quão Jorge Bergoglio, antes de ser Papa, criticava este tipo de eventos internacionais e que dizia que os jovens tinham que estar a trabalhar em casa, e depois, quando foi Papa, entusiasmou-se muito com por exemplo,
2: as
1: Jornadas Mundiais da Juventude.
2: Sim, mas aqui o que é interessante é as igrejas nacionais, locais, ficam depois com o problema que é a seguir os jovens desmobilizam e como é que vão mantendo uma proximidade com a juventude. Por outro lado, para os Estados, isso é um problema que passa no próprio momento, não é? Os jovens aderem, é ótimo, e a seguir, e fazem parte do número da multidão que acolhe o Papa, e depois a juventude merece outras políticas, e é um fenómeno completamente conjuntural, não é sequer excepcional.
1: Muito obrigado, Paula Borges Santos. Notícia deste início de tarde, quinta-feira. Donald Trump ameaça atacar o Irão com muita força esta noite e tomar a ilha de Karg. Donald Trump ameaça atacar a República Islâmica e outras infraestruturas na Ilha de Carga e noutras infraestruturas do país. É o mais recente aviso a Teherão. Numa publicação na rede social Truth Social, Donald Trump diz: os Estados Unidos vão atacar o Irão, cuja marinha, força aérea, radares, defesa antiaérea e todas as outras formas de defesa, juntamente com a maior capacidade, com a maior parte da sua capacidade ofensiva, desapareceram, diz o Presidente dos Estados Unidos, sobre o potencial militar, quer defensivo, quer ofensivo, da República Islâmica do Irão, e diz que os Estados Unidos vão atacar com muita força esta noite. Em algum momento, num futuro não muito distante, tomaremos a Ilha de Carga e outros pontos de infraestrutura petrolífera e assumiremos o controle total dos mercados de petróleo e gás, assim como fizemos com a Venezuela, o que está a funcionar brilhantemente tanto para a Venezuela quanto para os Estados Unidos da América, e despede-se agradecendo a atenção de quem o lê para este assunto. A Ilha de Harg, no Golfo Pérsico, é vital para a economia iraniana, é responsável por cerca de 90% das exportações de petróleo. Também do início da tarde desta quinta-feira, a demissão do Ministro da Defesa britânico, demitiu-se alegando investimento militar insuficiente, John Healey, em desacordo com o nível de financiamento proposto para investir nas forças militares, e em decisão do Primeiro-Ministro Keir Starmer, admitiu-se numa carta que publicou na rede social X, afirmando que esta era para a defesa exigia mais investimento através do plano de investimento na defesa. Healey mostrou-se frustrado porque o Primeiro-Ministro tem sido incapaz e o Ministério das Finanças tem-se mostrado relutante em disponibilizar os recursos que a nação necessita para defender o país neste momento de ameaças crescentes. O Mapa Mundo regressa à TSF na próxima semana.
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0: 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Seguimos com as propostas gastronómicas de Fernando Melo. 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
1: Com as férias de verão à porta e muitos portugueses a preparar viagens para o estrangeiro, o novo Little Language Lessons da Google promete ser um forte aliado. Trata-se de uma plataforma interativa assente em inteligência artificial para o ensino rápido de idiomas. A ferramenta utiliza o Gemini para simular cenários dinâmicos do quotidiano. O objetivo principal é ajudar os utilizadores a desenrascarem-se em situações reais durante as suas estadias fora do país. O sistema divide-se em três experiências. A primeira permite escolher um contexto prático, como fazer um pedido num restaurante ou resolver um imprevisto com o passaporte, gerando de imediato as frases e as respostas mais úteis. A segunda vertente foca-se na gíria e no lado informal da língua. Através de exemplos de conversas casuais, os viajantes podem aprender expressões idiomáticas para compreender melhor os habitantes locais. Por fim, a plataforma consegue também utilizar a câmara do telemóvel para identificar objetos em tempo

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1: Na procura de novos espaços que fossem para lá daquilo que traçaram para eles próprios, há músicos que entram por outros caminhos recorrendo frequentemente a parcerias. Hoje tenho não um, mas dois exemplos que acabaram por se cruzar, um pouco fruto das circunstâncias. Brian Eno, que tem tanto de músico genial como de produtor revolucionário, estava pelos finais dos anos 80 do século passado, numa fase em que se desdobrava por múltiplas atividades, depois da gravação do álbum a solo Thursday Afternoon, em 1985. Dá-se o caso, mais ou menos pela mesma altura, de John Cale estar mais virado para parcerias depois de ter registado Words for Dying em nome próprio em 1989. Aliás, John Cale estava em fase de conclusão de um álbum belíssimo de homenagem a Andy Warhol, Songs for Drella, uma parceria com Lou Reed, um trabalho que de resto já por aqui passou. Ora, foi exatamente nesta fase, em 1990, que Brian Eno e John Cale resolvem associar-se para gravar Wrong Way Up, o único álbum que fizeram em conjunto. Do prog rock ao art rock, estão lá alguns dos melhores ensaios que ambos realizaram.

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Voltamos à música e ao vivo nos estúdios da TSF. É o concerto de bolso. Não Sabia o Desamor é o novo álbum de Tiago Nacarato. Depois de Lugar Comum, em 2019, do EP Samba de Bolso, em 2020, com a Orquestra Bamba Social, de Peito Aberto, em 2022, e de Beira Mar Live, em 2024, com o guitarrista Kainan Cavalcante, gravado também aqui neste estúdio, Tiago Nacarato tem disco novo, Não Sabia o Desamor, que vamos conhecer melhor ao vivo no concerto de bolso TSF.

0: Tiago Nacarato no concerto do Bolso TSF com Yuri Dias nos teclados e Lucas Ribeiro na bateria e na guitarra. Bem-vindos, Não Sabia o Desamor, inspiração da avó que também canta neste álbum, Amélia, que vamos ouvir também no final deste concerto do Bolso. Mas isso fez o Tiago Nacarato voltar à infância, a memórias de infância?
1: Sim, no fundo, ou seja, desde já, obrigado por me teres aqui, é sempre um prazer.
0: Bem-vindo.
1: Antes de responder às perguntas, não é? E respondendo às perguntas, ou seja, a morte da minha avó teve um impacto grande em mim e finalmente senti o que era o desamor, no sentido de foi uma pancada muito forte e fiquei uma ferida, não é? Uma queimadura que a vida me proporcionou, não é? Na verdade. E depois disso ter acontecido, escrevi a canção Amélia que deu. Que me trouxe essa vontade de escrever sobre esses assuntos, porque, digamos, não queria ser tão negativo assim, mas um mal nunca vem só, não é? Então, essa questão trouxe-me reflexões e as reflexões foram tendo outros caminhos que foram desaguar nestas 9 canções do disco, não é? Tem questões existenciais, questões de lembranças da infância e que realmente, quando nós saímos dos colos das nossas mães, encontramos um mundo feroz, não é? Daquilo que pode gostar ou não gostar de nós, etc. E tal. Então, foi assim, um desenvolver dessas questões que resultou neste álbum que se chama Não Saber o Desamor.
0: E com canções que também foram escritas por outras pessoas, que já podemos conversar sobre isso, mas claro. Como é que era a Amélia, a avó? Era muito musical?
1: A minha avó, ela era musical nos silêncios, não é? Era uma pessoa bastante calada, mas muito pronta a dar o seu amor. Ou seja, ela mostrou-me o que é o amor da dádiva e não da dívida. Né? Nunca me cobrou nada daquilo que me deu. E muito atenciosa, sempre com um prato de comida, sempre com um bom conselho, sempre com um ótimo abraço. Lembro-me de mexer na orelhinha dela, muitas vezes ia dormir à casa dela, porque a minha mãe tinha afazeres e o meu pai também, e lembro-me de como mexer naquela orelhinha já meio descaída da idade. Então essas lembranças são muito boas, assim.
0: Brasileira, como os teus pais?
1: Não, a minha avó e o meu avô, da parte materna, são portugueses, mas o meu avô migrou para o Brasil, então a minha mãe nasce no Brasil e mora lá há 14 anos. A minha irmã e mais 2 irmãos mais novos, né, dela, os meus 2 tios. E é isso.
0: Então os teus pais é que são brasileiros?
1: Os meus pais são brasileiros.
0: E tu é que já nasceste em Portugal, no Porto.
1: Exatamente.
0: E eles eram muito musicais, isto para chegar à música na tua vida, não é? Mas,
1: sim, ou seja, o meu pai é músico, né? Meu pai, músico, a minha família da parte paternal, toda música. Meu avô, músico, compositor, parceiro de Noel Rosa, parceiro de Gonzaguinha. Ou seja, já existe uma carga musical na família, né? Uma coisa que já vem, é uma profissão, é a profissão da família. Eu só dei continuidade, né?
0: E cresceste com essa cultura mais musical brasileira também?
1: Sim, sempre. Tenho muita dificuldade em ter referências portuguesas, por exemplo, assim, na minha música não tenho quase nada assim. Tudo em casa, podia morar na Rua 5 de Outubro, na Boa Vista, no Porto, mas da porta para dentro era tudo brasileiro, tudo. O meu pai cozinha muito bem, então tudo era pão de queijo, feijoadas, tudo o que é típico assim mais do Brasil. A minha avó já nesse caso já me trazia coisas mais portuguesas. Mas a cultura era as novelas, os filmes, a música, tudo muito brasileiro em casa.
0: E na tua música o início foi mais autodidata ou com o pai, mas depois inscreveste-te em educação musical, na música, na Valentino Carvalho.
1: Isso.
0: Aí para ter uma formação mais sólida.
1: Sim, ou seja, tudo começou. O meu pai nunca teve grande paciência para me ensinar, ou seja, ele ensinava-me pela experiência que ele tem, ou seja, pelo exemplo, não é? Eu vi e muitas vezes me convidou para ir cantar a palco e passei por essas grandes dificuldades que é de repente estar exposto ali, passei-as muito cedo.
2: Uhum.
1: Tipo, estar no palco, saber o que é o microfone, etc e tal. Mas depois a viola veio mais tarde, foi uma história engraçada, porque eu e o meu irmão, os meus pais separaram-se, né? E o meu irmão tomou uma posição muito paternal, assim, na nossa relação, digamos. E eu era uma pessoa, era uma criança... assim, muito energético e queria muita atenção dele, então isso de certa forma afastou-nos. E aos 16 anos, ele deu-me o primeiro prenda de aniversário que ele me deu de sempre, foi uma viola. Então eu, a partir daí, foi tipo, eu acredito, senti aquilo muito forte, não é? Porque apesar da nossa aparente distância, há uma proximidade muito grande, não é? Eu amo muito o meu irmão, etc. E tal. E, então quando ele me deu aquilo, eu levei aquilo muito. Muito a sério, tanto que hoje estou aqui a tocar. Uhum. De repente nunca mais parei. Um primeiro ano autodidata, sempre a tentar compor, e a partir daí depois tive aulas com o Peixe, o guitarrista dos Ornatos Violeta, com o Bruno Macedo, que toca com o Pedro Brunhosa, com o Pedro Pereira, que até hoje dá aulas na Valentino Carvalho. E pronto, e foi isso. Aí tive aulas de canto com a Marraica também. E foi isso.
2: Uhum. E foste construindo o teu caminho na música.
1: Sim.
2: A primeira gravação que eu encontrei nas plataformas digitais é para aí 2018. Okay. O primeiro álbum chega em 2019.
1: Sim.
2: Lugar Comum.
1: Lugar Comum, exatamente.
2: Já com muitos convidados nessa altura. Porque já havia também uma rede de conhecimento, de partilha nessa altura.
1: Sim, acho que a internet ela tem como consequência essa proximidade. E na altura que eu gravei o meu disco, eu já tinha concorrido no The Voice a cantar o Andando de Você, que me deu uma abertura muito grande no Brasil. Uhum. E a maior parte dos convidados até são brasileiros. Uhum. Né?
2: Temos Paulinho Mosca,
1: que gravou comigo Sol de Inverno. Paulinho Novaes, que é um compositor maravilhoso, também de São Paulo. E Ana Bacalhau, tive a felicidade, e até hoje convido-a para tudo que posso, porque... Para mim ela é uma das grandes referências das vozes portuguesas. Eu amo muito o trabalho dela, ouço muitas vezes de Olinda também.
2: Uhum.
1: Ainda volto aí muitas vezes. E quem tem mais?
2: Sobral.
1: O Salvador Sobral, claro. Que é meu amigo lindo, querido. Que pá, tivemos também uma fase ali de muita proximidade e sinto-me com muita sorte, assim. E tenho muito orgulho nesse disco, no Lugar Comum.
2: Uhum.
1: Muito orgulho mesmo.
2: Uhum. Depois então o EP Samba de Bolso, com a Orquestra Bamba Social, o Peito Aberto em 2022, o Beira-Mar Live em 2024, o álbum gravado ao vivo num estúdio com o Kainan Cavalcante.
1: Exatamente.
2: Trouxeste cá também duas das músicas desse disco, gravaram aqui também numa conversa que tivemos. E finalmente este Não Sabia o Desamor, já ouvimos o tema título do álbum. Agora podemos ouvir o Há de Haver, depois falamos então deste novo disco.
1: Vamos lá.

0: Tiago Nacarato, no concerto de bolso de ESF, com o novo álbum Não Sabia o Desamor. A composição dos temas, há pouco falávamos disso, passou por outras pessoas. Foi um álbum Sim. que acabaste, apesar de ser um tema, ou os temas que tu querias trazer para este disco, acabaste por entregar também a outras pessoas.
1: Sim. Foi um álbum cheio de participações.
0: E porquê essa opção de entregar a outras pessoas?
1: Sei lá, sabes que estes temas difíceis de lidar, né? São temas difíceis de lidar, a morte, o síndrome do impostor, a razão pela qual estamos aqui, e acho que essas dificuldades elas resolvem-se muito mais fácil, são muito mais leves quando partilhamos, né? E eu tenho a sorte de ter compositores maravilhosos como amigos. Então, tipo, a Luísa Sobral faz a música pela metade, que é a música que abre o disco.
0: Abre o disco. Uhum.
1: Que eu pude, e tenho conversas muito boas com ela, então, e pedi-lhe, né? E ela entregou-me como um alfaiate faz um fato ao cliente. Foi incrível, adoro essa canção pela metade. Não Sabia o Desamor, escrevia com a Milhanas e com a Bel Golim. Numa tarde em que fomos para a casa da Milhanas e de repente, bora, olha, tenho esta melodia, bora escrever. Uhum. Depois, Paisagem, escrevi com o Edmundo há 15 anos atrás, pai. Ou seja, também, ou seja, dessas conversas fez lembrar de músicas
0: de outras canções.
1: Exatamente. Uhum. Depois, a novela da Picas. Exatamente. Avesso é uma música do Diogo Brito e Faro. Há de haver a minha. Apesar de a Mimi e Frois, às vezes, ajudar-me a acabar as letras. Uhum. Realmente foi um cheio de coisas. Que engraçado.
0: Muito partilhado.
1: Cada um para o seu lado. Completamente minha, e Bonsai, que também tem letra, mas eu tirei também minha, com produção do Zé Nuno.
0: É, e tiraste porquê? Esse é o último tema do álbum e é um tema instrumental.
1: Não estava bem definido. A Mimi também me ajudou imenso a acabar essa letra, por isso peço desculpa agora. Vou aproveitar essa circunstância.
0: Algum dia a ter letra.
1: Mas eu senti que é tipo, a última música poderia não ter letra também. É fixe assim, tipo, já tem um disco cheio de voz. Ai, desculpa, então é isso.
0: Há um tema, todos eles com alguns instrumentos, diferentes instrumentos. Num dos casos, no Avesso, falaste há pouco, é com o xilofone do Eduardo Cardinho.
1: Vibrafone. Exatamente, o Eduardo Cardinho.
0: E essa música, uma ambiência diferente também do instrumento.
1: Essa música tem uma história muito linda, que é o quê? Nós estávamos, olha, a outra música que fomos buscar numa gravação antiga, que foi Pandemia. E eu tenho um dos meus melhores amigos, é o Diogo Brito e Faro, que é o Faro, né, nome artístico, ele resolveu pôr só o Faro. E ele tem esta música, ele abre o disco dele. E eu sempre amei esta canção e disse assim: olha, eu queria gravar, estávamos na pandemia, queria fazer o exercício de gravar esta canção. Gravas meio violão, por favor, para eu pôr a voz? E ele, claro, gravou-me o violão, eu pus a voz, mandei-lhe, ao mesmo tempo que lhe mandei a ele, mandei ao Salsa. Também tem um acordeão lá.
0: Salsa dos Azeitonas.
1: A Salsa dos Azeitonas, exatamente. Mandei ao Salsa e ninguém sem saber de nada. O Diogo gravou também, pôs um baixo lá, um baixo qualquer. E depois os três, os dois não sabiam de nada. Eu mandava outra vez para o Diogo já com o acordeão. E de repente mandava o Cardinho para fazer um solo de vibrafone e para fazer um take sem ninguém saber de nada. E o Diogo ia recebendo a versão de uma música dele já com, ao mesmo tempo que eu ia produzindo, e é a minha primeira mix que está aí. Foi eu que fiz a mix também em 2020, né? Estávamos na pandemia, 2020, 2021. E o Cardinho é um músico de excelência, né? É, também é uma honra muito grande ter um disco.
0: Mas é curioso que agora tens estes temas todos não ainda, mas estão no YouTube com outros músicos. Pelo menos alguns dos temas.
1: Sim.
0: Com João Bagadas, por exemplo. Chato, né?
1: Não, eu acho que foi bom assim fazer, porque o disco está muito solitário, não é? Eu sinto isso. E de repente foi isso, bora tocar esta música com amigos. Bora. Temos o João Barradas, que é um acordeonista. Olha, ainda hoje vou estar com ele tocar essa música, que é um acordeonista incrível. Temos já, o que é que já temos? Temos o Guilherme dos Napa, temos a Ana Bacalhau também a cantar pela metade da música da Luísa, e temos
0: e o Luís
1: Trigacheiro a abrir com Não Sabia o Desamor.
0: E ainda vais fazer mais versões?
1: Sim, hoje sai, hoje, quer dizer, não é hoje, é ontem, né? porque este sai com a Mimi Frois, né? A novelo, a música da Picas com a Mimi Frois.
0: Portanto, vais fazer o álbum todo.
1: Depois tem uma participação, duas participações históricas, que é com a Luísa Sobral, cada um para o seu lado, e com a Garota Não, a paisagem que fica uma coisa, né? Aquela pessoa é espetacular. Garota Não, muito forte.
0: E essas versões também vamos conhecer daqui para a frente.
1: É, sai um por semana, sai um por semana, todas as quintas.
0: E pode ser um álbum também com essas versões?
1: Olha, o Barrada já disse que queria. Tenho que perguntar aos outros. Mas eu sinceramente vou ser honesto. Eu acho que este disco é um bocado invernil e agora no verão eu queria lançar uma coisa mais para a frente, sabes? Tipo, já estou assim um bocado. É porque são temas muito pesados, né? É fixe para quem está a passar por algumas circunstâncias, tem ali uma companhia. Agora estou já a preparar um segundo disco maravilhoso que vem aí, produzido pelo Marcelo Camelo, e também tem algumas músicas mais veranis que eu estou com mais vontade de lançar do que este disco, com as participações. Mas não quer dizer que não exista essa. Essa possibilidade.
0: Um dia.
1: Há de haver um dia. Exato.
0: Então já voltamos a este disco, mas para ouvir o Amélia. Mas,
1: não, primeiro vou escolher uma música que me faz lembrar a minha avó, que é Mulambo.
0: Da Maria Bethânia?
1: Não, ela gravou também, mas é do. Deixa-me ver aqui para não estar em erro. São daqueles compositores que nunca.
0: Eu conheço na voz da Maria Bethânia.
1: Maravilhoso esse tema. Eu amo. Deixa-me ver aqui depois, se quiseres fazer a ediçãozinha. Molambo qualquer. Ou seja, compositores de Molambo, Jaime Florence e Augusto Mesquita. Daquelas antigas, né? Aquelas antigas. Eu gosto.
0: Então vamos ouvir, na versão voz e guitarra de Tiago Nacarato.

0: Tiago Nacarato, ao vivo no concerto de bolso TSF, ouvimos aqui numa versão de Mulambo, e este novo disco, Não Sabia o Desamor, formatos, plataformas digitais, há outros formatos do disco?
1: Para já só digital.
0: Para já digital, para quem quiser ouvir os 9 temas
1: deste... Se a internet for abaixo, não existe o disco, né?
0: Mas há uma celebração ao vivo, marcada já para o início do próximo ano.
1: Sim.
0: De celebração de 10 anos, anos de carreira, já há espetáculos marcados para Lisboa e Porto, portanto vai jogar em casa e no Coliseu.
1: Exatamente, vai ser histórico, estou muito nervoso. Sabes que o problema de marcar essas coisas com muita antecedência é que tu ficas ansioso mais tempo.
0: Ah.
1: Não, mas vai correr super bem, vai ser 10 anos de carreira com uma banda incrível, com muitos músicos, muitos convidados maravilhosos que fizeram parte da minha carreira, que vocês vão saber, fiquem atentos nas redes sociais, porque vai ser muito bonito, e vou fazer também um CCB também com convidados maravilhosos. E vai ser uma compilação assim desses 10 anos, do que é que foi, da experiência de estrada, da quantidade de composições, passear assim pelos grandes clássicos, se podem chamar clássicos, não, os clássicos da música brasileira que eu interpreto, uhum. E música autoral, assim, uhum. Tipo.
0: Uhum. Esses espetáculos dos 10 anos vão ser no início do próximo ano, em janeiro, no CCB em Lisboa e no Coliseu do Porto. Mas antes há espetáculos para
1: sim,
0: ver e ouvir,
1: sim,
0: o Tiago Nacarato.
1: Sim, sim, sim. Tenho alguns, assim, eu agora não sei de cor, mas vou lançar uma agenda daqui a nada. Mas tenho, quando é que é? Dia, tenho ali no aniversário do Palácio Aldaia, vai ser uma coisa muito fixe, vai ser tipo samba jazz com o Pitomba, com o Manuel Oliveira, com o Pitino Baixo, vou fazer Espinho também, eu vou fazer Casino da Póvoa, ainda vou à França, isso não sei se está fechado, mas acho que ainda vou à França.
0: E voltar ao Brasil, o ano passado tiveste muitos espetáculos e tiveste uma turnê no Brasil.
1: Foi, o ano passado foram 15 shows no Brasil, 18 shows no Brasil. 15 cidades, 18 shows, foi muita coisa. E este ano eu queria voltar agora ao Brasil já com esta coisa dos 10 anos de carreira, para ser uma coisa mais bonita, mas foi muito gratificante. O ano passado foram duas turnês, né, internacionais, foi Europa com o Kainan, no início do ano, acho que até viemos aqui por causa disso também, e depois Brasil, um mês inteiro. E acho que é isso, agora vou voltar lá, mas é para lançar o disco com o Marcelo Camelo, se tudo correr bem. E depois, 2027 será o ano de mais movimento, acredito eu.
0: Muito bem, Tiago Nacarato, ainda vamos ouvir Amélia. Tu dizes que é uma espécie de oração, um abraço.
1: Sim, a história da Amélia foi... A minha avó faleceu e no velório, né, há aquela tradição de pôr um bilhetinho encostado ao caixão, e a minha mãe pediu para o fazer, mas eu estava completamente... sem inspiração e não achava que aquilo fosse uma forma de agradecer à minha avó, portanto, por tudo aquilo que ela me ensinou e que me deu, sem querer nada em troca, né? Então quando eu cheguei a casa nesse dia, já com todas as vozes externas silenciadas, eu resolvi ter aquela última conversa com ela, assim, no meu quarto, falar com ela, e comecei assim a cantar o nome dela, né? Amélia, Amélia. De repente a canção saiu. E foi muito bonito, porque no dia a seguir eu tinha um concerto com a orquestra no Rivoli, no Porto. E consegui cantar a canção. Assim, ainda, eu acho que é naquele tempo em que a alma dela está-se a dissipar, a ir para o espaço sideral. E foi muito bonito, porque como só é uma palavra e a melodia ela repete-se muitas vezes, né? Amélia, dá para fazer um acorde. De uma tríade, né? E eu consegui dividir o público e fazer um acorde maiorzão e encaminhar a minha avó assim, de uma forma que eu consegui fazer, e senti-me muito orgulhoso, e fez-me perceber que eu estou no caminho certo para fazer bem às pessoas também com a minha música. Então esta é a história da música.
0: Vamos ouvir aqui, ao vivo, no Concerto de Bolso, para o final deste Concerto de Bolso, com o Tiago Nacarato.
1: Muito
0: Amélia,
1: obrigado.
0: Muito obrigado.
1: Muito obrigado.

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0: Olá e bem-vindos a mais um episódio do Ponto da Mente, o programa dedicado à saúde mental na TSF. Eu sou o Marco António Ribeiro. Hoje olhamos para uma realidade que muitos pais, professores e crianças conhecem bem, embora nem sempre lhe consigam dar um nome: a ansiedade escolar. A escola é um espaço de aprendizagem, descoberta e crescimento, mas é também um lugar onde surgem desafios, exigências, avaliações e mudanças que podem gerar preocupação, insegurança e, em alguns casos, sofrimento emocional. Nos primeiros anos de escolaridade, quando as crianças ainda estão a desenvolver competências emocionais e sociais fundamentais, a forma como vivem a experiência escolar pode ter impacto no seu bem-estar, na autoestima e até na relação futura com a aprendizagem. Como distinguir um nervosismo passageiro de uma ansiedade que merece atenção? Que sinais devem alertar pais e professores? E como pode a escola ser um espaço mais seguro do ponto de vista emocional? Para esta conversa estão comigo, como habitualmente, o psicólogo clínico e da saúde Bruno Filipe Silva, hoje sem Violeta Maria Oliveira e Ana Isabel Teixeira, mas com uma convidada muito especial, Maria João Schumacher, professora do ensino básico e também professora do ensino especial. Bem-vindos. Olá, Maria João. Olá, olá, Bruno.
1: Olá, Marco. Obrigada.
0: É um gosto contar convosco na TSF, hoje para falarmos deste tópico tão, tão importante. Bruno, falar em ansiedade escolar e falar, na realidade, em quê?
2: É falar no quanto muitas vezes estamos orientados para os resultados académicos, o quanto nós sentimos pressão para conseguir atingir resultados e o quanto é que muitas vezes não ensinamos as nossas crianças e jovens a valorizarem-se, olharem para si, para aquilo que realmente conseguem fazer, para além daquilo que são os resultados académicos, que muitas vezes não traduzem de forma direta aquilo que são as reais competências destas mesmas crianças e jovens.
0: E sabemos, Maria João, que este tópico, que hoje começa a estar cada vez mais em cima da mesa, é um tópico relativamente abrangente. Toca esta vertente que o Bruno falou, mas outras também.
1: Sim, principalmente em crianças mais novas, que é o caso das crianças que eu leciono, no primeiro ciclo, começa-se a notar desde muito cedo essa competitividade e essa procura de boas notas que involuntariamente os adultos que convivem com elas lhes vão passando. Creio que também tem um bocadinho a ver com a nossa sociedade como está neste momento. É um bocadinho a cultura da perfeição. As redes sociais também incitam um bocadinho a isso e, portanto, esta geração nova de pais involuntariamente acaba por passar essa pressão para os pequenitos. E eles têm muita dificuldade em verbalizar esta ansiedade e, portanto, às vezes é difícil detectarmos por causa disso. Mas há sinais de alerta.
0: E vamos olhar para esses sinais. Bruno, todos nós nos recordamos, seguramente, que aqui estamos na mesa, de colegas que eram mais competitivos, de pais que colocavam mais pressão em cima dos nossos antigos colegas de escola e até nós próprios. Aqui não quero estar a falar do nosso caso em particular, mas seguramente alguns de nós também sentiram isso. Aquilo que te pergunto passa precisamente por isto. Esta circunstância foi aumentando aqui de parada quando falamos nos pais das novas gerações?
2: Eu acredito que sim. Estávamos aqui a ouvir a professora a falar-nos um bocadinho sobre as diferentes variáveis que potencialmente influenciam esta ansiedade escolar. Não quer dizer que não existisse ansiedade escolar antigamente, não quer dizer que não existisse pressão colocada aos nossos jovens para a obtenção de resultados académicos específicos, mas a verdade é que vivemos cada vez mais numa sociedade de seriação, de hierarquia, de competitividade, desta ideia de que se eu não for melhor do que o outro, até que ponto é que eu tenho direito a existir na sociedade? Vivemos numa sociedade em que cada vez mais é fácil vermos a vida dos outros através das redes sociais, não é? A Violeta dizia-nos no outro dia que as redes sociais são quase como uma janela para outras casas, não é? Que nos rodeia sempre, que está sempre em nosso entorno. E tudo isto, acredito, potencia aquilo que são estes efeitos desta ansiedade de desempenho muito associada ao rendimento escolar, não é? Portanto, às vezes através das frases como "se não estudares, não serás ninguém". Claro que é importante nós estudarmos e trabalharmos a nossa cultura pessoal, académica, mas até que ponto é que o nosso valor próprio terá que estar intimamente correlacionado com as nossas competências académicas? Até que ponto é que eu não posso ter outros tipos de valor que são também importantes, que podem ser também reconhecidos e que dizem de mim enquanto pessoa, não é? Portanto, não estou obviamente a dizer que não devemos investir naquilo que é esta relação com a escola, porque é um espaço onde as crianças e jovens necessariamente passam a maior parte do seu tempo. Mas o que é que acontece àquelas crianças e jovens que, por vários motivos, têm dificuldades? Por vários motivos não se enquadram naquilo que é um sistema académico escolar, de certa forma, limitado, padronizado, porque a educação tem que ter alguma padronização, obviamente. Mas há muita gente que fica fora do padrão. O que é que acontece a estas pessoas?
1: Eu acho que hoje em dia há muito esta questão de as minhas conquistas não são para mim, são para eu mostrar aos outros. E, portanto, isso aumenta ainda mais a pressão. E esta geração de pais já cresceu um bocadinho com essa pressão, que é os prémios de mérito são para eu partilhar nas redes sociais, não são para eu viver em família e aproveitar e valorizar essa conquista do meu filho. Portanto, eu acho que isto é algo preocupante, porque muitos pais nem têm esta noção e, portanto, exigem um determinado, como falava, um padrão, não é? Ou seja, os filhos têm que ser, de facto, bons, mas se calhar não tanto pelos motivos mais ajustados. Exato. Têm que ser bons porque o colega também é bom. Hoje em dia, uma das coisas frequentes que nós nos apercebemos é quando levam as notas dos testes, por exemplo, para casa, muitos questionam: mas mais alguém teve esta nota, mas os teus colegas tiveram esta nota, foste o único. Acho que não se valoriza o esforço e o dar o melhor, mas sim o conseguiste esta nota ou não conseguiste esta nota. E isso era uma coisa impensável há uns anos atrás, que se vivesse no primeiro ciclo. E de facto hoje em dia já se vive isso no primeiro ciclo. Não só no primeiro ciclo, o que ainda torna um bocadinho as coisas mais assustadoras. Certo. Há casos no pré-escolar em que o desenho do teu colega está melhor que o teu, porque é que não desenhaste assim? Portanto, estamos a falar de um simples
2: desenho, não é?
1: Desenho. Nós estamos a falar no geral, obviamente, e também não podemos generalizar esta geração de pais, que também tem de facto muitos aspectos muito positivos em relação, por exemplo, a quando eu fui mãe, portanto, já foi há uns anos atrás, bastante. Mas, de facto, há esta pressão da sociedade que eu acho que depois afeta um bocadinho as crianças, esta ansiedade quando vão ter teste, a dor de barriga, a dor de cabeça, que nós depois temos muito que filtrar e tentar perceber se aquilo é alguma coisa física ou alguma dor emocional, digamos.
2: Exatamente,
1: assim. E, portanto, hoje em dia, ser professor de primeiro ciclo é um bocadinho também ser isto, ser um bocadinho psicóloga, entrando assim na sua área.
2: Claro.
1: Mas pronto, as nossas escolas também estão equipadas hoje em dia com equipas multidisciplinares que dão este tipo de ajuda, e os pais, de facto, são muito presentes na vida dos filhos e na escola.
2: Claro.
1: Esta ansiedade, de facto, escolar existe, mas há aqui uma rede de apoio também por trás, muito boa, que pode ajudar. Como é que podemos mudar a sociedade? Como é que podemos mudar algumas coisas? Como podemos mudar esta pressão? É difícil de perceber.
0: Claro, claro. E já lá vamos também tentar esmiuçar um bocadinho esse que será o trabalho que, como sociedade, vamos ter que ir fazendo. E aproveito, Maria João, passando novamente a bola, no contacto diário com crianças dos primeiros anos de escolaridade, que manifestações de ansiedade surgem com maior frequência dentro da sala de aula? Porque este é o trabalho do dia-a-dia que a Maria João faz, não é?
1: Sim. É isso, ou seja, nós acabamos por nos aperceber de há uma dor de cabeça que não passa, mas se eu der uma atenção especial ou um mimo especial, a dor de cabeça de repente passou, mesmo sem remédio nenhum. Uma dor de barriga que eu digo, olha, isso é normal, já vai passar, dou um miminho, um colinho e aquilo passa logo. Portanto, nós ficamos alerta, estamos atentos, mas de facto, se passa, é sinal que havia ali alguma coisa a bloquear. Recorremos logo ou à nossa psicóloga, porque temos sempre acesso nas escolas a psicóloga, nas escolas nem sempre a toda a hora, mas pelo menos temos uma rede de contacto. E às famílias, obviamente, eu acho que aqui a questão também passa muito por envolvermos sempre as famílias. E os pais, quando nós damos o alerta, de facto ficam preocupados e muito presentes. Depois acabamos um bocadinho por cair outra vez na rotina, que é, eu acho que eles até nos ouvem e nos entendem, mas depois nos testes seguintes já vai haver aqui alguma pressão outra vez novamente, mas faz parte. Eu acho que há aqui também uma questão, se me permitem, que eu acho que é muito importante, que é esta cultura da perfeição de que falamos não permite a esta geração que está a crescer de frustrar de ouvir um não e de lidar com um não e de perceber que se tiver uma má nota não faz mal, de perceber que se errar uma pergunta não faz mal, desde que tenha estudado, desde que tenha se empenhado, desde que se tenha esforçado e que tenha dado o máximo. Portanto, eu acho que aqui os pais não deixam os filhos frustrar, não deixam os filhos passar por coisas menos boas, e eles vão crescer a achar que são capazes de tudo e que a vida é um cor-de-rosa, e não é?
0: Que é um mundo cor-de-rosa, não é? Mas não é.
2: Exatamente, não é. Portanto, é muito importante ter tocado nisto, não é? Nesta dificuldade que coletivamente parecemos ter em lidar com a frustração cada vez mais. As novas gerações com mais dificuldade em lidar com a frustração, com mais dificuldade em lidar com a imperfeição. Exato. Parece que cada vez mais o fosso entre o falhar e o ganhar-se adensa, e que já não existe nuance, já não existem pequenas vitórias. Ou se está a 100%, ou não vale a pena tentar. A mim custa-me perceber que crianças no primeiro ciclo já vão com esta pressão para aquilo que são estas atividades avaliativas, já vão com esta preocupação, com este medo de falhar. E isto, obviamente, é internalizado por força daquilo que é a socialização que fazem diretamente com os pais e com outras pessoas da vida delas, não é? De certa forma, não existe esta ansiedade, ela não existe por si só, ela é plantada também, não é?
0: Quando estão num palco, por excelência, para falhar, não é? É uma altura, enfim, mais apropriada até, porque existe toda uma rede de proteção que depois, na vida adulta, não vai ter lugar. E até, quando falamos no segundo ciclo do ensino básico, já começamos com um nível de exigência até relativamente diferente. E era aí que eu queria chegar, Bruno. É natural que uma criança fique nervosa perante um teste, uma apresentação ou mesmo um início de ano letivo. Em que momento é que esse nervosismo deixa de ser esperado e passa a ser um sinal de ansiedade?
2: É importante nós percebemos que a ansiedade faz parte do nosso funcionamento e que pode até ser importante. É importante sentirmos alguma ansiedade. Existe uma ansiedade que é funcional, adaptativa, que nos surge quando nós antecipamos positivamente alguma coisa, que nos faz querer fazer bem as coisas. Agora, como é que este querer fazer bem as coisas nos domina? Como é que este querer fazer bem as coisas nos imobiliza? Se estamos a falar de uma ansiedade que persiste, que leva muitas vezes a criança a somatizar, como também já foi dito aqui, não é? Esta dor de barriga ou esta dor de cabeça sem uma causa física, que são puramente psicológicas ou emocionais e que tendem a desaparecer quando os problemas desta criança são validados, não é? E há pouco falávamos sobre isto e eu pensava na importância da validação, o simples dizer que vai ficar tudo bem, ou eu acredito em ti, eu confio em ti. O normalizarmos a falha, que reduz o peso desta ansiedade. E, portanto, de uma forma geral, aquilo que diferencia esta ansiedade ou estas ansiedades será precisamente o impacto que elas têm. Portanto, aqui qualitativamente, como é que esta ansiedade impacta o funcionamento desta criança, e quantitativamente, ou seja, durante quanto tempo é que esta ansiedade está presente, exatamente, persiste, não é? Portanto, estamos a falar de uma coisa que dura 5 minutos e depois a criança até se esquece e faz outra coisa qualquer, até menciona isso, mas não interfere com o funcionamento dela no resto do dia. Ou, contrariamente, estamos a falar de alguma coisa que limita. A criança não tem vontade de brincar, socializa menos, portanto há aqui uma alteração.
1: Isola-se. Até o sono é logo alterado.
2: Exatamente, o sono alterado também. Portanto, perceber como é que esta criança, por norma, funciona e como é que ela está a funcionar agora. E se existirem estas diferenças, é importante estarmos atentos.
1: E há aqui duas questões. Há bocado falou da normalização da falha. Portanto, é isso que nós vemos. Os pais, de facto, não permitem que as crianças falhem. Mas, se calhar, o que eu considero talvez até, não direi pior, mas de igualmente grave, é o desculpabilizarem sempre a falha. Ou seja, a má nota é porque não estudou. Mas não estudou, mas a culpa é minha. Perdeu o casaco. A culpa é minha porque eu não lembrei que tinha que trazer. Quando fui buscar, não lembrei, por exemplo. Ou seja, eu lembro-me dos meus pais me dizerem: é tua responsabilidade, tens que trazer o teu material. Claro que também não deve haver aqui nem o 8, nem o 80. Exatamente. São crianças e, portanto, também temos que perceber que é difícil exigirmos, não é nesse nível. Claro. Mas, de facto, tudo que a criança falha, além de não ser considerado normal e não aceitarem a falha, é o desculpabilizar sempre. A culpa nunca é deles, é sempre dos adultos. Sim. Essa questão realmente preocupa um bocadinho. Há bocado também falamos no sono. E eu acho que às vezes esta questão da ansiedade pode ser um bocadinho também confundida, porque as crianças hoje em dia, eu tenho esta percepção no meu dia-a-dia, deitam-se muito tarde.
2: Uhum.
1: Porque têm mil e uma atividades. Porque têm uma agenda extremamente ocupada.
2: Certo.
1: O que leva a que, nestas idades jovens, os pais também têm uma agenda extremamente ocupada, pois, porque têm que andar a acompanhá-los. Eles chegam ao final do dia muito cansados e deitam-se muito tarde, mais tarde, uhum, do que alguma vez seria suposto. E, portanto, se no dia a seguir estão ansiosos, nervosos, ou com uma dor de barriga que não tem explicação, uma dor de cabeça, nós também ficamos na dúvida, sem conseguir perceber se uma boa noite de sono, mesmo sem motivo nenhum que lhes cause ansiedade, se calhar até resolvia todo este ritmo alucinante das semanas das crianças. Eles têm, de facto, uma agenda...
0: Uhum.
1: Como eu não tinha.
0: Entre aulas, atividades desportivas e atividades de complemento curricular, acaba por ser uma vida que faz inveja a muitos adultos. Aquilo que agora gostava de tentar olhar em conjunto seria os sinais que os adultos nem sempre

0: em tempo útil, digamos assim, às vezes até do que os próprios pais. E eu também sei que tenho uma realidade diferente, porque como estou numa instituição privada, uhum. eu tenho o grupo comigo desde o primeiro ano até ao quarto. Isso permite-me ter um conhecimento deles
1: aprofundado.
0: Muito aprofundado. E, portanto, eu começo logo a suspeitar se alguma coisa não corre tão bem ou se há aqui alguma questão. Não sou de alarmar logo os pais, porque uma vez que há esta relação, acho que devo também tentar perceber e ajudar. Mas é claro que quando eu não consigo detectar ou quando eu não consigo perceber e algo me inquieta, a primeira coisa que eu faço é contactar os pais. Uhum. E de facto é isso. É às vezes, como nós costumamos dizer, muitas queixas no recreio, ou seja, uma criança que de repente não era conflituosa e de repente toda a gente nos vem falar dessa criança, se há mais queixas físicas, se de repente parece que não está a ouvir-me, se está mais desligado, e até uma criança que normalmente até estava mais atenta e participativa, se no recreio, como nós também conseguimos estar com eles, se isolam um bocadinho mais, as brincadeiras mudam, portanto há sim uma série de sinais de alerta que os fazem logo estar mais atentos ou até mesmo chamar os pais.
2: E hoje temos a sorte no ponto da mente de ter dois profissionais que têm tido a oportunidade de trabalhar com crianças com autismo, por exemplo, apenas para dar um mero exemplo daquilo que é a intervenção que tanto a Maria João como o Bruno têm tido. E Bruno, muitas crianças têm dificuldade em explicar aquilo que sentem.
1: Certo.
2: E isto não pode ser de todo aliado. Que sinais emocionais, comportamentais ou até físicos podem indicar que existe sofrimento associado à escola?
1: A Maria João já nos foi dando aqui alguns, não é? Portanto, talvez o paradigma é a alteração comportamental. O quanto é que o comportamento da criança se altera? Portanto, se é uma criança que é tendencialmente calma, não conflituosa, e de repente há aqui uma alteração de comportamento e passa a ser conflituosa. Se é uma criança que começa a recusar, por exemplo, ir para a escola.
0: Exato.
1: Se até tinha vontade de ir para a escola, mas depois não quero, e às vezes até podem não conseguir explicar, ou até conseguirem explicar porque é que não conseguem, não é? Vai depender depois daquilo que é esta capacidade para identificarem as próprias emoções, e depois claro que há aqui também um trabalho de inteligência emocional, não é? Que muitas vezes vai-se fazendo à medida que nós nos vamos desenvolvendo. Portanto, acima de tudo, prende-se essencialmente com isto, com estas mudanças de comportamento, e que podem muitas vezes ser explicadas por muitas coisas, não é? Portanto, é sempre importante nós percebermos que nós podemos dizer isto acontece, é importante estarmos atentos a isto, aquilo, aquele outro. Nem todas estas dificuldades se explicam pelo mesmo motivo, não é? Agora, novamente, se há uma recusa em ir à escola, então eventualmente será qualquer coisa do contexto escolar que efetivamente potencia esta a preocupação nesta criança, não é? Portanto, às vezes perceber dentro dos diferentes sistemas e contextos, porque, de uma forma geral, e se me permitem o parênteses, eu acho que muitas das vezes, eu acredito que muitas vezes, nós não ouvimos as crianças o suficiente. Nós falamos muito sobre as crianças,
0: certo,
1: sobre o bem-estar delas e esta preocupação em dar-lhes o melhor possível. Mas muitas vezes não lhes passamos o microfone para a mão, e aqui metaforicamente falando, claro, não é?
0: Sim, sim.
1: E claro que, ok, são crianças e poderão, como mencionaste aqui, ter dificuldade em identificar emoções e sentimentos, em concretizar aquilo que nos querem dizer, mas nós adultos também temos essa dificuldade por vezes, e nem por isso deixamos de ter voz. Eu acredito que é importante também haver esta procura por...
0: Certo.
1: Não militarizar, ou seja, não fazer uma entrevista estruturada a uma criança, mas ouvi-la, escutá-la.
0: Exato. O que é que aconteceu hoje na escola?
1: Isso.
0: Conta-me, está tudo bem? Ou sentar-se no sofá, seguir ao jantar, nem que seja 5 minutos. Eu acho que a vida está tão acelerada. Está acelerada para os próprios professores, que têm que cumprir os programas e que às vezes querem ter momentos mais lúdicos com as crianças e depois acabam por não conseguir fazer aquilo que queriam, nem lhes dar a tal voz.
1: Sim.
0: Momentos mais de descontração, e mesmo também nas famílias. Porque depois é tudo muito a correr, e lá está, voltamos um bocadinho também à questão de, às vezes, há tempo, mas está cada um no seu telemóvel, tablet.
2: Presos aos ecrãs, como aqui já tivemos a oportunidade também
0: de falar
2: num dos episódios. E não podemos esquecer de todo, Maria João, aquilo que tem que ver com a forma como podemos ajudar as crianças. Para lá daquilo que aqui já o Bruno referiu e que a Maria João também reforçou, de escutá-las, ter tempo para conversa, muito além daquilo que muitas vezes os pais perguntam. Então, portaste-te bem hoje na escola? Tem que ir muito além disso.
0: Muito além disso, exato.
2: Já tocamos aqui num ponto fundamental que tem que ver com o acompanhamento do ou da psicóloga escolar, que, por norma, fazem também este trabalho. Mas sabemos que nem sempre estamos perante um cenário

0: idílico quando olhamos para o sistema público de ensino. Certo. O privado está um pouco mais respaldado, mas continuamos a ter escolas que não têm psicólogos a tempo inteiro, muito longe disso, não é?
1: Tem psicólogos, tem um psicólogo para o agrupamento inteiro, e portanto isso acaba...
0: O a tempo inteiro numa escola em específico,
1: isso
0: não é?
1: Isso não tem de todo. Nas escolas públicas há um psicólogo, mas que faz acompanhamento a várias escolas do agrupamento, o que é muito pouco tempo. Uhum. Muito pouco tempo até porque nós temos cada vez mais casos. E agora falando como professora de ensino especial, não é? Uhum. Que não consigo dissociar de uma coisa da outra, como uhum. é óbvio. Uhum. Mas de facto, e tenho feito algumas formações sobre isto e tenho dado também algumas formações sobre isto. E de facto, muita gente nos questiona, mas porquê? Estão a mais casos agora do que antigamente? Uhum. Quando falamos de um PHDA, o déficit de atenção, hiperatividade, claro que estamos aqui os dois, provavelmente lidamos
2: sim,
1: muito
2: sim,
1: com
2: sim.
1: isto.
2: É verdade.
1: São perturbações, portanto, a nível neurológico. Claro. Portanto, não são desencadeadas de todo por ecrãs ou pelo ritmo acelerado. Mas, de facto, este ecrã e este ritmo acelerado faz com que se potenciem estes sintomas. Ao mesmo tempo, também temos mais informação, temos mais cuidados médicos, acesso a mais cuidados médicos e, portanto, estamos todos muito mais alertas e, portanto, os casos subiram exponencialmente por causa disso, não é?
2: Sim.
1: Porque, de facto, nós estamos mais alertas e o nosso ritmo de vida potencia os sintomas.
2: Uhum.
1: E, de facto, é muito difícil depois gerir também esta questão. Se uma criança tem estas perturbações, a ansiedade se manifesta de uma determinada forma, se tem este tipo de perturbações associadas, é claro que mais difícil fica, não é?
2: Pois, precisamente.
1: E mais necessária é a ajuda de um psicólogo.
2: Pois, precisamente, porque voltamos aqui a esta questão da padronização do sistema de ensino. E como é que muitas vezes a exigência de um sistema de ensino, vamos dizer, normativo ou neurotípico, influencia aquilo que é, direto ou indiretamente, a vivência de uma criança neurodiversa ou neurodivergente. E como é que muitas vezes estas pessoas chegam à idade adulta sabendo que durante toda a vida falharam no contexto académico escolar, muitas delas sem qualquer diagnóstico formal, e que têm uma narrativa de falha que está internalizada. Sim. De eu nunca fui bom a fazer isto, a fazer aquilo.
1: E cresceu com isso, interiorizar esse sentimento.
2: Exatamente.
1: De que não é capaz e que falhou sempre.
2: E, exatamente, e que transporta para diversos contextos de vida, novamente. Aqui, a vida académica como o tubo de ensaio daquilo que será este autoconceito, esta autoestima, que depois é transportada na vida adulta para todos os, ou quase todos os contextos de vida.
0: E vamos agora para o papel da família e da escola. E Bruno, já que estás com a mão na massa, vamos então olhar para a influência que têm as expectativas dos adultos, já aqui tocamos Sim. nessas expectativas, pais, familiares e também professores, na forma como as crianças vivem o sucesso, o erro e a própria pressão escolar.
2: Certo.
0: Sabemos que muitas vezes quando recebemos lá em casa amigos, uhum. familiares, os avós, existe sempre muito aquela questão, então, os testes foram Sim. positivos, e então, as professoras e os professores estão contentes contigo, Sim. ganhaste um prémio de mérito.
1: Certo.
0: Tudo isso coloca aqui uma expectativa que às vezes é demasiado alta e que pode também levar a criança a sentir-se também ela, de alguma forma, uma fraude.
2: Claro. Ó Marco, repara, eu ouço a tua pergunta e imediatamente penso, quando é que vamos deixar as crianças serem crianças? Quando é que lhes vamos permitir a vivência para além da escola, não é? Portanto, falávamos também aqui há pouco sobre estes horários carregados de atividades, não é? Extracurriculares, que podem ter a sua importância, não digo o contrário, mas roubamos ativamente o tempo ao brincar. E o jogo lúdico, o espaço de brincadeira é tão estruturante, ou eventualmente até mais estruturante do que muitas atividades extracurriculares que a criança possa fazer. Principalmente se nesta brincadeira permitirmos que esta criança contacte com os seus pares.
1: Claro, e que tenha que lidar com algumas desavenças que
2: Exatamente.
1: Faz parte nas brincadeiras.
2: Exatamente.
0: Aquelas bulhas que nos lembramos, não é?
2: Exatamente.
0: No nosso tempo de escola.
2: Certo, sim, sim. Sem querer romantizar e dizer que antigamente é que era bom, obviamente que tínhamos desafios
1: claro.
2: Diferentes,
1: uhum.
2: não é? Mas ainda assim, este contacto social, e portanto, procurando responder à tua pergunta na vão fugindo dela. Colocamos inadvertidamente um conjunto de expectativas tão premente, tão forte a estas crianças que, novamente, elas muitas vezes são uma extensão daquilo que somos nós enquanto pais, não é? Passamos-lhes aquilo que são os nossos projetos de vida. E há muitas coisas, seja no contexto académico, seja às vezes no contexto daquilo que são os projetos de vida. E eu costumo dizer, está tudo bem em querermos que os nossos filhos tenham sucesso, em querermos o melhor para eles e para elas, em esperarmos que eles possam até fazer coisas que estão alinhadas com os nossos valores e as nossas crenças.
1: E sabe que às vezes a escolha do próprio colégio nestas idades mais novinhas já tem essa influência. Ora, que é, eu não escolho um colégio para o meu filho porque tem um ótimo espaço ao ar livre, eu escolho porque tem mais horas de oferta de inglês, porque tem mais horas de oferta de informática.
2: Exato.
1: Ou seja, eu já estou desde muito pequenino,
2: uhum,
1: a pensar no futuro do meu filho quando escolho o colégio.
2: Exatamente.
1: Não pelo espaço ao ar livre ou pelas brincadeiras ou por... Antes ouvíamos se calhar um bocadinho só isto, a propósito, uhum, dos rankings, quando começaram os,
2: sim,
1: rankings, numa idade mais avançada. Agora não, começam mesmo já desde pequeninos. Eu pago um colégio ou uma escola pública que tenha uma oferta mais alargada da AEX, porque eu quero é, uhum, proporcionar isto, seja no contexto privado ou público, quero proporcionar o maior leque possível de ferramentas para um futuro de sucesso desde,
2: exatamente,
1: muito cedo.
2: Certo.
1: O que não é de todo mau,
2: sim,
1: mas não pode ser levado ao extremo e ao ponto de causar esta ansiedade depois na pressão que se faz com os filhos.
2: Exatamente, portanto, obviamente que há vantagens na existência destes programas e na participação das crianças,
1: certo,
2: nestes programas, mas há outra coisa, eu estava a ouvir-vos e a pensar outra coisa, que é, valorizamos e trabalhamos de competências técnicas. E as competências sociais e emocionais? Onde é que estão aquilo que nós chamamos, em inglês, dizemos soft skills, não é? E, portanto, às vezes dizer as coisas em inglês parece que tem um impacto diferente e que as pessoas valorizam mais. Mas, ainda assim, portanto, muda o nome, mas eu refiro-me exatamente à mesma coisa. E não valorizamos tanto estas competências sociais.
1: E eu tenho que partilhar convosco uma coisa, uhum, que hoje uma colega educadora partilhou comigo. Uma colega educadora dos 5 anos partilhou comigo que, numa conversa com uns pais, os pais disseram, pronto, para o ano é que é sério. E, portanto, aquela ideia de que o pré-escolar ainda não é a sério, uhum, o primeiro ciclo já é muito a sério, e, portanto, fomos esquecendo de brincar, uhum, aqui pelo meio, uhum, e eu aprender de uma outra forma.
2: Uhum.
1: E, portanto, isto começa muito de baixo já, pronto.
2: Uhum.
1: É complicado. Acho que complica depois as exigências que nós fazemos aos nossos filhos e depois tudo à volta disso. Porque se os pais são exigentes, a escola começa a ser mais exigente. Portanto, isto é uma bola depois que está sempre interligado.
0: E Maria João, ainda se coloca muito aquela questão, aquelas expressões ainda são muito usadas de, bom, isto de ser artista não é profissão. O meu filho, se quer ser cantor, se quer ser músico, se quer ser artista plástico, bom, isso não me parece muito adequado. Ainda há um bocadinho este pensamento?
1: Nas idades em que eu os apanho, eu não tenho bem essa noção, porque de facto eles querem todos ser, não digo artistas, mas querem muito ser jogadores de futebol.
0: Mas acho que isso os pais já não se importam.
1: Já não,
0: não
1: se
0: é?
1: Importam. Mas depois querem que sejam o Ronaldo, e é,
0: pois,
1: que é a diferença. Não, mas não se põe muito essa questão ainda, porque acho que a pressão ainda não chegou a esse ponto nesta faixa etária com quem eu lido. Mas acredito que em idades mais avançadas, já na escolha do curso, na escolha, uhum, da área, que, uhum, já começa essa pressão. Se vem de trás, portanto, será, digamos assim, uma continuidade errada, mas uma continuidade, provavelmente.
0: Uhum. E também é uma altura onde há muitos veterinários, não é? Putativos,
2: ah,
0: veterinários,
2: é,
0: não é?
1: E treinadoras de golfinhos e cabeleireiras e bombeiros, é um bocadinho.
0: Por isso ainda são idades onde existe muita magia naquilo que são as,
1: exato,
0: profissões,
1: exato,
0: de futuro. Estamos agora no bloco final da nossa conversa e, Bruno, uhum, quando a ansiedade escolar é identificada precocemente, que diferença pode isso fazer no percurso emocional e académico da criança?
2: Toda a diferença. Portanto, a prevenção continua a ser a melhor forma de intervenção, ok? O conseguirmos antecipar aquilo que possam ser as consequências negativas dos efeitos de qualquer destas problemáticas pode ser importante para impedir que os danos aconteçam. E não quer dizer que depois não se possa reverter, e claro que sim, e é sempre importante, mesmo depois, ok, não nos apercebemos e efetivamente as coisas acontecem, é sempre possível intervir. mas quanto mais nós podemos prevenir, melhor. Ela própria vai conseguir identificar, ela vai conseguir comunicar connosco o que é que está mal, e nós vamos poder também garantir, dentro do possível, que ela está protegida.
1: E dar-lhe ferramentas, não é? Quanto mais precocemente, exato, mais precocemente também recebe essas ferramentas. Sim. E também sabe lidar com essas ansiedades.
2: Exatamente. E para conseguirmos fazer isto, é preciso fazer uma coisa que também já falamos aqui hoje, que é o estar presente.
1: E ouvir,
2: exatamente, não é? Não é estar fisicamente presente, uhum, é estar emocionalmente presente. Porque voltamos ao início do programa de hoje, não é? Quando a Maria João nos falava, eu fiquei com isto, porque achei isto muito, muito interessante e muito curioso, o ouvir e validar o que estas crianças estão a sentir.
1: Sim.
2: E o impacto positivo, que é algo que nos parece inócuo, não é? De simplesmente olhar para estas crianças, não é?
1: Exato. E às vezes o dói-me o dedo, se eu pegar no dedo e olhar para o dedo e disser, olha, não tem nada, podes ir descansado. É logo.
2: Suficiente.
1: É suficiente. É.
2: Exato.
0: E Maria João, quando a ansiedade escolar se torna também na ansiedade parental, como resolver isto?
1: Pois, isso é mais difícil, mas de facto, há bocado estava aqui a pensar, as reuniões de pais são muito importantes, não os grupos de pais no WhatsApp, uhum, mas as reuniões de facto presenciais com os pais, e se calhar em momentos decisivos do ano letivo, se calhar no início do ano, para os tranquilizar. Para já acho que a relação com a professora, já sabemos, lá está, vamos voltar à questão da bocado, que as escolas públicas com as colocações, uhum, às vezes isto não é possível, mas vamos tentando. Mas no contexto que me é próximo, os pais criarem uma relação afetiva com a professora e uma relação de à vontade e de proximidade, e acho que isso tranquiliza os pais. E pais tranquilos são crianças tranquilas.
2: Uhum.
1: Portanto, acho que termos esta proximidade com os pais, sabermos passar a nossa mensagem de forma tranquila, darmos esta abertura para que eles se sintam à vontade para nos contactar,
2: uhum,
1: porque às vezes eu costumo dizer muito isto nas reuniões de pais, não entende alguma questão que o filho coloca, mas não quer incomodar o professor, e depois fica, digamos assim, sem compreender e a tentar perceber, e cria-se aqui algum mal-entendido e cria ansiedade. Portanto, uhum, acho que mais vale um apontamento direto com o professor, esclarece logo, porque acho que os pais também precisam de ajuda. Nós, entre nós, professores, costumamos dizer muitas vezes que hoje em dia é mais difícil lidar com os pais do que com os alunos, mas de facto é um bocadinho verdade, porque os pais precisam da nossa orientação, e às vezes coisas muito simples que eles até sabem na teoria, mas depois é muito difícil pôr em prática, e é preciso alguém de fora que lhes diga, uhum, é melhor assim. Uhum. Faça assim, fique descansado, é assim, vamos confiar, é assim.
2: Uhum. Uhum.
1: E acho que isso é melhor a ansiedade dos pais, melhor a ansiedade das crianças e melhor o nosso trabalho.
0: E chegamos agora à nossa rubrica habitual, um espaço onde o Bruno Filipe Silva, a Ana Isabel Teixeira e a Violeta Maria Oliveira falam sobre temas que marcaram a semana. Freud explica, nem Freud explica. Bruno, esta semana como é que estamos?
2: Ora bem, aproveitando o mote da semana passada, em que eu trouxe um Freud positivo, e eu esta semana quis trazer também um Freud positivo, e neste caso posso dizer que Freud explica, vamos até aqui às notícias ao minuto, que nos fala de um livro que reúne 108 vozes para elevar o debate sobre a habitação. Estamos a falar de um livro que foi apresentado na Feira do Livro de Lisboa e que pretende trazer para o debate aquilo que é o direito à habitação. E eu acredito que é importante haver cada vez mais um olhar positivo e assertivo para aquilo que é um direito humano básico, que eu acredito que coletivamente nós estamos a ignorar e a esquecer, não é? Portanto, sem querer aqui entrar em filosofias e políticas, todas as pessoas têm direito a um teto onde possam fazer cumprir as suas necessidades básicas, psicológicas e fisiológicas também. E não conseguimos fazer isto sem a segurança de um lar. Portanto, é muito importante, de uma vez por todas, mobilizar-nos enquanto sociedade, independentemente do quadrante político com o qual nos identifiquemos, para assegurar que, quando saímos de casa dos nossos pais, podemos ter um espaço que é nosso, onde podemos crescer, e se quisermos constituir família, dar a crescer, a dar a oportunidade de crescimento também saudável, com segurança, outras pessoas, porque eu ouço muitas vezes em consulta muitos jovens que me dizem, eu até quero sair de casa dos meus pais, mas eu não tenho condições financeiras. E estamos a falar de jovens que trabalham, que têm contratos de trabalho efetivo, mas que ainda assim sentem que não têm condição financeira para custear aquilo que é o arrendamento ou a compra de habitação.
0: E não podemos esquecer, e até juntando a esta equação e estando aqui a Maria João, os professores deslocados.
2: Exatamente.
0: Com a grande dificuldade que têm também neste domínio.
2: Sem dúvida.
0: Bruno, Maria João, muito obrigado. Foi um gosto contar convosco nesta edição, em particular a Maria João,
1: obrigada,
0: que foi hoje nossa convidada especial e que nos trouxe luz para este tema. Muito obrigado.
1: Obrigada, obrigada eu.
0: Ansiedade escolar não é sinónimo de fraqueza, falta de capacidade ou ausência de esforço. É uma experiência emocional que pode surgir em diferentes momentos do percurso académico e que merece ser compreendida sem julgamentos. Quanto mais cedo identificarmos os sinais e mais próximos estiverem família, escola e profissionais de saúde, maiores serão as oportunidades para que cada criança cresça com confiança, segurança e prazer em aprender. Este foi o Ponto da Mente dedicado à ansiedade escolar. Cuidados técnicos de Joaquim Pedro, sonoplastia de Joaquim Dias. Eu sou o Marco António Ribeiro e já sabe, pode voltar a escutar-nos em tsf.pt e nas plataformas de podcast.

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1: Para falar de jazz português, temos que falar de António Pinho Vargas. O álbum As Folhas Mudam de Cor, de 1997, é a afirmação de um jazz marcadamente português em termos estilísticos. Vi concertos deste grupo no Aniki Bobó, na Ribeira, assisti a ensaios na Escola de Jazz do Porto. Faziam parte deste grupo, neste álbum, para além do António, José Nogueira, Mário Barreiros, Pedro Barreiros, Kiko e Rui Júnior. Nomes incontornáveis da cena jazzística portuense e portuguesa. Proponho a audição do tema Vilas Morenas com excelente solo de soprano.

A nossa epopeia foi escrita pelo nosso saudoso Manuel Jorge Veloso. Uma viagem pelos tempos de jazz, uma série de 8 concertos idealizadas por ele, levou-nos a estudar e tocar, aspecto crucial, as peças mais importantes do repertório para Big Band, dos primórdios aos nossos dias. Em concerto, apresentávamo-nos com o Manuel Jorge Veloso a narrar a história, ajudando o público e os músicos a enquadrar a audição. Ajuda preciosa. Este facto veio a ser determinante na nossa evolução. A falta de tradição e a falta do conhecimento que tínhamos em relação ao repertório básico foi ultrapassada e ainda hoje em dia tocamos este repertório por todo o país. Escolhi Celebration Jig, de Bob Brookmeyer, escrita para Jerry Mulligan e gravada pela New Art Orchestra. Jig é uma música muito rápida para ser dançada e de origem celta. Venha lá uma celebração.

Em setembro de 1992, comecei a minha primeira experiência a estudar nos Estados Unidos. Fui admitido na New School for Social Research, no curso de piano jazz em Nova York. Foi uma experiência que alterou a minha vida. Ter a oportunidade de estudar no Centro Nevrálgico do Jazz e viver numa cidade como Nova York, deixando o Porto e Portugal do início dos anos 90, foi um grande choque dos bons. Fui colega de vários músicos que agora são amplamente reconhecidos, mas quero destacar um, Brad Mehldau. O tema que vos proponho é Countdown de John Coltrane. Ouvi-o durante várias noites, em que ouvi o trio do Mehldau no mítico clube Village Gate, entre outros. O disco chama-se Introducing Brad Mehldau, de 1995. Hoje, Brad Mehldau soa diferente, mas quis trazer aqui esta recordação que tenho de o ouvir a criar o seu discurso musical, daquela força e fogo inicial de quem se quer transcender. Tive a sorte de ter aulas de piano particulares com ele, aulas que reputo como as melhores.

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1: A ópera do Malandro de Chico Buarque esteve sempre presente durante a minha infância, tocada em loop nas viagens de carro com a minha família. Chico Buarque, para mim, é um dos maiores compositores e letristas vivos. Nesta música, Pedaço de Mim, temos um dueto entre Gal Costa e Francis Ayme, que também é um compositor brilhante. É, certamente, um pedaço de mim que está nesta obra magistral do Chico Buarque.
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perfeição. Eu nutro um enorme amor pelo cancioneiro brasileiro. Nesta música, Águas de Março, estão juntos dois dos maiores vultos da música brasileira, Tom Jobim e Elis Regina. A parte final da canção tem um daqueles momentos de beleza e espontaneidade que ficaram registados para a eternidade. É raro encontrar momentos como este. Desfrutem.

0: Não me importava que essa fosse a última música que ouvia. Come Fly With Me, na versão de Frank Sinatra com a Count Basie Orchestra, com arranjo e direção musical de Quincy Jones, faz parte de um disco célebre, Sinatra et Sands. Este disco, primeira gravação ao vivo do Frank Sinatra, resulta de uma temporada em 1966 que os músicos tiveram no casino The Sands em Las Vegas, juntando no mesmo palco três figuras fundamentais da música do século XX. A voz, como Sinatra era conhecido, estava no apogeu da sua carreira. Aqui, o crooner também é entertainer, sendo célebres as frases em que Frank Sinatra interage com o público.
1: The Sands is proud to present a wonderful new show, A Man and His Music.

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1: Frethers é sofisticação. Provavelmente um dos pianistas com um som e um touch mais particular, muito elegante. Foi meu professor. Escolhi Evanescence, tema original de Frethers, que evoca Bill Evans e que faz parte do álbum ao vivo que gravou no Village Vanguard em 1997. O Village Vanguard é um templo para os músicos de jazz. Foram inúmeras as gravações históricas que ocorreram neste clube e o clube tem um som único que se sente na gravação. As gravações ao vivo têm estas características, absorvem o som do local e são momentos irrepetíveis que ficam para a posteridade.

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1: Se há compositor que me fascina é George Gershwin. Considero-o o primeiro grande compositor americano que faz a síntese da música do Novo Mundo e do Velho Mundo, no fundo do jazz e da música clássica. Rhapsody in Blue foi estreada em 12 de fevereiro de 1924 no Aeolian Hall em Nova York, num concerto intitulado An Experiment in Modern Music, organizado por Paul Whiteman, contando

La Ley de la Vida, ou Uma Verdade, título sugestivo de uma composição que Guillermo Klein escreveu quando tinha 13 anos. Ele tem um estilo muito próprio de escrever para esse tipo de formação, Big Band. Querer, nome do álbum, é como um livro de contos em que cada canção tem um mundo único, conciso e belo. Este álbum foi lançado recentemente, em março de 2025.

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1: Fado Chão, João Paulo Esteves da Silva e OJM, na senda do jazz português. João Paulo Esteves da Silva é multifacetado. Pianista, improvisador, compositor, poeta, tradutor e pensador, entre outras qualidades. Verdadeiro homem dos sete instrumentos, ou, se preferirem, um homem renascentista. No disco Bela Se Não Sem, e não só, encontro uma voz do jazz português. Somos guiados pela música portuguesa, com composições originais de diferentes origens, conciliando aquilo que ouço como Portugal a jazar.

Keith Jarrett é um dos meus pianistas favoritos, ou talvez o pianista. Belonging é o primeiro álbum do quarteto europeu de Jarrett com Ian Garbarek, Palle Danielsen e Jon Christensen, em que interpretam temas de pena de Jarrett. O tema que vos sugiro é Spiral Dance, tema de abertura do álbum, que curiosamente foi gravado nos dias 24 e 25 de abril de 1974. Este álbum, revolucionário, portanto, e todos os que seguiram, marcaram a mim e a uma quantidade enorme de músicos, desde os anos 70 até aos nossos dias. Recentemente, gravou uma revisitação a este disco. Segundo Manfred Asher, dono e produtor da reputada editora SM, Jarrett não quis que se fizesse mais que um take do tema Belonging, que dá nome ao álbum, valorizando a espontaneidade à perfeição técnica. Esta atitude não poderia ser mais jazzística.

A nossa colaboração com Kurt Rosenwinkel foi a mais frutífera de todas que tivemos até agora. Com o lançamento do disco Our Secret Wall em 2010, criamos uma relação que nos levou a vários concertos nos Estados Unidos da América e Europa. Desde Blue Note, Birdland, clube de jazz nova-iorquinos, ao Berklee College of Music em Boston e a uma das salas mais icónicas do mundo, Vienna Concerthaus, entre outras. Esta parceria permitiu termos o reconhecimento entre pares. O tema que vos proponho é Turns, até então inédito. Kurt já tinha tentado várias vezes gravar o tema, mas não tinha gostado. Foi necessário o grande Carlos Azevedo fazer um arranjo da música para Big Band para que o mundo a conhecesse. Para além do magnífico solo do Kurt, destaco os solos do José Pedro Coelho no saxofone e Marcos Cavaleiro na bateria.

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1: Se existem improvisadores genuínos, Lee Konitz é um deles. Pertence ao panteão dos músicos improvisadores puros. A Orquestra Jazz Matosinhos teve o privilégio de tocar e gravar com ele num álbum com um nome sugestivo, Portology. Com ele, tivemos a sorte de tocar em Nova Iorque pela primeira vez e logo no Carnegie Hall, em junho de 2007. Esta música que sugiro chama-se I Remember You, do disco Motion de 1961. Os músicos que o acompanham são Sonny Dallas no contrabaixo e Elvin Jones na bateria. Neste disco, em trio, sem instrumento harmónico, Lee Konitz está na plenitude das suas capacidades. Interessa-me, sobretudo, em seguir a bela lógica melódica das suas improvisações. Uma maravilha.

Lembro-me da primeira aula com o Mário Lejinha na Escola de Jazz do Porto. Ouvir o Mário a tocar piano e sentir uma sensação de deslumbramento fascinante. Poucas vezes senti essa sensação. Retorno é o nome do disco em que o Mário retorna ao piano solo. Ouvi o disco de fio a pavio e escolhi a Improvisation 2 for Francisca. Escolhi esta improvisação porque, para além de gostar bastante das improvisations do Mário neste disco, é também um assomo improvisado. É uma carta de amor com sons, o que a torna mais universal.

Costa Muda é o nome de uma composição de Luís Tinoco para a Orquestra de Jazz de Matosinhos. A peça foi concebida como um cineconcerto para acompanhar um filme histórico da Invicta Filmes, estreado na Casa da Música, sobre o trágico naufrágio do paquete Veronese ocorrido em 1913 na costa da Praia da Boa Nova, em Matosinhos. O termo Costa Muda, ou Costa Negra, refere-se à designação histórica que os marinheiros davam ao litoral entre as fozes do Douro e do Ave, devido à falta de pontos luminosos e aos inúmeros naufrágios noturnos. Gosto particularmente desta peça.

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1: Em 2018, no programa inaugural da Casa da Arquitetura em Matosinhos, fomos desafiados a trabalhar com Zusa Homem de Melo, contrabaixista, pioneiro na divulgação do jazz no Brasil, produtor, programador, membro da Academia das Belas Artes de São Paulo, cujos membros são conhecidos como os Imortais, já que são membros vitalícios. Integrado na exposição Infinito Vão, fizemos um concerto com o título Músicas Brasileiras, Músicos Portugueses. O título dizia tudo. Uma viagem pela música e os diferentes ritmos brasileiros interpretados por músicos portugueses. A única condição que ele nos colocou foi que ele iria escolher o baterista. Nada mais, nada menos do que Kiko Freitas, que além de ser o melhor baterista brasileiro, é um estudioso da riqueza e variedade rítmica que a música brasileira tem. A música que selecionei é Organdi e Gomalina, um samba rápido do grande pianista, compositor e arranjador Nelson Aires. Este disco, que gravamos e que foi lançado em parceria com a editora brasileira Biscoito Fino, teve um tema nomeado para os Grêmios Latinos de 2025, com o melhor arranjo. Linha de passe de João Bosco, com arranjo de Neylor Provete.

O JM Invites Chris Cheek. É o primeiro disco mais sério da orquestra. Tínhamos lançado anteriormente o Disco Zero, que está disponível no Bandcamp da orquestra gratuito, mas aqui estamos já noutra fase da evolução da orquestra. Composição original minha, Sargaço, é uma referência à minha memória de infância nas praias de Leça, em Matosinhos. As manhãs enevoadas que abrem durante a tarde, o cheiro forte a sargaço, passar o dia todo na praia, fazem parte do meu imaginário infantil, vertidas aqui

tinha que incluir uma canção portuguesa nesta seleção. E a minha escolha recaiu sobre a música de Zeca Afonso, Teresa Torga. Em 2024, na celebração dos 50 anos do 25 de Abril, a Câmara Municipal de Matosinhos encomendou-nos um concerto para grande público para marcar a data, em que convidamos o Salvador Sobral para cantar connosco e em que a música foi escolhida por 8 individualidades portuguesas oriundas dos mais diversos quadrantes. Esta música, em particular, foi escolhida pela minha querida Manuela Azevedo. Teresa Torga ainda é uma música atual. A frase "a mulher na democracia não é biombo de sala" foi uma afirmação feminista naqueles tempos e ainda hoje o é. Na voz do Salvador Sobral e no arranjo do José Pedro Coelho, encontro uma nova abordagem para esta canção. Infelizmente, choveu copiosamente no dia do concerto e tivemos que alterar a localização. Foi terrível ver tanta gente à chuva a tentar entrar no concerto.

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1: Pat Metheny Group é o expoente máximo de jazz sinfónico. Durante muitos anos ouvi o álbum Travels repetidamente, admirando as composições mais complexas do que a forma canção, as harmonias inesperadas, as improvisações de Pat Metheny e Lyle Mays e o groove contagiante. Nunca me hei de esquecer a primeira vez que os ouvi ao vivo no Coliseu do Porto. Ainda hoje, considero essa experiência como um dos melhores concertos que já assisti. A capa do disco Travels tinha fotografias que me abriam o imaginário de uma América que ainda não conhecia. Música perfeita para viagens, deixo-vos a faixa que dá nome ao disco, Travels.

Algum do repertório que o Manuel Jorge Veloso escolheu foi impossível de encontrar em partituras, por isso tivemos que recorrer ao magnífico trabalho de transcrição que Telemarques fez para podermos tocar estas peças. Pura arqueologia musical. Esta peça, com composição e arranjo de Eddie Sauter, aqui tocada pela Ray McKinsey Orchestra, está entre uma das descobertas mais impressionantes que tive.

0: Gospel Truth é a verdade nu, tema principal do filme Hércules da Walt Disney, versão portuguesa. De 1995 a 1997, fui diretor musical da Walt Disney em Portugal. O meu trabalho consistia em fazer castings a cantores e cantoras portugueses, gravar os textos para posteriormente serem enviados e escolhidos em Los Angeles, cuidar que a letra estivesse em lip-sync com o desenho animado e dirigir os coros. A exigência era enorme, desde os castings às versões finais, que tinham que ser comparadas com a versão original. As cinco musas, nesta versão da Disney, com música de Alan Menken, eram cantoras de gospel. Em Portugal, foram interpretadas por Sara Tavares, Calliope, musa da poesia épica, Ana Paula Oliveira, Mel Pomme, musa da tragédia, Rita Guerra, Tália, musa da comédia, Susana Félix, Terpsichore, musa da dança, Sandra Fidalgo, Clio, musa da história. Elenco de voz de luxo, trabalho muito divertido de fazer.
1: Há muito tempo, numa terra longínqua da antiga Grécia, existiu a idade do ouro de poderosos deuses e de heróis extraordinários. E o mais forte e poderoso de todos esses heróis foi o grandioso Hércules. Mas como é que reconhecemos um verdadeiro herói? Bem, é isso que a nossa história
2: Estão
1: vai...
2: Estão a ouvi-lo? Até parece que a história é uma tragédia grega.
3: Anima-te, meu! Continuamos nós, querido.
1: Podes falar, miúda.
3: Nós somos as musas, deusas da arte e proclamadoras de heróis.
4: Heróis como Hércules?
2: Querida, queres dizer músculos? Gostava que me desse música com o
3: a
2: seu...
3: A nossa história começa muito antes do tempo de Hércules. Há muitos, muitos anos.

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1: Esta foi, sem dúvida, uma colaboração diferente que nós tivemos. Tendo como ponto de partida o álbum do Rui Reininho, 20 mil Éguas Submarinas, construímos um repertório para Big Band. Rui Reininho, noutra fase da vida musical dele, ou se calhar um retorno às origens. A peça que escolhi, Água Reja, composta em parceria com Paulo Borges, é um delírio surrealista. A poesia de Reininho, com o seu experimentalismo linguístico e dadaísmo pop, é uma poesia performativa ligada ao rock. Com um arranjo incrível do José Pedro Coelho, esta versão mistura música contemporânea com jazz, com teatro, palavra dita, palavra cantada.

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Lush Life. Billy Strayhorn escreveu esta canção quando era adolescente. Ainda hoje é uma das baladas mais difíceis de improvisar para os músicos de jazz, devido à complexidade harmónica que a rodeia. Companheiro de longa data de Duke Ellington, escreveu música em seu nome, ou em coautoria com Duke, algumas das peças mais importantes para Big Band. Esta versão que proponho do álbum After Midnight é com a Rebecca Martin na voz, Larry Grenadier no contrabaixo e com um arranjo sumptuoso do Guilherme Klein e a Orquestra Jazz Matosinhos. A Rebecca Martin, além de ser uma cantora fantástica, é uma extraordinária intérprete de canções do cancioneiro musical americano.

Foi com honra e dedicação que desempenhei as funções do programador de jazz da Porto 2001, Capital Europeia da Cultura. No ano em que se celebram os 25 anos deste acontecimento, em que é claro e notório que existe um antes e um depois, tive a sorte de trabalhar e tornar-me amigo de Pedro Burmester. Enquanto diretor artístico da Casa da Música, convidou-nos desde logo a ensaiarmos nas instalações e apresentarmos-nos em concertos na casa. Desde 2005 que a Casa da Música também é a nossa casa. Pedro Burmester é sobretudo músico e pianista de exceção. Não podia faltar nesta seleção de músicas, portanto. Escolhi a interpretação das Variações de Goldberg de Bach, um disco editado em 2024. Escolhi a área inicial, magistralmente interpretada, que funciona como um prelúdio para o que segue no restante do disco. Beleza e rigor.

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1: Mel Lewis, Fat Jones Orchestra Live. Sim, no Village Vanguard outra vez. Quietude é uma peça original de Fat Jones com arranjo do próprio. O featuring é de Sir Roland Anna no piano. O que me empolga nesta gravação, para além da música, é que conseguimos ouvir como o público reage ao concerto e passa a ser parte integrante da gravação. Clube de Jazz no seu melhor. Fundada em 1966, esta orquestra continua a tocar todas as segundas-feiras. Dia tradicional para as big bands tocarem, já que era o dia de folga do teatro da Broadway, em Nova York. 60 anos de vida no gig mais longo e contínuo da história do jazz.

Se há compositor que me fascina é George Gershwin. Considero-o o primeiro grande compositor americano que faz a síntese da música do Novo Mundo e do Velho Mundo, no fundo do jazz e da música clássica. Rhapsody in Blue foi estreada em 12 de fevereiro de 1924 no Aeolian Hall em Nova York, num concerto intitulado An Experiment in Modern Music, organizado por Paul Whiteman, contando com a presença de George Gershwin no piano. A reação foi muito forte e bastante dividida, precisamente porque a peça misturava jazz e música clássica de uma forma inédita para a época. Esta versão que vão ouvir foi gravada a 10 de junho de 1924 por Paul Whiteman and his Concert Orchestra, com George Gershwin no piano, e tem o arranjo original de Ferdy Gorfe. A peça acabou por transformar a carreira de Gershwin e mudou a percepção do jazz dentro da música erudita.

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1: Bom dia, 6h58, menos uma hora dos Açores.
2: A seleção portuguesa já está nos Estados Unidos. Este sábado realiza o primeiro treino e vai permitir que cerca de 200 adeptos possam assistir. Por causa do calor, as unidades locais de saúde da região de Lisboa ativaram as medidas de vigilância, prevenção e assistência previstas nos planos sazonais. A MEO vai dispensar 1.200 trabalhadores até ao final do ano. É uma saída por mútuo acordo.
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1: Nesta altura, 19 graus no Funchal, 20 graus em Ponta Delgada, 21 no Porto, também 21 em Faro, 22 graus nesta altura em Lisboa. 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
2: Está marcado para hoje o primeiro treino da seleção em Palm Beach, nos Estados Unidos. Faltavam poucos minutos para a meia-noite quando o avião da TAP aterrou no aeroporto local. A equipa seguiu depois para o complexo desportivo, que servirá de quartel-general da seleção. À espera dos jogadores nacionais estavam muitos adeptos e hoje espera-se também muita gente para ver um treino aberto da equipa, como conta o enviado especial da TSF ao Mundial, António Botelho.
3: É um treino aberto amanhã. A seleção realizou o primeiro treino em Palm Beach e será aberto ao público, mas de forma reduzida. Não vão estar muitos adeptos nas bancadas, até porque o local onde a seleção vai treinar, e este treino aberto, ao contrário do que acontece nas últimas edições de campeonatos da Europa e campeonatos do mundo, Portugal não vai para um estádio realizar esse treino aberto. Vai mesmo realizar esse treino aberto no centro de estádios, onde vai trabalhar aqui em Palm Beach, e a bancada tem capacidade para 200 pessoas aproximadamente, portanto não vão ser muitos aqueles que vão conseguir o acesso a esse treino aberto da seleção portuguesa, que está marcado para as 11h45 hora portuguesa, 6h45 da tarde aqui em Miami. Antes do treino, um jogador vai falar à comunicação social, será o primeiro a falar aqui em terreno norte-americano. É às 11 da noite, hora portuguesa também, já muito tarde, final tarde aqui em Miami, noite em Portugal.

0: treino que está agendado para hoje. O primeiro jogo da Seleção Nacional está marcado para quarta-feira frente à República do Congo, que chegou ontem aos Estados Unidos na noite do Mundial. O Canadá empatou a um golo com a Bósnia-Herzegovina. No outro jogo da noite, os Estados Unidos venceram o Paraguai por 4-1. Por causa do calor, várias unidades locais de saúde da região de Lisboa ativaram ou reforçaram os níveis de resposta previstos nos planos sazonais, adotando medidas de vigilância, prevenção e preparação assistencial. Bernardo Gomes, o presidente da Associação Nacional dos Médicos de Saúde Pública, diz que é uma medida para evitar males maiores.
1: É sabido que quando acontecem este tipo de situações, nomeadamente destas diferenciais de temperatura que podem ter consequências em saúde, as realidades são dispares pelo país. E não é um facto inédito que estes alertas aconteçam bastante na região da bacia do Tejo, com temperaturas bastante importantes e com consequências importantes em termos de saúde. E, portanto, interpretamos isto com a normalidade da vida daquilo que é importante fazer, que é ter um planeamento adequado e uma resposta preventiva para a adaptação daquilo que diz respeito às unidades locais de saúde, à prestação de serviços eventualmente, mas também aquilo que diz respeito ao básico, que é informar e consciencializar as populações das adaptações possíveis para evitar maus maiores.
0: O presidente da Associação dos Médicos de Saúde Pública revela também que as medidas anunciadas pelas várias unidades locais de saúde da região de Lisboa servem para adaptar os serviços a responder a um eventual aumento da procura no atendimento hospitalar.
1: Nós estamos a falar da questão de possíveis adaptações operacionais para que exista a possibilidade da resposta e eventual aumento do número de episódios de procura de cuidados, ok? Relativamente à questão de respeito a descompensações que possam induzir a doença crónica ou de situações agudas relativamente à questão do calor. Aqui eu iria focar o mais importante para as populações das zonas que potencialmente são mais afetadas, que efetivamente os conselhos genéricos de salvaguarda de exposição entre as 11 e as 5 da tarde, o aumento em gestão de água e um conselho geral que gostava de deixar, que diz respeito à adaptação ao planeamento das atividades dos indivíduos mais vulneráveis, nomeadamente indivíduos mais velhos, indivíduos com doença crónica, crianças. E, por fim, algo que, pronto, no instante fim de semana poderá ter menos impacto, mas continua a ser relevante, que tem a ver com a questão da exposição ao ambiente dos trabalhadores.
0: As unidades locais de saúde adotaram medidas para antecipar o impacto do calor extremo na saúde da população da região de Lisboa, principalmente dos grupos mais vulneráveis. O bastonário da Ordem dos Médicos lamenta que os clínicos não sejam informados de falhas nos sistemas informáticos do Serviço Nacional de Saúde. É uma reação à falha de energia que afetou ontem os sistemas informáticos, impedindo o acesso aos processos clínicos dos utentes, a prescrição de medicamentos e a requisição de exames. O bastonário dos médicos, Carlos Cortes, lamenta que não existam planos de contingência, recorda aquilo que aconteceu há semanas com o roubo de dados de utentes do SNS.
2: Temos muito bem presente aquela que foi uma falha de segurança no SNS. Tudo indica que houve, digamos, um hacker que entrou nos processos clínicos há algumas semanas e visualizou mais de 100 mil, se não estou em erro, processos clínicos. E aquilo que nós percebemos é que não existem planos de contingência. Quando estas situações acontecem, os clínicos, os médicos, acabam por não ser avisados, acabam por não ter instruções como devem proceder, funcionam um pouco às escuras. Há aqui nitidamente uma falta de apoio e os SPMS, o Ministério da Saúde, têm que alterar esta forma de trabalhar.
0: O bastonário da Ordem dos Médicos está também preocupado com as sucessivas substituições de diretores clínicos e de conselho de administração do SNS. Em comunicado, a Ordem revela que nos últimos 2 anos foram substituídos 50 diretores clínicos. A MEO vai dispensar 1.200 trabalhadores até ao final do ano. A notícia é avançada pelo Jornal Público. São rescisões por mútuo acordo, depois do Governo ter dado à operadora o estatuto de empresa em reestruturação no início deste ano. Este estatuto é usado normalmente por grandes empresas quando querem fazer reduções significativas de pessoal. Ao jornal, a MEO sublinha que estas saídas estão a ser feitas de forma voluntária e o Ministério do Trabalho diz que não está previsto qualquer iniciativa.

0: expectativa semelhante para este ano. Os Estados Unidos abateram vários drones iranianos que tinham como alvo navios comerciais no Estreito de Hormuz, uma informação avançada pelo Comando Norte-Americano para o Médio Oriente. Esta informação surge numa altura em que os dois países prevêem firmar um acordo de paz muito em breve. Esta noite, o ministro iraniano dos Negócios Estrangeiros falou sobre alguns pontos deste entendimento que tem estado a ser negociado. Revelou que ele prevê o levantamento do bloqueio e uma nova gestão do Estreito. Quanto ao enriquecimento do urânio, o chefe da diplomacia iraniana mantém-se firme e diz que a única solução será diluir as reservas em território iraniano. 2 meses depois de Angola ter recebido o prémio de melhor destino turístico internacional de 2026, atribuído pela National Geographic, Luanda vai receber o Fórum Global do Turismo. O país quer ser a porta de entrada de turistas estrangeiros e investidores para toda a região sul do continente africano. Em entrevista à TSF, o secretário de Estado do Turismo de Angola, Augusto Kalikmala, garante que a oferta turística está a crescer e garante que o país tem recebido várias manifestações de interesse por parte de grupos hoteleiros que pretendem instalar-se no país.
1: Temos conversado com um grupo português muito conhecido e já tem hotéis por vários países africanos e que também tem interesse em estabelecer aqui Luanda também como um local onde teria sua presença. E temos tido conversa e temos estado a apoiar esse grupo no sentido de desbloquear todas as limitações que ainda têm para concretizar esse investimento, que já tem sido estudado desde 2019, mais ou menos. No nível hoteleiro, por exemplo, nós temos hoje Intercontinental e temos Marriott, depois temos o Sana aqui, mas temos abertura e temos agora conversações para abrirmos outras marcas e já temos projetos muito avançados, por exemplo, com a Hilton, com a Radisson, com quem temos estado a conversar de forma muito ativa, e também com a TUI.
0: Querendo Angola ser porta de entrada dos investidores para toda a região sul do continente africano, além do novo aeroporto Agostinho Neto em Luanda, que já movimenta cerca de 900 mil passageiros, estão em curso, diz o secretário de Estado do Turismo angolano, estão em curso obras para dotar mais 2 aeroportos de certificação internacional.
1: Nomeadamente o aeroporto em Katumbela, em Benguela, que está a 400 quilómetros de Luanda, e eventualmente ainda este ano, acredito que um aeroporto no Namib, que é no sul de Angola, também vai ter a certificação de aeroporto internacional, permitindo assim criar um modelo também mais regional, em termos das províncias, de entrega direta para dos turistas nos locais onde têm os grandes atrativos turísticos.
0: O secretário de Estado angolano de Turismo é o convidado desta semana do programa Negócios em Português, que pode escutar este sábado depois de 1 da tarde ou seguir em tsf.pt.
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1: Bom dia, passam 7 minutos, aliás, 11 minutos das 7 manhã de sábado, 13 de junho. Máximas previstas para hoje, 22 graus para Ponta Delgada, 23 para o Funchal, 27 para Faro, 31 graus de máxima para o Porto, 35 para Lisboa, 36 para Leiria, 37 para Évora e Coimbra, e Santarém deve chegar aos 38 graus neste

música de Paul McCartney com Ringo Starr, Home to Us. Recordámos também os Fleetwood Mac nesta manhã de sábado na TSF. Daqui a pouco, às 7h30, atualizamos as notícias. Nesta altura, 19 graus no Funchal, 20 em Ponta Delgada e no Porto, 21 em Faro, 23 graus em Lisboa. Vai ser um dia de muito calor, mais um dia com muito calor em Portugal. Lana Del Rey, Margarida Campelo, até às notícias.

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1: Bom dia, 7:30, menos uma hora nos Açores, temperaturas atualizadas, 19 graus no Funchal, 20 em Ponta Delgada e no Porto, 21 em Faro, 23 graus nesta altura em Lisboa. Voltamos a olhar para a atualidade. Está marcado para hoje o primeiro treino da seleção portuguesa em Palm Beach, nos Estados Unidos. Mariana Pedrosa.
2: Um treino marcado para 1:15, hora de Lisboa. Faltavam poucos minutos para a meia-noite quando o avião da seleção portuguesa aterrou no aeroporto de Palm Beach. A equipa seguiu depois para o complexo desportivo que servirá de quartel-general da seleção nacional. À espera dos jogadores estavam muitos adeptos e hoje espera-se muita gente no treino aberto da equipa. À chegada, Pedro Proença, presidente da Federação Portuguesa de Futebol, mostrou-se otimista em relação à prestação da equipa.
3: O primeiro passo é pensar na qualificação. O grupo, direi aquilo que é um lugar comum, o grupo é difícil, mas a ambição é grande e, portanto, as coisas estão preparadas para todos os cenários.
2: O primeiro jogo da Seleção Nacional está marcado para quarta-feira, frente à República Democrática do Congo. Esta noite, o Canadá empatou a um golo com a Bósnia-Herzegovina e os Estados Unidos venceram o Paraguai por 4-1. Por causa do calor, várias unidades locais de saúde da região de Lisboa ativaram ou reforçaram os níveis de resposta previstos nos planos sazonais, adotando medidas de vigilância, prevenção e preparação assistencial. A MEO vai dispensar 1.200 trabalhadores. A notícia é avançada pelo Jornal Público, que diz que estas saídas são rescisões de contrato por mútuo acordo, depois de o Governo ter dado à operadora o estatuto de empresa em reestruturação no início deste ano. Este estatuto é usado normalmente por grandes empresas quando querem fazer reduções significativas de pessoal. Ao jornal, a MEO sublinha que estas saídas estão a ser feitas de forma voluntária. A Rússia tem vindo a reforçar a presença militar das fronteiras com os países nórdicos e bálticos. A notícia é avançada pela televisão dinamarquesa DR, que acrescenta que houve a expansão de várias bases, reforçadas pelo envio de forças de combate do exército russo. Os Estados Unidos abateram vários drones iranianos que tinham como alvo navios comerciais no Estreito de Hormuz, uma informação avançada pelo Comando Norte-Americano para o Médio Oriente, que surge numa altura em que os dois países prevêem firmar um acordo de paz muito breve. Esta noite, o ministro iraniano dos Negócios Estrangeiros falou sobre alguns pontos do acordo que tem estado a ser negociado e revelou que prevê o levantamento do bloqueio e uma nova gestão do Estreito de Hormuz. Quanto ao enriquecimento de urânio, o ministro mantém-se firme e diz que a única solução será diluir as reservas em território iraniano.
1: Estes são temas para atualizar e para desenvolver daqui a pouco no Jornal das 8 na TSF. Prepare-se para mais um dia de muito calor em Portugal. Há aviso amarelo para praticamente todos os distritos de Portugal continental, à exceção do Algarve. Todos os outros distritos estão pintados de amarelo por causa da previsão de mais um dia de tempo muito quente. As máximas podem chegar aos 38 graus em Santarém.
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1: Estamos a 25 minutos das 8, daqui a pouco, depois das notícias das 8, há o Bichinho na rádio com Dora Pires, também para ouvir na próxima hora Ansiedade Crónica com o escritor Afonso Reis Cabral. Agora música em português, na TSF, Terezinha Landeiro.

Let's Dance, um dos clássicos de David Bowie, também Terezinha Landeiro, nesta manhã de sábado, na TSF. A caminho das notícias 18, na companhia de Sam Fender e Elton John, Talk to You também, Lord, e o projeto Expresso Transatlântico. Há notícias às 8 na TSF. Bom dia, bom fim de semana.

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1: Sete e cinquenta e oito, bom dia, menos uma hora nos Açores.

0: Alfama é a grande vencedora das Marchas Populares de Lisboa 2026, uma vitória dedicada a todos os que tiveram de deixar aquele bairro. A seleção portuguesa já está nos Estados Unidos. Este sábado realiza o primeiro treino e vai permitir que cerca de 200 adeptos possam assistir. Por causa do calor, as unidades locais de saúde da região de Lisboa ativaram as medidas de vigilância, prevenção e assistência previstas nos planos sazonais. Há também informação de que a MEO vai dispensar 1.200 trabalhadores até ao final deste ano. É uma saída por mútuo acordo.
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3: Daqui a pouco há o Bichinho na Rádio com Dora Pires. Agora a edição das 8 na TSF, Leonor Ferreira.
0: Alfama é a grande vencedora das Marchas Populares de Lisboa. Se o bairro perde a chama, a marcha devolve a Alfama o sonho e a tradição. E assim foi isto que se ouviu cantar na Avenida da Liberdade. A TSF, o coordenador da marcha, João Ramos, diz que este é um dia especial.
4: A sensação, sobretudo hoje, é aquilo que nós quisemos dizer ao povo de Alfama, que enquanto houver marcha de Alfama, enquanto houver marcha que saia do Magalhães Lima, as tradições, os costumes do bairro da Alfama serão sempre defendidos. E era isso que o povo queria e foi isso que nós quisemos dar. O resto é apenas a cereja em cima do bolo.
0: João Ramos dedica também esta vitória a quem teve de deixar aquele bairro.
4: Queríamos transmitir essa mensagem de que as pessoas que tiveram que sair de Alfama e que hoje vivem em Santo António de uma forma diferente, de onde já não se salta a fogueira, onde o manjerico já não cheira, dizer-lhes a elas que Alfama, como todos os outros bairros, nasce sem Alfama e morre sem Alfama. E basicamente era essa a mensagem que queríamos dar e fazer aqui uma homenagem ao Magalhães Lima, que é a instituição que depois da Boa União e também inicialmente dos Diários Amigos, é a instituição que nas últimas décadas tem sido responsável pela saída da marcha.
0: 8 anos depois, Alfama volta a ganhar o concurso das Marchas Populares de Lisboa. Em segundo lugar ficou a Marcha de Alcântara e em terceiro a Marcha da Madragoa. Ao todo tiveram 20 marchas em competição que foram avaliadas por um júri com base na música, letra, coreografia, cenografia e figurino. Entre marchantes, padrinhos, madrinhas, ensaiadores e elementos da organização foram cerca de 2.000 os participantes nesta noite com milhares de espectadores. Está marcado para hoje o primeiro treino da seleção em Palm Beach, nos Estados Unidos. Faltavam poucos minutos para a meia-noite quando o avião da TAP aterrou no aeroporto local. A equipa seguiu depois para o complexo desportivo, que vai servir de quartel-general da seleção nacional. À espera dos jogadores nacionais estavam muitos adeptos e hoje espera-se também muita gente para ver um treino aberto da equipa, como conta o enviado especial da TSF ao Mundial, António Botelho.
5: É um treino

0: da seleção portuguesa, que está marcado para as 11h45, hora portuguesa, 6h45 da tarde, aqui em Miami. Antes do treino, um jogador vai falar à comunicação social, será o primeiro a falar aqui em terreno norte-americano. É às 11 da noite, hora portuguesa também, já muito tarde, final tarde aqui em Miami, noite em Portugal. Mas sim, a Portugal tem então um treino aberto ao público, mas com lotação limitada nas bancadas. Será o primeiro treino de adaptação dos jogadores, não só ao sítio onde vão trabalhar durante muito tempo, sobretudo nesta fase de grupos, mas também ao clima diferente que os jogadores vão encontrar nesta estadia nos Estados Unidos.
1: E à chegada aos Estados Unidos estava também o presidente da Federação Portuguesa de Futebol, Pedro Proença. Diz que a equipa está preparada, a ambição é grande, mas a seleção está apta a enfrentar qualquer cenário.
2: Sabemos que os primeiros três jogos são fundamentais, depois aquilo que vai desencadear a posição em que nós estivermos. Agora, o primeiro passo é pensar na qualificação. O grupo, direi aquilo que é um lugar comum, o grupo é difícil, mas a ambição é grande e, portanto, as coisas estão preparadas para todos os cenários. Podemos ter que ficar aqui, ter que mudar, são muito dinâmicos e, portanto, eu direi que aquilo que se pensa, a equipa está muito bem, está mentalizada, está tranquila, sente-se uma grande tranquilidade, uma grande maturidade. E essa transmissão de maturidade de jogadores, de equipa técnica, de estrutura da federação, que está habituada a estes grandes torneios, é perceber que até se pode começar menos bem, e muitas vezes as equipas começam menos bem, terminam muitíssimo bem, caso lembre-se do último campeonato do mundo. Portanto, temos que estar preparados para todos os cenários.
1: As declarações de Pedro Proença. O primeiro jogo da Seleção Nacional está marcado para quarta-feira, frente à República do Congo, que chegou ontem aos Estados Unidos. Da noite deste Mundial, o Canadá empatou um golo com a Bósnia-Herzegovina. No outro jogo, os Estados Unidos venceram o Paraguai por 4-1. E do Mundial chega também a notícia de um roubo de equipamento da seleção inglesa antes da chegada da equipa, hoje, ao centro de treinos em Kansas City. De acordo com a BBC, bolas e chuteiras estão entre os objetos roubados de veículos que foram assaltados enquanto transportavam o material para o centro de treino da seleção, um roubo que já está a ser investigado. Os Estados Unidos abateram vários drones iranianos que tinham como alvo navios comerciais no Estreito de Hormuz. É uma informação avançada pelo Comando Norte-Americano para o Médio Oriente, uma informação que surge numa altura em que os dois países prevêem firmar um acordo de paz. Esta noite, o ministro iraniano dos Negócios Estrangeiros falou sobre alguns dos pontos deste entendimento que tem estado a ser negociado. Revelou que ele prevê o levantamento do bloqueio e uma nova gestão do Estreito de Hormuz. Quanto ao enriquecimento de urânio, o chefe da diplomacia iraniana mantém-se firme e diz que a única solução será diluir as reservas em território iraniano. Por causa do calor, várias unidades locais de saúde da região de Lisboa ativaram ou reforçaram os níveis de resposta previstos nos planos sazonais e adotaram medidas de vigilância, prevenção e preparação assistencial. Bernardo Gomes, o presidente da Associação dos Médicos de Saúde Pública, diz que se trata de uma medida para evitar males maiores.
3: É sabido que quando acontecem este tipo de situações, nomeadamente destas diferenciais de temperatura que podem ter consequências em saúde, as realidades são dispares pelo país. E não é um facto inédito que estes alertas aconteçam bastante na região da bacia do Tejo, com temperaturas bastante importantes e com consequências importantes em termos de saúde. E, portanto, interpretamos isto com a normalidade da vida daquilo que é importante fazer, que é ter um planeamento adequado e uma resposta preventiva para a adaptação daquilo que diz respeito às unidades locais de saúde, à prestação de serviços eventualmente, mas também aquilo que diz respeito ao básico, que é informar e consciencializar as populações das adaptações possíveis para evitar maus maiores.
1: O presidente da Associação dos Médicos de Saúde Pública diz também que estas medidas anunciadas pelas várias unidades locais de saúde da região de Lisboa servem para adaptar os serviços no caso de haver um aumento da procura no atendimento hospitalar.
3: Nós estamos a falar da questão de possíveis adaptações operacionais para que exista a possibilidade da resposta e eventual aumento do número de episódios de procura de cuidados, ok? Relativamente à questão de respeito a descompensações que possam induzir a doença crónica ou de situações agudas relativamente à questão do calor. Aqui eu iria focar

0: o mais importante para as populações das zonas que potencialmente são mais afetadas. Que, efetivamente, os conselhos genéricos de salvaguarda de exposição entre as 11 e as 5 da tarde, o aumento em gestão de água e um conselho geral que gostava de deixar, que é diz respeito à adaptação ao planeamento das atividades dos indivíduos mais vulneráveis, nomeadamente indivíduos mais velhos, indivíduos com doença crónica, crianças, e, por fim, algo que, pronto, no fim de semana poderá ter menos impacto, mas continua a ser relevante, que tem a ver com a questão da exposição ao ambiente dos trabalhadores.
1: As unidades locais de saúde adotam medidas para antecipar o impacto do calor extremo na saúde da população, principalmente dos grupos mais vulneráveis. A MEO vai dispensar 1.200 trabalhadores até ao final do ano. A notícia é avançada pelo Jornal Público. São rescisões de contrato por mútuo acordo, depois do Governo ter dado à operadora o estatuto de empresa em reestruturação no início deste ano. Este estatuto é usado normalmente por grandes empresas quando querem fazer reduções significativas de pessoal. Ao jornal A MEO sublinha que estas saídas estão a ser feitas de forma voluntária. Ainda neste jornal, notícia sobre ciclismo que se vive na estrada, mas que nem todos conseguem acompanhar esta corrida. Para os que aguardam na meta pela passagem dos corredores, é a voz do speaker que dita o rumo no Grande Prémio JN, Hugo Miguel Taveira.
2: Armando César é a voz da emoção para quem segue o Grande Prémio Jornal de Notícias. O ciclismo é do povo e por isso há que fazê-lo chegar a toda a gente.
3: Ninguém paga bilhete para viver uma prova de ciclismo, ninguém tem que adquirir o ingresso, ninguém fica à porta, portanto toda a gente cabe aqui no ciclismo, é muito abrangente. Temos vários estratos sociais, faixas etárias diversificadas e nós temos que falar para esse público todo, temos que falar uma linguagem quase universal, quer para aquele que percebe muito ciclismo, que sabe quem é o camisola amarelo, e para aquele que vem a primeira vez e vê os corredores em cima de uma bicicleta e querem também sentir essa emoção.
2: Armando César também é speaker no estádio do Sporting de Braga, mas aí a função é mais simples comparada com as exigências de uma prova de ciclismo.
3: A corrida desenrola-se ao longo de cerca de 3 horas e tal. Nós temos que ir durante, à medida que as pessoas estão cá, dizendo como é que vai a corrida. Para isso temos as informações em direto que são transmitidas, quer pelo Rádio Volta, quer por grupos agora com a tecnologia mais avançada do WhatsApp, que nos vão dando indicações como é que a corrida se está a desenrolar e depois fazer aquela começar a crescer em termos de emoção à medida que a corrida vai caminhando para o final.
2: O ponto alto é mesmo a chegada à meta. Num momento tão rápido e imprevisível é preciso ter olho de lince.
3: Se a chegada for em sprint é fantástico, às vezes cria-nos dificuldades porque não sabemos bem quem ganha e o speaker não se pode comprometer porque ou dizemos quem é de facto ou então aí mais vale gerar expectativa para, como eu costumo dizer, não colocarmos o pescoço, mas é sempre vibrante e é esse o momento, aqueles 2-3 minutos em que há essa explosão da chegada que é vital.
2: Experiências que Armando César já viveu centenas de vezes, os mais de 20 anos como speaker de ciclismo explicam a proximidade com os corredores.
3: Já há uma relação com alguns deles, alguns corredores que alinham já na brincadeira. Eu tenho uma brincadeira até com o João Matias, com o homem da Tafé, Ovos Matinados, Mortágua, que lhe digo na brincadeira, quando ele ganhar eu faço o pino ali em cima do pódio.
2: Ainda não foi desta que vimos acrobacias no palco. João Matias ficou longe da vitória na etapa de Gondomar.
1: Uma etapa que foi vencida por Fábio Costa, o ciclista da Feira dos Sofás Boa Vista, é o novo camisola amarela à partida para o penúltimo dia do Grande Prémio Jornal de Notícias.
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1: Bom dia, passam 13 minutos das 8, já a seguir na TSF, o bichinho na rádio com Dora Pires.

0: litoral alentejano fica a Reserva Natural das Lagoas de Santo André e da Sancha. Ora, que melhor local para ter um centro de recuperação de animais selvagens. Encontramos a diretora deste centro, o Craça, da Quercus, Andréa Gonçalves, à porta da enfermaria, onde acaba de dar um almoço de larvas a andorinhas que terão aí o tamanho de um dedo mindinho.
1: Crias de andorinhas, duas espécies diferentes. Agora, na altura da primavera, é muito comum estas crias caírem do ninho e, no caso das andorinhas, os pais, os progenitores, não costumam ir tomar conta delas quando elas caem do ninho, por isso há muita gente que nos traz estes animais para depois nós, então, recuperarmos os animais, criarmos estes animais e depois devolvê-los à natureza, que é esse o nosso trabalho.
0: Ali o almoço ou o lanche dela é que, pelo menos à primeira vista, não é muito apetitoso.
1: Sim, então estas espécies são exclusivamente insetívoras, ou seja, só comem insetos, por isso é que é muito importante quando nos vêm trazer estes animais, referir que não convém alimentá-los em casa, porque são animais que têm uma dieta muito específica e é difícil de replicar em casa, por isso o máximo possível não alimentar, mantê-los num sítio calmo e então trazê-los ao centro.
0: Mas o que é que lhe deu exatamente de almoço, porque eram do tamanho quase da andorinha.
1: Sim, o que nós usamos aqui, eu até posso mostrar, são os ofobas, que é uma larva de um inseto, de um escaravelho.
0: Larva de escaravelho.
1: Larva de escaravelho, uma das espécies que nós usamos. Ui. Para além das ofobas, usamos também os tenébrios, que é outra espécie, mas também é uma larva de inseto, de escaravelho.
0: Portanto, vocês fazem também de restaurante, fazem de enfermaria, casa e restaurante. São vocês que criam as larvas.
1: Exatamente. O maneio aqui no Craça passa por um maneio alimentar, toda a parte da dieta, que, como são animais selvagens, tentamos sempre não copiar o que eles comem na natureza, mas dar-lhe os mesmos nutrientes que eles têm quando estão na natureza. E, para além disso, também temos de fazer então um maneio veterinário, médico-veterinário, para recuperar esses animais. Muitos deles vêm com traumatismos, com feridas, e então temos que cuidar deles e só depois pensar neste maneio alimentar.
0: Bom, estamos aqui numa pequena divisão, na cozinha, que tem aqui arcas com alimentos. O que é que tem cá dentro desta arca, por exemplo, a número 4, e para que animal?
1: Bem, então, nas arcas temos variadas coisas. Temos desde peixe a carne, também compramos pintos congelados, codornizes.
0: Pintos?
1: Pintos do dia, que são os animais que, pronto, são feitos para este tipo de alimentação, em que eles são congelados e depois então transportamos até aqui e descongelamos e alimentamos, damos a alimentar os nossos animais. Muito importante, a comida que nós temos muitas vezes é-nos doada por outras instituições, neste caso a SONAI é um grande patrocinador aqui do Craça e de outros centros de recuperação, em que, para evitar o desperdício alimentar, toda a alimentação que já não está apropriada para o consumo humano, então pode ser utilizada aqui no centro. Obviamente nós fazemos a seleção antes de alimentarmos os nossos animais, mas conseguimos reaproveitar muitas coisas que já foram
0: está a falar de carne e peixe.
1: Carne e peixe, neste caso, sim. O resto é comprado.
0: E que tipo de animais é que vos chegam aqui? Esta designação de animais selvagens é muito ampla, não é?
1: Ampla, sim. Pois, exatamente.
0: Já vimos as andorinhas, que parece, pronto, qualquer pessoa consegue imaginar que as andorinhas nesta altura caem do ninho e podem vir trazer aqui. E que mais aparece aqui?
1: Pronto, em termos de outros animais, nós temos várias classes de animais, certo? Temos as aves, os mamíferos, os répteis e os anfíbios. Podemos receber toda essa panóplia. Obviamente que há espécies que recebemos mais do que outras. No caso, aqui na primavera, recebemos muitas andorinhas, recebemos muitas gaivotas crias também, raposas crias.
0: Raposas também há aqui muitas?
1: Também recebemos muito, porque aqui na reserva também temos muita desta espécie em grandes quantidades. Recebemos também muitos ouricinhos nesta altura, que, como eu disse, é a altura da primavera, a altura da reprodução, então há muitos animais que acabam ou por cair dos ninhos ou por se perderem dos pais, e então nós fazemos este trabalho de os recuperar, de eles crescerem e depois torná-los a pôr na natureza.
0: Uhum. E assim mais exóticos, répteis e essas coisas aparecem, nem por isso, as pessoas nem sequer se aproximam.
1: Pronto, só para esclarecer, para não haver dúvidas, nós recebemos animais selvagens de espécies autóctones, ou seja, só espécies que existem em Portugal, na natureza. Uhum. Tudo o que sejam
0: se
1: espécies...
0: Não, se aparecerem aqui com um leão, não querem.
1: Sim, não podemos receber legalmente.
0: Claro.
1: Seja um leão, seja um periquito de colar, por exemplo, que existe muito agora na natureza, que são espécies
0: aqueles
1: invasoras.
0: Verdes, aqueles
1: exatamente,
0: verdes.
1: Que nesse caso são espécies invasoras e então nós não podemos receber. Por isso só espécies autóctones.
0: Cheira menos a larvas.
1: É, tem de ser. Isto habitua-se depois com o tempo.
0: E portanto, e assim animais selvagens aqui da região, assim mais exóticos, o que é que aparece?
1: Bem, eu não sei o que é que considera exótico.
0: Para mim, um réptil, seja ele qual for, já é exótico.
1: Sim, nós recebemos algumas cobras também, algumas espécies, seja rateira, seja... agora estava a faltar o termo. Mas recebemos algumas espécies de cobras também. Acho que ainda há um estigma das pessoas não quererem resgatar estes animais por repugno, às vezes. Mas nós tentamos dizer que sim, que estes animais merecem ser salvos e que nós também os recebemos. Se calhar continuamos para, okay, por aqui pela cozinha, para vos mostrar o resto das instalações.
0: Está bem, está bem.
1: Pronto, isto daqui para a frente já é tudo as instalações com animais, por isso vamos ter que falar mais baixo e não fazer muitos movimentos bruscos, só para não assustar.
0: Vamos com calma.
1: Não assustar os nossos animais. Vamos começar aqui com o nosso...
0: Num sítio calmo, aqui no meio do campo.
1: Sim, estamos mesmo inseridos na Reserva Natural da Lagoa de Santo André e da Sancha. Portanto, é o local perfeito para termos as nossas instalações. Estes aqui é o nosso biotério. São os animais que nós utilizamos para a alimentação dos animais que ingressam aqui no centro e também para a caça. Isto é muito importante, quando os animais são crias, quando são pequenos e não sabemos se têm um instinto ou não de fazer a caça, então usamos os nossos ratinhos para testar este instinto. Obviamente que eles têm todas as condições de bem-estar animal antes de depois...
0: Mas têm o destino traçado.
1: Um bocadinho.
0: Pode ser a barriga do outro bicho.
1: Pronto, é algo que é comum em todos os centros, ou pelo menos na maioria. E
0: tem que ter a alimentação, não é?
1: Sim, a alimentação viva no caso dos centros de recuperação é sempre muito importante. No
0: e
1: caso,
0: são só ratos ou não?
1: Neste caso só temos ratinhos e temos os insetos também contam, como as dafobas e os tenebrios também contam como alimento vivo, mas sim, aqui pelo CRAS é só isso.
0: Estão todos ali, cada um no seu apartamento.
1: Sim, temos as caixas dos reprodutores, as maternidades e depois a caixa dos juvenis, que são os animais que já estão a crescer.
0: E então aqui, estas instalações?
1: Estas instalações já são mais antigas, ou seja, nós já não utilizamos tanto. Utilizamos principalmente para animais que não se estressam tanto com a nossa presença, porque é muito perto do nosso local de trabalho. Então, geralmente pomos cegonhas, gaivotas, animais que já estão mais habituados, por assim dizer, ao ser humano, e rolas turcas também é um outro exemplo, mas sempre animais que não se estressem tanto com a nossa voz nem com a nossa feição.
0: Aqueles ali parecem porquinhos da Índia.
1: São exatamente porquinhos da Índia. Eles têm uma história um bocadinho longa, mas só para fazer um resumo, eles ajudam-nos um bocadinho a manter as ratazanas longe do nosso espaço.
0: E os animais costumam ficar aqui mais ou menos quanto tempo?
1: Depende muito. Se forem crias, geralmente 2 meses, um mês as mais, os passeriformes, as andorinhas, os pardais, 2 meses animais maiorzinhos, tipo as cegonhas, as gaivotas, e crias de mamíferos, aí sim mais prolongado, e pode chegar até 4, 5 meses. Por isso temos que nos certificar que o contacto com eles é o mínimo e indispensável.
0: Porque têm que se manter selvagens, não é?
1: Claro.
0: Depois têm que libertá-los.
1: Com alguns é mais fácil, com outros se calhar um bocadinho mais complexo, seja com texugos acabam sempre por ser mais complexos, porque são...
0: Texugos?
1: Sim, o texugo europeu, se não me engano, ásio-europeu. Eles são animais, pronto, territoriais, não são agressivos, ou seja, eles tentam defender-se se nós nos aproximarmos, por isso são animais que temos de ter cuidado ao lidar com eles, para além de outros, sejam corsos, veados, também são animais que
0: também,
1: temos de
0: também
1: ser.
0: Aparecem aqui?
1: Sim, sim, não tanto, ou seja, eles não tanto nesta zona, mas vêm-nos muito do Alentejo interior.
0: Sim, mais perto da fronteira com a Espanha, não é?
1: Sim, sim, sim, sim.
0: Tem a partir, é aqui um inimigo à porta, que é esta estrada. Eu imagino que também há muitos animais que acabam, sim, por ser atropelados.
1: Sim, sim, sim. Esta estrada, pronto, é complicada porque até tem pouca iluminação e as pessoas acabam por atravessar com velocidade. Já recebemos alguns animais de colisão, sim. O menos mal nesta situação é que o Craça está aqui perto e então podemos dar assistência e então recuperar.
0: É como ser atropelado à porta do hospital.
1: Exato. Acabamos por dizer que sim.
0: E tem uma cegonha, uma vizinha cegonha, mesmo aqui.
1: É. Temos várias. Por acaso, não sei se ela está... Nós temos vários ninhos à volta do Craça, elas também costumam criar neste aqui, que estão já cobertos de canas, mas temos vários ninhos à volta do Craça e elas gostam muito de ficar aqui por esta zona, todos os anos repetem o mesmo ninho e são uma companhia, tanto as vocalizações delas como só a imponência delas, é uma companhia.
0: Porque é um trabalho um bocadinho solitário e silencioso, não é?
1: Sim, exato, exato, sim. Só uma curiosidade a referir, as nossas crias de coruja do mato são criadas por uma coruja do mato irrecuperável que nós temos, ou seja, foi um animal que chegou ao centro, que não foi possível recuperar, e então o segundo, agora a segunda atividade, o segundo plano foi então usá-la para criar as nossas crias, e tem funcionado muito bem, é uma boa mãe adotiva para os nossos bebés. Tem uma história um pouco triste da sua chegada aqui ao centro, porque foi um animal que foi apanhado por um particular, e o particular ficou com ela durante algum tempo, ela acabou por ficar habituada ao particular, e para além disso, quando foi apanhada tinha uma fratura, uma asa partida, que não foi possível solucionar depois aqui no centro. Por isso é um animal que fica connosco e que nos ajuda a criar os nossos bebés.
0: E para ela também deve ser de alguma forma compensador, não voa, mas tem corujinhas.
1: Sim, ela faz pequenos voos, mas claro, não faz o voo normal. Mas sim, eu acho que ela fica feliz com os bebés todos os anos, pelo menos tem corrido sempre bem.
2: O Bichinho na Rádio com Dora Pires. Estamos a 3 minutos, praticamente 3 minutos das 8:30. Daqui a pouco atualizamos as notícias. Depois há a crónica Ansiedade Crónica com Afonso Reis Cabral, onde começam as filas dos cromos, para ouvir depois da síntese às 8:30. Para já, Rita Vian, Amanheça. Amanheça na companhia da TSF. Bom dia e um bom fim de semana.

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2: E meia, menos uma hora nos Açores. Bom dia, nesta altura 19 graus no Funchal, 20 em Ponta Delgada, 22 em Faro, mais quente em Lisboa, 24, e ainda mais quente no Porto, com 25 graus. Voltamos a olhar para a atualidade. Alfama é a grande vencedora das marchas populares de Lisboa, Mariana Pedrosa.
3: Há 8 anos que o bairro não vencia este concurso. O coordenador da marcha, João Ramos, diz que a participação é uma defesa dos costumes do bairro.
4: Enquanto houver marcha que saia do Magalhães Lima, as tradições, os costumes do bairro da Alfama serão sempre defendidos. Era isso que o povo queria e foi isso que nós quisemos dar.
3: Em segundo lugar ficou a Marcha de Alcântara e em terceiro a Marcha da Mandragoa. Ao todo tiveram 20 marchas a concurso, que foram avaliadas por um júri com base na música, letra, coreografia, cenografia e figurino. Os participantes rondaram os 2 mil numa noite especial em Lisboa. Cerca de 140 concelhos de 12 distritos de Portugal continental estão hoje em perigo máximo de incêndio rural, segundo o Instituto Português do Mar e da Atmosfera. O aviso estende-se a concelhos no norte, centro e sul do país. O perigo de incêndio rural vai manter-se pelo menos até domingo devido às altas temperaturas. Está marcado para hoje, ao meio-dia menos um quarto, hora de Lisboa, o primeiro treino da seleção portuguesa em Palm Beach, nos Estados Unidos. Faltavam poucos minutos para a meia-noite quando o avião da seleção portuguesa aterrou no aeroporto local. A equipa seguiu depois para o complexo desportivo que servirá de quartel-general da Seleção Nacional. À espera dos jogadores estavam muitos adeptos e hoje espera-se muita gente no treino aberto da equipa. À chegada, Pedro Proença, presidente da Federação Portuguesa de Futebol, mostrou-se otimista em relação à prestação da equipa.
5: O primeiro passo é pensar na qualificação. O grupo, direi aquilo que é um lugar comum, o grupo é difícil, mas a ambição é grande e, portanto, as coisas estão preparadas para todos os cenários.
3: O primeiro jogo da Seleção Nacional está marcado para quarta-feira, frente à República Democrática do Congo. Durante esta noite, o Canadá empatou a um golo com a Bósnia-Herzegovina. Já os Estados Unidos venceram o Paraguai por 4-1. Um avião de transporte militar indiano despenhou-se hoje durante a aterragem numa base da Força Aérea no nordeste da Índia. O número de vítimas é ainda desconhecido. Os Estados Unidos abateram vários drones iranianos que tinham como alvo navios comerciais no Estreito de Hormuz, uma informação avançada pelo Comando Norte-Americano para o Médio Oriente, que surge numa altura em que os dois países prevêem firmar um acordo de paz muito em breve. Esta noite, o ministro iraniano dos Negócios Estrangeiros falou sobre alguns dos pontos do acordo que tem estado a ser negociado, revelou que prevê o levantamento do bloqueio e uma nova gestão do Estreito de Hormuz. Quanto ao enriquecimento de urânio, o ministro mantém-se firme e diz que a única solução será diluir as reservas em território iraniano. A Rússia tem vindo a reforçar a presença militar das fronteiras com os países nórdicos e bálticos. A notícia é avançada pela televisão dinamarquesa DR, que acrescenta que houve a expansão de várias bases, reforçadas pelo envio de forças de combate do exército russo. A MEO vai dispensar 1.200 trabalhadores até ao final do ano. A notícia é avançada pelo Jornal Público, que diz que estas saídas são rescisões de contrato por mútuo acordo, depois de o Governo ter dado à operadora o estatuto de empresa em reestruturação no início deste ano. Este estatuto é normalmente usado por grandes empresas quando querem fazer reduções significativas de pessoal. Ao jornal, a MEO sublinha que estas saídas estão a ser feitas de forma voluntária.
2: São temas para atualizar e desenvolver mais daqui a pouco no Jornal das 9, na TSF. Para hoje, conte com céu pouco nublado, aumento de nebulosidade no interior norte e centro durante a tarde, com condições favoráveis à ocorrência de aguaceiros e trovoada. Quanto a máximas para este dia de Santo António, 22 graus para Ponta Delgada, 23 para o Funchal, 27 para Faro. O Porto deve chegar aos 31, 35 para Lisboa, 36 para Évora, 36 para Leiria, 37 para Évora e também para Coimbra, mais quente em Santarém. Máxima prevista para hoje de 38 graus. Daqui a pouco, Afonso Reis Cabral, com mais uma crónica, ansiedade crónica, para ouvir já a seguir na TSF.
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2: A seguir na TSF, a crónica do escritor Afonso Reis Cabral, A Cidade Crónica, onde começam as filas.

Primeiro pensei se teria 400 palavras para cadernetas. Eu, que não tenho 400 palavras para futebol, nem nunca colecionei cromos. Além disso, quem me dera a mim jogar as palavras na página, como os do Mundial jogam a bola no relvado. Mas então vi centenas de pessoas invadirem por estes dias as papelarias para comprarem cadernetas e as trocarem entre si em sessões frenéticas de toma lá, dá cá. Uns falam de investimento, outros defendem-se na ideia de comunidade e muitos dizem que trocam em nome dos filhos, mas eu sei que os obcecados são sempre mandatários de si mesmos. Talvez o segredo da perfeição seja nunca alcançar. Este ano a coleção é a maior de sempre, a mais impossível de completar, a mais perfeita. Fica a 980 cromos do fim, grande o suficiente para ser irresistível. Mesmo que o Mundial se torne memorável e que o Ronaldo tenha a última glória, não vale as filas nas papelarias, as trocas em nomes dos filhos, o mercado negro nas redes sociais, o cheiro panini daquele papel, a busca da última caderneta, a coisa estranha dos casais que partilham vídeos a acabar a coleção. Só a obsessão, a curiosidade sem fundo por um tema, justifica o sacrifício. Eu já assisti às minhas obsessões e sei que elas se alimentam de si mesmas. Quanto mais cromos têm, mais cromos querem. A febre de esgotar os estoques não se deve à pobreza da posse, está no prazer da procura. A minha fila de cromos começa quando me meto a fundo num tema que posso nunca aprender por inteiro. Também é um toma lá dá cá, a ver se completa a caderneta. Nos meus cromos há placas tectónicas, o Mesozoico, o Paleolítico, a Revolução Industrial, os terremotos, a escalada dos grandes cumes, o fundo dos oceanos, o Atlas da National Geographic e a pesca à linha. Observo os obcecados nas papelarias, as pessoas que aguardam à porta de caderneta na mão. Uns reclamam, outros sorriem de embaraço, outros mostram a página onde falta o derradeiro cromo. Há quem proteja a caderneta junto do peito. Só não os invejo, na sua fila de espera, porque 980 cromos é um número pequeno demais. Por este caminho, correm o risco de satisfazer a obsessão. Os meus cromos bem podem valer esperas, trocas em nomes de filhos, algum mercado negro e o cheiro não panini de muitos papéis, mas, por mais caros que me saiam, não valem dinheiro, não tenham de escolar e, felizmente, nunca acabam.

música de Mafalda Veiga. O inverno não dura tanto quanto parece. Estamos a 12 minutos das 9. Daqui a pouco, No Limite, com Marta Bernard. Para já, pulinho até África.

0: recordação do Stolto, este África. Daqui a pouco há No Limite com Marta Bernardi e depois das 9:30 vamos aos factos com Fátima Valente.
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0: Vamos aos factos para ouvir também depois da síntese das notícias às 9:30. Já a seguir, No Limite, com Marta Bernardo.
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2: No Limite TSF, vamos ao Algarve, à Albufeira, passear na água, ver dinossauros e peixinhos. É o passeio de caiaque organizado pela Albufeira Surf and Sap. A Albufeira no Algarve é um dos sítios mais conhecidos do turismo de verão, mas além das praias, há cantos escondidos na costa. E hoje, vamos até lá, guiados por Mauro Ferrão, da Albufeira Surf and Sap. O ponto de partida é na praia de São Rafael. Coletes vestidos, caiaques alinhados à beira-mar, sentam-se a bordo e começa a aventura.
3: A partir daí começa a tour e vamos tentar que eles comecem a quebrar o gelo, sentir-se ali um bocadinho à vontade na água. A primeira fase, vão ali às aranhas.
2: É que a maioria nunca andou de caiaque. E apesar de o esforço ser dividido pelos dois, a coisa também complica um bocado ao início.
3: Aqui são duas pessoas a remar para o mesmo sítio. Quando estão coordenadas é espetacular. Quando cada um rema para um lado e rema para o outro, torna-se mais difícil. Parece que andam ali às piruetas. Acontece várias vezes.
2: Mas depois de alinharem, seguem em grupo atrás do guia, mar adentro, até uma paragem cultural.
3: A Praia dos Arriços, que é uma praia ao lado, e é uma zona de grande importância geológica de fósseis de dinossauros para visualizar as pegadas de dinossauros.
2: E também podem ir ver o fundo do mar, porque há máscaras de snorkeling para quem quiser espreitar.
3: Olha, aquela zona tem estes peixinhos, vejam lá se conseguem ver os polvos, o choco, a madourada. Portanto, é os animais que costumam andar ali.
2: Mas cuidado!
3: Se viram um tubarão, saiam logo dentro d'água, digam logo.
2: A salvo, seguem em remada pela linha da costa a conhecer sítios com interesse histórico, geológico ou imaginado.
3: Temos a Gruta do Chorinho, acho que se calhar é o Ex Libris, a Baía dos Piratas, que é uma zona, também tem lá uns fósseis e depois tem lá depois, aquelas rochas que parecem um crocodilo, outra que parece uma baleia, outra, portanto, temos a alma do Godzilla também, que ali eles ficam a visualizar.
2: E o guia lá vai contando o que se sabe e o que se diz.
3: O nome desta praia é por isto, isto e isto. Depois pronto, ficam a conhecer ali um pouco mais da história daquela zona.
2: Mas nem sempre é possível visitar as grutas por dentro. Depende da altura da maré e das condições do mar. Porque apesar de ser Albufeira, o mar não está sempre calmo e o passeio torna-se mais desportivo.
3: É mais o vento. E o vento do mar faz com que o mar fique mais agitado. E eu não posso estar sempre à espera que esteja o dia totalmente perfeito, porque pá, o mar é o mar e a gente adapta-se. Se o dia estiver espetacular, então é o melhor dia das férias dele. Pá, se estiver um bocadinho mais agitado, pois é um dia que vão fazer exercício, também é bom. Já há pessoal que adora, querem o desafio, e há outros que andam ali, super cansados, andam ali.
2: No final, remam ao ponto de partida, agora mais morenos e com a sensação de terem superado os seus desafios, grandes ou pequenos.
3: Há pessoas que apenas entrar no caiaque já é espetacular. Porquê? Porque é um desafio, porque não sabem nadar ou têm medo do mar. E às vezes não nos apercebemos, mas essas pequenas coisas deles superarem um desafio ou um medo que tinham, é espetacular. Portanto, é uma história que vão contar aos amigos, porque pá, foi divertido, né? E superaram-se. Então, a parte de irem já é bom.
2: Não é uma corrida em K2, é um passeio de mar, sol e cultura local.
3: Aquilo não é uma maratona, portanto é mais um passeio pelo mar, mas portanto é uma zona muito bonita e tem muitas histórias. E a tour consiste em conhecer um pouco da cultura, um pouco da costa e também se divertirem. Está sol, está calor, a água refresca. É uma tour muito familiar, de pequenos grupos e de baixo impacto. Pessoas que querem só relaxar e não querem estar a meter-se em aventura.
2: É um passeio em desporto pela costa de Albufeira para ir com amigos e família. Todas as condições do Kayak Tour podem ser consultadas na página da Albufeira Surf and Sun. 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
1: Oito e 58, bom dia, menos uma hora nos Açores.

0: Alfama é a grande vencedora das Marchas Populares de Lisboa 2026, uma vitória dedicada a todos os que tiveram de deixar o bairro. A seleção portuguesa já está nos Estados Unidos. Este sábado realiza o primeiro treino e cerca de 200 adeptos vão poder assistir. Na Índia, um avião militar despenhou-se, para já desconhece o número de vítimas, e também hoje Israel ameaça novos ataques no sul do Líbano.
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3: Nesta altura, 19 graus no Funchal, 20 em Ponta Delgada, 22 em Faro, 23 no Porto, 24 em Lisboa. Vamos às notícias, edição às 9, Leonor Ferreira.
0: Já vamos a Alfama, a grande vencedora das Marchas Populares de Lisboa. Para já, a informação de que, por causa do calor, todos os distritos do continente estão sob aviso amarelo, exceto de Faro. O Instituto do Mar e da Atmosfera coloca ainda cerca de 140 concelhos de 12 distritos do continente em perigo máximo de incêndio rural de norte a sul do país. É uma situação que se vai manter pelo menos até amanhã. Ora, também por causa do calor, várias unidades locais de saúde da região de Lisboa ativaram ou então reforçaram os níveis de resposta previstos nos planos sazonais, adotando medidas de vigilância, prevenção e também preparação assistencial. Agora sim, Alfama é a grande vencedora das Marchas Populares de Lisboa.

0: Assim se ouviu cantar na Avenida da Liberdade. Se o bairro perde a chama, a marcha devolve à fama o sonho e a tradição. A TSF, o coordenador da marcha, João Ramos, diz que este é definitivamente um dia muito especial.
1: A sensação, sobretudo hoje, é aquilo que nós quisemos dizer ao povo de Alfama, que enquanto houver marcha de Alfama, enquanto houver marcha que saia do Magalhães Lima, as tradições, os costumes do bairro de Alfama serão sempre defendidos.
0: João Ramos.
1: E era isso que o povo queria e foi isso que nós quisemos dar. O resto é apenas a cereja em cima do bolo.
0: Agora sim, João Ramos, de dedicar esta vitória a quem teve também de deixar este bairro.
1: Queríamos transmitir essa mensagem de que as pessoas que tiveram que sair de Alfama e que hoje vivem em Santo António de uma forma diferente, de onde já não se salta a fogueira, onde o manjerico já não cheira, dizer-lhes a elas que Alfama, como todos os outros bairros, nasce sem Alfama e morre sem Alfama. E basicamente era essa a mensagem que queríamos dar e fazer aqui uma homenagem ao Magalhães Lima, que é a instituição que, depois da Boa União e também inicialmente dos Diários Amigos, é a instituição que nas últimas décadas tem sido responsável pela saída da marcha. Queríamos transmitir essa mensagem de que as pessoas que tiveram que sair de Alfama e que hoje vivem em Santo António de uma forma diferente, de onde já não se salta a fogueira, onde o manjerico já não cheira, dizer-lhes a elas que Alfama, como todos os outros bairros, nasce sem Alfama e morre sem Alfama.
0: A declaração de João Ramos a dedicar esta vitória a quem teve de deixar o bairro. 8 anos depois, Alfama voltou a ganhar o concurso das Marchas Populares de Lisboa. Em segundo lugar ficou a Marcha de Alcântara e em terceiro a Marcha da Madragoa. Ao todo estiveram 20 marchas em competição que foram avaliadas por um júri com base na música, letra, coreografia, cenografia e figurinos. Entre marchantes, padrinhos,

0: receber de quartel-general da seleção. À espera dos jogadores nacionais estavam muitos adeptos e hoje, como conta o enviado especial da TSF ao Mundial, António Botelho, o treino vai ser aberto a algumas centenas de adeptos.
1: É um treino aberto. A seleção realizou o primeiro treino em Palm Beach e será aberto ao público, mas de forma reduzida. Não vão estar muitos adeptos nas bancadas, até porque o local onde a seleção vai treinar, e este treino aberto, ao contrário do que acontece nas últimas edições de campeonatos da Europa e campeonatos do mundo, Portugal não vai para um estádio realizar esse treino aberto. Vai mesmo realizar esse treino aberto no centro de estágios, onde vai trabalhar aqui em Palm Beach, e a bancada tem capacidade para 200 pessoas aproximadamente, portanto não vão ser muitos aqueles que vão conseguir o acesso a esse treino aberto da seleção portuguesa, que está marcado para as 11h45 hora portuguesa, 6h45 da tarde aqui em Miami. Antes do treino, um jogador vai falar à comunicação social, será o primeiro a falar aqui em terreno norte-americano. É às 11 da noite, hora portuguesa também, já muito tarde, final tarde aqui em Miami, noite em Portugal. Mas sim, a Portugal tem então um treino aberto ao público, mas com lotação limitada nas bancadas. Será o primeiro treino de adaptação dos jogadores, não só ao sítio onde vão trabalhar durante muito tempo, sobretudo nesta fase de grupos, mas também ao clima diferente que os jogadores vão encontrar nesta estadia nos Estados Unidos.
0: Ora, e nos Estados Unidos estava também já o presidente da Federação Portuguesa de Futebol, Pedro Proença, diz que a equipa está preparada e a ambição é grande. Além disso, diz Pedro Proença, a equipa está também apta a enfrentar qualquer tipo de situação.
2: Sabemos que os primeiros 3 jogos são fundamentais, depois aquilo que vai desencadear a posição em que nós estivermos. Agora, o primeiro passo é pensar na qualificação. O grupo, direi aquilo que é um lugar comum, o grupo é difícil, mas a ambição é grande e, portanto, as coisas estão preparadas para todos os cenários. Podemos ter que ficar aqui, ter que mudar, são muito dinâmicos e, portanto, eu direi que aquilo que se pensa, a equipa está muito bem, está mentalizada, está tranquila, sente-se uma grande tranquilidade, uma grande maturidade. E essa transmissão de maturidade de jogadores, de equipa técnica, de estrutura da federação, que está habituada a estes grandes torneios, é perceber que até se pode começar menos bem, e muitas vezes as equipas começam menos bem, terminam muitíssimo bem, caso lembre-se do último campeonato do mundo. Portanto, temos que estar preparados para todos os cenários.
0: O primeiro jogo da seleção está marcado para quarta-feira frente à República do Congo. Esta noite o Canadá empatou a um golo com a Bósnia-Herzegovina. No outro jogo, os Estados Unidos venceram o Paraguai por 4-1. Do Mundial chega também a informação de um roubo de equipamento da seleção inglesa antes da chegada da equipa, hoje, ao centro de treinos em Kansas City. De acordo com a BBC, bolas e chuteiras foram roubados de viaturas que foram assaltadas enquanto transportavam o material para o centro de treino da seleção. O caso já está a ser investigado. Na Índia, um avião militar despenhou-se este sábado durante a aterragem numa base da Força Aérea no nordeste do país. Para já não se sabem detalhes sobre o acidente nem sobre o número de vítimas. Nesta altura está a ser constituída uma comissão de inquérito para apurar a causa deste acidente. O exército israelita avisa que estão iminentes ataques ao Líbano. É uma informação que está a ser avançada pelas agências internacionais. Tel Aviv anunciou uma violação do cessar-fogo pelo Hezbollah e por isso vai repostar. Também hoje o Comando Norte-Americano para o Médio Oriente anunciou que os Estados Unidos abateram vários drones iranianos que tinham como alvo navios comerciais no Estreito de Hormuz. É uma informação que surge numa altura em que os dois países prevêem firmar um acordo de paz muito em breve. A MEO vai dispensar 1.200 trabalhadores até ao final do ano. A notícia está a ser avançada pelo Jornal Público. São rescisões de contrato por mútuo acordo depois do governo ter dado ao operador o estatuto de empresa em reestruturação no início deste ano. Este estatuto é usado por grandes empresas quando pretendem fazer reduções significativas de pessoal. Ao jornal, a MEO sublinha que estas saídas estão a ser feitas de forma voluntária. 2 meses depois de Angola ter recebido o prémio de melhor destino turístico internacional de 2026, atribuído pelo National Geographic, Luanda vai receber agora para o Fórum Global do Turismo. O país quer ser a porta de entrada de turistas estrangeiros e também de investidores para toda a região sul do continente africano. Em entrevista à TSF, o secretário de Estado do Turismo de Angola, Augusto Kalikmala, garante que a oferta turística está a crescer.

0: e garante também que o país tem recebido várias manifestações de interesse por parte de grupos hoteleiros que pretendem instalar-se no país.
1: Temos conversado com um grupo português muito conhecido e já tem hotéis por vários países africanos e que também tem interesse em estabelecer aqui Luanda também como um local onde teria sua presença. E temos tido conversa e temos estado a apoiar esse grupo no sentido de desbloquear todas as limitações que ainda tem para concretizar esse investimento que já tem sido estudado desde 2019, mais ou menos. No nível hoteleiro, por exemplo, nós temos hoje Intercontinental e temos Marriott, depois temos o Sana aqui, mas temos abertura e temos agora conversações para abrirmos outras marcas e já temos projetos muito avançados, por exemplo, com a Hilton, com a Radisson, com quem temos estado a conversar de forma muito ativa, e também com a TUI.
0: Querendo Angola ser porta de entrada dos investidores para toda a região sul do continente africano, além do novo aeroporto Agostinho Neto em Luanda, que já movimenta cerca de 900 mil passageiros, estão em curso obras para dotar mais dois aeroportos de certificação internacional.
1: Nomeadamente o aeroporto em Catumbela, em Benguela, que está a 400 quilómetros de Luanda, e eventualmente, ainda este ano, acredito que um aeroporto no Namib, que no sul de Angola também vai ter a certificação de aeroporto internacional, permitindo assim criar um modelo também mais regional em termos das províncias de entrega direta para dos turistas nos locais onde têm os grandes atrativos turísticos.
0: O secretário de Estado angolano do Turismo é o convidado esta semana do programa Negócios em Português, que pode ouvir este sábado depois de 13h ou em tsf.pt. O ciclismo vive-se na estrada, mas nem todos conseguem acompanhar a corrida. Para os que aguardam na meta pela passagem dos corredores, é a voz do speaker que dita o rumo, o ritmo, aliás, Hugo Miguel Taveira.
2: Armando César é a voz da emoção para quem segue o Grande Prémio Jornal de Notícias. O ciclismo é do povo e por isso há que fazê-lo chegar a toda a gente.
3: Ninguém paga bilhete para viver uma prova de ciclismo, ninguém tem que adquirir o ingresso, ninguém fica à porta, portanto toda a gente cabe aqui no ciclismo, é muito abrangente. Temos vários estratos sociais, faixas etárias diversificadas e nós temos que falar para esse público todo, temos que falar uma linguagem quase universal, quer para aquele que percebe muito ciclismo, que sabe quem é o camisola amarela, e para aquele que vem a primeira vez e vê os corredores em cima de uma bicicleta e querem também sentir essa emoção.
2: Armando César também é speaker no estádio do Sporting de Braga, mas aí a função é mais simples comparada com as exigências de uma prova de ciclismo.
3: A corrida desenrola-se ao longo de cerca de 3 horas e tal. Nós temos que ir durante, à medida que as pessoas estão cá, dizendo como é que vai a corrida. Para isso temos as informações em direto que são transmitidas, quer pelo Rádio Volta, quer por grupos agora com a tecnologia mais avançada do WhatsApp, que nos vão dando indicações como é que a corrida se está a desenrolar e depois fazer aquela começar a crescer em termos de emoção à medida que a corrida vai caminhando para o final.
2: O ponto alto é mesmo a chegada à meta. Num momento tão rápido e imprevisível é preciso ter olho de lince.
3: Se a chegada for em sprint é fantástico, às vezes cria-nos dificuldades porque não sabemos bem quem ganha e o speaker não se pode comprometer porque ou dizemos quem é de facto ou então aí mais vale gerar expectativa para, como eu costumo dizer, não colocarmos o pescoço, mas é sempre vibrante e é esse o momento, aqueles 2-3 minutos em que há essa explosão da chegada que é vital.
2: Experiências que Armando César já viveu centenas de vezes, os mais de 20 anos como speaker de ciclismo explicam a proximidade com os corredores.
3: Já há uma relação com alguns deles, alguns corredores que alinham já na brincadeira. Eu tenho uma brincadeira até com o João Matias, com o homem da Tafera, Ovos Matinados, Mortágua, que lhe digo na brincadeira, quando ele ganhar eu faço o pino ali em cima do pódio.
2: Ainda não foi desta que vimos acrobacias no palco. João Matias ficou longe da vitória na etapa de Gondomar.
0: Uma etapa que foi vencida por Fábio Costa, o ciclista da Feira dos Sofás Boa Vista, é o novo camisola amarela à partida para o penúltimo dia do Grande Prémio Jornal de Notícias, o arranque para a etapa de 173 quilómetros será em Valongo às 11h40.
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4: 9 horas 15 minutos depois da síntese das notícias às 9h30. Há para ouvir de novo na TSF. Vamos aos factos. Agora, música.
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4: Joana Alegre.

9h25, daqui a pouco síntese das notícias na TSF. Depois vamos aos factos com Fátima Valente. Ainda antes da síntese das notícias, Florence and the Machine, este Sympathy Magic.

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0: Bom dia, 9:30, menos uma hora nos Açores, temperaturas atualizadas, 23 graus em Lisboa, em Faro e também no Porto, 21 no Funchal, 20 graus em Ponta Delgada. Voltamos a olhar para as notícias. Israel anuncia novos ataques no sul do Líbano. Mariana Pedrosa.
1: Ataques israelitas no sul depois deste aviso. Esta foi uma informação que foi avançada pelas agências internacionais. E o exército israelita prometeu atacar depois de revelar uma violação do cessar-fogo pelo Hezbollah. Os Estados Unidos abateram vários drones iranianos que tinham como alvo navios comerciais no Estreito de Hormuz. Uma informação avançada hoje pelo Comando Norte-Americano para o Médio Oriente, que surge numa altura em que os dois países prevêem firmar um acordo de paz muito em breve. Um avião de transporte militar indiano despenhou-se hoje durante a aterragem numa base da Força Aérea no nordeste da Índia. O número de vítimas é ainda desconhecido. Cerca de 140 concelhos de 12 distritos de Portugal continental estão hoje em perigo máximo de incêndio rural, segundo o Instituto Português do Mar e da Atmosfera. O aviso estende-se a todos os concelhos do país, exceto Faro. O perigo de incêndio rural vai manter-se pelo menos até amanhã, devido às altas temperaturas. O Infarmed anunciou a suspensão do comércio e a retirada de mercado de mais de 50 produtos cosméticos da marca F-Beauty. Segundo o Infarmed, estes produtos foram colocados no mercado sem que tivesse sido garantido o cumprimento das boas práticas de fabrico, a avaliação de segurança e o ficheiro de informação sobre os produtos e a rotulagem. Alfama é a grande vencedora das marchas populares de Lisboa. Há 8 anos que o bairro não vencia este concurso. O coordenador da marcha, João Ramos, diz que a participação é uma defesa dos costumes do bairro.
2: Enquanto houver marcha que saia do Magalhães de Lima, as tradições, os costumes do bairro de Alfama serão sempre defendidos. E era isso que o povo queria e foi isso que nós quisemos dar.
1: Em segundo lugar ficou a Marcha de Alcântara e em terceiro a Marcha da Mandragoa. Ao todo estiveram 20 marchas a concurso que foram avaliadas por um júri com base na música, letra, coreografia, cenografia e figurino. Os participantes rondaram os 2000 numa noite especial lá em Lisboa. Está marcado para hoje ao meio-dia menos um quarto hora de Lisboa o primeiro treino da seleção portuguesa em Palm Beach, nos Estados Unidos. Faltavam poucos minutos para a meia-noite quando o avião da seleção portuguesa aterrou no aeroporto local. A equipa seguiu depois para o complexo desportivo que servirá de quartel-general da Seleção Nacional. À espera dos jogadores estavam muitos adeptos e hoje espera-se muita gente no treino aberto. À chegada, Pedro Proença, presidente da Federação Portuguesa de Futebol, mostrou-se confiante em relação à prestação da equipe.
3: O primeiro passo é pensar na qualificação. O grupo, direi aquilo que é um lugar comum, o grupo é difícil, mas a ambição é grande e, portanto, as coisas estão preparadas para todos os cenários.
1: O primeiro jogo da Seleção Nacional está marcado para quarta-feira, frente à República Democrática do Congo. Esta noite, o Canadá empatou a um golo com a Bósnia-Herzegovina. Já os Estados Unidos venceram o Paraguai por 4-1. A MEO vai dispensar 1.200 trabalhadores até ao final do ano. A notícia é avançada pelo Jornal Público, que diz que estas saídas são rescisões de contrato por mútuo acordo, depois de o Governo ter dado ao operador o estatuto de empresa em reestruturação no início deste ano. Este estatuto é usado normalmente por grandes empresas quando querem fazer reduções significativas de pessoal. Ao jornal, a MEO sublinha que estas saídas estão a ser feitas de forma voluntária.
0: São temas para atualizar daqui a pouco no Jornal das 10 na TSF. Recordo as temperaturas máximas para este sábado. 22 graus de máxima para Ponta Delgada, 23 para o Funchal, 27 para Faro, 31 para o Porto, 35 para Lisboa, 36 para Leiria, 37 para Évora e também para Coimbra. Santarém deve chegar aos 38 graus.
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0: Estamos a 24 minutos das 11, já a seguir na TSF. Vamos aos factos. Fátima Valente.
6: Burlas online, futebol e a visita do Papa à Espanha. Estes são alguns dos temas que vamos analisar hoje no Vamos aos Factos. Eu sou Fátima Valente e, pela primeira vez, hoje junta-se a nós a diretora executiva do Polígrafo, Salomé Leal. Olá, Salomé. Hoje começamos com uma questão sobre Mourinho e o mercado de treinadores.
7: Olá, Fátima. Um prazer. E é verdade, o Real Madrid parece que já formalizou a intenção de pagar 15 milhões de euros ao Benfica para contratar o nosso Special One, José Mourinho. E esta é uma das grandes notícias da semana. Por cá, a pergunta foi: será que este é o valor mais alto sempre numa cláusula de rescisão de um treinador? Depois vamos ainda verificar se a Carris recomendou reduzir a velocidade dos elétricos de Lisboa para 5 km por hora por falta de manutenção. Vamos falar também da inevitável visita do Papa Leão XIV à Espanha e depois responder a uma questão do dia-a-dia sobre a qual ainda existem muitas dúvidas, e que é: será que alimentar animais na rua pode ou não dar coima em Portugal?
6: E ainda temos a habitual figura da semana.
7: Sim, desta vez ligada a um esquema de burlas online que utiliza a imagem do Presidente da República. Portanto, nem de propósito, depois do 10 de junho, António José Seguro é a figura da semana.
6: Vamos então começar com a saída, agora que é oficial, de José Mourinho do Benfica. O Real Madrid vai pagar 15 milhões de euros aos encarnados e diz-se que nunca um clube pagou tanto a outro por um treinador. É mesmo assim?
7: Não, este não é o valor recorde e nem sequer é recorde para José Mourinho, porque o próprio Real Madrid já pagou mais pelo Special One em maio de 2010, quando desembolsou 16 milhões de euros ao Inter de Milão para o contratar. Isto depois de o clube italiano ter conquistado a Liga dos Campeões justamente no Santiago Bernabéu. Depois, em 2011, o Chelsea pagou também 15 milhões de euros ao Futebol Clube do Porto por André Villas-Boas, depois de uma época em que os Dragões ganharam campeonato, Taça de Portugal, Supertaça e Liga Europa. Mas os valores mais altos são mesmo desta década, ambos a rodar os 25 milhões de euros. Em 2021, o Bayern Munich pagou este valor ao Leipzig por Julian Nagelsmann. Em 2022, o Chelsea fez o mesmo ao Brighton por Graham Potter. A conclusão é que é falso que os 15 milhões do Real Madrid sejam o valor mais alto de sempre. O recorde situa-se nos 25 milhões de euros e já foi atingido em duas transações.
6: E do futebol passamos para a política. Nas redes sociais, o vereador do Chega na Câmara de Lisboa, Bruno Mascarenhas, acusou a Carris de falta de manutenção na linha de ferrovia urbana. Bruno Mascarenhas diz que isso teria levado a empresa a reduzir a velocidade dos elétricos para 5 km por hora. Confirma-se?
7: Confirma-se, sim. A Carris emitiu, de facto, uma recomendação interna para reduzir a velocidade de circulação dos elétricos para cerca de 5 km por hora em determinados troços. Estamos a falar da ferrovia situada na Praça 25 de Abril de 1974, em Algés. A razão invocada está mesmo relacionada com problemas na ferrovia, na linha de ferrovia urbana, por falta de manutenção adequada. Portanto, talvez por fazer parte da autarquia, Bruno Mascarenhas estava mesmo bem informado. Vale ainda a pena assim dizer que a velocidade naquele segmento do trajeto já era bastante reduzida. Portanto, estamos a falar de uma redução dos 10 km para os 5 km por hora. Ainda assim, a alegação de Mascarenhas não deixa de ser verdadeira.
6: Vamos também falar da visita oficial do Papa Leão XIV à Espanha. Nesta visita, o Papa fez um apelo ao fim da polarização e da cultura divisiva e depois começou a circular nas redes sociais uma imagem que alegadamente mostrava o Papa a posar junto de uma mulher ocidental e de outra mulher islâmica. É uma imagem real?
7: Não, não é, e quem a vir percebe porquê. Isto é mais um sinal do avanço da inteligência artificial. O polígrafo verificou que a imagem foi manipulada a partir de uma fotografia original que não inclui as duas mulheres com as características que circulam nas redes sociais. Portanto, uma surge completamente tapada e a outra com um decote bastante visível. Na fotografia original, o chefe da Igreja Católica está, na verdade, acompanhado pela família real espanhola. A imagem foi então alterada para sugerir uma mensagem sobre as diferenças culturais entre o Ocidente e o Islão, aproveitando, claro, o contexto da visita papal à Espanha. Não que fosse preciso, mas as ferramentas que detectam inteligência artificial também confirmam a nossa tese. A imagem é manipulada.
6: E voltamos para Portugal, vamos também falar de um alerta que anda a circular nas redes sociais. É um alerta que diz que alimentar animais vadios na rua pode dar coima em Portugal por razões de saúde pública e danificação de património. É verdade?
7: É verdade, mas com algumas nuances importantes. Isto é um hábito que todos temos e, de facto, não existe uma lei nacional ou a nível nacional que proíba esta prática. Agora, existem sim, é preciso ter atenção, regulamentos municipais que variam muito de concelho para concelho. Por exemplo, em Lisboa e Oeiras, por exemplo, espalhar alimentos na via pública que possam atrair animais errantes pode dar coimas até aos 8 mil euros para pessoas coletivas, ou seja, empresas. Em Coimbra, esse valor pode chegar aos mais de 22 mil euros e no Porto, pronto, as coimas são muito mais baixas e estão entre os 75 e os 350 euros. E só quando esse fornecimento de alimentos cause focos de insalubridade. Ou seja, a nossa conclusão é verdade que pode dar coima, mas depende do município.
6: Todas as semanas, aqui no Vamos aos Factos, destacamos uma personalidade que esteve envolvida num caso de desinformação e desta vez a figura da semana é o Presidente da República, António José Seguro. E tudo por causa de um vídeo fabricado com inteligência artificial.
7: Exatamente, Fátima, circulou nas redes sociais um vídeo que imita um noticiário da CNN Portugal, produzido, como disseste, com recurso à inteligência artificial. No vídeo, alegava-se que o filho do Presidente Seguro tinha sido agredido por um homem que não conseguia aceder a uma aplicação de investimento, alegadamente promovida pelo chefe de Estado, e que prometia ganhos de, atenção, 2 mil euros por dia. Para ativar o acesso ao sistema, pedia-se, claro, um depósito inicial de 250 euros. O site associado pedia ainda registro para uma alegada análise de portfólio confidencial, um sinal ou vários sinais clássicos de recolha de dados pessoais para fins fraudulentos. Não há qualquer registro em meios credíveis da alegada agressão e não é a primeira vez. No Polígrafo já desmentimos esquemas idênticos com a imagem de Seguro e de outros líderes políticos.
6: E foi exatamente sobre isso que falaste com David Silva Ramalho, ele que é advogado na Moraes Leitão, advogado em contencioso criminal, especializado em cibercrime e prova digital. O que é que te disse este advogado?
7: Bom, desde logo explicou que crimes é que estão em causa neste tipo de esquema. E podem ser alguns.
8: Os crimes em causa neste tipo de ilícitos variam em função da sua configuração, mas neste caso o mais evidente é a burla, que afeta o património das pessoas que investem erroneamente nestas plataformas, a falsidade informática, que pode ser através da criação das páginas falsas ou através da utilização da imagem do Presidente em vídeos de inteligência artificial falsificados, e depois, dependendo da configuração, pode haver outros, pode haver bolo informático, pode haver acesso ilegítimo, mas haverá sempre, num segundo momento, também o crime de branqueamento, que é o momento em que depois se converte as vantagens, o dinheiro, para a reintrodução na economia.
7: Depois, esclareceu-se as plataformas que hospedam e distribuem estes conteúdos podem ser responsabilizadas criminalmente.
8: Criminais, não. É muito difícil imputar responsabilidade criminal a uma plataforma, exceto se ela atuar conscientemente da prática destes ilícitos. Todos eles são ilícitos dolosos, portanto pressupõem conhecimento e vontade de praticar o facto, e é difícil configurar este conhecimento e imputá-lo a estas plataformas. Portanto, diria que, em princípio, salvo casos muito residuais, não é possível.
7: Perguntamos também quem tem legitimidade para apresentar queixa, já que aqui parece haver várias vítimas.
8: À exceção do crime de burla, todos os crimes são públicos. E, portanto, o crime de burla, até um dano de 5.100 euros é semi-público e, portanto, aí o ofendido é fácil de ver, é a pessoa que perdeu o dinheiro e é quem deverá apresentar a queixa. A partir de 5.100 euros, a burla é um crime público, portanto, qualquer um pode denunciar. A falsidade informática é a mesma coisa. O branqueamento também é crime público, portanto, qualquer um poderá denunciar estes crimes.
7: Por fim, o advogado explicou ainda que pouco importa se o crime começa fora de Portugal.
8: Os crimes consumam-se no momento, no local onde são praticados, mas também no local onde se produz o resultado. E, portanto, no caso de um crime de burla, um agente pode estar em qualquer lado no mundo, mas se o ofendido estiver em Portugal, as autoridades portuguesas têm competência para investigar. No caso do branqueamento, se o dinheiro passa em algum momento por um banco português ou por território português, é a mesma coisa. No caso da falsidade informática, estando acessível através de uma em Portugal e tendo sido acedida por cidadãos portugueses, também haverá competência dos nossos tribunais. Portanto, os nossos tribunais podem, em regra, investigar este tipo de crimes.
6: E a fechar, temos como sempre o Pimenta na Língua. Esta semana falamos de uma frase fabricada que foi atribuída ao Primeiro-Ministro. Que mentira é esta, Salomé?
7: É uma publicação que circulou muito nas redes sociais e que alega que Luís Montenegro terá sido apanhado a dizer, numa reunião com a CIP, que os trabalhadores se queixam muito, mas só pensam em férias e em comprar nos supermercados. Isto, claro, surgiu no pós-greve geral da semana passada. A narrativa sugeria então que o Primeiro-Ministro não teria desligado o microfone e teria sido gravado a dizer estas palavras. O Polígrafo verificou, obviamente, que não existe qualquer registro desta gravação, nem qualquer fonte que confirme que Montenegro fez estas declarações. A frase foi integralmente fabricada e não tem qualquer fundamento. Esta publicação merece um pimenta na língua.
6: Ficamos então por aqui, voltamos na próxima sexta-feira. Até lá pode ouvir o Vamos aos Factos em tsf.pt e em poligrafo.sapo.pt e, claro, nas plataformas de podcast. Até para a semana.
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0: 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Estamos a 12 minutos das 10. Até às notícias, Olivia Dean e do Cabo do Mundo.

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2: Nove e cinquenta e oito, bom dia, menos uma hora nos Açores.

0: tempo quente vai continuar este sábado, os termómetros só vão descer ligeiramente amanhã. Para o fim de semana é também esperada alguma instabilidade com trovoadas nas zonas montanhosas do interior. Alfama é a grande vencedora das marchas populares de Lisboa 2026, há 8 anos que não trazia para casa a distinção. A seleção portuguesa já está nos Estados Unidos, este sábado realiza o primeiro treino. Neste jornal escutamos um casal de imigrantes portugueses que esperou pela seleção na porta do hotel onde vai ficar instalada em Palm Beach. O Líbano confirma um ataque israelita a 20 aldeias no país, realizado hoje. Tel Aviv tinha feito um aviso para a população destas localidades abandonarem as suas casas.
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3: Este vai ser um sábado com temperaturas elevadas. Nesta altura, 20 graus em Ponta Delgada, 21 no Funchal, 23 em Faro, 24 em Lisboa, também 24 graus nesta altura no Porto. Vamos à edição das 10 na TSF. Leonor Ferreira.
0: Por causa do calor, todos os distritos do continente estão sob aviso amarelo, exceto de Faro. O Instituto do Mar e da Atmosfera coloca ainda cerca de 140 concelhos de 12 distritos do continente em perigo máximo de incêndio de norte a sul do país. A TSF, a meteorologista Cristina Simões, diz que o tempo quente vai manter-se este sábado com alguma instabilidade.
4: Prevemos a ocorrência de aguaceiros, que serão mais prováveis durante a tarde, e nas regiões montanhosas do interior, podem ter por vezes fortes de granizo e acompanhados de trovoada, tanto hoje como domingo. Domingo a probabilidade é até maior. 2 dias de alguma instabilidade e tempo quente. No entanto, para domingo espera-se uma descida da temperatura. E a terminar os avisos de tempo quente, estamos com todo o território do continente, excepto o Algarve, excepto o Distrito de Faro, com aviso amarelo, ainda para hoje, sábado. A partir de domingo já não teremos aviso de tempo quente.
0: Porque a partir de amanhã os termómetros vão descer ligeiramente.
4: Ser menos quente, portanto os avisos terminam já hoje ao fim do dia. Domingo já não teremos aviso de tempo quente. As temperaturas vão descer bastante. Temos descidas entre 6 a 8 graus em todo o território. Portanto, já há temperaturas mais perto, abaixo dos 35 graus.
0: São as previsões do tempo para este fim de semana. Alfama é a grande vencedora das marchas populares de Lisboa. Ganhou o concurso deste ano, 8 anos depois de ter conseguido levar a distinção para o bairro. E assim se ouviu cantar na Avenida da Liberdade.

0: cantares de Alfama, a grande vencedora das marchas de Lisboa, a TSF, o coordenador desta marcha, João Ramos, dedica a vitória a quem teve de deixar este bairro.
1: Queríamos transmitir essa mensagem de que as pessoas que tiveram de sair de Alfama e que hoje vivem em Santo António de uma forma diferente, de onde já não se salta a fogueira, onde o manjerico já não cheira, dizer-lhes a elas que Alfama, como todos os outros bairros, nasce sem Alfama e morre sem Alfama. E basicamente era essa a mensagem que queríamos dar e fazer aqui uma homenagem ao Magalhães Lima, que é a instituição que, depois da Boa União e também inicialmente dos Diários Amigos, é a instituição que nas últimas décadas tem sido responsável pela saída da marcha.
0: Alfama volta então a ganhar este concurso das marchas populares de Lisboa, 8 anos depois de o ter conseguido. Em segundo lugar ficou a marcha de Alcântara e em terceiro a marcha da Madragoa. Está marcado para hoje o primeiro treino da seleção em Palm Beach, nos Estados Unidos, um treino aberto para cerca de 200 de adeptos. Outros

0: Diana Nunes tenta emocionar os jogadores. Dentro do autocarro, eles olham para os vários imigrantes portugueses. A camisola também serve para os motivar.
1: Eu espero que eles lembram-se que ele está sempre com eles e para notar que vão estar para a taça com ele ao lado deles.
0: Diana vive há 13 anos em Miami com a mãe e, curiosamente, ambas são de Torres Vedras. Ora, lembra-se quem ganhou a Taça de Portugal?
1: Foi incrível, 100%.
2: Nós fizemos a festa lá em casa.
1: É outro sonho que aconteceu num ano e agora vai acontecer outro com eles ganharem a taça.
0: Devem ser os únicos Torres Vedras aqui em Miami, ou não?
2: Possivelmente,
1: se calhar,
2: possivelmente.
1: A nossa família, sim.
2: Conhecemos muita gente de Portugal, mas Torres Vedras, realmente.
0: E há uma pergunta que tem de ser feita. Trocavam a Taça do Torriense pela vitória de Portugal no Campeonato do Mundo, ou não?
2: Iba.
1: Para eu, sim. Para mim é mais um sonho ver Portugal a ganhar o Mundial e ver o Ronaldo, mas eu sei que isso é um bocadinho mais difícil para a minha mãe.
2: Complicado. Temos que fazer a dobradinha. Temos que fazer a dobradinha.
0: Portugal! O futebol vai dando alegrias a muita gente e promete não parar.
3: Frente à República do Congo, será esta a equipa que vai enfrentar Portugal na próxima quarta-feira. O Canadá, entretanto, esta noite empatou a um golo com a Bosnia-Herzegovina e no outro jogo os Estados Unidos venceram o Paraguai por 4-1. Desta manhã, notícia também de um assalto, um roubo de equipamento da seleção inglesa antes da chegada da equipa ao centro de treinos em Kansas City. De acordo com a BBC, bolas e chuteiras foram roubadas. Estavam dentro das viaturas que foram assaltadas enquanto transportavam este material para o centro de treino da seleção inglesa. A MEO vai dispensar 1.200 trabalhadores até ao final do ano. A notícia é avançada pelo Jornal Público. São rescisões de contrato por mútuo acordo depois do governo ter dado à operadora o estatuto de empresa em reestruturação no início deste ano. É um estatuto dado por grandes empresas quando querem fazer reduções significativas de pessoal. Ao Jornal Público, a MEO sublinha que estas saídas estão a ser feitas de forma voluntária. O Líbano confirma que Israel realizou hoje ataques aéreos no sul do país, pouco depois de o exército israelita ter emitido um aviso de retirada para 20 aldeias. Este aviso do exército ordenava aos residentes a saída das suas casas e a deslocarem-se para o norte de um rio a cerca de 45 quilómetros. O exército israelita justifica este ataque como resposta à quebra do cessar-fogo por parte do Hezbollah. O número de casos confirmados de ébola na República Democrática do Congo subiu para 689. Destes, há a registar a morte de 139 pessoas. A epidemia começou na região leste do país a 15 de maio. 2 meses depois de Angola ter recebido o prémio de melhor destino turístico internacional de 2026, Luanda vai receber o Fórum Global do Turismo. O país quer ser a porta de entrada de turistas estrangeiros e de investidores para toda a região sul do continente africano. Numa entrevista à TSF, o secretário de Estado do Turismo de Angola, Augusto Kalikmala, garante que a oferta turística está a crescer. Diz também que o país tem recebido várias manifestações de interesse por parte de grupos hoteleiros dispostos a investir no país.
4: Temos conversado com um grupo português muito conhecido e já tem hotéis por vários países africanos e que também tem interesse em estabelecer aqui Luanda também como um local onde teria sua presença. E temos tido conversa e temos estado a apoiar esse grupo no sentido de desbloquear todas as limitações que ainda tem para concretizar esse investimento, que já tem sido estudado desde 2019, mais ou menos. No nível hoteleiro, por exemplo, nós temos hoje Intercontinental e temos Marriott, depois temos o Sana aqui, mas temos abertura e temos agora conversações para abrirmos outras marcas e já temos projetos muito avançados, por exemplo, com a Hilton, com a Radisson, com quem temos estado a conversar, estão muito ativa, e também com a TUI.
3: O secretário de Estado de Angola do Turismo é o convidado desta semana do programa Negócios em Português, que pode ouvir hoje depois da 1 da tarde ou em tsf.pt. O ciclismo vive-se na estrada, mas nem todos conseguem acompanhar a corrida. Para os que aguardam na meta pela passagem dos corredores, é a voz do speaker que acaba por ditar o ritmo, Hugo Miguel Taveira.
5: Armando César é a voz da emoção para quem segue o Grande Prémio Jornal de Notícias. O ciclismo é do povo.

0: E por isso há que fazê-lo chegar a toda a gente.
1: Ninguém paga bilhete para viver uma prova de ciclismo, ninguém tem que adquirir o ingresso, ninguém fica à porta, portanto toda a gente cabe aqui no ciclismo, é muito abrangente, temos vários estratos sociais, faixas etárias diversificadas, e nós temos que falar para esse público todo, temos que falar uma linguagem quase universal, quer para aquele que percebe muito ciclismo, que sabe quem é o camisola amarela, e para aquele que vem a primeira vez e vê os corredores em cima de uma bicicleta e querem também sentir essa emoção.
0: Armando César também é speaker no estádio do Sporting de Braga, mas aí a função é mais simples comparada com as exigências de uma prova de ciclismo.
1: A corrida desenrola-se ao longo de cerca de 3 horas e tal. Nós temos que ir durante, à medida que as pessoas estão cá, dizendo como é que vai a corrida. Para isso temos as informações em direto que são transmitidas quer pelo Rádio Volta, quer por grupos agora com a tecnologia mais avançada do WhatsApp, que nos vão dando indicações como é que a corrida se está a desenrolar, e depois fazer aquela, começar a crescer em termos de emoção à medida que a corrida vai caminhando para o final.
0: O ponto alto é mesmo a chegar à meta. Num momento tão rápido e imprevisível, é preciso ter olho de lince.
1: Se a chegada for em sprint é fantástico. Às vezes cria-nos dificuldades porque não sabemos bem quem ganha, e o speaker não se pode comprometer, porque ou dizemos quem é de facto, ou então aí mais vale gerar expectativa para, como eu costumo dizer, não colocarmos o pescoço, mas é sempre vibrante, e é esse o momento, aqueles 2-3 minutos em que há essa explosão da chegada que é vital.
0: Experiências que Armando César já viveu centenas de vezes, os mais de 20 anos como speaker de ciclismo explicam a proximidade com os corredores.
1: Já há uma relação com alguns deles, alguns corredores que alinham já na brincadeira. Eu tenho uma brincadeira até com o João Matias, com o homem da Tafera, Ovos Matinados, Mortágua, que lhe digo na brincadeira, quando ele ganhar eu faço o pino ali em cima do pódio.
0: Ainda não foi desta que vimos acrobacias no palco. João Matias ficou longe da vitória na etapa de Gondomar.
2: Uma etapa que foi vencida por Fábio Costa, ele é o novo camisola amarela à partida para o penúltimo dia do Grande Prémio Jornal Notícias. O arranque para a etapa de 173 quilómetros está agendada para Valongo às 11h40 da manhã. A terminar, a informação de que ainda um avião militar despenhou-se este sábado durante a aterragem numa base da Força Aérea no nordeste do país. Não há para já detalhes sobre este acidente, nem sobre o nome das vítimas. Nesta altura está a ser constituída uma comissão de inquérito para apurar a causa do acidente.
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4: Dez horas, 14 minutos. A britânica Joss Stone é um dos nomes do cartaz da edição deste ano do Rock in Rio Lisboa. Vai atuar no dia 27, o Legends Day, dia em que atuam também Rod Stewart, Fornan Blunt, The Wailers, os portugueses Chutes e Pontapés, GNR, UHF e Jaf Mega, entre muitos outros, vão subir aos palcos do Parque Tejo. Miguel Fernandes, da TSF, conversou com Joss Stone sobre este regresso a Portugal.
5: Joss Stone fez furor logo ao primeiro álbum, em 2003. The Soul Sessions é um disco multiplatinado, multipremiado e que abriu caminho a outros trabalhos também muito bem-sucedidos, como Mind, Body and Soul, de 2004, e Introducing Joss Stone, de 2007. Por esta altura, já dispensava apresentações porque a sua voz estava em todo lado, deste e do outro lado do Atlântico. Mas o que pode ter escapado a muita gente que gosta da voz desta britânica, nascida em Dover, no condado de Kent, ponto de ligação aos portos de Calais ou Dunkirk, do lado de cá do continente europeu, é que Joss Stone gravou o primeiro álbum e entrou em longas turnés com 16 anos de idade. Agora tem 39 e iniciou a UK and Europe Summer Tour, uma nova série de espetáculos que a vai ocupar até ao final do mês de julho. Neste momento em que sai de casa e volta aos palcos, vale a pena tentar lembrar os primeiros tempos e como tudo será diferente na estrada, comparando 2003 com 2026.
6: It's very different now, I think.
7: Era muito diferente, mas foi há muito tempo e é estranho, mas não tenho muitas memórias desses tempos. Era muito nova, lembro-me de dormir muito, atuava e voltava a dormir. Era muito nova, estava a crescer. Agora não faço isso. Eu tento descansar durante o dia, mas é difícil com os bebés e tudo mais. São tempos diferentes e é muito bonito. Acho que toda a gente que compare quando tinha 16 anos com 39 dirá o mesmo sobre a vida.
6: Acho que anybody, if they were to compare when they were 16 to when they were 39, they would say the same. You had me, you lost me, you wasted,
5: you caused me. I don't want you here messing with my mind. A enorme diferença da teenager Joss Stone para agora mãe de 4 filhos. Um ainda é bebê. Nalima, o Nali, está a fazer 1 ano. Bear, um rapaz que adotou, tem 2 anos. Shackleton, outro rapaz, tem quase 4 anos. E a filha mais velha, Violet, tem agora 5 anos. No Brasil, publicou muitas fotos de backstage com a pequena Nali. Agora que está já em plena turnê de verão no Reino Unido e Europa, vai fazer-se acompanhar dos 2 mais pequenos.
6: I bring the one that I'm feeding, pretty much. So I bring Nali.
7: Eu levo o bebê que estou a amamentar, portanto levo Nali, mas nesta turnê vou levar também o Beer, porque não tive a oportunidade de andar com ele na estrada e ele gosta muito de música, da bateria em especial. Portanto, desta vez levo os dois e logo se vê como se sentem. Normalmente deixo-os com o meu marido, mas depois tenho muitas saudades e quando eles ainda são tão pequeninos, acho mesmo que têm de estar com a mamã. E então é duro, não gosto de os deixar, não gosto de deixar nenhum, mas ainda gosto menos quando são ainda muito pequeninos.
6: So, I don't like leaving any of them, but I really don't like leaving them when they're really, really young. Underneath,
5: clear blue sky. Joss Stone celebrou 20 anos de soul com uma tour e um álbum ao vivo em 2023 e 2024. Mas depois desse marco na sua carreira, já gravou uma nova canção, Slow Lightning, com um outro cantor inglês, Connor Reeves. Sinal de que estás a ver novo material?
6: I am working on new material, yeah.
7: Estou a gravar novo material, sim. Vou gravar um álbum, disco. Espero gravá-lo em outubro.
6: Hopefully.
8: A disco record.
6: Yeah, a disco record. I've never done a disco record before, so.
7: Sim, nunca gravei disco e acho que vai ser muito divertido e muito soul também. O disco é um género tão interessante e algo em que nunca entrei muito. E então quero fazer isto. E o Connor está a ajudar-me a escrever e até vamos tocar 3 novas canções nestes espetáculos e vamos testá-las com o público e perceber se as devemos gravar ou não. E uma dessas canções escrevi com o Connor. Ele recentemente também editou um álbum, coisa que não fazia há quase 30 anos, e isso também é excitante. Ele é um grande compositor e um excelente cantor. As pessoas não o conhecem tanto por isso.
6: He's just such a great songwriter and he's a great singer. People don't get to hear him sing enough. I see you
5: and I know you see me. Joss Stone vai gravar Disco, mas já é um álbum com músicas de Natal em 2022, Merry Christmas Love, e até um disco com muitas influências reggae em 2015, Water for My Soul, depois de ter conhecido e cantado e composto com Damian Marley no projeto Super Heavy. Mas antes, já tinha gravado blues com o saxofonista David Sanborn no álbum Color Me Free de 2009, onde contou também com a participação de uma lenda da guitarra que morreu há 3 anos, Jeff Beck.
6: Oh, Jeff. I love Jeff.
7: Eu adoro Jeff. Eu conheci-o quando ainda era muito nova, não sei, 17 ou 18 anos, e cantei num espetáculo dele num pequeno clube em Londres, o Ronnie Scott's, e era um local pequeno e muito intimista. Eu estava aterrorizada. E esse espetáculo foi filmado e as pessoas falaram desse espetáculo, pessoas de todo o mundo. Eu só me lembro de estar aterrorizada e de misturar as palavras. Aí foi o início da minha relação com o Jeff e depois percebi que ele estava tão assustado como eu. Ele era tão humilde. Ele também fica sempre nervoso e preocupava-se em fazer tudo bem e em como as pessoas se sentiam. Era uma pessoa maravilhosa.
6: He cared a lot about getting it right and he cared a lot about how people felt. He was a really beautiful person, honestly.
5: Joss Stone esteve há 3 anos em Portugal, num festival no Douro. Agora volta aos palcos portugueses e a um dos maiores festivais, o Rock in Rio Lisboa. E como é o público português?
6: Our Portuguese audience is the best. Honestly, hands down.
7: O público português é o melhor, sinceramente. Há qualquer coisa estranha na língua portuguesa. Já o disse antes e volto a repetir. É como que qualquer coisa na língua que torna as pessoas bonitas. E eu digo isto pela minha experiência em tocar pelo mundo. Quando eu toquei em África, tive espetáculos em países que falam português e reparei que nesses países os espetáculos foram muito melhores do que nos outros. E eu dizia, esperem lá, o que se passa aqui? Porque quando canto em Portugal, os espetáculos são melhores. Quando toco no Brasil, os espetáculos são melhores. Terá algo a ver com a língua? Será que faz as pessoas serem mais apaixonadas, simpáticas, queridas e positivas? O que é que se passa? É muito interessante para mim. O meu irmão diz o mesmo, a minha banda diz o mesmo. É ótimo.
6: Para mim é muito interessante. And my brother noticed the same thing, my band members noticed the same thing. It's great, really.
5: E agora vai ter novamente uma legião de fãs à espera.
6: I know. I'm so excited. I can't wait today. I think it's going to be great. We haven't been there for so long. I think this can be really, really fun.
4: Entrevista de Joss Stone à TSF, trabalho de Miguel Fernandes com Cláudia Patrício Silva e a técnica de Abel Paiva. Joss Stone atua no próximo dia 27 de junho no Rock in Rio, Lisboa.
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4: Dez horas 22 minutos, daqui a pouco atualizamos as notícias na TSF, depois vamos saber mais sobre a bola deste Mundial de Futebol que começou esta semana nos Estados Unidos, no Canadá e também no México, e onde Portugal já chegou ontem, ou esta madrugada, a Miami.
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4: TSF, a paixão da rádio, agora com Adele. E ainda antes das notícias, Arlo Parks.

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2: Bom dia, 10h30, menos uma hora nos Açores, nesta altura 20 graus em Ponta Delgada, 22 no Funchal, 23 em Lisboa e em Faro, mais quente no Porto, nesta altura com 25 graus e por causa destas temperaturas elevadas, Portugal continental está sob aviso amarelo. Mariana Pedrosa.
3: O aviso afeta todos os distritos, exceto Faro. A TSF Cristina Simões, meteorologista do Instituto Português do Mar e da Atmosfera, diz que o calor se mantém apesar de alguma instabilidade.
4: Prevemos a ocorrência de aguaceiros, que serão mais prováveis durante a tarde, e nas regiões montanhosas do interior, podem ter por vezes fortes de granizo e acompanhados de trovoada, tanto hoje como domingo.
3: Todos os concelhos do país, exceto Faro, estão também em perigo máximo de incêndio rural, que se mantém até amanhã devido ao tempo quente. Os acessos ao perímetro florestal da Serra de Sintra deixam hoje de estar condicionados devido à redução do perigo de incêndio rural. De acordo com a autarquia, os monumentos da área também vão estar abertos. Na sexta-feira, o município tinha emitido um comunicado a anunciar o condicionamento dos acessos à serra, enquanto a situação de risco de incêndio se mantivesse. O sul do Líbano está a ser alvo de ataques israelitas durante esta manhã. Isto acontece depois do anúncio de Israel da violação do cessar-fogo por parte do Hezbollah. A Suécia interceptou dois aviões de combate russos que, na sexta-feira, sobrevoavam o Mar Báltico perto do espaço aéreo sueco. Subiu para 689 o número de casos confirmados de ébola na República Democrática do Congo. Há ainda a registar a morte de 139 pessoas. A epidemia começou no leste do país a 15 de maio. Alfama é a grande vencedora das marchas populares de Lisboa. Há 8 anos que o bairro não vencia este concurso. O coordenador da marcha, João Ramos, diz que a participação é uma defesa dos costumes do bairro.
5: Enquanto houver marcha que saia do Magalhães Lima, as tradições e os costumes do bairro da Alfama serão sempre defendidos. E era isso que o povo queria e foi isso que nós quisemos dar.
3: Em segundo lugar ficou a marcha de Alcântara e em terceira a marcha da Mandragoa. Ao todo estiveram 20 marchas a concurso, com os participantes a rondar os 2000 numa noite especial em Lisboa. O Infarmed anunciou a suspensão do comércio e a retirada do mercado de mais de 50 produtos cosméticos da marca F-Beauty. Segundo o Infarmed, estes produtos foram colocados no mercado sem que tivesse sido garantido o cumprimento das boas práticas de fabrico, a avaliação de segurança e o ficheiro de informação sobre os produtos e a rotulagem. Está marcado para hoje, ao meio-dia menos um quarto, hora de Lisboa, o primeiro treino da seleção portuguesa em Palm Beach, nos Estados Unidos. O primeiro jogo da seleção nacional está marcado para quarta-feira, frente à República Democrática do Congo. Esta noite, o Canadá empatou um golo com a Bósnia-Herzegovina. Já os Estados Unidos venceram o Paraguai por 4-1.
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2: A bola oficial, que é usada no Campeonato do Mundo, estreou-se esta quinta-feira no jogo inaugural entre o México e a África do Sul. Chama-se Trionda, porque são 3 os países organizadores, e onda para evocar a onda humana criada pelos adeptos nos estádios. Do ponto de vista tecnológico, a Trionda é uma inovação porque tem um sensor que registra e envia dados em tempo real, ajudando as equipas de arbitragem. A forma como foi desenhada dá a esta bola características aerodinâmicas que podem surpreender os guarda-redes, mas ao mesmo tempo agradar e muito a outros jogadores. Foi o que explicou à jornalista da TSF, Gabriela Batista, o professor de Aerodinâmica do Instituto Superior Técnico Luís Essa.
9: Quando uma pessoa olha para uma bola, que é uma esfera, qualquer plano que corte a esfera pelo meio fica com duas metades iguais. Se reparar nesta bola, se cortar a bola por qualquer plano que escolha, ela nunca é igual dos dois lados, as ranhuras são sempre diferentes. E eles têm, na superfície da bola, puseram também mais rugosidade. E isso que eles fizeram foi é uma tentativa para quando a bola for rematada com mais força, vai adquirir uma velocidade mais elevada. Porque quando a superfície é rugosa, a resistência da bola vai diminuir.
10: E o facto de ter menos costuras, ou seja, ter menos gomos...
9: O ter menos gomos não faz diferença nenhuma porque a superfície da bola é a mesma e aquilo que faz a resistência da bola não é o atrito na parede, que é desprezável, é a diferença de pressão entre a parte da frente e a parte de trás da bola. E quando eles põem a rugosidade, conseguem com que a parte que fica por trás da bola, que é o que se chama tecnicamente a esteira, fique mais estreita. E por isso o que vai acontecer neste Mundial é que os especialistas que marcam os livros diretos, por exemplo, vão ter remates com que vão chegar à baliza muito mais rapidamente do que com as bolas anteriores.
10: Por isso é que os guarda-redes dizem que esta é uma bola amiga dos avançados e dos jogadores do que dos guarda-redes?
9: Exatamente. Tem um exemplo no desporto, é diferente porque não tem a ver com esta, que é uma bola muito mais pequena e que eles depois querem controlar, que é o famoso exemplo que se dá sempre na aerodinâmica para o efeito da rugosidade, que são as bolas de golfe. As bolas de golfe não são lisas, porque se as bolas de golfe fossem lisas, com a pancada de um golfista, iam andar muito menos do que andam estas com os furinhos que são a rugosidade. E por isso o que eles estão a fazer na bola de futebol nesta, se olhar para a bola, eu fui ver, quando me contactaram ontem, fui ver umas fotografias à net, e a própria bola tem umas estrelinhas e uns símbolos de cada um dos países organizadores espalhado pela bola toda de forma irregular.
10: São pequenos símbolos, detalhes.
9: São pequenos detalhes que vão fazer a bola. Por exemplo, se estiver a girar numa determinada direção, estas bolas, por exemplo, vão curvar muito mais do que as anteriores.
10: Favorece o futebol espetáculo?
9: As forças.
10: Neste caso.
9: Favorece, porque favorece especialmente para... vai fazer mais diferença tanto na marcação de livros diretos como na marcação de cantos e tudo o que seja as famosas bolas paradas.
10: Mas pode-se falar numa bola imprevisível?
9: Não, esta bola não vai ter diferenças do imprevisível. A bola o que vai ter é possibilitar os jogadores que forem que tiverem técnica a conseguir fazer a bola curvar muito mais.
10: Ou seja, neste caso pode também ser uma questão de treino?
9: Pode ser uma questão de treino. E uma das coisas que eu vi hoje à tarde, e que estava um jogador de bola a fazer comentários com a bola, E ele tinha posto uma, com uma universidade, tinham posto uma bola num túnel de vento e a bola vai ter uma velocidade suficiente para os que rematem com força para ter uma resistência muito menor. Enquanto para ter esse efeito nas bolas convencionais era preciso que a bola atingisse 50 km por hora, agora aos 30 já tem essa redução.
10: E até
9: por causa da rugosidade. Agora, não é aquele efeito que falavam da bola da África do Sul que mudava de direção aleatoriamente. Não, esta não vai fazer isso.
10: A bola que foi usada na África do Sul, os jogadores diziam que era quase uma bola de supermercado, por ser muito leve, muito lisa,
9: era,
10: muito imprevisível.
9: Mas isso que eles queriam com essa bola, como ela era muito leve, era qualquer pequena oscilação que tem, porque quando tem a bola a viajar no ar, e em particular quando vai a uma velocidade muito grande, tem aquilo que se chama tecnicamente turbulência, que é a velocidade instantânea, não é constante, está a flutuar em torno de um valor médio. Com esta bola atual, não vai sentir essa flutuação, não vai ter influência significativa na trajetória, mas nessa da África do Sul tinha, porque ela era, por isso a menor variação que tivesse, né, ou um pequeno vento lateral, ela mudava imediatamente de direção.
10: Mas o que eu ia perguntar-lhe, tendo em conta, essa bola foi muito criticada, esta bola será o oposto, será uma bola que vai merecer aplausos, elogios ou não?
9: É, a minha expectativa é que os jogadores vão gostar. Porque os jogadores vão ter uma bola que não é como a da África do Sul, que tinha uma trajetória irregular, tem uma trajetória bem regular. Eu até hoje, como sabia que ia ligar, vi uma experiência feita por um jogador inglês que pôs na net, em que pôs um cesto no canto superior direito da baliza e depois foi pegar numa bola convencional, fez 10 remates para tentar pôr a bola no canto e fez 10 remates com esta trionda. E vê-se os 10 remates que ele fez com a trionda, todos à volta do cantinho da baliza, quase todos no sítio, e a outra com bolas por tudo quanto era largo. E ele a elogiar a forma com que se conseguia controlar a bola.
10: Ou seja, muito mais precisa.
9: Por isso eu estou convencido que os jogadores com técnica vão achar esta bola muito boa. Os guarda-redes poderão não gostar, porque acho que vão sofrer com bolas bastante mais rápidas a chegar à baliza do que é habitual.
10: O José Sá dizia isso há dias, que o Bruno Fernandes ia gostar muito desta bola, mas que os guarda-redes iam treinar, estavam a treinar.
9: E vão ter menos tempo de reação, porque a bola vai andar a uma velocidade significativamente maior para a mesma força com que eles batem.
10: E vai obrigar a uma grande concentração dos guarda-redes.
9: Exatamente. Vai ser uma bola que, para os jogadores que tiverem técnica, vão gostar muito dela. Porque vai ser uma bola em que eles se conseguirem pôr a bola a girar, vão ter um efeito maior.
10: Eu não sei se o senhor professor gosta de futebol, mas...
9: Eu gosto.
10: Gosta? Ótimo. Gosto, então,
9: fácil. Eu mostro nas aulas de aerodinâmica no técnico, eu mostro o famoso livro do Roberto Carlos do Brasil à França para mostrar o que é o efeito Magnus.
10: Eu
9: que é pôr a
10: que...
9: bola a girar, que gera uma força perpendicular ao movimento. Eu este mostro porque no YouTube está lá um filme muito bem feito de trás, em que se vê a bola a sair com uma direção que parece que vai completamente fora e depois a curvar para dentro da baliza. Porque ele põe a bola a girar, pôs a bola a girar, e isso gerou uma força que fazia a bola ir para dentro. E foi gol. É uma das jogadas mais famosas dos campeonatos do mundo. Foi no Brasil-França.
10: E, senhor professor, da nossa seleção, que jogadores é que vê a conseguir dominar a trionda?
9: Eu vejo o Bruno Fernandes a gostar muito desta bola, porque tendo a bola menos resistência à mesma velocidade que as outras, vai conseguir fazer passos a longa distância mais facilmente, com a mesma força com que ele dava nas outras bolas, vai ter maior distância e vai ter remates mais fortes. Os jogadores que... Olha, ainda ontem à noite vi um exemplo disso, o João Félix, na bola que atirou à barra. Isso eu acho que vai ser a principal diferença desta bola.
10: E até que ponto é que o comportamento da trionda vai depender do meio ambiente? Tendo em conta que este campeonato vai ser disputado em 3 países diferentes, altitudes diferentes, com níveis de umidade muito diferentes.
9: Sim, vai ter, porque aerodinamicamente aquilo que precisa de atingir para ter mesmo a redução da resistência depende das propriedades do ar. Por isso, quando for em altitude, esse efeito ainda vai ser maior.
10: Está curioso para ver o comportamento desta bola e dos jogadores e da relação entre todos?
9: E estou com grande curiosidade de ver se não vamos ver a mata de cantos diretos, porque Porque a bola, para os jogadores que deem muito efeito à bola, a bola curva tanto que estou curioso se não vai haver muitos jogadores a tentarem meter cantos diretos.
10: O que seria recordes, provavelmente, porque não é muito habitual ver cantos diretos.
9: Seria uma surpresa para todos, acho eu, para todas as equipas, mas acho que ela vai... claramente vai facilitar quem queira tentar.
10: E os dados que vão ser recolhidos? A outra inovação desta bola é a quantidade de dados que vai acumular, que vai receber e que vão também ser usados pelo vídeo-árbitro, não é? Para decidir Sim. algumas jogadas. Estes dados, mais tarde, vão servir para quê?
9: Eu acho que com os dados todos que eles têm a bola a emitir, eles, por exemplo, vão conseguir verificar pelas várias jogadas e pelas trajetórias da bola se aquilo que eles pretendiam fazer com a realidade resultou ou não.
10: Mas também...
9: Quando projetaram esta bola, desenharam aquelas rugosidades para ter uma determinada velocidade que a bola atingia, onde a resistência cai. Por isso, quem rematar com pouca força e a bola atingir uma velocidade baixa, não vai sentir diferença nenhuma. O que eles fizeram foi fazer uma bola com uma superfície que faz com que a velocidade, que a resistência do ar ao movimento da bola cai significativamente, a uma velocidade mais baixa. E eles vão ter exatamente os dados, como aquilo está a transmitir a posição da bola e com uma frequência muito grande, eles vão ter os dados suficientes para verificarem a que velocidade é que isso está mesmo a acontecer.
10: Já para não falar em decisões de jogadas de futebol,
9: outras,
10: não é?
9: Há outras principais, de tudo o que seja se a bola saiu ou não saiu, se entrou na baliza ou se não entrou na baliza, porque aquilo está constantemente a emitir o sinal da posição da bola e eles conseguem verificar se entrou totalmente ou não, mas isso já era uma tecnologia da linha de golo que eles já tinham, agora estende-se ao campo inteiro.
10: E um conhecimento, se calhar, mais profundo de algumas técnicas usadas pelos jogadores, a posição do pé, a força que... do remate.
9: Sim, eles poderão a partir dos dados determinar qual era a velocidade a que o jogador devia ter posto a bola a girar, com que velocidade é que devia, com que força lhe devia ter batido. Honestamente, eu digo isso há muitos anos nas aulas a brincar, porque eu explico na aula de aerodinâmica como é que o Ronaldo marcava aqueles famosos livros que a bola aparecia aqui para cima e depois vinha para baixo. Mas sempre disse aos alunos, não sei se é bom explicar isto ao Ronaldo, se calhar ele nunca mais marca um destes.
2: É a Trionda, é o nome da nova bola que vai estar no Mundial de 2026. Uma bola bem diferente da Jubalani, que foi utilizada no Mundial de 2010 da África do Sul. Na altura, esta última bola foi fortemente criticada pelos jogadores por ser demasiado leve, difícil de dominar e chegou a ser apelidada de bola de supermercado. Já esta bola foi apresentada do Campeonato do Mundo, é mais rugosa e promete remates e trajetórias mais precisas. Em entrevista à TSF, o antigo jogador Hugo Almeida recorda a experiência com a bola Jubalani em 2010 e as dificuldades em controlar a bola em campo. Aos olhos do ex-futebolista, só pelo som, a Trionda parece muito melhor para os atletas que vão competir este ano. Entrevista conduzida pela jornalista da TSF, Nadine Soares.
11: Era muito, parecia muito leve. Era uma bola que era leve. Era muito difícil para os guarda-redes, mas também uma bola muito difícil para quem a queria dominar e ter o controle dela. Porque ela, primeiro, quando se fosse um passe longo ou um remate, a trajetória mudava muito, muito rápido e era difícil de saber ao certo a trajetória dela. Houve muitos passos, muitas recepções erradas, muitos passos que saíram errados também. E depois tínhamos que ter um remate certo muito treino para saber qual era a batida certa na bola para que ela fosse em direção à baliza, porque senão poderia ganhar trajetórias irrisórias e parecíamos que éramos todos uns coxos com a bola, porque a bola subia bastante e então era uma bola muito leve e era difícil de rematar e de recepção dela.
12: Eu perguntava se, na altura, uma frase que foi muito utilizada foi que parecia uma bola de supermercado, porque era muito leve e fina.
11: Exato.
12: Era isso?
11: Sim, era mais ou menos isso. Não era uma bola de supermercado, como é lógico, mas não era uma bola muito leve, isso sem dúvida alguma. O que nós estamos habituados a ter, cada bola é uma bola diferente, cada bola tem a sua batida, tens que treinar muito com a bola para saber uma batida certa na bola, mas a Jabulani, sem dúvida alguma, foi uma bola muito, muito difícil de acertar.
12: Eu perguntava-lhe, falava há pouco que era preciso muito treino. Existiram, por exemplo, mudanças até no próprio treino em si, de adaptação a esta bola específica? O que é que era feito?
11: Uma adaptação, como é em todo lado, como tens de adaptar a um campo, como tens de adaptar a uma equipa, como tens de adaptar a um treinador novo, como várias coisas, aos teus companheiros. E a bola não é diferente. Há bolas que são mais parecidas umas que outras, umas mais pesadas, umas mais leves, mas a Jabulani foi o oposto de tudo, que foi uma bola muito, muito leve, onde tinhas que adaptar e muitas das vezes tinhas que tentar adivinhar qual era a trajetória para acertares a recepção certa, porque senão a bola, pensavas que ia no zigue e a bola ia no zag, e quando ias fazer a recepção, às vezes já não conseguias fazer bem a recepção, ou a recepção já saía muito para a frente, ou já não conseguias fazer a recepção orientada, e foi uma bola muito complicada, sim.
12: Pois, eu perguntava-lhe se em algum momento dos jogos realizados na altura sentiu que perdeu o controle da bola, não pela sua técnica enquanto jogador e futebolista, mas pelo objeto em si, se pode ter acontecido.
11: Sim, o objetivo em si, muitas vezes nós idealizamos que um passe, que o passe tem que entrar ali, ou num passe longo onde ela tem que ir na profundidade para o nosso companheiro conseguir chegar, e muitas vezes ela saía com o normal da força que pensávamos que chegava lá e dávamos esse pequeno passe e ela levava outra trajetória, isso sem dúvida alguma, mas lá está, é uma adaptação que se tem que ter, enquanto nas outras não tínhamos que por vezes adivinhar, nesta sim, porque ao milésimo de segundo de trajetória ela mudava e aí já causava muitos problemas, e houve bastantes guarda-redes também com problemas sobre defender, porque a bola levava trajetórias completamente irrisórias.
12: Eu não sei se já teve a oportunidade de olhar para a bola que vai ser utilizada este ano, que é a Trionda. Parece-lhe melhor, pelo menos é uma bola mais rugosa nesse aspecto de não ser tão lisa.
11: Sim, já tive. Não tive a oportunidade de tocar, de sentir, mas já do olhar, basta às vezes a batida dela, já o som que ela transmite já é um som de uma bola mais robusta, uma bola que todos os jogadores gostam de bater, pelo menos parece-me. E parece-me uma bola muito, muito boa, sim. Parece, aos olhos de ver, como é lógico, não de sentir, parece-me uma bola bastante longe da Jabulani. Agora, pode ser um pouco parecida, não sei, não lhe consigo responder, mas que me parece uma bola mais robusta, parece.
12: E daí, se calhar, ser um pouco mais pesada, certo?
11: Certo, e se calhar mais fácil. Eu vi estes dois jogos da seleção. Não me parece que fosse de difícil domínio, de difícil contacto, por isso não me parece que seja ao nível da Jabulani.
12: Certo, Hugo Almeida, para terminar, e agradeço-lhe o seu tempo e disponibilidade, dizia-me que tinha visto os jogos da seleção, perguntava-lhe o que é que está a achar até agora e se também está confiante que Portugal pode vencer este ano.
11: Sempre confiante, sempre otimista pela nossa seleção, e sem dúvida alguma vou estar sempre. Só foram dois jogos que o selecionador aproveitou para limar certas arestas e para dar minutos a certos jogadores. Parece-me bem, foram dois embates de que Portugal venceu, vai com a moral em alta, E agora depois é que começa a doer. Isso sim. Mas parece-me que a seleção... Também tive a oportunidade de apresentar com eles lá. Pareciam-me otimistas, pareciam toda a gente estar bem. E isso é o mais importante.
12: E para já a bola não parece ser um problema, certo?
11: Não me parece. Até porque também não tenho ouvido muitos comentários sobre a bola. Não me parece ser um problema. Agora não sei, só quem treina e quem está diariamente em contacto com a bola é que me pode dizer a mim.
2: Hugo Almeida a falar da nova bola Trionda que vai fazer parte deste Mundial 2020.

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1: Bom dia, 10h59, menos uma hora nos Açores.

0: Fernando Pimenta é medalha de bronze em K1 mil metros. O português esteve quase sempre na frente da final, mas falhou o primeiro lugar nesta prova dos europeus de canoagem. A Alfama é a grande vencedora das marchas populares de Lisboa 2026. Há 8 anos que não trazia para casa esta distinção. A seleção portuguesa já está nos Estados Unidos. Este sábado realiza o primeiro treino. Neste jornal vamos escutar um casal de imigrantes portugueses que ontem esperou pela seleção na porta do hotel onde vai ficar a equipa instalada em Palm Beach. O Líbano confirma um ataque israelita a 20 aldeias realizado este sábado. Tel Aviv tinha feito um aviso para a população destas localidades abandonarem as suas casas.
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3: Nesta altura, 20 graus em Ponta Delgada, 22 no Funchal, 23 em Faro, 26 em Lisboa e no Porto com 27 graus. Daqui a pouco há Escuta do Mundo com Nuno Artur Silva. Para já, notícias, edição às 11, Leonor Ferreira.
0: Fernando Pimenta arrecadou bronze na final em K1 mil metros, perdeu o ouro nesta prova dos europeus de canoagem que decorrem em Montemor. O velho Fernando Pimenta tem ainda a final de K1 500 metros, agendada para as 4h05 da tarde. Daqui a pouco entra em prova Beatriz Fernandes na regata das medalhas de C1 200 metros. O Infarmed suspendeu a comercialização e retirou do mercado mais de 50 produtos cosméticos F-Beauty, em causa o não cumprimento dos requisitos legais exigidos em relação a boas práticas de fabrico, avaliação da segurança, ficheiro de informação sobre os produtos e também problemas na rotulagem. A Autoridade do Medicamento recomenda aos consumidores que tenham alguns destes produtos F-Beauty para não os utilizarem. Por causa do calor, todos os distritos do continente estão sob aviso amarelo, exceto o de Faro. O Instituto do Mar e da Atmosfera coloca ainda cerca de 140 concelhos do país, distritos, aliás, de Portugal continental, em perigo máximo de incêndio de norte a sul. A TSF, a meteorologista Cristina Simões, diz que o tempo quente vai manter-se hoje com alguma instabilidade.
4: Prevemos a ocorrência de aguaceiros, que serão mais prováveis durante a tarde, e nas regiões montanhosas do interior, podem ter por vezes fortes de granizo e acompanhados de trovoada, tanto hoje como domingo. Domingo a probabilidade é até maior. 2 dias de alguma instabilidade e tempo quente. No entanto, para domingo espera-se uma descida da temperatura. E a terminar os avisos de tempo quente, estamos com todo o território do continente, excepto o Algarve, excepto o Distrito de Faro, com aviso amarelo, ainda para hoje, sábado. A partir de domingo já não teremos aviso de tempo quente.
0: Já a partir de amanhã, os termómetros vão assim descer ligeiramente.
4: Ser menos quente, portanto os avisos terminam já hoje ao fim do dia. Domingo já não teremos aviso de tempo quente, as temperaturas vão descer bastante. Temos descidas entre 6 a 8 graus em todo o território. Portanto, já há temperaturas mais perto, abaixo dos 35 graus.
0: As temperaturas elevadas levaram várias unidades locais de saúde da região de Lisboa a ativar ou reforçar os níveis de resposta, adotando medidas de vigilância, prevenção e preparação assistencial. Bernardo Gomes, o presidente da Associação Nacional dos Médicos de Saúde Pública, diz que é uma medida para evitar males maiores.
5: É sabido que quando acontecem este tipo de situações, e nomeadamente destas diferenciais de temperatura que podem ter consequências em saúde, as realidades são dispares pelo país. E não é um facto inédito que estes alertas aconteçam bastante na região da bacia do Tejo, com temperaturas bastante importantes e com consequências importantes em termos de saúde. E, portanto, interpretamos isto com a normalidade da vida daquilo que é importante fazer, que é ter um planeamento adequado e uma resposta preventiva para a adaptação daquilo que diz respeito às unidades locais de saúde, à prestação de serviços eventualmente, mas também aquilo que diz respeito ao básico, que é informar e

0: Vai começar no próximo mês, em julho, em 7 cadeias: Castelo Branco, Coimbra, Iseda, em Bragança, Lisboa, Val do Sousa, Viseu e Porto. Já na próxima semana arranca a formação de 20 técnicos especialistas. De acordo com a Agência Lusa, que cita a Direção-Geral de Reinserção e Serviços Prisionais, o programa é destinado a condenados pelo crime de incêndio. Vai funcionar tanto em prisões como também fora delas. Alfama é a grande vencedora das marchas populares de Lisboa, ganhou o concurso deste ano, 8 anos depois de ter conseguido levar o troféu para aquele bairro. A TSF, o coordenador da marcha, João Ramos, dedica a vitória a quem teve de deixar este bairro.
1: Queríamos transmitir essa mensagem de que as pessoas que tiveram de sair de Alfama e que hoje vivem em Santo António de uma forma diferente, de onde já não se salta a fogueira, onde o manjerico já não cheira, dizer-lhes a elas que Alfama, como todos os outros bairros, nasce sem Alfama e morre sem Alfama. E basicamente era essa a mensagem que queríamos dar e fazer aqui uma homenagem ao Magalhães Lima, que é a instituição que, depois da Boa União e também inicialmente dos Diários Amigos, é a instituição que nas últimas décadas tem sido responsável pela saída da marcha.
0: Alfama foi a grande vencedora deste concurso das marchas populares de Lisboa. Em segundo lugar ficou a Marcha de Alcântara e em terceiro a Marcha da Madragoa. Está marcado para hoje, já se sabe, o primeiro treino da seleção em Palm Beach, nos Estados Unidos. É um treino aberto para cerca de 200 de adeptos. Outros há que não vão assistir ao treino, mas só pensam no jogo de quarta-feira. E ontem o enviado especial da TSF ao Mundial do Futebol encontrou à noite, à porta do hotel onde vai ficar a seleção em Palm Beach, uma família de imigrantes portugueses que tem no coração o Torriense e também a seleção.
2: Portugal! 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Portugal! Portugal! Portugal!
3: Salta à vista uma camisola de Diogo Jota. Quem a segura nas mãos é Diana Nunes. Tenta emocionar os jogadores. Dentro do autocarro, eles olham para os vários imigrantes portugueses. A camisola também serve para os motivar.
4: Eu espero que eles lembram-se que ele está sempre com eles e para notar que vão estar para a taça com ele ao lado deles.
3: Diana vive há 13 anos em Miami com a mãe e, curiosamente, ambas são de Torres Vedras. Ora, lembra-se quem ganhou a Taça de Portugal?
4: Foi incrível, 100%.
5: Nós fizemos a festa lá em casa.
4: É outro sonho que aconteceu num ano e agora vai acontecer outro com eles ganharem a Taça.
3: Devem ser os únicos Torres Vedras aqui em Miami, ou não?
5: Possivelmente, possivelmente.
4: A nossa família, sim.
5: Conhecemos muita gente de Portugal, mas Torres Vedras, realmente...
3: E há uma pergunta que tem de ser feita. Trocavam a Taça do Torriense pela vitória de Portugal no Campeonato do Mundo, ou não?
5: Iba.
4: Para eu, sim. Para mim é mais um sonho ver Portugal a ganhar o Mundial e ver o Ronaldo, mas eu sei que isso é um bocadinho mais difícil para a minha mãe.
5: Complicado. Temos que fazer a dobradinha. Temos que fazer a dobradinha.
3: O futebol vai dando alegrias a muita gente e promete não parar.
0: António Botelho, enviado especial da TSF ao Mundial de Futebol 2026 em Palm Beach. Ontem, à porta do hotel onde vai ficar a seleção, encontrou estas duas imigrantes portuguesas que vivem nos Estados Unidos. Do Mundial chega também a notícia de um roubo de equipamento da seleção inglesa antes da chegada da equipa ao centro de treinos em Kansas City. A BBC diz que bolas e chuteiras foram roubados, estavam dentro de viaturas que foram assaltadas enquanto transportavam o material para o centro de treino da seleção inglesa. O ciclismo vive-se na estrada, mas nem todos conseguem acompanhar a corrida. Ora, aqueles que estão a aguardar na meta pela passagem dos corredores ouvem o speaker, porque é ele que dita o ritmo desta iniciativa. Hugo Miguel Taveira.
6: Armando César é a voz da emoção para quem segue o Grande Prémio Jornal de Notícias. O ciclismo é do povo e por isso há que fazê-lo chegar a toda a gente.
7: Ninguém paga bilhete para viver uma prova de ciclismo, ninguém tem que adquirir o ingresso, ninguém fica à porta, portanto toda a gente cabe aqui no ciclismo, é muito abrangente. Temos vários estratos sociais, faixas etárias diversificadas e nós temos que falar para esse público todo, temos que falar uma linguagem quase universal, quer para aquele que percebe muito ciclismo, que sabe quem é o camisola amarelo e...

0: para aquele que vem a primeira vez e vê os corredores em cima de uma bicicleta e querem também sentir essa emoção.
1: Armando César também é speaker no estádio do Sporting de Braga, mas aí a função é mais simples comparada com as exigências de uma prova de ciclismo.
2: A corrida desenrola-se ao longo de cerca de 3 horas e tal. Nós temos que ir durante, à medida que as pessoas estão cá, dizendo como é que vai a corrida. Para isso temos as informações em direto que são transmitidas, quer pelo Rádio Volta, quer por grupos agora com a tecnologia mais avançada do WhatsApp, que nos vão dando indicações como é que a corrida se está a desenrolar, e depois fazer aquela, começar a crescer em termos de emoção à medida que a corrida vai caminhando para o final.
1: O ponto alto é mesmo a chegada à meta. Num momento tão rápido e imprevisível, é preciso ter olho de lince.
2: Se a chegada for em sprint é fantástico, às vezes cria-nos dificuldades porque não sabemos bem quem ganha, e o speaker não se pode comprometer, porque ou dizemos quem é de facto, ou então aí mais vale gerar expectativa para, como eu costumo dizer, não colocarmos o pescoço, mas é sempre vibrante, e é esse o momento, aqueles 2-3 minutos em que há essa explosão da chegada, que é vital.
1: Experiências que Armando César já viveu centenas de vezes. Os mais de 20 anos como speaker de ciclismo explicam a proximidade com os corredores.
2: Já há uma relação com alguns deles, alguns corredores que alinham já na brincadeira. Eu tenho uma brincadeira até com o João Matias, com o homem da Tafera, Ovos Matinados, Mortágua, que lhe digo na brincadeira, quando ele ganhar eu faço o pino ali em cima do pódio.
1: Ainda não foi desta que vimos acrobacias no palco. João Matias ficou longe da vitória na etapa de Gondomar.
3: Uma etapa que foi ganha por Fábio Costa, o ciclista da Feira dos Faz Boavistas, é o novo camisola amarela à partida para o penúltimo dia do Grande Prémio Jornal de Notícias. Ora, o arranque para a etapa de 173 quilómetros vai ser feita daqui a pouco, às 11h40, em Valongo. O Líbano confirma que Israel realizou hoje ataques aéreos no sul do país, pouco depois do exército israelita ter emitido um aviso de evacuação para 20 aldeias. Ora, este aviso ordenava aos residentes a saída das suas casas e a deslocação para o norte de um rio a cerca de 45 quilómetros de distância. 5 militares indianos morreram no despenhamento de um avião numa base da Força Aérea no nordeste da Índia. É o balanço feito pelas autoridades. Está agora a ser constituída uma comissão de inquérito para apurar a causa do acidente. Para já não se conhecem as circunstâncias em que este despenhamento ocorreu. O número de casos confirmados de ébola na República Democrática do Congo subiu para 689 destes a registar a morte de 139 pessoas. A epidemia começou na região leste do país, precisamente a 15 de maio, ou seja, a menos de um mês. A terminar, a informação dos europeus de canoagem no programa paralímpico. Alex dos Santos ficou em quinto lugar na final de KL1 200 metros dos europeus de canoagem que estão a decorrer em Montemor o Velho.
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0: Manhã de sábado, bom dia, passam 15 minutos das 11. Hoje conto com tempo quente, períodos de céu muito nublado, aguaceiros mais prováveis a partir da tarde nas regiões montanhosas do interior, onde poderão ser por vezes fortes, de granizo e acompanhados de trovoada. Quanto a máximas, 22 graus de máxima para Ponta Delgada, 23 para o Funchal, 27 para Faro, 31 para o Porto, 35 para Lisboa, 36 para Leiria, 37 para Évora e também para Coimbra. 38 é máxima para Santarém. Já a seguir na TSF, a escuta do mundo com Nuno Artur Silva. Bom dia.
1: 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Bem-vindos à Escuta do Mundo. Hoje são nossos convidados a Catarina Carvalho, que é jornalista e diretora da Mensagem de Lisboa.
2: Olá, Nuno.
1: Olá. E o João Nuno Pinto, realizador, e recentemente acabou, aliás, hoje, precisamente, de estrear, vai estrear logo à noite, 18 Buracos para o Paraíso, que é a tua última longa-metragem, não é? Bem-vindos.
3: Obrigado, Nuno.
1: Vamos começar precisamente por este filme, 18 Buracos para o Paraíso, um subtítulo, um retrato sobre a desigualdade, pertença e colapso ambiental. É assim que ele tem sido apresentado. Estamos em pleno Alentejo, um Alentejo que é real, mas ao mesmo tempo é como se fosse o futuro próximo, ou o futuro mesmo já.
3: Eu diria o presente.
1: O presente, não é? E portanto temos aqui uma herdade que é a pertença de uma família que está ali, digamos, na hipótese de passar para a fase seguinte, que neste caso seria vender para aquilo poder vir a ser um campo de golfe, eventualmente.
3: Exato.
1: Mas o que está ali é um retrato do Portugal contemporâneo.
3: É um retrato de tantas histórias, né? As famosas partilhas, uhum. As heranças, os terrenos que as propriedades que herdamos, uhum. E que resultam em desavenças familiares, muitas vezes, ou resultam do abandono. Muitas tiveram tempos felizes, uhum. E depois resultam no abandono afetivo. Desses lugares.
1: Aqui a história é da Fernanda Polakow, que...
3: Polakow,
1: peço desculpa. Ascendência ucraniana. Tinhas-me dito aqui na...
3: Sim, não, ela é brasileira. Esse nome vem da Ucrânia lá de 1900 e trocou passo.
1: Aqui é em Alfa. Mas sim, mas é brasileira, vive em Portugal, trabalha contigo. Já tinha trabalhado no teu filme anterior, Mosquito, uhum. Não é? Para além disso, vivem juntos, não é? Portanto, fica aqui, digamos, a revelação também do aspecto mais familiar. Mas o que é importante aqui para a nossa história é que ambos fizeram este filme e escreveram-no de origem. Porquê a ideia de contar esta história agora?
3: Olha, a história começa nesta vontade de contar esta história, vem da Fernanda, de uma história pessoal, porque ela cresceu numa propriedade, neste caso no Brasil, numa fazenda muito grande, que teve os seus tempos áureos, onde a família toda reunida, crianças felizes, verões intermináveis, uhum. E hoje em dia essa fazenda está ao abandono. E esse abandono reflete-se nas rachaduras, na água que entra, na falta de vida que entretanto esta casa, uhum. passa a ter. Continua a ter a sua piscina, continua a ter os seus relevados bem cuidados, mas porquê? Porque vive lá gente que viveu a vida inteira, que são os caseiros, as pessoas que cuidam da terra. Uhum. E hoje em dia a propriedade está à venda e levanta-se esta questão, que é o que será das pessoas que viveram lá a vida toda? Uhum. Que não conhecem outro lugar, que chamam aquela terra a sua terra, e no entanto não têm uma palavra a dizer sobre a venda daquele lugar, sobre o que vai acontecer, nem têm benefício nenhum sobre a venda. Portanto, alguém que herdou, mas que não liga muito, vê aquilo mais como um peso financeiro, eventualmente um dia irá ganhar alguns milhões, quem vive lá, quem cuida, quem combate os incêndios, quem cuida, cuida da terra, quem... vai ficar sem casa, vai ficar sem lugar, depois de uma vida inteira. E portanto a pergunta e o questionamento parte deste questionamento, não é? O que será e o que vai ser feito destas pessoas?
1: E vocês transpuseram essa história para o Alentejo, não é?
3: Então,
1: para o tempo atual.
3: Então, nós, entretanto, viemos. Aconteceu, na altura, aconteceu um fenómeno que se repete em alguns países, mas pronto, no Brasil, que foi, chama-se Bolsonaro. Quando ele ganhou as eleições, foi um momento. Nós vivíamos no Brasil na altura. E foi uma altura que eu decidi, tipo. Não sou brasileiro suficiente para viver sob a égide deste lunático. E viemos viver para Portugal.
1: Ou mais exatamente, não sou lunático suficiente para viver sob a égide deste brasileiro.
3: Exato.
1: Nesse caso.
3: Não, e é uma coisa muito... Nós ainda não estamos nesse lugar.
1: Sim.
3: Mas é muito estranho acordar no dia seguinte e olhar para as pessoas que cumprimentas todos os dias, que são muito simpáticas, e perceberes que metade daquelas pessoas votaram naquele homem. E um homem que dizia que ia matar a comunista, que preto, sim, tinha que ser não sei o quê, gay, tinha que ser, sim, não sei o que mais.
1: Fazia, portanto, o elogio dos torturadores.
3: E de repente, tipo, mesmo, já não falando das políticas, só alguém que tinha aquele discurso, e mesmo assim chegares lá e colocares a cruzinha só porque, se calhar eu não sou preto, não vai acontecer nada. Não, sim, eu não sou gay, portanto, sim, não vai acontecer nada. Não, é? Não sou comunista, portanto, não vai acontecer. Este pensamento, só de pensar nisso, foi uma coisa que... Aquele dia, eu nunca mais me esqueço disto, esta sensação do dia seguinte acordar e olhar e perceber que metade destas pessoas foram capazes de fazer isto, uma sensação tão revoltante, tão incómoda, que foi aí que eu decidi, eu não sou capaz de viver aqui.
1: E regressaste a Portugal.
3: E pronto, estamos a desviar do tema, mas regressei a Portugal. Quando nós regressámos no final de 2019, que caiu-nos a pandemia, em cima, fomos viver para o Alentejo. No imediato, fomos viver. No início era só para fugir de Lisboa e de um lockdown num apartamento, a levar as crianças para lá. Os meus filhos na altura eram pequeninos, tinham 3, 4 anos. E acabámos por nos apaixonar pelo Alentejo, viver no Alentejo, vivemos lá durante 3 anos. E quando resolvemos começar a trabalhar, porque tínhamos tempo na altura, não é? Estávamos em lockdown, então vamos lá começar a escrever este filme, e de repente o filme, que já tinha nascido lá atrás, a ideia embrionária, este questionamento, foi, não, vamos passá-lo aqui, porque isto também se passa aqui, é uma história universal, também se passa aqui no Alentejo. E no Alentejo havia muito mais coisas a passar-se.
1: Já vamos voltar ao filme e a esta história, ao que se está a passar no Alentejo. Também a nossa convidada, Catarina Carvalho. Catarina, jornalista há muitos anos, foste diretora de Diário Notícias, entre outras coisas, muitas que fizeste, e agora és diretora deste projeto muito particular que se chama A Mensagem de Lisboa. Podes explicar-nos o que é A Mensagem de Lisboa?
2: Ok, a Mensagem de Lisboa é um jornal, é um jornal digital, mas que não se resume a ser um jornal e não se resume a ser digital. Fazemos jornalismo sobretudo com as pessoas de Lisboa, podia dizer da Grande Lisboa, com as histórias que perpassam a cidade e não estão nos mídia. O nosso objetivo é contar as histórias das pessoas que fazem a cidade, e não dos políticos que fazem a cidade ou da política que se faz na cidade. E falamos também de muitos temas urbanos que estávamos a falar aqui do campo e da cidade, não é? De ir para o Alentejo e vir do Alentejo. O que é certo é que Lisboa passou por muitas vicissitudes ao longo destes anos, e uma das coisas que nós notamos é que as pessoas estão cada vez mais interessadas no que se passa na sua cidade. Se tem ciclovias, se tem jardins, se há sítios para estar, sobretudo o preço da habitação, como é que se consegue ter uma casa, como é que se consegue intervir no nosso bairro, como é que se consegue viver e trabalhar e viver a cidade. Pronto.
1: O vosso jornal é um jornal... podemos dizer, em relação a Lisboa, é um jornal de proximidade.
2: É um jornal completamente de proximidade. Nós costumamos brincar a dizer que os nossos repórteres são todos repórteres de 15 minutos, porque as histórias que eles contam estão a 15 minutos da casa deles, muitas vezes isso é verdade.
1: Como aquele conceito da cidade dos 15 minutos.
2: Exatamente, como
1: não é?
2: Aquele conceito urbanístico da cidade dos 15 minutos. E, portanto, nós fazemos, essa é a parte das histórias que nós contamos, e depois essas histórias saíram do mero digital e passaram a ser também outras coisas. Por exemplo, fazemos livros, fizemos já livros. O Ferreira Fernandes, que é cofundador do jornal, escreveu...
1: Ferreira Fernandes é a vossa grande figura, eu diria, tutelar, grande
2: é
1: jornalista,
2: o nosso
1: grande
2: jornalista,
1: cronista.
2: Muitas vezes, é o nosso jornalista sénior, muitas vezes o que tem mais ideias fora da caixa, o que é interessante. Ele escreveu vários livros, escreveu um livro com o Nuno Artur, com o Nuno Saraiva, desculpa, Nuno Artur.
1: Ainda não.
2: Por acaso ainda não, mas já fizeram coisas juntos, é verdade, já fizemos coisas juntos no passado. Ele escreveu um livro sobre Lisboa, que é uma BD de histórias da cidade, escreveu um livro sobre o Martim Muniz, a Catarina Reis também, escreveu um livro sobre o Bruno Candé, que era um lisboeta que foi assassinado por razões raciais, entre outros livros. Portanto, fazemos livros, fazemos intervenções na cidade, fizemos com uma reportagem precisamente do Ferreira Fernandes, uma obra de Vils, do Vils, no Cais da Rocha com Dóbidos, sobre os refugiados que vieram para Portugal em 1942. Fazemos redações pop-up, ou seja, vamos para sítios, os nossos jornalistas estão com as pessoas dos bairros a contar as histórias desses bairros. Fizemos-lo em Chelas, fizemos em Mãe Martins, fizemos na Amadora. Fazemos também algumas coisas que são diferentes. Fazemos playlist sobre a cidade, por exemplo. Já comissariámos poemas, um conjunto de poemas sobre Lisboa à Alice. Agora esqueci o nome dela, pronto, não interessa. Comissariámos poemas sobre a cidade. Fazemos muitas coisas que não são. Fazemos encontros de vizinhos, vamos com as pessoas falar sobre o seu bairro. Portanto, saímos da nossa bolha jornalística, que foi uma das coisas mais interessantes nos últimos anos na minha vida, digo isto pessoalmente, já estive aqui nesta casa, nesta mesa onde estamos, já fiz muitas entrevistas, quando o DN era do mesmo grupo da TSF.
1: Alice Neto Souza.
2: Alice Neto Souza. Então posso dizer outra vez, depois podem montar se quiserem. Comissariámos poemas à Alice Neto Souza sobre Lisboa. Portanto, essa ideia de que o jornalista está muito na sua bolha, é um bocado o dono da verdade, tem um sentimento de superioridade em relação a tudo o que se passa à sua volta, ele é que sabe, ele é que diz o que é que está certo e errado, nós não temos nada disso. Nós somos vizinhos da cidade, estamos aqui para contar as histórias da cidade através das pessoas que as fazem.
1: E portanto, é uma pequena equipa.
2: Muito pequena equipa.
1: Todo o terreno, literalmente.
2: Todo o terreno.
1: E como é que sobrevivem financeiramente?
2: Olha, no início tivemos um pequeno apoio, um pequeno, não, um grande apoio. No início tivemos um apoio...
1: Patrocínio.
2: Um patrocínio, não, eles são nossos sócios. Tivemos um apoio do Grupo Valor do Tempo, que nos apoiou no início, sem eles não, a mensagem
1: são
2: não existia.
1: São os donos da Brasileira.
2: São os donos da Brasileira e foi precisamente por causa disso. Ou seja, a mensagem começou, e é por isso que tem este nome, porque o Café Brasileira, no tempo da pandemia, mudou de mãos, e a ideia era o que é que nós podemos fazer no café que seja ligado à cultura e à vida da cidade, que não seja igual ao que já aconteceu na Brasileira, que era muito difícil de igualar, porque era o Fernando Pessoa, o Almada Negreiros, entre outros. E, portanto, a ideia foi fazer um jornal que fosse próximo das pessoas e que pudesse fazer eventos no café, coisa que fizemos e ainda fazemos de vez em quando. Fizemos clubes de leitura, fizemos discussões sobre a cidade, fizemos até em estrangeiro, por exemplo, fizemos um debate em inglês sobre as eleições na cidade de Lisboa, fizemos entrevistas lá. E portanto a ideia era esta, era o que é que um café pode dar de novo à cidade? E então foi essa a ideia, portanto. Mas voltando à tua pergunta, nos primeiros anos houve sempre aqui uma ideia. Nos últimos dois anos nós somos sustentáveis com a nossa própria atividade, ou seja, fazemos algumas coisas para algumas entidades da cidade. O Corte Inglês é uma delas, temos feito várias conferências com o Corte Inglês, ações conjuntas, patrocinadas, como é óbvio. Agora vamos fazer um curso sobre o comércio na cidade, por exemplo. Já fizemos sobre o Martim Muniz, fizemos um sobre o terremoto de Lisboa. Entidades assim, deste ano, fazemos projetos patrocinados, concorremos a bolsas internacionais também. Nacionais não há, porque, como sabemos, o jornalismo não é apoiado em Portugal pelo Estado. Ou seja, é, mas não desta forma. E fazemos também, por exemplo, trabalhámos muito com o Porto de Lisboa nos dois primeiros anos por causa do Vils e mantivemos uma relação com eles de contrato, de negócio.
1: O que vão fazendo é jornalismo sobre a cidade, mas muito ligados às próprias estruturas da cidade.
2: Também, mas não completamente. Nós não temos nenhuma dependência, por exemplo, da Câmara de Lisboa.
1: Sim, o jornalismo é independente e não há, não é material patrocinado no sentido.
2: Não, até porque seria um mau negócio, porque nós não falamos de quase nada da Câmara Municipal. Sim.
1: Muito bem. Voltando ao filme do João Nuno Pinto, 18 buracos para o paraíso, que está neste momento em exibição a partir de hoje, 10 de junho. Estamos a fazer a nossa primeira emissão a 10 de junho. Este programa repetirá várias vezes, mas este filme está em sala. É um filme que tem ótimos atores, desde logo Margarida Marinho, Beatriz Batarda, Rita Cabasso, o Jorge Andrade, só para citar alguns dos nomes, os principais, creio. Uhum. Também pessoas como a Márcia Breia faz uma participação. E, portanto, voltando à história que estavas a contar, estavas no Alentejo e começaste a perceber que a história que tinham começado a escrever no Brasil era perfeitamente adaptável e poderia passar a ser também a história deste lugar no Alentejo. Alentejo que aqui é um bocadinho um microcosmos de Portugal, não é?
3: Este Alentejo que é microcosmos de Portugal, que nós estávamos a presenciar muita coisa a acontecer. As pessoas têm a ideia que o Alentejo é uma terra, é um lugar parado no tempo, e não é. Aquilo está em constante mutação, desde a natureza. Ou seja, viver o Alentejo é presenciar, para já, o maravilhamento da natureza, não é? Uhum. É perceberes que a primavera começa em fevereiro, quando começam a surgir as pequenas flores, e é perceber as transformações, quando há um mínimo de água, de chuva, como a terra reage, quando não há água, como a terra seca, como há uma dependência completa entre o clima, a questão do clima, a questão da água.
1: É um dos temas do filme, a falta de água e os incêndios.
3: E depois perceber a mutação social que está acontecendo no Alentejo também.
1: Uhum.
3: Que é todo o tecido, tudo o que é questão de propriedade, o Alentejo está à venda e está a ser comprado. Ou seja, aquela especulação que nós achamos que é nas grandes cidades, no Alentejo, é completamente, está tudo à venda.
1: Agricultura intensiva e turismo.
3: É assim, esta é a grande mudança.
1: Sim.
3: Para a agricultura intensiva traz-se os imigrantes, pessoal que a viver em condições miseráveis, trabalham com ordenados miseráveis, mas são os únicos que aguentam o tipo de trabalho que está a ser feito agora, no Alentejo. Uhum. E depois há o turismo. E há também, não só o turismo e os campos de golfe a serem construídos, uhum, quando não há água. E isto era uma coisa que me chocava, que eu falava com criadores de gado e de ovelhas e diziam, por exemplo, houve um inverno lá rigorosíssimo, não chovia. Uhum. Simplesmente não havia água. As ribeiras estavam todas secas. Eles não tinham água para os pastos, portanto não havia pastos. Eles não tinham comida para dar aos animais. Tinham que recorrer às rações.
1: Uhum.
3: Ora, o Alentejo já não produz ração, porque agora é olivais intensivo, trocou-se. Portanto, a ração agora vem de Espanha.
1: Uhum.
3: E é mais cara.
1: Porque eles e já são não produzem. Os espanhóis que fazem o olival intensivo no Alentejo.
3: São os espanhóis que fazem o olival intensivo no Alentejo. Que em Espanha já estão... Já,
1: a abandonar.
3: Estão proibidos de fazer, já não podem fazer, portanto fazem aqui. E eles diziam, por exemplo, eu falava com criadores de ovelhas, e eles diziam, eu já vendi tudo o que eu podia vender ao matador, mas os matadores já não aceitam mais, porque está toda a gente a fazer o mesmo, e agora resta-me estas ovelhas todas, eu não tenho mais dinheiro,
1: uhum,
3: para as alimentar. Se vier mais um ano igual a este, eu não sei o que é que é de fazer. As pessoas estavam desesperadas.
1: E a outra camada por cima disso é o turismo, com a construção de unidades hoteleiras ou turismo de habitação, ou campos de golfe, que é a coisa mais alucinante.
3: Ou campos de golfe, a destruírem-se habitats naturais. E depois é esta... Que em Portugal, não é? Existem regras super apertadas. Eu, por exemplo, se quiser fazer... Só para ter uma parte aqui, eu fui viver para uma caravana, uhum, no Alentejo. Foi a forma mais rápida que eu encontrei de ter uma casa fora de Lisboa para fugir à pandemia. Então, e achámos maravilhoso, estávamos felizes. Mas nós não conseguimos legalizar aquilo, porque é uma caravana, com atenção, isto vai fazer um mal ali ao Alentejo, que é uma coisa. E vivemos painéis solares, foro d'água, ou seja, estamos completamente independentes, uhum, off-grid. Nada daquilo consegue ser legalizado, porque há leis restritíssimas neste país que te impedem de fazer seja o que for. Mas se quiseres fazer um campo de golfe, uhum, estragares um ecossistema dunar, estás à vontade. Uhum. Se tiveres capital, uhum, podes fazer o que tu quiseres.
1: E este filme parte, digamos, desse retrato,
3: parte desta...
1: desse trabalho de campo que tinhas feito, literalmente um trabalho de campo.
3: Exatamente.
1: E a partir daí constrói esta história, que é um filme bom de atores, intenso, em que há de facto drama, no sentido de jogo dramático forte, é aquelas irmãs, não é? Aquela,
3: é parte
1: dramática do filme, mas que espalha um pouco as relações a quebrarem. Não é?
3: É uma família que se reúne, uma família que tem esta grande propriedade, lindíssima, cheia de água, verde, aquilo parece um oásis, eles querem vender aquilo, porque obviamente não conseguem mais manter aquela propriedade, porque é muito grande, e reúnem-se um último verão lá para desfrutarem com a sua família alargada, uma última vez da propriedade. Só que enquanto estão lá, primeiro acaba a água, portanto eles ficam sem água.
1: Não vamos estragar, não vamos fazer. Mas é como se o futuro acelerasse.
3: O futuro acelerasse, eles ficam presos e não conseguem sair.
1: Pois. E isso é tudo isso uma grande metáfora para o nosso país, não é?
3: E há também uma grande apatia por parte destas pessoas, que é uma coisa que eu vejo, que é, de facto, o mundo está a colapsar politicamente, economicamente, ambientalmente.
1: E há uma apatia generalizada.
3: Nós não mudamos nada, nada.
1: Catarina, debruçada como tens estado sobre Lisboa, a grande Lisboa, as mudanças de Lisboa preocupam-te? Estão a seguir também no mau caminho?
2: Uma das coisas que nós temos reparado nos últimos tempos é que há muito mais do que se fala. Ou seja, há muita gente a fazer coisas e a existir que não aparece nas notícias porque os órgãos de comunicação social estão bastante depauperados e, portanto, não têm tempo de seguir algo fora da agenda, que é o que nós fazemos. Em todo o caso, é óbvio que há uma mudança muito grande nos últimos 5, 10 anos em Lisboa.
1: Pós-pandemia.
2: Sim, o que está a acontecer é muito interessante. Nós viemos da Baixa e hoje, por exemplo, estamos, hoje é feriado, mas amanhã vamos estar no primeiro dia da nossa vida em Arroios. Mudámo-nos agora para um sítio em Arroios.
1: A redação da mensagem.
2: Exatamente. Nós vamos fazer agora uma espécie de road trip, ou seja, uma espécie de itinerância pela cidade.
1: Com as presidências abertas. As redações abertas.
2: A redação vai estar nos próximos meses em Arroios e depois irá para mais duas outras freguesias de Lisboa, precisamente para conhecermos melhor estes sítios que ainda são da cidade. O que está a acontecer em Lisboa é um pouco isso, é o centro da cidade está muito liofilizado, artificializado, a Baixa tem, as coisas têm um horror ao vazio, a Baixa estava vazia, foi substituída pelo turismo e por Airbnbs e hotéis, enfim, o turismo em geral.
1: Uma espécie de Disneylandia.
2: Eu não gosto de chamar Disneylandia, mas acho que os lisboetas também abandonaram muito a sua cidade. Quando nós íamos à Baixa há 10 anos não havia ninguém, não é? E portanto agora, como as pessoas não são tontas e percebem que aquilo é lindíssimo, não têm as condições de vida, vêm cá meia dúzia de dias e ficam ali. A Baixa, e neste momento está a acontecer o mesmo em Alfama, Moraria, etc, Bairro Alto. O que é que acontece? A cidade está-se a espalhar pelos bairros, não é? Alvalade, Lumiar, aqui, Telheiras, São Domingos de Benfica. Benfica, nós fizemos há cerca de um mês uma mensagem ao vivo, já vamos falar sobre isso, o que é em Benfica, e há muitas histórias para contar em Benfica neste momento, e acho que as pessoas estão a ganhar esta ideia do bairro um pouco mais, até porque estão mais apegadas, sabem que podem perder este sentimento de bairro. O que é que nós estamos a fazer? Nós estamos a acabar com o tecido urbano, que é e por causa da falta de regras, precisamente. Ou seja, não há regras para construção. Obviamente, quem pode construir para vender a 1 milhão não vai vender a 250 mil. E, portanto, o que está a acontecer é que sem regras, sem um PDM modificado, tu não tens... O tecido social está-se a esvair. E, portanto, está...
1: As pessoas não têm dinheiro para viver no centro.
2: Têm que viver em algum
1: sítio.
2: Quem vai viver no centro são os muito pobres que ganham... Que vivem em condições miseráveis, ou os muito ricos que têm dinheiro para comprar essas casas.
1: Que muitas vezes até alugam.
2: Bem, preferencialmente, porque quando se passa naqueles prédios mais caros de Lisboa, a maior parte das luzes está fechada, são os fundos imobiliários que compram. O que é que eu acho? Acho que, do ponto de vista da mensagem, nós fazemos o nosso trabalho, que é mostrar o que ainda é possível fazer numa cidade, com histórias como a da Dona Florentina, que construiu um jardim com os seus vizinhos, ou o Filipe de Chelas, que construiu um pomar, para falar das coisas que são parecidas, ou, por exemplo, hoje que tive vivemos com o senhor do Senegal que vende cestos do Senegal ali em Arroios. Ou seja, há tecido social a manter. O que é que acontece? Não há uma visão para a cidade. Já não há muitos anos, não é? Não há. O que é que Lisboa quer ser? E como é que se pode criar? Isto não é só Lisboa, hein? Acontece em Nova Iorque, acontece em Paris, acontece em Roma, acontece muito mais em Barcelona, por exemplo. O que nos faz impressão...
1: Mas Barcelona está a responder.
2: Exato. O que nos faz impressão é que nós fomos mais atrás e não percebemos que era isto que ia acontecer, obviamente. Ou seja, usufruímos do dinheiro dos vistos gold, que era preciso na altura, e não soubemos travá-los quando era preciso travar. Porque quando uma cidade... A cidade não é cidade, e isto vem de tempos imemoriais, não é? Da antiguidade. Uma cidade é uma cidade que é o sítio onde as pessoas se encontram, é o sítio onde as pessoas conversam. E é da conversa e do encontro que nasce a riqueza, que nascem os negócios, que nasce tudo o que é um país. E, portanto, se nós não protegemos as cidades, como não estamos a proteger, e o que está a acontecer em Lisboa está a acontecer também no Porto, não é? É possível ver isso. Portanto, ou nós reagimos, ou nós vamos ter um país mais fraco, um país com mais terceirização, um país com menos ideias originais, um país com menos conversa, um país que fala menos sobre si próprio. Podemos perguntar-nos, é isso que querem os nossos políticos? Se calhar alguns é, outros
1: mas
2: não.
1: Mas é uma questão para deixar só com os políticos. Agora, a conversa é para os dois, abre para os dois. Quer a desertificação do Alentejo e a transformação do Alentejo numa outra coisa, ou das cidades. São problemas paralelos, mas que estão ligados.
2: Sim, claro. São parecidíssimos,
1: como
2: aliás.
1: Como é que podemos fazer alguma coisa por isso?
2: Olha, para já...
1: Fazendo filmes, fazendo jornalismo...
2: Fazendo jornalismo, é certo. Fazendo jornalismo de proximidade. Uma vez nós tivemos uma leitora nossa, um membro da mensagem que, portanto, que nos apoia, que nos disse uma coisa que eu acho muito interessante, que é: vocês são os óculos que eu ponho para ver a cidade. Eu achava que conhecia Lisboa, mas não conhecia. E vocês mostram-me a cidade, vocês mostram-me as pequenas coisas que acontecem. Eu acho que há aqui uma parte importante, que é a nossa responsabilidade. Eu estive a falar com um colega nosso do Expresso, que vive agora em Bruxelas, e que estava a dizer que no prédio dele há um grupo do WhatsApp, e quando alguém sai e entra, as pessoas sabem quem é o novo inquilino. As pessoas apoiam a chegada dele com informações sobre a mercearia, sobre o que é que ele há de fazer, quais são os melhores restaurantes, às vezes até o convidam para vir. Nós nos nossos prédios não conhecemos os nossos vizinhos, portanto nós temos medo do que se passa na rua, da insegurança e tal, esses papões, mas nós não conhecemos os nossos vizinhos. Um bocadinho a mensagem é: imagina que Lisboa é um prédio, e ali a mensagem ajuda a conhecer os seus vizinhos. Portanto, é isso que nós fazemos, e gostávamos que houvesse até mais reticularidade nisto.
1: João Nuno Pinto, tens feito cinema e séries também. Enfim, a última série creio que foi Matilha?
3: Não, foi a Causa Própria.
1: A Causa Própria, exatamente.
3: Fizeste séries no plural, na verdade fiz só uma.
1: Fizeste a causa própria. Uma excelente série, com o argumento do Rui Cardoso Martins. E... como é que é trabalhar? Tinha estado muitos anos no Brasil, não é? Como é que é trabalhar em cinema e séries em Portugal?
3: Eu tenho a sorte de fazer cinema, dos meus projetos mais autorais estão no cinema, já ter conseguido fazer pelo menos uma série, e de fazer publicidade também. Que é o que me paga a renda, o que me paga as contas, porque não é o cinema que paga as contas.
1: Há uma diferença muito grande entre a produção cinematográfica, as condições de produção no Brasil e em Portugal, para além da questão da escala. Bom, tu falaste há pouco no Bolsonaro, nesse momento o Brasil
3: naquele momento colapsou. E o que salvou a indústria brasileira foi o streaming. Os Netflix e a Amazon, não sei, porque lá isso é muito forte. Portanto, foram os privados que seguraram a indústria. Sim, e os profissionais.
1: Depois da pandemia, o Brasil regressou numa...
3: Aos poucos.
1: Neste momento, quer dizer, teve dois filmes internacionalmente consagrados.
3: Já tem uma grande indústria, tem grandes profissionais.
2: Sabe contar a melhor história.
3: E tem muitas histórias para contar. Tem uma cultura riquíssima, riquíssima. Nós também temos muitas coisas. O que se passa connosco é um bocado... Nós somos muito conservadores.
2: Sim.
3: É muito difícil fugir. Todo o nosso sistema de apoio de fundos, porque assim, não se faz cinema em Portugal sem ter apoio do Fundo de Cinema, não é? Do ICA, para a produção, apoio à produção. Se apoio à produção são júris que, nomeados pelo Instituto de Cinema, normalmente académicos, muitas vezes longe da realidade do que é o cinema, longe do que é. Há filmes que fazem um percurso incrível lá fora, ainda numa fase de escrita e desenvolvimento, recebem apoios, vão para laboratórios de escrita, de festivais muito, muito restritos, que é muito difícil entrar, e eles fazem esse percurso, e quando chega cá, à parte de apoio à produção, não passam. Porque continuamos a querer falar das mesmas histórias e continuamos a querer premiar currículos. E é um problema que nós temos aqui. Nós damos muita importância ao currículo. Teve em Cana, pronto. Então, teve em Cana, vai ter claro, tudo e mais alguma coisa. E não olhamos para o projeto em si. Para o projeto. Alguém que tem uma ideia boa merece ir em frente e continuar e ser apoiado.
2: Sobre esta coisa das histórias, e nós já andamos aqui há uns tempos nisto e sabemos o que é que nós procuramos das histórias. Eu não concordo que Portugal não tenha histórias e Lisboa então tem muitas. Eu acho que na própria narração, na ficção escrita, há muito poucas histórias, porque os escritores estão um bocado fechados em buracos, acho eu, e não têm, por exemplo, este contacto com a vida do dia-a-dia que nós temos. Mas também há outro ponto que eu acho que é: o jornalismo também não fornece histórias. Ou seja, o jornalismo também está muito formal, muito formalizado, muito fechado nas mesmas coisas institucionais, e não conta as histórias que possam ser a sparkle, que possam ser a faúlha para acontecer isso. Quando nós começamos o nosso também foi na pandemia, por acaso, tem o mesmo tempo deste filme, começámos na pandemia e perguntaram-nos assim no programa do Fernando Alvim: vocês se calhar daqui a um ano já não têm histórias para contar. E eu disse, rimo, não é? Porque quem conhece Lisboa sabe que Lisboa, tanto na atualidade como no passado, tem muitas histórias para contar. Nós estávamos a construir esse futuro e nós rimos. E hoje não temos mãos para contar essas histórias, ou olhos.
3: Exato,
2: ou
3: não, histórias, mas há uma questão também, que é passar essas histórias, todas as histórias, para a linguagem cinematográfica.
2: Claro.
3: Tem uma técnica muito específica.
2: Claro.
3: E nós não temos também uma escola de guionismo. O nosso cinema é muito baseado no cinema de autor, em que o realizador é que escreve os seus filmes, ele faz tudo. E portanto, esta escola que nós tivemos, não é uma escola, mas é um pensamento, é uma cultura de cinematográfica, que vem, não é, do cinema francês e desse lado, que nós mantivemos e adubámos essa terra, não é? Dessa maneira de pensar o cinema, criou-nos problemas hoje em dia, que é secou tudo à volta. E secou uma indústria e técnicos, nomeadamente guionistas, que soubessem, que tivessem as ferramentas e trabalhassem o suficiente para desenvolver skills, não é?
1: Certo, competência
3: para trabalhar a linguagem cinematográfica.
1: E, entretanto, o que é que vocês têm estado a escutar nos últimos tempos?
2: Olha, eu tenho estado a escutar ainda hoje um podcast chamado Inside Trump's Head, que é basicamente dentro da cabeça de Trump, do Daily Beast, que é feito com o Michael Wolff, que foi aquele autor daqueles dois livros muito importantes sobre Trump na sua primeira legislatura, e a Joanna Coles, que é do Daily Beast agora, que é a diretora do Daily Beast, e é sobre esta figura tão cinematográfica que é Donald Trump na nossa atualidade. É um podcast.
1: É um podcast, deve ter histórias todos os dias,
2: várias, eles não têm tempo para falar de todas. Sim.
1: És uma ouvinte regular de podcast?
2: Não sou nada,
1: não.
2: Sou super desatenta e quando começo a ouvir já estou com a cabeça noutro sítio. A mensagem faz alguns podcasts, mas eu não sou, mas este acho especialmente interessante porque é uma visão de dentro que os jornais tradicionais não me estão a dar.
1: João Nuno Pinto, o que é que tens estado a escutar?
3: Olha, quando neste momento, quando estou sozinho, estou a escutar um podcast também, The Rest is History, E neste momento é sobre a Batalha de Maratona entre persas e atenienses.
1: Sim, então interessa-te a história?
3: Gosto de história, gosto de história. Para e mim é um lado lúdico estar a ouvir este podcast sobre história e sobre acontecimentos históricos. Uhum. É uma maneira de eu desligar do presente e viajar no tempo.
2: Eu é ao contrário.
3: Não é? já ouvi também, porque eles têm um que é o podcast da Rest is Politics, onde fala muito do Trump. Okay. E chegou uma altura que já não conseguia mais ouvir o Trump.
1: Imagino. E portanto, imagino que estejas a desenvolver novos projetos de que ainda não podes falar, não é?
3: Sim.
1: Mas agora vamos falar deste filme. Portanto, 18 Buracos para o Paraíso, está em exibição em todo o país, não é? E o que é que tu poderias dizer para as pessoas irem ver? O que é que tu sentes que seria aqui o gancho ou a faúlha, como dizia a Catarina, que pode despertar o interesse das pessoas para ver o filme? Já falámos aqui, é um retrato do país que temos, não é?
3: Sim, olha, eu acho que é um género que faz pouco em Portugal, não tem tradição no nosso cinema, que é a luta de classes. Uhum. E é um filme sobre a luta de classes, muito atual.
1: É sobre a luta de classes com várias camadas,
3: com várias
1: também
3: camadas.
1: Sobre as questões climáticas, o que está a acontecer no Alentejo.
3: Está tudo ligado.
1: As relações familiares.
3: As relações familiares.
1: A transformação, digamos, do modelo económico de um lugar. Está tudo lá.
3: Está tudo lá. É, porque está tudo interligado. É difícil falar de uma coisa sem depois começar a puxar esse novelo e não vir tudo atrás.
1: Tem um belíssimo conjunto de atores.
3: E tem isso. E tem um conjunto. É assim, ainda ontem vinha um artigo do José Vieira Mendes, uhum, no Visão, 4 páginas na Visão, que achei maravilhoso, fiquei muito honrado, muito emocionado a ler aquilo, mas ele falava exatamente destas atrizes em estado de graça. Uhum. As três atrizes, e é muito difícil. Às vezes pensa, isso, nomeações, não é? Eu adorava que fossem nomeadas. E é muito difícil. Qual delas?
1: As três Margarida estão... Marinho, Beatriz Batarda, Rita Cabasso, estão as três muito, muito excelentes os papéis.
3: E tem
1: que
3: uma
1: elas
3: coisa
1: fazem.
3: Também que é um filme que, apesar de tratar de temas muito sérios, ele tem um sarcasmo, uma ironia, uhum, que as duas sessões que eu fiz até agora, duas sessões em Portugal, uma no Indie Lisboa, foi a apresentação do filme em Portugal, outra no Festival de Santarém, foi o filme de encerramento, que é um festival só dedicado a temas de rurais e do meio ambiente, e as pessoas riam muito. Uhum. Ou seja, apesar de ser um filme,
1: certo,
3: um drama.
1: É um drama, mas tem ali umas partes de facto cómicas.
3: Tem umas partes que são. Exato. É. Tem uma ironia, um sarcasmo, uma
1: acidez. Comédia humana.
3: Que, exato. Que...
1: Catarina, estás também a organizar uma coisa que vai acontecer agora mesmo.
2: É verdade.
1: No dia 20 e 21, uhum, de junho, solstício de verão, não é? No Centro Cultural de Belém, que é um festival de histórias verdadeiras. O que é isto?
2: Exatamente. Então, nos últimos anos, a mensagem tem vindo a pôr estas histórias que eu falei em palco, com os seus protagonistas. Ou seja, nós temos as pessoas que são as protagonistas, não são jornalistas, são as pessoas protagonistas destas histórias que vão a palco contá-las.
1: Portanto, é uma espécie de jornalismo ao vivo.
2: É jornalismo ao vivo,
1: exatamente. Com os jornalistas e com as pessoas que
2: eles
1: entrevistaram.
2: Sendo que não são entrevistas, são histórias contadas, com princípio, meio e fim. O trabalho jornalístico está anterior, nós curamos as histórias. E vamos ter, durante 2 dias, como a espinha dorsal são essas histórias verdadeiras contadas ao vivo, mas vamos também alargar um pouco, como estamos a fazer 5 anos e o CCB abriu-nos as portas para fazermos este festival durante 2 dias, vamos também discutir o próprio jornalismo, uhum, factos e ficções, e portanto vamos ter um debate sobre o que é isto do jornalismo ao vivo e como é que ele está a reinventar as formas de contar de histórias e a forma de chegar às pessoas. Vamos ter uma conversa sobre fotografia, sobre como é que a fotografia conta as melhores histórias. Vamos ter jornalismo ao vivo para crianças, em que as crianças vão participar na conversa com convidados surpresa, mas bastante interessantes, depois vão ser a seu tempo anunciados, e vamos ter um debate sobre jornalismo factos e ficções, no qual tu vais participar, entre outras pessoas, e portanto são 2 dias, de manhã e de tarde, exatamente,
1: sábado dia 20, domingo dia 21 de junho, entrada livre,
2: no Centro Cultural de Belém, para discutir o jornalismo e sobretudo para deliciar-me-nos com as histórias que estas que esta cidade ainda tem para contar.
1: Muito bem, como habitualmente, a atividade do âmbito cultural do El Corte Inglês, para esta semana queremos destacar a atividade infantil, precisamente, A Hora do Conto, pelo Paula Luís, que realiza-se ao domingo, nos dias 14 e 28 de junho, pelas 11 da manhã, na livraria do El Corte Inglês. É uma atividade infantil, portanto, dedicada às crianças, mas no fundo é para as famílias todas. E vamos destacar também, no dia 17 de junho, aqui já não para crianças, mas no ciclo de conferências Conhecer os Clássicos, Max Avelar, de Multatuli, uma conferência por Patrícia Couto. E também em destaque vai estar em Gaia, no âmbito cultural do El Corte Inglês, em Gaia, no dia 18 de junho, pelas 18h30, uma sessão sobre o Manifesto Comunista, o próprio, de Karl Marx e Friedrich Engels, numa conferência por José Neves. Entretanto, e para terminarmos então, relembrar, 18 Buracos para o Paraíso está em exibição a partir de hoje, 10 de junho, em todas as salas de cinema. Vão ver, vale mesmo a pena ver. E, como habitualmente, resta-me dizer que este programa teve a sonoplastia de João Félix Pereira, José Guerreiro, Alexandre Lima e Abel Paiva, e o vídeo da Ana António. E a vocês agradeço muito terem cá estado, e até uma próxima. Vamos então fixar 20 e 21 de junho, Festival de Histórias Verdadeiras, para abrir aqui no solstício, para abrirmos o verão com histórias e com jornalismo. A mensagem ao vivo, a Catarina Carvalho, nossa convidada, é coordenadora geral do projeto. E então, 18 Buracos para o Paraíso, João Nuno Pinto, muito obrigado aos dois.
4: Obrigado.
1: Todo mundo continua nos horários habituais e sempre em podcast.
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0: Estamos a 4 minutos do meio-dia, ouvimos a Escuta do Mundo com o Nuno Artur Silva, disponível também nas plataformas de podcast e em tsf.pt. Já seguirá as notícias ao Estado do Sítio com Ricardo Alexandre.
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1: Bom dia, 11:58, menos uma hora nos Açores.

0: Fernando Pimenta em medalha de bronze em K1 mil metros. O português esteve sempre na frente na final dos campeonatos europeus em Montemor o Velho, mas falhou o primeiro lugar nesta prova. Neste jornal vamos olhar também para o ciclismo, para acompanhar o arranque da quarta etapa do Grande Prémio do Jornal de Notícias. O Líbano confirma um ataque israelita a 20 aldeias no país, realizado hoje. Tel Aviv tinha feito um aviso para a população destas localidades abandonarem as suas casas. E de há pouco a informação avançada pela televisão do Irão de que o funeral do Ayatollah Ali Khamenei vai começar a 4 de julho e terminar a 9 de julho. O Ayatollah foi morto a 28 de fevereiro, a data do primeiro ataque de Israel ao Irão.
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3: Temperaturas atualizadas, 28 graus em Lisboa, também 28 graus no Porto, nesta altura, 24 em Faro, 22 no Funchal, 20 em Ponta Delgada. Daqui a pouco, Ricardo Alexandre traz-nos o mapa, o estado do sítio, para atualizar o estado do sítio já daqui a pouco com o Ricardo Alexandre. Agora vamos atualizar as notícias ao meio-dia, Leonor Ferreira.
0: Já vamos aos resultados da canoagem e ao arranque do Grande Prémio Jornal de Notícias em Ciclismo. Para já, a informação avançada pela televisão iraniana de que o funeral do Ayatollah Ali Khamenei vai começar a 4 de julho em Teherão e o enterro está previsto para 9 de julho em Mashhad, a sua terra natal. Khamenei foi morto durante os ataques israelitas ao Irão a 28 de fevereiro. Foi substituído pelo filho, o Ayatollah Mojtaba Khamenei, que terá ficado ferido num outro ataque que ainda não fez aparições públicas. Beatriz Fernandes ficou em sétimo lugar em C1 na final dos 200 metros nos Europeus de Canoagem em Montemor o Velho. Antes foi a vez de Fernando Pimenta competir. O atleta conseguiu a medalha de bronze na final de K1 mil metros. Apesar de não ter conseguido ouro, Fernando Pimenta diz que está feliz nestas declarações à RTP.
4: Deixa-me bastante, bastante feliz conseguir nestes últimos 11 anos estar no pódio dos mil metros. São gerações e gerações que já passaram por mim, digamos.
5: Vê-os passar, mas está lá.
4: Mantenho-me ali, é verdade. E isso, sem dúvida, deixa-me bastante, bastante feliz e acho que lá está. A consistência que temos vindo a fazer de trabalho, também o trabalho sólido que fazemos, isso faz com que consigamos ter estes resultados, não andar em altos e baixos e pronto, e continuar a estar ali na luta pelo pódio e pela medalha de ouro, deixa-me contente.
0: Fernando Pimenta tem ainda hoje a final de K1 500 metros agendada para as 4h05 da tarde. Por esta hora deve estar a arrancar a quarta etapa do Grande Prémio Jornal de Notícias. Serão 173 quilómetros a pedalar a partir de Valongo e é para lá que vamos em direto. O Miguel Taveira, já começou a prova?
6: Já foi dada a partida simbólica aqui no centro de Valongo, porém a partida real, que acontece uns quilómetros mais à frente, estará para ser dada dentro de alguns minutos. Esta etapa é a mais longa de todo o Grande Prémio Jornal de Notícias. Tem duas subidas de montanha, uma em Marco de Canaveses e outra em Salto, a apenas 30 quilómetros da meta. É uma etapa que vai passar em Lousada, Amarante, além do Parque Serras do Porto, uma zona protegida de 6 mil hectares, que abrange os concelhos de Gondomar, Paredes e Valongo. Saiu com a camisola amarela Fábio Costa, da Feira dos Fás Boa Vista. Ele que venceu a etapa de ontem tem, nesta altura, 4 segundos de vantagem na geral sobre Afonso Silva, da Team Tavira Crédito Agrícola, e 6 segundos sobre o russo Artem Nish, da Anicolor Campicarne, que ontem esteve perto de vencer em Gondomar. Ainda está tudo em aberto em relação ao grande vencedor deste grande prémio jornal de notícias. Hoje os ciclistas favoritos tentarão, acima de tudo, manter distâncias curtas para o líder da geral, de forma a conseguir chegar ao topo da classificação amanhã no ataque ao contrarrelógio que acontece na Maia. Há aqui vários ciclistas que são especialistas nesse mesmo contrarrelógio e graças a isso tentarão, acima de tudo, não ficar muito longe dos principais corredores da geral para depois, na sua especialidade, tentarem chegar à camisola amarela naquela que é a etapa que mais conta, a de amanhã, a última que vai definir o grande vencedor da prova.
0: Para já vamos continuar este sábado a acompanhar esta etapa, a quarta, que começa de modo oficial e não de forma simbólica daqui a pouco. Está marcado para hoje o primeiro treino da seleção em Palma Beach, nos Estados Unidos, um treino aberto que terá cerca de 200 adeptos a assistir, como conta o enviado especial da TSF ao Mundial, António Botelho.
7: A seleção realizou o primeiro treino em Palm Beach e será aberto ao público, mas de forma reduzida. Não vão estar muitos adeptos nas bancadas, até porque o local onde a seleção vai treinar, e este treino aberto, ao contrário do que acontece nas últimas edições de campeonatos da Europa e campeonatos do mundo, Portugal não vai para um estádio realizar esse treino aberto. Vai mesmo realizar esse treino aberto no centro de estádios, onde vai trabalhar aqui em Palm Beach, e a bancada tem capacidade para 200 pessoas aproximadamente, portanto não vão ser muitos aqueles que vão conseguir o acesso a esse treino aberto da seleção portuguesa, que está marcado para as 11h45 hora portuguesa, 6h45 da tarde aqui em

0: Trabalhar durante muito tempo, sobretudo nesta fase de grupos, mas também ao clima diferente que os jogadores vão encontrar nesta estadia nos Estados Unidos.
1: O primeiro jogo da Seleção Nacional está marcado para quarta-feira, frente à República do Congo, que chegou ontem aos Estados Unidos. Na noite do Mundial, o Canadá empatou um golo com a Bósnia-Herzegovina e os Estados Unidos venceram o Paraguai por 4-1. O Infarmed suspendeu a comercialização e a retirada do mercado de mais de 50 produtos cosméticos F-Beauty, em causa ou não cumprimento dos requisitos legais exigidos em relação a boas práticas de fabrico, avaliação de segurança, ficheiros de informação sobre os produtos e também rotulagem. A Autoridade do Medicamento recomenda aos consumidores que tenham algum destes produtos F-Beauty em casa para não os utilizarem. Por causa do calor, todos os distritos do continente estão hoje sob aviso amarelo, exceto o de Faro. O Instituto do Mar e da Atmosfera coloca ainda cerca de 140 concelhos de 12 distritos de Portugal continental em perigo máximo de incêndio de norte a sul do país. A TSF, a meteorologista Cristina Simões, diz que o tempo quente vai manter-se este sábado com alguma instabilidade.
2: Prevemos a ocorrência de aguaceiros, que serão mais prováveis durante a tarde, e nas regiões montanhosas do interior, podem ser por vezes fortes, de granizo e apanhados de trovoada, tanto hoje como domingo. Domingo a probabilidade é até maior. Dois dias de alguma instabilidade e tempo quente. No entanto, para domingo espera-se uma descida da temperatura. E a terminar os avisos de tempo quente, estamos com todo o território do continente, excepto o Algarve, excepto o Distrito de Faro, com aviso amarelo, ainda para hoje, sábado. A partir de domingo já não teremos aviso de tempo quente.
1: Porque os termómetros vão descer, ainda que ligeiramente. O programa de reabilitação para incendiários deverá começar em julho, em 7 cadeias: Castelo Branco, Coimbra, Iseda, em Bragança, Lisboa, Val do Sousa, Viseu e Porto. Já na próxima semana arranca também a formação de 20 técnicos especialistas. De acordo com a Agência Lusa, que cita a Direção-Geral de Reinserção e Serviços Prisionais, o programa destinado a condenados pelo crime de incêndio vai funcionar tanto em prisões como fora delas. 5 militares indianos morreram no despenhamento de um avião numa base da Força Aérea no nordeste da Índia. Está agora a ser constituída uma comissão de inquérito para apurar a causa deste acidente. Para já não se conhecem as circunstâncias em que ele ocorreu. O Líbano confirma que Israel realizou hoje ataques aéreos no sul do país, pouco depois do exército israelita ter emitido um aviso para a retirada de 20 aldeias naquele país. O aviso do exército ordenava aos residentes a saída das suas casas e a deslocação para o norte de um rio a cerca de 45 quilómetros de distância.
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1: Doze minutos depois do meio-dia, daqui a pouco há o estado do sítio com Ricardo Alexandre. Antes, olhamos para a previsão do tempo para este sábado. De acordo com o Instituto Português do Mar e da Atmosfera, conta com um dia de tempo quente, com períodos de céu muito nublado. Aguaceiros que podem ser mais prováveis a partir da tarde e nas regiões montanhosas do interior, onde poderão, por vezes, ocorrer, estes aguaceiros podem ser, por vezes, fortes, de granizo e acompanhados de trovoada. Quanto a máximas, 22 graus de máxima para Ponta Delgada, 23 para o Funchal, 27 para Faro, 31 graus de máxima para o Porto, 35 para Lisboa, 36 para Leiria, 37 para Évora e também para Coimbra. Santarém pode chegar aos 38 graus. Até bem perto das notícias da UMA, na TSF, o estado do sítio com Ricardo Alexandre.
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2: A mais bela maldição, Morrer na Praia, autores, livros, Cuba e o Mundo. Abra ao público este sábado na cidade americana de Long Branch, no estado de Nova Jersey, o Bruce Springsteen Center for American Music. Leonardo Padura é um jornalista e escritor cubano que ainda vive em Cuba, no bairro de Havana, na mesma rua e na mesma casa onde nasceu. Foi distinguido em 2012 com o Prémio Nacional da Crítica Cubano, com a Ordem das Artes e das Letras de França no ano seguinte e com o Prémio Princesa das Astúrias em 2015 em Espanha. Na entrevista à TSF, vem a Portugal lançar este fim de semana na Feira do Livro a obra Morrer na Praia. Vamos ouvir Leonardo Padura falar de Cuba, do ofício vital que é escrever. Vamos ouvi-lo dizer que Donald Trump é um perigo universal. Sem qualquer culpa de que um perigo universal tenha nascido 40 anos antes, Jorge Luís Borges morreu há 40 anos, faz este domingo. Partiu a 14 de junho de 1986, um grande nome da literatura portenha, argentina, hispânica e universal, que termina assim o poema Fundação Mítica de Buenos Aires. Uma tabacaria perfumou o deserto como uma rosa, a tarde afundara-se em ontens, os homens partilharam um passado incerto, só faltou uma coisa, o passeio de fronte. A meu ver, foi assim que nasceu Buenos Aires, suponho-a tão eterna como a água e o mar. E a propósito de livros e escritores, recebo o autor de A Mais Bela Maldição, também comissário ou responsável pela programação da Festa Babel, Festa de Livros, que vai começar dia 24, no Porto. Rui Conceiro é convidado do estado do sítio. Leonardo Padura é um jornalista e escritor cubano que vive em Havana, no bairro e na casa onde nasceu. Foi distinguido em 2012 em Cuba com o Prémio Nacional da Crítica, com a Ordem das Artes e das Letras em França no ano seguinte, em 2015 com o Prémio Princesa das Astúrias em Espanha. A obra de Padura é bastante conhecida no mundo, principalmente devido aos livros O Homem que Amava os Cães, Água por Toda a Parte, como Poeira ao Vento e Febre de Cavalo. Muitos dos romances retratam a vida cubana contemporânea sob a perspectiva de uma geração, apresentando personagens que ficaram conhecidos, como Mário Conde, o polícia, o detetive particular. Agora acaba de publicar em Portugal Morrer na Praia, livro apresentado este fim de semana na Feira do Livro de Lisboa. Leonardo Padura, o que é que mais o fascina hoje em dia?
3: Bueno, há muitas coisas que me fascinam.
4: Bem, há muitas coisas que me fascinam. Estar vivo é a coisa mais fascinante. E tentar permanecer vivo é um esforço que nasce desse fascínio, um esforço que se tenta realizar. Olho ao redor e vejo um mundo muito complexo, no qual muitos paradigmas em que antes acreditava e que me fascinavam se deterioraram. Alguns até se perderam, mas felizmente outros foram preservados. E acredito que, por exemplo, a possibilidade do amor, a possibilidade da amizade, da solidariedade, da fraternidade, está num nível mais elevado. Até mesmo que as pessoas ainda sintam essas necessidades e continuem a praticar essas possibilidades. Acho que essas são coisas fascinantes. Sou fascinado por viajar, ver outros lugares, estar em lugares onde sempre descubro coisas novas. Sou fascinado por ler escritores que não conheço e pensar como é que eu perdi a oportunidade de ler este livro, ou ver este filme, ou ir a este museu e ver estas obras de arte. Acho o mundo fascinante e, infelizmente, há muitas coisas que minam esse fascínio.
3: Há muitas coisas que agredem essa fascinação.
2: Como é o processo criativo de Leonardo Padura? Cuba faz sempre parte dele?
3: Sim, eu sou um escritor cubano.
4: Sim, sou um escritor cubano, mas o mais essencial é que sou escritor de Havana. E mais do que apenas de Havana, sou um escritor de um bairro de Havana chamado Mantilla, onde nasci e onde ainda moro. Toda uma série de coisas acontece à minha volta que observo, sobre as quais aprendo, das quais tomo consciência e que alimentam a minha escrita. Mesmo os romances, que se passam fora da ilha, às vezes, por exemplo, um romance como Um Homem que Amava os Cães, que se passa em Moscovo, no México, em França, na Turquia, em muitos lugares, começam sempre em Cuba e regressam a Cuba.
3: Sempre se parte de Cuba e se regressa a Cuba.
2: Num recente artigo publicado no El País, o Leonardo Padura afirmou que é inegável que Cuba tem de mudar, mas não deve mudar porque está a ser asfixiada por forças externas, mas porque, diz, nós cubanos, empobrecidos, desiludidos e sem esperança, precisamos que mude em muitos sentidos.
3: Sim, Cuba está vivendo um momento...
4: Cuba atravessa um momento muito complicado, um momento histórico muito complexo. A relação política com os Estados Unidos tem sido muito tensa desde a década de 1960. O embargo dos Estados Unidos contra Cuba começou em 1962, durante o governo Kennedy. Depois da década de 90, foi internacionalizado com leis como a Lei Helms-Burton, de 1996, ou anteriormente a Lei Torricelli, de 1992, e agora a política de Trump, que ele próprio chamou de política de pressão máxima. Está a causar uma série de consequências muito dolorosas para a sociedade cubana, porque o objetivo, dizem, é mudar o sistema. Mas para mudar o sistema, o que está a acontecer é que estão a sacrificar as pessoas que vivem no país, forçando-as a viver em condições deploráveis. É verdade que uma parte muito importante da culpa por estarmos nessas condições deploráveis recai sobre o sistema cubano. Ele não pode ser culpado inteiramente, nem o bloqueio dos Estados Unidos pode ser o único responsável, mas o bloqueio dos Estados Unidos é, sem dúvida, um fator que afeta a situação atual do povo cubano.
2: Este seu livro, Morrer na Praia, é sobre a desilusão e a desesperança.
3: Sim, esta é uma novela.
4: Sim, este é um romance, não sei se o chamaria de triste, amargo ou desesperado, porque é fundamentalmente a história dos últimos anos de uma geração que chega à idade de reforma e se vê muito vulnerável, muito empobrecida. E é aí que começa a falar sobre este momento presente, que é, eu diria, o momento das consequências. E volto atrás, faço uma jornada de quase 60 anos para ver as causas que levaram a essas consequências. E é realmente um romance que, de muitas maneiras, contém desespero, embora também haja vislumbres de esperança, de uma possibilidade de... uma palavra que tem um significado místico muito importante, mas que também tem um significado prático, que é o da redenção. Há personagens que, no meio dessas adversidades, encontram maneiras de ter uma vida melhor. E estou a ser um pouco evasivo porque não quero revelar as coisas sobre o romance. Bem, isso cabe ao leitor descobrir, mas quando aqueles que leram o livro me ouvirem falar, entenderão, e aqueles que não o leram, quando o fizerem, também entenderão.
2: O que é que pessoas como Rodolfo, Nora e Fumero, personagens que no fundo simbolizam gente comum com as suas vidas e os seus medos, o que é que eles mais precisavam que mudasse em Cuba?
3: Creio que o mundo está feito mais de pessoas normais que de pessoas extraordinárias, não?
4: Penso que o mundo é composto mais por pessoas comuns do que extraordinárias. De certa forma, o personagem de Raimundo Fumero não é tão comum assim, porque tem uma profissão incomum. Ele é escritor e as suas experiências de vida, moldadas pela sua profissão e pela sua perspectiva de realidade, são tanto diferentes. Mas Nora e Rodolfo são o tipo de pessoas que passam pela vida despercebidas. Mas esse é o cenário mais comum. É o que acontece com mais frequência. E eu queria escrever sobre esse tipo de pessoa. Tento evitar ter um escritor no romance, porque conheço escritores muito bem, conheço-os por dentro, e queria evitar isso, mas percebi que era importante uma testemunha que talvez, e não quero revelar nada, pudesse contar essa história.
3: Que talvez pudiera contar esta história.
2: E a situação atual, a queda de Maduro na Venezuela e o bloqueio energético dos Estados Unidos estão a tornar mais dramática uma situação que já era grave?
3: São algumas das condições, por supuesto.
4: Essas são algumas das condições, claro, sem a colaboração, a ajuda do petróleo venezuelano, porque as coisas já eram difíceis com a queda do governo Maduro e o bloqueio energético. Elas tornaram-se muito mais difíceis. Isso é evidente, porque, como eu disse, em certo momento, já faz 6 meses que Cuba praticamente não recebe petróleo.
2: As coisas estão a descer ao nível do chamado período especial após o fim da União Soviética?
3: Em alguns sentidos, sim.
4: Em alguns aspectos, sim. Em outros, não. Talvez haja a mesma falta, por exemplo, de alimentos que havia naquela época, mas no momento há mais cortes de energia e, sobretudo, acho que há mais desencanto, mais desesperança.
2: As redes sociais alteraram muito o que é viver num sistema político como o cubano?
4: As redes sociais são muito perigosas. São muito perigosas porque, lembra-te, existe um ditado que diz que todas as opiniões são respeitáveis. Não, eu acho que esse ditado está errado. O que deveríamos dizer é que todos têm direito à sua opinião, mas nem todas as opiniões são respeitáveis, porque algumas opiniões são um desastre. Não fazem o menor sentido. E nas redes sociais, todos dão a sua opinião e às vezes apresentam pontos de vista que distorcem a realidade de uma forma ou de outra, e dizem que é pior, ou dizem que não é tão má, então eu realmente desconfio das redes sociais.
2: Como é que vê Donald Trump? Um potencial libertador de Cuba ou um perigoso líder da extrema-direita?
3: Eu creio que Trump é um perigo universal.
4: Acredito que Trump representa um perigo universal. O que poderá acontecer em relação a Cuba? Não sei. Teremos de esperar a ver e especular sobre o futuro é muito difícil. Há muitos sinais que apontam para diferentes possibilidades. Poderá haver uma invasão militar de Cuba ou, como disse a personagem do famoso romance O Leopardo, tudo poderá mudar de tal forma que nada mude. Mas Trump foi sentido pela Europa. A Europa encontra-se atualmente militarmente mais fraca do que nunca, porque não aceitou certas condições impostas por Trump, que acredita ser dono do mundo e que deve ter tudo o que deseja. Acredito sinceramente que ele é uma figura que não só deixará a sociedade americana profundamente marcada e traumatizada, como também está a influenciar e a moldar o mundo.
2: Sei que já lhe fizeram esta pergunta, mas é uma pergunta tão boa que humildemente não resisto a citar a revista Aurora e a perguntar-lhe se acredita que o mundo imaginário criado pela extrema-direita sufocou as utopias.
4: O mundo imaginário da extrema-direita é muito perigoso, do meu ponto de vista. Acredito que o mundo está a passar por uma guinada à direita, rumo ao populismo de direita, que também se transformará em totalitarismo de direita, porque Trump é um totalitário, não há dúvida disso. Portanto, é muito improvável que esses possíveis cenários de extrema-direita ou direita radical sejam a solução para muitos dos conflitos da humanidade. O atual Papa, durante a sua recente visita à Espanha, falou extensivamente sobre essas questões. Referiu-se, por exemplo, à questão dos migrantes, da imigração, à importância de se ter um espírito. No caso dele, ele fala da sua perspectiva cristã, da sua perspectiva religiosa, mas acredito que, de uma perspectiva ética, devemos ter em mente que o respeito e o apoio ao próximo devem ser um princípio básico de qualquer sociedade.
3: Deveria ser um princípio básico de qualquer sociedade.
2: Afirma que Donald Trump é um totalitário. E o sistema político cubano, o regime político cubano, também não é totalitário?
4: Não podemos tentar esconder uma coisa atrás da outra. Acredito que em Cuba, o sistema de partido único, um partido único que mesmo constitucionalmente está acima da Constituição, possui essas características.
2: O medo é algo muito presente em Cuba, quer dizer, o medo da repressão, o medo do partido, o medo de uma invasão americana, o medo está sempre muito presente?
3: Eu creio que sim.
4: Acho que sim, não saberia dizer se funciona da mesma forma para todos, não sei. É uma pergunta para a qual não tenho muitas respostas além das minhas e acredito que muitas vezes temos medo de muitas coisas. No meu caso específico existem medos naturais, o medo da morte, o medo da dor, o medo da doença e existem outros medos mais sociais e artificiais. No meu caso, Só consegui tentar confrontar esses medos fazendo o meu trabalho, porque se eu me deixasse dominar por eles, ficaria paralisado. Mas enfim, existem esses medos que mencionei, que são naturais, outros que são sociais e outros que têm a ver com processos que estão muito além da nossa capacidade de decisão, desde questões governamentais até questões de natureza universal, por exemplo. O que está a acontecer com a inteligência artificial é algo que me assusta. O que está a acontecer com o estabelecimento da perspectiva de que é politicamente correto e do que é politicamente incorreto, pode até estender-se ao uso da linguagem, não de forma literal, mas puramente verbal, é algo que me assusta um pouco.
3: Uma questão puramente verbal, são coisas que me dão um pouco de medo.
2: Mas também é uma ausência de medo da sua parte que o faz permanecer em Cuba. Nunca decidiu sair de forma permanente. Isto porquê? Pela facilidade que tem de entrar e sair?
3: Mira, não tem que ver com o medo, tem que ver com o sentido de pertenência.
4: Não se trata de medo, trata-se de um sentimento de pertença. É muito claro, por tudo o que discutimos, que eu pertenço profundamente a uma sociedade, uma cultura, uma maneira de ver e entender a vida, que é a que vivi durante toda a minha vida. Sou alguém que ainda mora no mesmo bairro onde nasci, até mesmo na mesma casa. Isso não se trata apenas de pertença, mas também de permanecer no mesmo lugar. Fiquei em Cuba e foi uma decisão completamente ponderada porque quero continuar a morar em Cuba para poder escrever sobre Cuba.
3: Razonada del hecho de que yo quiero seguir viviendo en Cuba para poder escribir sobre Cuba.
2: Agradeço a Leonardo Padura. Já a seguir continuamos com livros. Essa Mais Bela Maldição, uma Babel de livros, com dois L's. Converso com um antigo jornalista e editor de livros, agora autor e também comissário de uma grande festa dos livros, Rui Conceição. Dentro de dias o Porto recebe o Babel, uma grande festa dos livros e dos autores e da leitura. E ele foi o curador, o comissário, o coordenador da programação, a pessoa que pensou isto. E o que é que isto vai ser, Rui Conceição?
5: Espero que seja, Ricardo. Antes de mais, obrigado pelo convite. Uma grande festa do livro e da leitura. Esse é o principal objetivo. É, como costumo dizer às vezes, um hastear e um agitar de bandeira pelo livro e pela leitura.
2: O festival começa 24, na ressaca da noite de São João, e vai até 29. O Babel vai fazer do Porto uma capital mundial do livro, certamente. Quem é que vem cá?
5: Muitos dos maiores escritores do mundo. Normalmente estes eventos têm dois ou três cabeças de cartaz. O nosso tem para aí uns 10. Vamos referir aqui alguns nomes. Laszlo Krasznahorkai foi o prémio Nobel no ano passado. Olga Tokarczuk
2: vai estar no Porto no domingo dia 28.
5: Olga Tokarczuk, sábado 27, prémio Nobel em 2018. Salman Rushdie, não é Nobel, mas poderia ser. Margaret Atwood, idem, aspas, aspas. Aliás, estes dois, a Margaret Atwood e o Salman Rushdie, são os autores que têm suscitado mais interesse. Byung-Chul Han, o filósofo mais lido em todo o mundo, também. Javier Cercas, enormíssimo escritor espanhol. Julian Barnes acaba de ganhar o Prémio Princesa das Astúrias, provavelmente numa das suas últimas aparições públicas, porque ele acaba de anunciar há poucos meses o final da sua carreira literária, com este último livro de que vem aqui falar, ao Babel, o Partida. Mais, Héctor Abad Faciolince, Conceição Evaristo e Milton Aton, talvez os dois maiores autores do Brasil. Ana Paula Tavares, e os nossos, claro, a Lídia Jorge, a Dulce Maria Cardoso, o Gonçalo M. Tavares, o Walter Ugumem e por aí fora, temos tantos autores.
2: Ainda há bilhetes ou livros que dão origem a bilhetes de entrada nas sessões?
5: De facto, a forma de acesso às sessões passa pela compra de livros nas livrarias da cidade, independentemente do preço. Podemos ir a um alfarrabista e comprar um livro barato, 5 euros, 2 euros, até há livros a 1 euro, livros de banda desenhada, encontram-se em alguns alfarrabistas. Portanto, é um acesso quase livre e bastante democrático e que, sobretudo, incentiva essa prática cultural, esse hábito cultural de ir às livrarias e de contactar com livros. E ainda há bilhetes, não para todas as sessões, há algumas já esgotadas há muito, como a do Byung-Chul Han ou a da Margaret Atwood, mas há muitas sessões que ainda têm, porque as plateias são muito grandes. Nós tivemos vontade de criar plateias grandes porque sabíamos que os nomes que estávamos a reunir e a própria natureza da cidade, que é uma natureza de muita prática cultural, de muita ligação à literatura, levaria a que as sessões esgotassem facilmente. Nós na Praça dos Leões, que é a nossa principal plateia, temos 1.600 lugares. Estas serão as maiores sessões que já se fizeram com os escritores em Portugal. E no Coliseu do Porto, onde estará, por razões de segurança, o Salman Rushdie, temos 3.000 lugares, já passámos mais de metade da lotação da sala e acredito que vamos esgotar.
2: Portanto, quando a pessoa compra o livro, seja numa livraria, seja numa alfarrabista, faz logo a reserva da sessão em que quer participar.
5: Há muita gente que não fez logo e vai se arrepender porque depois não vai ter lugares. O que acontece é, quando compramos o livro, recebemos uma senha, parece uma rifa, tem um código alfanumérico, e introduzimos esse código em babel.pt e depois escolhemos a sessão a que queremos assistir. Uma senha dá direito a uma sessão. Portanto, se eu quero assistir à sessão do Salman Rushdie, introduzo o código, escolho essa sessão, como fazemos quando vamos ao cinema, escolhemos
2: a sessão. Se quero assistir a 5 sessões, compro 5 livros.
5: E tem havido, de facto, episódios formidáveis. Contava-me a Cátia, que é gerente, dona da livraria Flaneur, há dias, que lhe apareceu na livraria uma senhora que comprou nada mais, nada menos do que 40 livros, para poder assistir a todas as sessões do Babel e ainda dar algumas a amigos. Isto é bonito e deixa-nos muito entusiasmados, até porque, Ricardo, é muito importante dizê-lo, a organização do Babel, a Fundação Livraria Lelo e a Câmara Municipal do Porto não ganham nada, não têm nenhuma comissão associada pelas vendas que acontecem nas livrarias. Esse dinheiro reverte integralmente para os livreiros.
2: Além de comissário do Babel 2026 e depois de vários anos como editor de livros, o Rui Conceiro também é autor. Baioa Sem Data para Morrer e depois Morro da Pena Ventosa foram os dois romances com muito sucesso que escreveu. Agora traz-nos o livro que também é a razão para esta entrevista, porque é sobre livros e sobre gente apaixonada por livros um pouco por todo o mundo. O título é precisamente A Mais Bela Maldição, histórias de gente apaixonada por livros. Vamos então, Rui, começar esta viagem. Porquê é que os teus avós maternos olhariam de forma diferente para este livro?
5: É uma ótima pergunta. A minha avó materna era a leitora mais improvável do meu mundo. O meu avô era provavelmente a pessoa que maior orgulho teria ao assistir ao lançamento dos livros do seu neto. O meu avô tinha um respeito, uma admiração enorme pelos escritores. A ponto dele próprio, que era um escansão de vinho do Porto, era provador de vinho do Porto, ter toda a vida feito poesia em casa, nas horas vagas, dedicava-se a abordar os seus poemas, as suas quadras, escrevia quase sempre quadras.
2: Já a tua avó?
5: Já a minha avó não ligava nada aos poemas do meu avô, nem aos livros. E quando o meu avô morre, a minha avó quer ver-se livre da biblioteca dele, porque aquilo eram coisas que ganhavam pó, que ocupavam espaço, era só chatice. Eu e a minha mãe conseguimos resgatar uma parte dessa biblioteca, conseguimos convencer a minha avó a não deitar os livros fora, e o que depois acontece é do domínio quase do fantástico, e que eu relato aí na introdução do livro. A minha avó, dado momento, começa a cegar com um glaucoma. Acontece uma coisa impressionante, que é o glaucoma não progride, pelo contrário, até regride, os médicos não percebiam o que estava a acontecer, e a minha avó volta a passar o tempo a ver TV, porque antes só ouvia a televisão, e um dia, no programa do Manuel Luís Gosta e da Cristina Ferreira, ouve a atriz Fernanda Serrano apresentar o seu livro, um livro em que ela conta a história de superação de um cancro, e pega no telefone e liga à minha mãe e diz-lhe: filha, eu estive agora a ver o programa do Gosta, um livro da Fernanda Serrano, eu queria muito ler o livro. A minha mãe não acreditava, a minha avó nunca tinha lido um livro na vida, era uma mulher com pouca escolaridade. Mas a minha mãe lá foi, comprou o livro da Fernanda Serrano à minha avó, não se nega um livro a ninguém, é como água, e no dia seguinte a minha avó liga à minha mãe e diz-lhe: filha, eu já li o livro, queria que fosses comigo a uma livraria. Minha mãe não acreditou no que estava a ouvir, quer dizer, era impossível. Aquela mulher que desprezou sempre os livros e os poemas do meu avô, agora queria ler. Só que a minha mãe não lhe dava jeito ir a uma livraria nesse dia. E disse: homenzinho, olha, não sei, olha, porquê é que não vai aí à biblioteca do pai e começa por ler um dos livros dele? E foi assim que a leitora mais improvável do mundo começa a ler Júlio Diniz, A Morgadinha dos Canaviais, o Camilo, o Essa, os clássicos do meu avô. Nunca é tarde para começar, foi aos 80 e muitos anos.
2: Quem é o Aziz, da Avenida Mohamed V, na Medina de Rabat, em Marrocos?
5: Olha, é um homem de quem ainda recebi hoje mesmo uma fotografia. Dois leitores em Marrocos foram levar o meu livro ao Aziz, ao livreiro mais conhecido da Medina de Rabat. Um dia recebi nas redes sociais de uma amiga, professora aqui na ESAD em Matosinhos, uma fotografia de um homem deitado a ler no meio da Medina de Rabat. Eu perguntei-lhe o que era, ele disse: é um homem que diz, tem uma livraria e dizem que passa o dia inteiro a ler deitado dentro da sua minúscula livraria. E eu achei a história tão interessante, fui procurar, não encontrei grande coisa na internet, tirando mais uma ou outra fotografia, e decidi comprar uma viagem para Marrocos e procurar o homem. Então fui para a Medina de Rabat procurar aquele homem, não se encontrava na internet, até que encontro de facto uma livraria que não é maior do que um armário. Ele todas as manhãs abre as portas do seu armário, tira os livros todos cá para fora e dispõe-nos no passeio para se poder deitar lá dentro. E as únicas coisas que ele faz durante o dia, de facto, é ler, parar para fumar e depois, para se redimir, vai orar.
2: E quem é o humano pastor alemão Martin Westcott, o alemão que salva livros?
5: Ah, esse homem é um indivíduo absolutamente fantástico. Falo com ele todas as semanas, para aí 3 ou 4 vezes ao telefone. Ele liga-me, é um homem que eu também conheci quase por absoluto acaso. Li um artigo de um jornal alemão que se referia a um homem que, depois da queda do Muro de Berlim, decide, porque encontra num jornal, num conhecido jornal alemão, um artigo com uma fotografia de milhares e milhares de livros atirados para um aterro, para uma lixeira. E eram livros publicados na parte leste da Alemanha. E o que estava a acontecer era que os livreiros e os bibliotecários e os editores da Alemanha de Leste achavam que, depois da queda do muro, ninguém quereria mais aqueles livros, que as pessoas iriam querer os livros do mundo ocidental. E, portanto, deitaram-nos fora sem lhes dar uma oportunidade. Muitos deles tinham acabado de sair da gráfica. E o Martin Westcott começa a resgatar esses livros. E dá início a uma cruzada de salvação, um resgate de salvação de milhões de livros. Ele salvou já milhões de livros que guarda no castelo da paróquia que dirigiu durante décadas, agora já não dirige, já está reformado, mas em Katlenburg, que é uma paróquia... Na Baixa Saxónia, um lugar fascinante, é um castelo com 1000 anos, é um lugar mágico no alto de um monte, de uma colina, com edifícios belíssimos. E um deles, um antigo grande celeiro anexo ao castelo, ao Katlenburg, está absolutamente repleto de livros de todo o mundo, e o que é formidável é perceber que esses livros têm efetiva serventia. Eu conto aí uma pequena história. Estás a sorrir porque lembraste-te.
2: Porque te ia perguntar então, sobre ela. Não sei se é a história que liga o celeiro de Westcott a uma sonda espacial.
5: É isso mesmo, porque a dado momento os astronautas estavam a tentar lançar uma sonda para o espaço, mas não conseguiam resolver um problema e não encontravam, não era o tempo da internet, não encontravam a resposta para esse problema em lado nenhum, até que alguém terá sugerido a um dos cientistas que fosse àquele lugar onde se guardavam
2: livros,
5: os livros raros.
2: Um cientista do Instituto Max Planck.
5: Exatamente, o Instituto Max Planck. E ele vai lá e encontra um livro que tem a resposta para aquele problema e que permite lançar para o espaço aquela sonda. O que foi, de facto, a resposta cabal à utilidade extrema do celeiro do pastor Martin Westcott, um homem fascinante.
2: Quem é o Sr. Ângelo Melo?
5: Ângelo Melo não é menos fascinante, é um antigo gasolineiro dos Açores, um homem que...
2: Chamas esse capítulo gasolineiro devorador de clássicos.
5: Porque é mesmo. É um homem que, como ele próprio diz, passou muito rapidamente pelos bancos da escola, esteve emigrado durante vários anos numa ilha do Pacífico, é um homem, trabalhou como eletricista, trabalhou nas obras, foi agricultor, teve profissões ligadas ao trabalho mais braçal, digamos, e muito menos ao estímulo do intelecto, mas a dado momento ele sentiu que deveria cultivar-se um pouco mais e falou com o seu conterrâneo, o professor universitário, escritor, ensaísta Onésimo Teotónio Almeida, e pediu-lhe dicas. E o Onésimo ter-lhe-á falado dos livros que se destacavam mais, e o Ângelo Melo percebeu que havia um prémio que distinguia os melhores dos melhores livros, o Prémio Nobel da Literatura. Então decidiu nesse momento que, se estes são os melhores, são estes livros que eu vou ler. E começou a devorar todos os vencedores de prémio, salvo seja, os livros dos vencedores do Prémio Nobel da Literatura. E hoje, de facto, já leu todos os vencedores do Prémio Nobel, e eu gostei muito de ir conhecê-lo à sua terra, subir aos
6: povoação.
5: Montes, povoação.
2: Terminas esse capítulo do livro com uma frase que Ângelo Melo deixa para os jovens: se eles soubessem que nos livros está o futuro deles, amá-los-iam com toda a força. Quem é a baronesa amiga dos escritores Beatrice Monti della Corte?
5: É a mais importante das mecenas literárias do mundo. É uma mulher que tem, neste momento, 100 anos e que há algumas décadas comprou com o seu marido, entretanto já desaparecido, o barão von Ressori, austro-húngaro, uma propriedade na Toscana. Foram os primeiros a mudar-se para aquele lugar onde hoje tem em casa, ao lado dela, a Madonna, o Sting e outras celebridades. Eles foram para lá porque o barão von Ressori se apaixonou completamente por aquelas casas de lavoura antigas e quis transformá-la numa grande casa. Ela era galerista em Milão e em Nova Iorque, e começou a perceber que, desde o momento em que compraram aquela casa, o marido dela não regressaria mais a Milão. Ele nunca queria ir aos fins de semana ter com ela a Milão, só queria estar ali. E então ela vendeu as galerias em Milão e em Nova Iorque e vai para lá morar com ele, e começam a receber em casa os seus amigos, que eram os artistas plásticos, os escritores. Ela era amiga do Calvino, do Graham Greene, o Dalí tinha estado no casamento deles, eram visitas de casa. Aliás, eu quando estive lá, uma das visitas de casa era a Isabella Rossellini. Quando o marido morre, ela sentiu uma grande solidão, é evidente, e disse que queria continuar a sentir aquela agitação. Então transformou a sua casa numa fundação, numa residência, Santa Madalena Foundation, onde hoje escrevem, é o sítio onde, o único sítio onde escrevem alguns dos maiores escritores do mundo, como o John Banville, o Michael Cunningham, a Zadie Smith, só escrevem ali.
2: E como foi, enquanto escritor, e para além do privilégio que naturalmente tenha sido, como é que foi passar uma temporada nessa residência literária tão especial?
5: Foi seguramente dos momentos mais felizes da minha vida, não só pelo estímulo intelectual, mas porque pela primeira vez ali eu senti-me escritor, porque passei semanas só a escrever, a ler e a escrever, e a conviver com aquela mulher formidável. Naquela altura não estavam outros escritores na residência, ao contrário do que é normal, porque eu fui para lá em dezembro, passei o Natal com ela e o fim de ano, isso foi muito bom também, mas foi absolutamente impressionante. Eu estava a escrever numa sala que era o escritório do Barão, onde tinha quadros do Miró e do Dalí a olharem para mim. Portanto, aquilo, o ambiente é altamente inspirador. Eu levantava-me cedo, lia uma horita entre as 7 e as 8, depois ficava a escrever até a hora de almoço, a hora em que a Rássica Silva, que tem este nome porque é de origem goesa, a empregada, a cozinheira da baronesa, me vinha bater à porta e dizer: Rui, vem comer, a comida era excelente, bebíamos o próprio vinho produzido ali. Depois, a seguir ao almoço, eu ia dar um pequeno passeio a pé com a baronesa, que na altura tinha 96 anos, conversávamos um bocado a seguir ao almoço, eu voltava para a minha sala de trabalho, escrevia, até não aguentar mais. Hora de jantar, íamos jantar relaxadamente, às vezes vinham visitas, como essa, a Isabella Rossellini e outras, bebíamos mais um pouco de vinho, era obrigatório beber vinho na casa da baronesa, conversávamos, eu ia ler mais um bocadinho à noite e só fazia isto.
2: E foste descobrir um exótico editor francês a São Tomé e Príncipe, Jacques-Dominique
5: Benoist. Foi um acaso absoluto. Eu fui convidado pelo Camões para participar num evento em São Tomé e Príncipe, e desse evento fazia parte uma recepção na Associação de Escritores Santomenses, e um dos homens que estava presente nessa reunião não tinha arte santomense, era muito branquinho, com o cabelo aloirado, arruivado, e tinha um sotaque com muitos erros, E eu fiquei intrigado, sou um indivíduo curioso, fiquei intrigado e fui atrás dele. Quando me encontrei com ele depois no Centro Cultural Português, disse-lhe, olha, eu gostava de fazer uma conversa consigo, mas gravada, porque já tinha na cabeça, já tinha percebido quem ele era. Ele era o único editor de São Tomé e Príncipe. São Tomé só teve uma livraria em 2021 e não tinha, até mais ou menos essa altura, nenhuma editora. Até que este homem, quando se reforma, ele era um socioeconomista que tinha estado uma vez numa missão em São Tomé, se reforma e decide, bom, mas o sítio em que eu mais gostei de viver na minha vida foi em São Tomé, então vou passar a reforma em São Tomé. Ele era apaixonado pelo leve-leve, pelo país, pela doçura, pela candura daquela gente, e então regressa a São Tomé. Depois os pais dele morrem, ele recebe uma herança e decidiu, com a herança, investir num alojamento local, no turismo rural, digamos, e na criação de uma editora, a primeira editora de São Tomé e Príncipe. E essa história é sobre essa editora que se chama, que é uma editora que tem um nome também muito engraçado, porque os livros custam o mesmo que 4 cervejas. E portanto
2: a editora chama-se Publicações 4 Cervejas.
5: Publicações 4 Cervejas, porque ele diz, os santomenses estão habituados a guardar no bolso durante a semana, ir poupando o dinheiro para beberem 4 cervejas quando chega ao fim de semana. E eu quis substituir esse hábito pelo hábito de comprarem antes um livro. Então esforçou-se muito para conseguir fazer edições baratinhas, são muito simples, mas de clássicos, são livros muito bons.
2: Quem é José Paulo Cavalcanti Filho? Um advogado brasileiro que construiu um museu sobre Fernando Pessoa, esteve na apresentação deste teu livro, A Mais Bela Maldição, em Lisboa.
5: Porque é um dos protagonistas do livro. Ele foi o mais jovem ministro do Brasil, no tempo do José Sarney. É um homem que é consultor do Banco Mundial, da Unesco, é um grande advogado brasileiro, muito prestigiado, aliás escolhido pela Dilma Rousseff para integrar a chamada Comissão da Verdade, que investigou os crimes da ditadura militar, juntamente com mais 6 ou 7 figuras do Brasil. Conheceu através de João Vilar é o Fernando Pessoa, e aquilo tornou-se uma obsessão para ele. Ele conhece a obra toda de cor.
2: Não só é especialista, é um colecionador compulsivo.
5: Tornou-se
2: também,
5: depois um colecionador, exatamente. Começou a comprar todo tipo, é um homem rico, começou a comprar todo tipo de objetos ligados ao Fernando Pessoa. Óculos tem 3, tem máquina de escrever, tem um esboço.
2: Tem a máquina de escrever onde Pessoa terá escrito muitos dos seus livros.
5: Tem o livrinho que o Pessoa tinha no bolso do Rob no momento em que morreu. Mobiliário, tem edições que eram livros do Fernando Pessoa, todos anotados por ele, tem cartas, centenas, digo aí quantas cartas são, já não sei exatamente de cor, tem tudo. Ele consegue fazer um dia falando só através de citações do Pessoa. Eu queria perceber melhor esta obsessão.
2: Quem é a destemida Alba Donati?
5: Alba Donati é uma mulher que trabalhava no meio editorial italiano, prestando serviços editoriais, digamos, a casas editoras, vivia em Florença, tinha uma vida confortável, e um dia anunciou a toda a gente que iria deixar Florença, o seu excelente apartamento, a sua ótima vida, e abrir uma livraria numa aldeia com 180 habitantes. Toda a gente achou que ela estava absolutamente louca. O que é certo é que ela tinha razão, ela e o Pier Paolo Orlando, o seu marido, que já tinham aberto uns anos antes uma escola de cursos ligados à cultura, muitos deles ligados à edição e à literatura, uma escola muito interessante, que tem o nome de uma tia dela que a inspirou muito e que a ensinou a ler, a Escola Fenícia, mas ela depois decide abrir essa livraria, e o que é absolutamente incrível é que a livraria, numa aldeia com 180 habitantes, torna-se um fenómeno, leva mais de 10 mil pessoas por ano àquela aldeia, e há gente de todo o mundo a ir lá.
2: Luciana.
5: Inclusive eu fui lá procurar a aldeia, conhecê-la, para contar a história.
2: Numa terra que, segundo ela te disse, não suporta fascistas.
5: Não havia fascistas naquela terra.
2: Falemos um pouco do pescador Postiga, que se tornou poeta.
5: O Zé Alberto Postiga, que é primo, agora que estamos em época de futebol, do Hélder Postiga.
2: Primo e segundo grau do Hélder Postiga.
5: Do Hélder Postiga. Estava, como o Hélder Postiga, provavelmente condenado ao mar a partir do momento em que nasceu o rapaz. Os homens vão para o mar, as raparigas ficam em terra, e por isso escapam à morte, e eles muitas vezes morrem no mar. O Zé Alberto Postiga esteve para morrer 2 ou 3 vezes em naufrágios, um deles até no Mar do Norte. E a dado momento percebeu que aquilo não era para ele. Ele soube sempre que não era. Quando foi para o mar estava entusiasmado, porque sentia-se homem a juntar-se ao padrinho, ao pai e a todos os homens da família e daquela comunidade pescatória da pova de Varzim barra Vila do Conde, que se fundem quase numa só, embora haja uma certa rivalidade que eu também falo na história.
2: Os marroquinos e polacos.
5: Exatamente, os marroquinos e polacos. Mas ele foi com entusiasmo, só que depois percebeu que aquilo não era para ele, e o próprio padrinho, que era o patrão, dizia-lhe, epá, tu não és para aqui, até lhe dizia, vai para padre. E aquele miúdo que tinha uma sensibilidade diferente, que se começou a interessar por ler, e ele lia a bordo, como ele diz, começou pelos livros de supermercado e chegou à grande literatura, e acabou por se tornar poeta, um poeta publicado, com
2: e
5: mérito.
2: E acabou por mudar profissionalmente de vida também.
5: Estudou. Continua a estudar, proporcionou um futuro diferente às filhas dele e à mulher dele, porque ele sentia, não quero que vocês estejam ligados à pesca, eles chegaram a ter uma peixaria. Fez também venda ambulante de peixe, e ele disse, não quero este mundo para vocês, embora ele goste desse mundo. Eu estive com ele na lota, estive com ele nos barcos, cruzámo-nos lá com o Fábio Coentrão, esse outro pescador famoso, um homem que tinha tudo para ter outra vida, mas quis regressar àquela em que cresceu.
2: E chegamos assim a uma das últimas histórias do livro, José Alberto Gutierrez, o Senhor dos Livros de Bogotá.
5: Que dá o título a este livro, porque a dado momento, no resto do chão, que serve de armazém aos seus livros todos, eu disse-lhe, pá, oh José Alberto, isto é uma coisa absolutamente impressionante, tanto livro, eles estão quase aqui a ruir sobre nós. Ele disse, sim, é uma... Eu disse, isto é uma maldição. Ele, sim, é uma maldição, pero es hermosa, mas é bonita. E eu aí disse, pim, tenho aqui o título do livro, A Mais Bela Maldição. Ele é um homem muito inspirador. E essa biblioteca mudou a vida de muita gente, e ele hoje passa o tempo a enviar sacos de sarapilheira pesadíssimos, com 50 quilos, cheios de livros, para dezenas, centenas de destinos diferentes em toda a Colômbia. Isso já lhe valeu um doutoramento honoris causa nos Estados Unidos, por exemplo.
2: Conheceste gente também que cria bibliotecas em sítios menos prováveis, não é? Portanto, chegamos a Reginaldo N. Betts, o ex-recluso que já criou quantas bibliotecas em prisões?
5: Mais de 500 bibliotecas em prisões. O Dwayne Betts, aos 16 anos, foi preso por carjacking, uma estupidez de adolescente. Como sabemos, naquele país é facílimo, é estupidamente fácil ter acesso a armas, e o Dwayne Betts faz um assalto, aponta a arma a um casal, felizmente foi preso, passou 10 anos atrás das grades, boa parte desses 10 anos em solitária, porque metia-se em desacatos na prisão, até ao dia em que está em solitária e ouve na cela ao lado alguém que também estava em solitária pedir um livro ou receber um livro de um guarda prisional. E ele percebeu, como assim? Mas é possível ter livros na prisão? E ele consegue subornar o guarda e receber um livro. O guarda entrega-lhe um livro chamado, era uma coletânea de poetas negros, The Black Poets, que muda a vida daquele rapaz naquele momento. E ele decide que quer ser poeta, é ali que decide que quer ser poeta. Então passa a estudar, a ler obsessivamente outros livros de poesia na prisão, a escrever poesia. Na prisão aprende a falar e a escrever espanhol, e depois, quando sai, vai para Yale estudar direito, forma-se em direito em Yale, arranja um trabalho numa livraria, isso também é muito inspirador. No segundo dia na livraria entra-lhe uma mulher e ele diz, epá, que mulher bonita. Ela aborda-o para pedir uma dica na livraria, e ele diz naquele momento, eu vou casar com esta mulher. E na segunda vez em que saem, vão sair, marcam um encontro, a segunda vez ele diz, eu tenho de lhe dizer que estive preso nos últimos 10 anos. Ela não se importou, casaram, tiveram filhos, e pouco depois disso ele decide que quer criar uma associação. Então vai bater à porta de uma fundação americana, e de facto eu acho que isto só acontece nos Estados Unidos, darem assim uma oportunidade a um homem que esteve 10 anos atrás das grades. Este é o lado bom dos Estados Unidos, e eu faço questão de mostrar aí muito o lado mau, esta loucura, esta esquizofrenia de Donald Trump, mas esse lado bom é-lhe mostrado, porque dão-lhe o dinheiro para a mão para ele criar uma associação que cria bibliotecas em prisões para dar a outros reclusos a oportunidade que os livros lhe deram a ele. Mais de 500 bibliotecas em prisões dos Estados Unidos já criou este homem. E nessas bibliotecas está um livro português. É o ensaio sobre a cegueira de José Saramago.
2: E o Reginaldo Dwayne Betts vem ao Babel domingo, dia 28, é uma das presenças do Babel.
5: Sim, eu achei que fazia todo sentido convidar este homem. Falei dele ao Jorge Sobrado, vereador da Cultura da Câmara do Porto, quando ele me dizia, Rui, era interessante termos aqui no Babel uma sessão que fosse útil, inspiradora para os bibliotecários da cidade. E eu lembrei-me, caramba, há um homem que nos Estados Unidos acaba de criar 500 bibliotecas. passei a história ao Jorge Sobrado, ele achou que fazia sentido, então eu decidi convidar o Duane Betts e ele vai cá estar no Porto.
2: É o fim do Estado do Sítio desta semana, com o trabalho técnico de Jorge Guimarães Silva e Alexandre Lima, versão bem mais longa deste programa, se o está a ouvir na rádio, incluindo as versões integrais das entrevistas com Rui Oceiro e Leonardo Padura, pode ser escutado nas plataformas podcast, no meu Buzzsprout, nas minhas redes sociais e nas redes sociais da TSF e sempre em tsf.pt. Até para a semana.

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2: Meio-dia e 58, menos uma hora nos Açores.

0: O acordo de paz entre o Irão e os Estados Unidos deverá ser finalizado nas próximas horas. É um anúncio feito pelo primeiro-ministro do Paquistão, mediador deste conflito. Depois de ter sido morto há 3 meses, o funeral do ex-líder do Irão, Ali Khamenei, vai realizar-se de 4 a 9 de julho. Até ao final do ano, a MEO vai dispensar por mútuo acordo 1.200 trabalhadores. O presidente do Sindicato dos Trabalhadores das Telecomunicações e Audiovisuais estranha que se promova a saída de pessoal quando ainda há tanto que fazer na sequência das tempestades do início do ano. Neste jornal, voltamos a olhar para o ciclismo para acompanhar a 4ª etapa do Grande Prémio do JN.
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3: Temperaturas de agora, estamos com 20 graus em Ponta Delgada, 22 no Funchal, 24 em Faro, 27 no Porto e 30 em Lisboa. Avançamos agora para a edição da Uma com o Leonor Ferreira.
0: O primeiro-ministro paquistanês revelou há pouco que os Estados Unidos e o Irão chegaram a um entendimento para um acordo de paz. É um anúncio feito numa publicação na rede social X. Shehbaz Sharif adianta que o texto final já foi elaborado e o Paquistão está agora a preparar-se para uma assinatura eletrónica prevista para as próximas 24 horas. Na próxima semana, acrescenta o chefe de governo paquistanês, na próxima semana deverão realizar-se conversações a nível técnico. O funeral do antigo líder supremo do Irão, Ali Khamenei, vai realizar-se entre 4 e 9 de julho. A televisão estatal iraniana adianta que será feita uma cerimónia em Teherão e o enterro em Mashhad, no nordeste do país. Khamenei, que liderou o Irão durante quase 37 anos, foi morto a 28 de fevereiro no primeiro ataque de Israel ao Irão. O seu funeral esteve previsto para março, mas foi adiado por causa da guerra. O presidente do Sindicato dos Trabalhadores das Telecomunicações e Audiovisuais está preocupado com a redução de pessoal que está a ser feita pela MEO. O Público revela hoje que a empresa vai dispensar 1.200 trabalhadores até ao final do ano. São rescisões por mútuo acordo, depois do Governo ter dado à operadora o estatuto de empresa em reestruturação no início deste ano. Um estatuto dado às empresas quando querem fazer reduções significativas de pessoal. A TSF, Manuel Gonçalves, o dirigente do Sintaf, estranha estas saídas, até porque ainda há muito que fazer, nomeadamente em relação àquilo que ficou ou que deixou de funcionar por causa das tempestades do início do ano.
4: Para os fisores com muito acordo há dinheiro, para os aumentos salariais não há. Portanto, e nós continuamos a lutar contra esta situação, porque a empresa precisa de trabalhadores, não precisa de reduzir trabalhadores. Há telefones e serviços de telecomunicações avariados desde o tempo ainda da tempestade e alguns não sabem quando vão ser repostos. Portanto, eles não têm trabalhadores, mas ele não se preocupa com a qualidade de serviço que é prestado aos clientes, a quem paga, e os clientes pagam bem. Portanto, esta empresa tem um serviço, embora seja privada, mas tem um serviço social a prestar, que é a qualidade de serviço a quem paga, mas o dono não se preocupa com isto, porque o dono só se preocupa com o dinheiro.
0: As preocupações do dirigente sindical do Sindicato dos Trabalhadores das Telecomunicações e Audiovisuais relativamente a estas rescisões amigáveis da MEO, nas quais até ao final do ano vão ser dispensados cerca de 1.200 trabalhadores. Na estrada, este sábado, está já a 4ª etapa do Grande Prémio do Jornal Notícias. São 173 quilómetros a pedalar com partida de Valongo. É uma prova que está a ser já acompanhada pelo repórter da TSF, Hugo Miguel Taveira, que se junta agora em direto a este jornal. Hugo, já há fugas a registar?
5: Já houve uma fuga que começou ao quilómetro 20, mas foi anulada 10 quilómetros depois. Eram 5 corredores que tentavam fugir ao pelotão. Carlos Soyarzun, David Lutano Lulé, Martins, da Credibon LA Alumínios, Marcos Cara, ainda Alexandre Montes, da Feirense Biceller, Gaspar Gonçalves, da Gigrupes e Moldes Oliveirense e Eduardo Pérez Andaluza, da Hobby do Cycling Team. Na liderança do pelotão seguia a Nicolor Campicarne, uma equipa que é vista como grande favorita à vitória final neste grande prémio Jornal de Notícias. Nesta altura, o pelotão segue agora compacto de essa anulação da fuga de 5 ciclistas. Estão prestes a passar a primeira meta volante do dia em Lousada, ao quilómetro 36. Uma passagem que pode ter implicações na luta pela camisola verde, a dos pontos, que é envergada nesta altura pelo argentino Tomás Conta, da Aviludo Loltano Lolé. De recordar que esta etapa é a mais longa deste grande prémio Jornal de Notícias, tem mais de 173 quilómetros, não começaram todos os ciclistas, apenas 94 dos 107 que estavam inicialmente escalados para este grande prémio continuam em prova. Houve algumas desistências, alguns abandonos ao longo dos últimos dias nas primeiras três etapas da competição. Recordo, há duas subidas de montanha em Mar de Canaveses e Salto, a última a 30 km da meta e que pode ajudar a decidir quem será o vencedor da etapa de hoje, bastante parecida em termos de média montanha com a do dia de ontem, que terminou ao sprint como todas as outras até ao momento neste grande prémio Jornal de Notícias, que tem sido verdadeiramente emocionante. A camisola amarela, recordo, vai ainda com a Fábio Costa, da Feira dos Faz Boa Vista, ele que foi precisamente o vencedor da etapa de ontem. Fábio Costa, que tentará pelo menos aguentar até amanhã essa camisola amarela, numa altura em que haverá um contrarrelógio na Maia que poderá baralhar e bastante as contas, e aqui sim entra esse favoritismo que falava há pouco da Nicolor Campicarne, com ciclistas talhados para esse contrarrelógio que podem conseguir vantagem nessa altura para depois garantir a vitória final no grande prémio Jornal de Notícias.
0: Com os ciclistas, como ouvimos, a chegar a essa primeira meta volante em Lousada, quando já se percorreram 35 quilómetros dos 173.

0: digamos.
1: Você veio-os passar, mas está lá.
0: Mantenho-me ali, é verdade. E isso, sem dúvida, deixa-me bastante, bastante feliz e acho que lá está. A consistência que temos vindo a fazer de trabalho, também o trabalho sólido que fazemos, isso faz com que consigamos ter estes resultados, não andar em altos e baixos e, pronto, e continuar a estar ali na luta pelo pódio e pela medalha de ouro, deixa-me contente.
2: Fernando Pimenta tem ainda a final de K1 500 metros, agendada para as 4h05 da tarde. Esta manhã entrou também em prova o K4 500 metros de Portugal, composto por Gustavo Gonçalves, João Ribeiro, Messias Batista e Pedro Casinha, que terminou na quarta posição sem conseguirem defender os títulos de campeões da Europa e do mundo do ano passado. O treinador Carlos Martingo foi promovido ao comando técnico da equipa de handball do Futebol Clube do Porto nas próximas duas épocas, até 2028. O anúncio é feito na página da internet do clube. Até agora, Carlos Martingo desempenhava a função de adjunto do sueco Magnus Andersson. O Infarmed suspendeu a comercialização e a retirada do mercado de mais de 50 produtos cosméticos F-Beauty, em causa o facto destes produtos não cumprirem os requisitos legais exigidos em relação a fabrico, segurança, também ficheiros de informação sobre os produtos e rotulagem. A Autoridade do Medicamento recomenda ainda aos consumidores que tenham algum destes produtos em casa para não os utilizarem.
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0: Uma da tarde com mais 10 minutos, emissão da TSF.
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0: E passa de seguida o magazine de fim de semana do Negócios em Português. A edição é de Ana Maria Ramos.
2: Angola recebe o Fórum Global do Turismo 2 meses depois de ser premiada como melhor destino internacional do ano pelos Readers Awards da National Geographic. Das praias ao deserto do Namibe, ao Mirador da Lua, às quedas d'água de Calandula, o país foi distinguido pela autenticidade do património imaterial e pela diversidade de culturas. A isenção de vistos de entrada para mais de 98 países, de estadias até 30 dias, os incentivos fiscais ao investimento direto estrangeiro servem agora de cartão de visita para um território que se apresenta como hub aéreo para todo o sul do continente africano. Quer levar também o turismo a ter mais peso no PIB, ainda muito dependente de matérias-primas como o petróleo. Nem o alerta para o risco de ébola no Congo emitido pelo Centro Africano de Controlo e Prevenção de Doenças desmobiliza a organização. Augusto Laurindo Kalikmala, o secretário de Estado do Turismo de Angola, quer que Luanda abra assim a janela a quem não conhece este destino turístico.
3: Faz parte de uma estratégia de

0: de longo prazo e bem estruturada, com várias componentes, sendo esta da promoção aquela que está na responsabilidade do Ministério do Turismo. Agora, para o evento que nós estamos a fazer com o Fórum Global do Turismo, é que nós entendemos que as campanhas de promoção que temos feito até agora com o Visit Angola são fundamentalmente para um apelo para que os turistas venham ao nosso país, para que os turistas conheçam o nosso país, conheçam as potencialidades, mas no geral Angola continua a ser um país ainda muito inexplorado e abrem-se também muitas oportunidades para investimento. Ao mesmo tempo que existem. Abrimos a janela de um país novo, um destino novo a conhecer. Estamos a abrir também a janela para potenciais investidores para identificar em Angola um local seguro e com boas perspectivas de crescimento para um investimento no setor do turismo e naturalmente, em todos os setores que rodeiam o desenvolvimento do turismo. Por isso é que fizemos essa parceria com o Fórum Global do Turismo. Com a organização que já colaboramos durante a ITB, fizemos um investment dinner em Berlim também, que foi muito positivo, mas achamos que era importante trazer este fórum de debate, este grupo de pessoas, diretamente no país que estamos a promover e perto das oportunidades que queremos demonstrar. Por isso é que é importante para nós termos esse fórum aqui realizado em Luanda.
1: Angola registrou um aumento de 30% nas chegadas internacionais, liderou o crescimento turístico em África, alcançou quarta posição a nível mundial e ainda de acordo com os dados do governo, o turismo de lazer cresceu 20%, totaliza mais de 52 mil visitantes, mas o país tem um bom caminho a percorrer para diversificar segmentos, numa altura em que as viagens de negócio e serviços continuam a dominar as estatísticas globais do setor.
0: Temos estado a fazer um caminho para fazer crescer o turismo no PIB. Se tivermos em consideração que depois, com o Covid-19, a contribuição do turismo no PIB fixou-se em 0,4% do PIB, 0,4%, e nós hoje já conseguimos subir para pelo menos 1,9%. E isso demonstra também que algumas das projeções que tinham sido feitas depois do nosso plano de desenvolvimento nacional foi aprovado depois do Covid, num momento de muita tensão e de muita incerteza em relação ao desenvolvimento do turismo, e os números, as projeções para o crescimento do turismo eram muito pessimistas. E neste momento nós já ultrapassamos quase todas essas projeções, porque já todos os países e o mundo já percebeu que houve aqui um salto depois do Covid e os níveis de viagens e o turismo hoje já cresce a um nível superior aos números do pré-Covid, já houve essa superação. E portanto, nós também estamos a aproveitar essa onda, esse momento, para crescer. De forma também consolidada, e crescer de forma consolidada significa isso, ir buscar parcerias público-privada, ir buscar investidores e trabalharmos em conjunto para não só promovermos o país como destino turístico, mas também para melhorarmos a experiência de quem nos venha visitar.
1: Para alavancar a infraestrutura turística em território angolano, por considerar o setor um pilar estratégico para a diversificação da economia, o Executivo angolano diz apostar nas parcerias público-privadas e no desenvolvimento de rede de transportes.
0: É isso. Nós iniciamos um processo de melhoria das infraestruturas públicas, temos compromissos do Estado em fazer a sua parte no desenvolvimento das áreas de interesse e potencial turístico, e posso dizer, porque é público e já é de conhecimento geral, que, por exemplo, aqui em Luanda, nas proximidades de Luanda, a menos de 100 quilómetros de Luanda, numa região que nós chamamos de alto potencial para o turismo de sol e praia, que é Cabo Ledo, foi aprovado um projeto de desenvolvimento de infraestruturas integradas, com financiamento público, no valor de 249 milhões de euros. Portanto, o Estado está a fazer a sua parte, mas a parte do Estado não é aquela que gera as experiências. Depois os investidores privados é que vêm, que vir dentro dos locais onde o Estado coloca as estradas, coloca energia, coloca água, telecomunicações, sistema de saneamento, e são os privados que devem desenvolver os hotéis, os equipamentos de lazer, os eco-resorts e todos esses bens que diretamente contribuem para a experiência dos turistas. Então é isso. essa perspectiva de combinar investimento público com investimento privado para o desenvolvimento das infraestruturas.
1: Além da facilitação de vistos, também promessa de incentivos fiscais para captar investimento neste domínio, há um aumento de benefícios para quem aposta no litoral ao interior, do norte ao sul, num país com quase 1,5 milhão de quilómetros quadrados.
0: Nós temos hoje, e dentro do conceito que nós temos uma lei do investimento privado, que estratifica os investimentos de acordo com a zona onde se faz o investimento. E é transversal a lei, nós temos um código de benefícios fiscais. É claro que se fizer o hotel em Luanda, tem menos incentivos do que se fizer no Namibe, que é uma província no sul, de Angola, também costeira, no sul de Angola. Os incentivos Namibe são muito mais apelativos do que Luanda. Luanda é a capital, é o centro, e os incentivos aqui são mais reduzidos. Mas existem sim incentivos fiscais previstos na nossa lei do investimento privado e no Código dos Benefícios Fiscais que favorecem os tipos de investimentos, mas sempre de acordo com as áreas onde se pretende fazer esse investimento. Em Luanda, sim, também terá redução do imposto pela aquisição dos terrenos onde queira construir o hotel, terá um período de isenção de pagamento de imposto industrial e também poderá ter um período de amortizações aceleradas dos investimentos que tenha que fazer para a construção desse hotel. Tudo isso no âmbito de um pacote negociado, com base na lei do investimento privado.
1: O investimento direto estrangeiro no setor não petrolífero teve um pico nos 959,4 milhões de dólares, o que equivale a pouco mais de 832 milhões de euros, totalizou mais de 2 mil milhões em investimento privado global só em 2024, através de 112 projetos registados na Agência de Investimento Privado e Promoção de Exportações de Angola. Mas agora o Executivo não esconde que há manifestações de interesse por parte de grupos hoteleiros que se querem instalar no país.
0: Bem, nós temos recebido, né, manifestações de interesse. Já falámos com alguns grupos portugueses que têm interesse e até já tinham, mais do que interesse, já tinham projetos. Já tinham projetos a desenvolver aqui em Luanda, com condições já criadas e que tiveram também um abrandamento por causa do Covid na altura e que agora pretendem retomar. Eu não vou citar nomes, mas nós temos conversado com um grupo português muito conhecido e já tem hotéis por vários países africanos e que também tem interesse em estabelecer aqui Luanda também como um local onde teria a sua presença. E temos tido conversa e temos estado a apoiar esse grupo no sentido de desbloquear todas as limitações que ainda tem para concretizar esse investimento, que já tem sido estudado desde 2019, mais ou menos. A nível hoteleiro, por exemplo, nós temos hoje Intercontinental e temos Marriott, depois temos Sana aqui, mas temos abertura e temos agora conversações para abrirmos outras marcas e já temos projetos muito avançados, por exemplo, com a Hilton, com a Radisson, com quem temos estado a conversar de forma muito ativa, e também com a TUI. Portanto, o ecossistema que está a ser criado e essa cimeira de investimento pretende demonstrar isso, está a ser concebido de modo a que atraia todos aqueles que encontrem no turismo uma forma de fazer crescer os seus negócios.
1: E é de olho nas oportunidades colocadas à discussão numa cimeira que vai reunir mais de 1.000 participantes provenientes de várias dezenas de outros países que o turismo de Angola espera conseguir passar a mensagem que é seguro investir na região.
0: Nós estamos a vamos procuramos trazer neste fórum uma abordagem nacional, claro, mostrar todas as nossas potencialidades e as oportunidades, mas também panafricano. Nesse fórum vamos poder contar com a participação de vários ministros do turismo da África, outros investidores também aqui do continente africano, e teremos sim a oportunidade, porque está previsto no programa um dia específico para visitas a site, um site em inspection, e temos então a oportunidade de mostrar toda essa potencialidade. Mas também comunicar essa mensagem de que nós, como um destino inexplorado, temos um conjunto de valências hoje que permitem fazer algum investimento com alguma certeza e com alguma perspectiva de retorno no longo prazo, porque temos estamos numa zona que hoje, com todas as tensões geopolíticas, felizmente aqui a zona sul da África tem uma estabilidade muito grande e tem também aqui a oportunidade de desenvolver um projeto regional. Com países que já têm algum desenvolvimento no turismo, como a África do Sul, Botswana, a Zâmbia, a Namíbia, que estão aqui dentro da nossa região da SADC, e que abrimos também, mostramos Luanda como uma porta para um mercado regional, né? O mercado regional da SADC. Portanto, mostramos Luanda, mas também com essa visão mais regional. Regional, permitindo que se conceba um conceito mais, vamos dizer, não tanto pan-africano, mas pelo menos mais SADC de desenvolvimento do turismo.
1: Depois de transferir todos os voos de ataque, companhia aérea de bandeira para novas instalações do recém-aberto novo aeroporto Agostinho Neto, o movimento ultrapassa os 900 mil passageiros e agora o desafio é com as ligações necessárias a outras províncias do país, onde novos aeroportos como Benguela e Namibe estão em certificação.
0: Este é um tema que é recorrente e nós temos uma parceria muito estreita com o Ministério dos Transportes e com a TAG, que é a nossa principal companhia de bandeira, que neste momento tem ligações muito amplas em quase todas as capitais de província de Angola. E por via da TAG e outras companhias também que queiram participar neste processo de facilitação das ligações, nós acreditamos que hoje já se consegue fazer isso mais facilmente. Nós temos o aeroporto principal, o novo aeroporto do internacional, na comuna de Bom Jesus, na província de Itaolibengo, que serve como uma porta de entrada, mas temos também em processo a certificação de outros aeroportos com nível internacional, nomeadamente o aeroporto em Catumbela, em Benguela, que está a 400 quilômetros de Luanda, e eventualmente ainda este ano acredito que um aeroporto no Namibe, que é no sul de Angola, também vai ter a certificação de aeroporto internacional, permitindo assim criar um modelo também mais regional em termos das províncias de entrega direta dos turistas nos locais onde têm os grandes atrativos turísticos. O novo aeroporto continua a ser sempre o hub central para conexões, mas a abertura destes dois aeroportos internacionais, um já está certificado, que é o aeroporto de Catumbela, e agora o aeroporto de Namibe, continuam a haver mais oportunidades de abertura e conectividade a partir de vários pontos de Angola. É um tema que é relevante e é muito importante, e por isso o Ministério dos Transportes entendeu fazer essa certificação.
1: O tráfego intenso em Luanda, as vastas distâncias geográficas, a particularidade de preferência de pagamentos em dinheiro, colocam outros desafios, mas o governo garante que já existem vários operadores a fazer serviço de transportes para resolver este fator crítico.
0: Luanda hoje, e por conta da sua caracterização como um centro de negócios, hoje já teve essa evolução. Hoje nós já temos soluções como a Uber, tecnológicas de origem local, mas também já pan-africanas, como a Yango, vem ter origem em França, mas já se expandiu por toda a África. E temos também agora a Bolt aqui em Luanda. Luanda já temos isso e temos também a Yango e outros aplicativos mais locais a fazerem serviços de transporte. Quanto mais nós crescemos em número de visitas, quanto maior for o tráfego de turistas e quanto mais conhecido for o destino, como destino turístico, acreditamos que também surge essa oportunidade para as grandes marcas, né? Como referiu, Uber, Yango e outras marcas de outros segmentos, inclusivamente até no segmento da gestão hoteleira, que nós também pretendemos e temos estado a conversar com várias marcas para estabelecerem aqui a sua presença em Angola, e sendo que essas plataformas de transporte também e mobilidade são também têm também aqui uma oportunidade para descobrir um novo mercado.
1: Enquanto, com uma rede de 187 hotéis, num setor em que a hospitalidade se incluir aldeamentos e a parte hotéis disponibiliza cerca de 13.900 quartos e mais de 17.900 camas, a maioria concentrada na capital.
0: A oferta geral está a crescer. Luanda, como o principal centro e que concentra, vamos dizer, 70% da oferta, vamos dizer assim, tem hoje 8.575 mil camas. Né? É um número que ainda é muito reduzido para o centro, mas que com os investimentos que estão a ser feitos e a oportunidade que surge agora com o número de visitas que vêm para cá, devermos aumentados estes números. E garantir assim, e como disse, é uma janela de oportunidade que se faz a longo prazo. E o trabalho que estamos a fazer de promoção consistente vai elevar o nível de conhecimento e aumenta o número de chegadas. E quanto mais pessoas conhecem, mais pessoas visitam, mais notoriedade tem o destino. E um destino que tem esse tipo de notoriedade normalmente também atrai investimentos. E os investimentos depois vêm garantir a experiência dos turistas. Estamos a combinar, então, a promoção para a vinda de turistas com a melhoria da qualidade do ambiente regulatório que facilita o investimento privado. Assim, temos as duas componentes da procura turística dos turistas e a oferta, que são as experiências também harmonizadas por via desses investimentos que queremos captar com o lançamento deste summit.
1: A partir de uma base quase inexistente de turismo de lazer face às visitas de negócio, a maioria no setor petrolífero, a ideia é fazer então crescer os 20% registados há 2 anos.
0: Os dados que têm são os mais atuais. Nós tivemos aí, só em relação a turistas que vêm para férias ou lazer, entre 2024 e 2025, um aumento de 20%. Em 2025, nós também conseguimos voltar a uma tendência de crescimento do número de turistas. Nós chegamos a 223 mil turistas em 2025, sendo que em 2019, antes do Covid, nós estávamos com um número de 217 mil turistas. E isso tem uma explicação que eu passo a dar. É que os turistas, depois da paz, né, desde 2002 até 2019, que é o período de referência que eu estou a referir, nós ainda estávamos, era um país que tinha alcançado recentemente a paz e que estava com um modelo de desenvolvimento baseado no petróleo, e tínhamos a maior parte de turistas que vinham eram turistas de negócio e muito associados à indústria petrolífera. E isso levou a um crescimento que no pico em 2013 chegou a 700 mil turistas, 700 mil visitantes em 2013, mas depois em 2014, com a crise no preço do petróleo, começamos a ter uma tendência descendente, que foi até 2019. Em 2019, a tendência saímos em 2013 de 700 mil turistas para 2019, 217 mil turistas. E depois veio o Covid. E chegamos a um período em 2021, 2022, em que atingimos 44 mil turistas, visitas, 44 mil visitantes, vamos chamar assim, e sendo que agora em 2025, depois do Covid, nós conseguimos ultrapassar os números que tínhamos antes da pandemia, e atingimos os 223.700 turistas. Portanto, é uma tendência que nós queremos manter. E não só manter, mas também qualificar, que significa aumentar substancialmente o número de turistas que vêm em lazer ou férias, e equilibrar já com o número de turistas que vêm para negócios, porque entendemos que continuaremos também ainda assim a promover o turismo de negócios como um turismo que também agrega valor à nossa economia.
1: O emprego no setor do turismo é outro desafio, com procura crescente, vagas em áreas operacionais e também na gestão, e a promessa de mais investimento em formação, oferta de bolsas de estudo e incentivos a projetos que obedeçam a ordenamento territorial.
0: Isso faz parte de toda a cadeia de interesse e nós, já pensando nisso do ponto de vista de política, fizemos aprovar um conjunto de medidas. Primeiro, para facilitar o investimento em cadeias hoteleiras, nós aprovamos um instrumento que chamamos de Medidas para a Planificação do Turismo, chamamos Planifica Turismo, que é um instrumento de ordenamento turístico que visa a criação de planos de ordenamento turístico nas áreas de interesse e potencial turístico, aquelas áreas onde nós vemos que tem um conjunto de belezas naturais ou riqueza cultural que pode gerar um afluxo de turistas, e estamos a fazer planos de ordenamento turístico nestas áreas, que definem o tipo de equipamento hoteleiro, onde é que ficam, a infraestrutura que tem que ser construída, e isso já é um instrumento que vai facilitar o investimento, como disse, em hotéis. Mas, paralelamente a isso, o Planifica Turismo, nós temos um outro instrumento, que é o Capacita Turismo, que são medidas para a formação técnico-profissional no setor do turismo. Por via do Capacita Turismo, nós estamos a procurar criar bases, uma base de formação técnica ou profissional permanente, que vai alimentar todos os esforços de investimentos em equipamentos hoteleiros, garantindo que quem cá investe depois tem mão de obra qualificada para empregar. Nós entendemos, e acho que esta é uma das principais bandeiras do ponto de vista político, da mensagem que nós temos que passar, é que o turismo é daqueles setores que mais rapidamente pode acelerar o processo de empregabilidade no nosso país, de aumento da empregabilidade e, fundamentalmente, da empregabilidade jovem, dos jovens, porque mediante essa formação técnico-profissional, que normalmente leva entre 6 a 12 meses, temos quadros formados e quadros que podem imediatamente entrar para o mercado de trabalho. Enquanto que hoje a nossa base, que é o setor de petróleo e gás, um técnico para que esteja devidamente formado para para a indústria petrolífera leva 4 anos, e mesmo depois da formação ainda não há garantias de emprego, porque a indústria petrolífera é cada vez mais tecnológica e menos intensiva em mão de obra. Por isso, esse esforço de diversificação também tem essa componente da empregabilidade e da formação profissional. E só para referir também neste contexto, que nós temos uma parceria muito produtiva com o turismo de Portugal. A Angola tem uma parceria muito produtiva com o turismo de Portugal, que visa a formação de formadores, mas também a formação técnico-profissional. O turismo de Portugal anualmente disponibiliza 100 bolsas de estudo para jovens angolanos fazerem formação nas suas escolas em Portugal. E, ao mesmo tempo, também temos prestado assistência técnica na criação de hotéis-escolas. E o ano passado nós inauguramos aqui, não em Angola, mas em Cabinda, numa província no norte de Angola, em Cabinda, inauguramos um hotel-escola cuja assistência técnica para sua elaboração e configuração do programa curricular foi feita pelo Turismo de Portugal. Portanto, temos também aqui esse intercâmbio que nos ajuda a formar quadros, e vamos potenciar cada vez mais no domínio da formação de formadores e depois criar condições para continuar as formações aqui localmente. Portanto, formação, planificação e investimentos estão todos encadeados no nosso programa, e existem instrumentos específicos que nós estamos a materializar e a acompanhar para garantir esse encadeamento das ações do investimento que tem que ser feito.
1: Um esforço de promoção que tem levado a Angola aos principais palcos do setor e já com algum reconhecimento internacional.
0: Esta promoção do país enquadra-se num esforço mais abrangente, que é diversificar a economia angolana e reduzir cada vez mais a dependência que temos de uma única commodity, que é o petróleo e gás. E foi então, foram identificados vários setores, a agricultura, a indústria, e o turismo também surge agora como um setor econômico que pode ser um catalisador das mudanças necessárias para essa diversificação da economia. E hoje, desde 2024, quando se foi tomada a decisão de fazer a separação do Ministério do Turismo e do Ministério da Cultura, temos uma agenda, e essa agenda de trabalho inclui, naturalmente, aumentar o nível de visibilidade do nosso país como destino turístico. Angola não é conhecida como um destino de turismo de lazer, é muito conhecida como um destino de turismo de negócios. E para mudarmos essa percepção, começamos então uma campanha de promoção do nosso país através da aprovação de uma marca própria de comunicação do turismo, que é o Visit Angola Tourism of Life. Marca essa com a qual nós temos nos apresentados em todos os eventos, incluindo no recentemente, este ano, na CMT Stuttgart, onde fomos também país anfitrião, na Fitur, onde tivemos um stand nacional pela primeira vez, e depois na ITB Berlim, onde assumimos o papel de país anfitrião. Portanto, é um esforço para mudar aqui um bocadinho a tendência do económica e do tratamento do turismo, e sabemos que é um tiro no longo prazo, porque sabemos também que as tendências de viagem e as decisões dos turistas levam algum tempo a se consolidarem. Ainda não podemos dizer que já estamos a ver o esforço, temos algum esforço, algum resultado positivo, nomeadamente. E nós podemos afirmar sem dúvidas que deixamos de ser um país desconhecido e passamos a ser já um destino emergente, por conta da participação que tivemos na ITB, na Fitur e pelos leads e o alcance mediático que essa nossa participação teve. E naturalmente também por causa deste reconhecimento que tivemos do National Geographic Viagens sobre um destino a conhecer.
1: O retrato possível do estado de arte do turismo do país, que a partir da próxima quarta-feira recebe em Luanda, durante 3 dias, o Global Tourism Forum Investment Summit Angola.
2: Estamos agora a 22 minutos das 2 da tarde. Em antena ficou Negócios em Português, edição de Ana Maria Ramos, com o som de João Félix Pereira. A música está de regresso à tarde da rádio. Começamos já a seguir com Jamiroquai e David Byrne.

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Estamos a 14 minutos das 2, boa tarde, emissão da TSF, em antena agora com Morrissey, e daqui a pouco vamos ter Two Doors Cinema Club, com o tema Happy Customers.

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1: Estamos em final de hora recordando Phil Collins e Phil Bailey. Easy Lover leva-nos até às notícias às 2 da tarde.

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0: Boa tarde, agora 1:58, menos uma hora nos Açores.
1: O acordo entre os Estados Unidos e o Irão pode estar mais perto do que nunca, garante o governo paquistanês. Já no Líbano, os ataques de Israel contra o sul do país voltaram a intensificar-se. Depois do apagão no SNS, a Associação de Cidadãos pela Cibersegurança quer saber como é que uma falha de energia consegue parar tantos sistemas e pede respostas claras. Nesta edição, vamos ainda medir a pedalada do Grande Prémio JTN.
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0: Temperaturas de agora, estamos com 19 graus em Ponta Delgada, 22 no Funchal, 24 em Faro, 27 no Porto e 31 em Lisboa. Avançamos para a edição das duas com o Rui Polónio.
1: Está já há mais de uma hora na estrada, a etapa mais longa da edição deste ano do Grande Prémio JTN de Ciclismo. São 173 quilómetros, sempre a pedalar, de Valongo a Valongo. Ainda sem meia volta dada, faltam cerca de 100 quilómetros para o regresso a Valongo. Hugo Miguel Taveira vai animada à corrida.
4: Vai animada já com 9 fugitivos ao quilómetro 70 e perto da meta volante de Amarante, que se dá ao quilómetro 75. Esses 9 fugitivos têm já uma vantagem de 2 minutos e 25, considerável, em relação ao pelotão. São eles André Carvalho, Dávilo de Loutano Loulé, Gonçalo Liaça, da Credibon LA Alumínios, Marcos Carlos, João Martins, da Credibon também, Francisco Pereira da Feirense Biceller, André Ribeiro da Gigrupos e Moldes Oliveirense, Daniel Dias da Tafer Ovos Matinados Mortágua, José Bicho da Tavira Crédito Agrícola, Gonçalo Rodrigues da Óbidos e Daniel Kazakov da Tecnosilva Rouer Bembibre, a única equipa estrangeira, neste caso espanhola, que participa neste grande prémio Jornal de Notícias. Há a destacar que na liderança do pelotão e portanto em perseguição a estes fugitivos vai um ciclista da Anicolor Campicarne, provavelmente a equipa favorita à vitória final neste grande prémio, e também a equipa, e aqui em conjunto, a equipa do camisola amarela Fábio Costa, a Feira dos Faz Boa Vista, que tenta manter precisamente essa liderança da geral para o ciclista Fábio Costa, ele que ontem foi o vencedor da etapa de Gondomar. Como disse, daqui a pouco vão passar pela meta volante de Amarante, mas há algum uns minutos já passaram pela de Lousada, aí foi André Carvalho, Dávilo de Loutano Loulé, o primeiro a chegar, com Daniel Dias, da Tafer Ovos Matinados Mortágua, em segundo, e José Bicho, da Tavira Crédito Agrícola, na terceira posição, meta volante que dá pontos para essa classificação por pontos e também para a classificação por metas volantes. São outras classificações à parte da geral, da mais importante, e que confere o camisola amarela Fábio Costa. Recordar que nesta etapa há duas subidas de montanha que acontecem já no último terço, a primeira em Marco de Canaveses e a segunda em Salto, a 30 quilómetros da chegada à meta, num dia mais uma vez marcado por muito calor no norte do país, algo que vai dificultando a vida aos corredores.
1: Havemos de voltar à estrada com o Miguel Taveira para acompanhar no desfecho desta quarta etapa do Grande Prémio JTN de Ciclismo. A tensão mantém-se elevada no sul do Líbano. Israel voltou a atacar o sul do país. Os ataques aéreos atingiram várias zonas da região de Nabatie e acontecem depois de Tel Aviv ter pedido a retirada imediata das populações de dezenas de localidades próximas da fronteira. Conta a agência estatal libanesa, ANI, que os bombardeamentos atingiram várias aldeias e foram também registados disparos de artilharia dentro e nos arredores da cidade de Nabatie. O exército israelita anunciou que se prepara para intensificar as operações contra o Hezbollah e pediu aos moradores de 24 localidades que se desloquem para norte do rio Zarani. Entretanto, Israel informou que interceptou uma aeronave hostil proveniente do Líbano. Já o Hezbollah reivindicou ataques com drones contra veículos militares israelitas no sul do país. Já o Irão e os Estados Unidos estão mais perto de alcançar um acordo. Isto conta o primeiro-ministro do Paquistão, Shehbaz Sharif. Ele revela que já existe um texto final aceito pelas partes e que estão a ser ultimados os próximos passos, bem como alguns detalhes técnicos deste acordo. O chefe do governo de Islamabad, que tem mediado as negociações, pede ainda o fim daquilo que classifica como uma campanha de desinformação destinada a travar o entendimento. Do lado iraniano, um porta-voz do Ministério dos Negócios Estrangeiros confirmou que os órgãos de decisão do país estão reunidos para analisar o memorando. Também uma fonte da administração, mas norte-americana, contou à agência Reuters que existe um texto que agrada tanto a Teherão como a Washington e que está agora em discussão o local da assinatura do acordo, sendo que uma cidade europeia é uma das hipóteses e talvez a mais provável em cima da mesa. Isto apesar de ainda faltar também a aprovação formal do Irão. As declarações de ambas as partes mostram assim, apontam para um possível desfecho positivo das negociações. A Associação Cidadãos pela Cibersegurança considera vaga a justificação de falha de energia dada ontem pelo Ministério da Saúde para esclarecer as falhas no sistema informático do SNS. Rui Martins questiona como é que uma falha de energia pode parar tantos sistemas e pede respostas concretas.
5: Podemos tolerar que um sistema tão crítico, ou vários sistemas tão críticos como aqueles que estiveram em baixo ontem durante 12 horas, venham abaixo e a única justificação seja uma frase tão lacónica como falha de energia. Porque logo se coloca logo três perguntas. Primeira pergunta, falha de energia de quê? Onde? Se foram os servidores que estão alojados na Via da República, é grave. Quer dizer que nós temos máquinas críticas alojadas numa zona de risco sísmico alto. A Via da República está classificada como uma zona de risco sísmico alto. Por outro lado, se isto aconteceu no Tagus Park, ainda é mais grave. Porque uma falha de energia no Tagus Park, no centro de dados profissional, vá lá, de grandes empresas, ainda é mais grave. Então pergunta-se, como é que é possível uma falha de energia ter mandado abaixo de tantos sistemas? Para já, representa que há um ponto de falha única. Há alguns, há uma máquina da qual tudo depende. Quer dizer que o sistema não é redundante. Depois, falha de energia significa o quê? Que não há baterias, que nós temos do PS que reponham um sistema quando a energia falha, que não há geradores que reponham quando a carga das baterias se esgota e, sobretudo, que não há um centro de dados paralelo, parado, preparado para vir acima quando o principal vai abaixo. O que acontece quando haver um grande terremoto de terra em Lisboa? Que vai acontecer inevitavelmente. Ficaremos sem os sistemas do SNS? Como é que se vai dar uma resposta decente a uma crise humanitária desta grandeza com os sistemas informáticos do SNS em baixo?
1: O apagão de ontem impediu, por exemplo, na

0: tremendo que existe uma quebra de energia durante tantas horas. E como é que uma coisa tão prosaica como a falta de energia manda abaixo o sistema durante 12 horas? Essa parte também não é compreensível. Portanto, ou foi algo mais que a falha de energia, e eu recordo que ainda há uma semana ou isso atrás estávamos a falar da questão do acesso indevido ao sistema do SNS por um médico que já não existia, que aparentemente tinha um username password na internet e sabe lá quantos mais é que não terão. Agora vamos a falar nisto. Há relação entre este ataque ao SNS e o que aconteceu sexta-feira? A opacidade da comunicação do Ministério da Saúde permite especular tudo, até isto. Porque uma linha que diz que é falha de energia não chega, tem que haver muito mais por trás disto. O que é que aconteceu? E, sobretudo, o que foi feito para impedir que torne a acontecer? Eles dizem, vamos agora montar um novo centro de dados. Isso não é a resposta. Quando é que vai estar montado? Porquê é que não está já montado? E, sobretudo, qual é que o calendário? Vai ser mesmo cumprido? Por promessas temos muitas, pois execuções, não. O aparelho tem por meter uma série de alterações. Pelos vistos, neste sistema não aconteceu essas alterações, pelo bem abaixo.
1: As perguntas e as críticas dos cidadãos pela cibersegurança, uma organização dedicada à defesa dos direitos digitais e à promoção da literacia em cibersegurança e também à responsabilização das entidades públicas e privadas no tratamento de dados pessoais. O presidente do SINTAV, o Sindicato dos Trabalhadores das Telecomunicações e Audiovisuais, está preocupado com a redução de pessoal que está a ser feita pela MEO. A empresa vai despedir 1.200 trabalhadores até o final deste ano. São rescisões por mútuo acordo e acontecem depois do Governo ter concedido à operadora o estatuto de empresa em reestruturação, isto há poucos meses. Este é um estatuto que é dado às empresas quando querem fazer reduções significativas de pessoal. E a TSF, Manuel Gonçalves, dirigente do SINTAV, estranha a decisão e lembra que, por exemplo, os estragos causados pelas tempestades no início do ano ainda não foram corrigidos.
2: Para os decisores que muito acordam dinheiro, para os aumentos salariais não há. Portanto, nós continuamos a lutar contra esta situação, porque a empresa precisa de trabalhadores, não precisa de reduzir trabalhadores. Há telefones e serviços de telecomunicações avariados desde o tempo ainda da tempestade e alguns não sabem quando vão ser repostos. Portanto, eles não têm trabalhadores, mas ele não se preocupa com a qualidade de serviço que é prestado aos clientes, a quem paga, e os clientes pagam bem. Portanto, esta empresa tem um serviço, embora seja privada, mas tem um serviço social a prestar, que é a qualidade de serviço a quem paga, mas o dono não se preocupa com isto, porque o dono só se preocupa com o dinheiro.
1: As preocupações do Sindicato dos Trabalhadores das Telecomunicações e Audiovisuais, depois da MEO anunciar o despedimento de 1.200 trabalhadores. Agora, ainda às polémicas do Mundial fora de campo, o governo do Ghana contesta a decisão do Canadá de impedir a entrada do futebolista Thomas Partey no país. O médio de 32 anos, que representa o Villarreal de Espanha, que também já passou, por exemplo, pelo Arsenal, enfrenta no Reino Unido acusações de violação e agressão sexual, que, no entanto, o jogador nega. O Ministério Ganês dos Negócios Estrangeiros afirma que a decisão das autoridades canadianas baseou-se nesses processos judiciais, ainda em curso, e envia, por isso, uma nota oficial de protesto e pede ainda a revisão da medida, considerando-a injusta e desproporcional. Apesar da proibição de entrada no Canadá, Partey continua integrado na seleção do Ghana, que está nesta altura em Boston, nos Estados Unidos, e pode disputar os próximos jogos do Mundial frente à Inglaterra e à Croácia, uma vez que são jogos que não vão ser jogados no Canadá. A FIFA garante que não tem qualquer intervenção nos processos de imigração dos países anfitriões.
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1: Para falar de jazz português, temos que falar de António Pinho Vargas. O álbum As Folhas Mudam de Cor, de 1997, é a afirmação de um jazz marcadamente português em termos estilísticos. Vi concertos deste grupo no Aniki Bobó, na Ribeira, assisti a ensaios na Escola de Jazz do Porto. Faziam parte deste grupo, neste álbum, para além do António, José Nogueira, Mário Barreiros, Pedro Barreiros, Kiko e Rui Júnior. Nomes incontornáveis da cena jazzística portuense e portuguesa. Proponho a audição do tema Vilas Morenas com excelente solo de soprano.

A nossa epopeia foi escrita pelo nosso saudoso Manuel Jorge Veloso. Uma viagem pelos tempos de jazz, uma série de 8 concertos idealizadas por ele, levou-nos a estudar e tocar, aspecto crucial, as peças mais importantes do repertório para Big Band, dos primórdios aos nossos dias. Em concerto, apresentávamo-nos com o Manuel Jorge Veloso a narrar a história, ajudando o público e os músicos a enquadrar a audição. Ajuda preciosa. Este facto veio a ser determinante na nossa evolução. A falta de tradição e a falta do conhecimento que tínhamos em relação ao repertório básico foi ultrapassada e ainda hoje em dia tocamos este repertório por todo o país. Escolhi Celebration Jig, de Bob Brookmeyer, escrita para Jerry Mulligan e gravada pela New Art Orchestra. Jig é uma música muito rápida para ser dançada e de origem celta. Venha lá uma celebração.

Em setembro de 1992, comecei a minha primeira experiência a estudar nos Estados Unidos. Fui admitido na New School for Social Research, no curso de piano jazz em Nova York. Foi uma experiência que alterou a minha vida. Ter a oportunidade de estudar no centro nevrálgico do jazz e viver numa cidade como Nova York, deixando o Porto e Portugal do início dos anos 90, foi um grande choque dos bons. Fui colega de vários músicos que agora são amplamente reconhecidos, mas quero destacar um, Brad Mehldau. O tema que vos proponho é Countdown de John Coltrane. Ouvi-o durante várias noites, em que ouvi o trio do Mehldau no mítico clube Village Gate, entre outros. O disco chama-se Introducing Brad Mehldau 1995. Hoje, Brad Mehldau soa diferente, mas quis trazer aqui esta recordação que tenho de o ouvir a criar o seu discurso musical, daquela força e fogo inicial de quem se quer transcender. Tive a sorte de ter aulas de piano particulares com ele, aulas que reputo como as melhores.

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1: A ópera do Malandro de Chico Buarque esteve sempre presente durante a minha infância, tocada em loop nas viagens de carro com a minha família. Chico Buarque, para mim, é um dos maiores compositores e letristas vivos. Nesta música, Pedaço de Mim, temos um dueto entre Gal Costa e Francis Ayme, que também é um compositor brilhante. É, certamente, um pedaço de mim que está nesta obra magistral do Chico Buarque.
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perfeição. Eu nutro um enorme amor pelo cancioneiro brasileiro. Nesta música, Águas de Março, estão juntos dois dos maiores vultos da música brasileira, Tom Jobim e Elis Regina. A parte final da canção tem um daqueles momentos de beleza e espontaneidade que ficaram registados para a eternidade. É raro encontrar momentos como este. Desfrutem.

0: Não me importava que essa fosse a última música que ouvia. Come Fly With Me, na versão de Frank Sinatra com a Count Basie Orchestra, com arranjo e direção musical de Quincy Jones, faz parte de um disco célebre, Sinatra et Sands. Este disco, primeira gravação ao vivo do Frank Sinatra, resulta de uma temporada em 1966 que os músicos tiveram no casino The Sands em Las Vegas, juntando no mesmo palco três figuras fundamentais da música do século XX. A voz, como Sinatra era conhecido, estava no apogeu da sua carreira. Aqui, o crooner também é entertainer, sendo célebres as frases em que Frank Sinatra interage com o público.
1: The Sands is proud to present a wonderful new show, A Man and His Music.

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1: Flat Earth é sofisticação. Provavelmente um dos pianistas com um som e um touch mais particular, muito elegante. Foi meu professor. Escolhi Evanescence, tema original de Flat Earth que evoca Bill Evans e que faz parte do álbum ao vivo que gravou no Village Vanguard em 1997. O Village Vanguard é um templo para os músicos de jazz. Foram inúmeras as gravações históricas que ocorreram neste clube e o clube tem um som único que se sente na gravação. As gravações ao vivo têm estas características, absorvem o som do local e são momentos irrepetíveis que ficam para a posteridade.

Se há compositor que me fascina é George Gershwin. Considero-o o primeiro grande compositor americano que faz a síntese da música do Novo Mundo e do Velho Mundo, no fundo do jazz e da música clássica. Rhapsody in Blue foi estreada em 12 de fevereiro de 1924 no Aeolian Hall em Nova York, num concerto intitulado An Experiment in Modern Music, organizado por Paul Whiteman, contando com a presença de George Gershwin no piano. A reação foi muito forte e bastante dividida, precisamente porque a peça misturava jazz e música clássica de uma forma inédita para a época. Esta versão que vão ouvir foi gravada a 10 de junho de 1924 por Paul Whiteman and his Concert Orchestra, com George Gershwin no piano, e tem o arranjo original de Ferdy Gorfey. A peça acabou por transformar a carreira de Gershwin e mudou a percepção do jazz dentro da música erudita.

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1: Boa tarde, são 2h58, menos uma hora nos Açores.
2: Está quase, mas ainda não é para amanhã. O Irão nega que a assinatura do acordo com os Estados Unidos se realize este domingo. A Associação Cidadãos pela Cibersegurança considera vaga a justificação de falha de energia dada pelo Ministério da Saúde para esclarecer as falhas nos sistemas informáticos do SNS e pede respostas concretas. Daqui a pouco voltamos à estrada, à boleia do Grande Prémio JN de Ciclismo.
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1: Temperaturas atualizadas, estamos agora com 20 graus em Ponta Delgada, 23 no Funchal, 25 em Faro, 27 no Porto e 32 em Lisboa. 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
2: Está quase fechado, só falta a assinatura, mas ainda não será amanhã. O memorando de entendimento entre o Irão e os Estados Unidos para pôr fim às hostilidades não será assinado este domingo. A informação é avançada pelo porta-voz do Ministério Iraniano dos Negócios Estrangeiros. Em declarações à agência de notícias estatal, este representante do governo de Teherão sublinha que ainda não existe uma data definida para a assinatura do documento. Apesar disso, admite que o acordo possa ser formalizado nos próximos dias. O responsável iraniano aponta cautela nas negociações e refere aquilo que classifica como hesitações por parte dos Estados Unidos. As declarações surgem depois do Paquistão, o mediador deste processo, ter afirmado que o entendimento entre Estados Unidos e Irão poderia ficar concluído nas próximas 24 horas. A Associação Cidadãos pela Cibersegurança considera vaga a justificação de falha de energia dada ontem pelo Ministério da Saúde para esclarecer as falhas nos sistemas informáticos do SNS. Rui Martins questiona como é que uma falha de energia consegue parar tantos sistemas e pede, por isso, respostas concretas.
6: Podemos tolerar que um sistema tão crítico, ou vários sistemas tão críticos como aqueles que estiveram abaixo ontem durante 12 horas, venham abaixo e a única justificação seja uma frase tão lacónica como falha de energia. Porque logo se coloca logo três perguntas. Primeira pergunta, falha de energia de quê? Onde? Se foram os servidores que estão alojados na Via da República, é grave. Quer dizer que nós temos máquinas críticas alojadas numa zona de risco sísmico alto. A Via da República está classificada como uma zona de risco sísmico alto. Por outro lado, se isto aconteceu no Tagus Park, ainda é mais grave, porque uma falha de energia no Tagus Park, no centro de dados profissional de grandes empresas, ainda é mais grave. Então pergunta-se, como é que é possível uma falha de energia ter mandado abaixo de tantos sistemas? Para já, representa que há um ponto de falha única. Há alguns, há uma máquina da qual tudo depende. Quer dizer, que o sistema não é redundante. Depois, falha de energia que significa o quê? Que não há baterias, que nós temos do PS que reponham um sistema quando a energia falha, que não há geradores que reponham quando a carga das baterias se esgota e, sobretudo, que não há um centro de dados paralelo, parado, preparado para vir acima quando o principal vai abaixo. O que acontece quando haver um grande terremoto de terra em Lisboa? Que vai acontecer inevitavelmente. Se queremos ter sistemas do SNS, como é que se vai dar uma resposta decente a uma crise humanitária desta grandeza com os sistemas informáticos do SNS em baixo.
2: Ainda ontem, o bastonário da Ordem dos Médicos, Carlos Cortes, lamentava na TSF a falta de planos de contingência quando o sistema falha e a falta de informações dadas aos profissionais de saúde sobre as falhas nos sistemas informáticos do SNS. Rui Martins, da Organização Cívica Cidadãos pela Cibersegurança, afirma que o país não aprendeu nada com o apagão de abril do ano passado.
6: É uma coisa que nos intriga. É como é que o Estado consegue ser tão imobilista quando a sociedade avança tão depressa e já se viu o efeito tremendo que existe de uma quebra de energia durante tantas horas. E como é que uma coisa tão prosaica, como a falta de energia, manda abaixo o sistema durante 12 horas? Essa parte também não é compreensível. Portanto, ou foi algo mais que a falha de energia, e eu recordo que ainda há uma semana ou isso atrás estávamos a falar da questão do acesso indevido ao sistema do SNS por um médico que já não existia, que aparentemente tinha um username password na internet e sabe-se lá quantos mais é que não terão. Agora vamos a falar nisto. Haverá relação entre este ataque ao SNS e o que aconteceu sexta-feira? A opacidade da comunicação do Ministério da Saúde permite especular tudo, até isto. Porque uma linha que diz que é falha de energia não chega, tem que haver muito mais por trás disto. O que é que aconteceu? E sobretudo, o que foi feito para impedir que torne a acontecer? Eles dizem, vamos agora montar um novo centro de dados. Isso não é a resposta. Quando é que vai estar montado? Porquê é que não estava já montado? E, sobretudo, qual é que o calendário? Vai ser mesmo cumprido? Porque promessas temos muitas, pois execuções, não. O aparelho tem por meter uma série de alterações. Pelos vistos, neste sistema não aconteceu essas alterações, pelo bem abaixo.
2: Os alertas dos cidadãos pela cibersegurança, uma organização dedicada à defesa dos direitos digitais, à promoção da literacia em cibersegurança e à responsabilização das entidades públicas e privadas no tratamento de dados pessoais. Um lar clandestino com 22 pessoas foi encerrado de forma urgente pela Segurança Social em São João das Lampas, no concelho de Sintra. Os utentes com idades entre os 62 e os 95 anos viviam em condições que representavam um perigo iminente para a segurança, saúde e bem-estar dos próprios, explica a Segurança Social. Na sequência desta operação, 8 utentes foram encaminhados para estruturas licenciadas e os restantes 14 ficaram ao cuidado das respectivas famílias. O encerramento foi realizado ao abrigo de um mandado judicial devido a suspeitas de reincidência por parte dos donos deste lar ilegal. A ação contou com a participação da Segurança Social, da GNR e da Autoridade de Saúde. O presidente da Agência Portuguesa do Ambiente afirma que já só falta concluir uma empreitada na costa da Caparica para reparar os danos das tempestades nas praias. Em declarações aos jornalistas, Pimenta Machado adiantou que essa obra estará concluída dentro de dias e assim fica concretizado o investimento de 27 milhões de euros destinado a obras urgentes.
7: O investimento ficou dentro daquilo que eram nossas estimativas, toda prevista até antes da época balnear, e depois só eram 27 milhões de euros.
2: Pimenta Machado defende que 2026 foi o ano mais difícil, em mais de 10 anos, no que diz respeito a obras para minimizar o efeito das tempestades na época balnear.
7: Este é talvez, ao tempo da tempestade Hércules em 2012, o ano mais difícil em resultado deste combate de tempestades que afetou o país entre janeiro e fevereiro. Foi um ano muito complicado. Fizemos um conjunto de intervenções do país inteiro, desde Moledo até a Vila Real São de António, para, no fundo, minimizar o impacto das tempestades na época balnear.
2: Declarações de Pimenta Machado, presidente da Agência Portuguesa para o Ambiente, aos jornalistas, isto depois de visitar a praia de Vila Praia da Âncora, em Caminha, no distrito de Viana do Castelo. Nesta praia está concluída uma obra de reposição de areias. No Grande Prémio JN de Ciclismo, há uma hora, 9 corredores tinham conseguido fugir ao pelotão. Agora, com grande parte dos mais de 170 quilómetros desta quarta etapa já percorridos e com uma contagem de montanha ultrapassada pelo meio, perguntou ao repórter Hugo Miguel Taveira, ainda dura a fuga, não?
8: Ainda dura com os mesmos 9 corredores de há pouco. Continuam com vantagem em relação ao pelotão, que agora é de 1 minuto e 50.

0: atletas vão-se direcionando para Salto, onde haverá o segundo prémio de montanha, ao quilómetro 143. Há já algo importante a registar, que tem que ver com a camisola das metas volantes. Ora, as duas do dia de hoje já foram ultrapassadas. A primeira em Lousada, vencida por André Carvalho, da Ávila do Clã de Loulé, e a segunda em Amarante, vencida por João Martins, da Credibon LA Marcos Car, o que significa que não haverá mudanças na classificação das metas volantes, ou que entrega a camisola laranja, e que por isso José Moreira, da G Grupo Simoldes Oliveirense, à partida será mesmo o vencedor final dessa classificação. Isto se acabar a prova, claro, terá que terminar a etapa de hoje sem abandonar, e também de amanhã, que é um contrarrelógio na Maia. E por falar em abandonos, há dois a registar: o de Alexandre Grigorev, da FAPEL, e de Stian Landsberg, da Óbidos Cycling Team. Os dois tiveram que desistir da corrida durante esta quarta etapa para terminar, recordo, o grupo de 9 fugitivos. Trata-se de André Carvalho, da Aviludo, Gonçalo Liaça, da Credibon, João Martins, da mesma equipa, Francisco Pereira, da Ferenc Wieseler, André Ribeiro, da G Grupo Oliveirense, Daniel Dias, da Taffer, José Bicho, da Tavira, Gonçalo Rodrigues, da Óbidos, e Daniel Kazakov, da Tecno Silva. A liderança do pelotão é, nesta altura, ainda feita pela Feira dos Faz Boa Vista, nada mais nada menos do que a equipa do camisola amarela Fábio Costa, que tenta desta forma, e para já vai correndo bem, defender essa mesma liderança da geral.
1: Está quase, daqui a pouco voltamos ao contacto com o repórter Hugo Miguel Taveira para acompanhar os últimos metros desta quarta etapa do Grande Prémio JTN.
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1: E ora na TSF, música muito cá de casa. O protagonista de hoje é José Ribeiro, coordenador de marketing da Casa da Música. Vai partilhar connosco as melhores canções do mundo. Música muito cá de casa é uma edição de José Miguel Gaspar.

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Episódio 9. José Ribeiro, coordenador de vendas da casa, escolhe a melhor música do seu mundo. No menu do dia, há 7 pratos e um petisco. Radio 4, The Kills, Vampire Weekend, PJ Harvey, Stockhausen, The XX, Wagner e música para videojogos. Eu sou José Miguel Gaspar. Sejam bem-vindos.

a coisa por onde eu queria começar mesmo foi o primeiro concerto a sério que eu assisti aqui na casa. Não consegui apanhar aqueles do Lou Reed ou LCD Sound System, que foi completamente impossível para arranjar bilhetes, ainda não tinha cunhas, não trabalhava aqui, não é? Mas consegui ver os Radio 4, e foi essa uma das músicas que me trazem aqui, o Dance to the Underground dos Radio 4, porque aquela banda post-punk, e na altura era um som que me agradava muito, ainda me agradava, ainda me agrada neste momento, mas quando eu soube que eles vinham cá, eu tinha que ver, e já tinha perdido os LCD, então tinha que ver este, e consegui. Foi de facto um concerto que me fica na memória, por ser, se calhar, não por ser espetacular ou porque a banda fosse assim incrível, mas porque foi o primeiro concerto de facto que eu assisti aqui na Sala 2, e eu adoro os concertos da Sala 2. As músicas que eu trouxe aqui quase todas são de concertos da Sala 2, porque de facto podemos dançar, podemos estar sentados também se for preciso, mas acima de tudo podemos dançar. E a música, para mim, eu gosto muito do ritmo das músicas, de músicas em que uma pessoa também possa não só escutar, mas que possa sentir. E nada melhor do que dançar ao som das músicas.

Um desfile pelas memórias da casa. É pós-punk. É Radio 4. Esta semana, navegamos pela primeira década do milénio. Vamos pela mão de José Ribeiro. E vamos já meter um petisco na mesa. É uma especialidade sinfónica. E talvez anacrónica.

0: Orquestra Sinfónica da Casa da Música vai tocar em outubro Bits e talvez Bytes de videojogos.
1: E esse que eu não quero perder, não tem nada a ver com rock ou com quer que seja, é um concerto da Orquestra Sinfónica, um concerto que vai ser em outubro, dia 23, salvo erro, que é, a Orquestra Sinfónica vai interpretar músicas de videojogos de retro, dos anos 80, 90, e estou mesmo curioso para ver como é que vão soar as músicas do Tetris ou desses joguinhos, não é, interpretados por uma Orquestra Sinfónica. Vai ser, se calhar, um dos momentos altos. Há muitos momentos altos na programação, como é óbvio, da casa, mas esse é um que eu tenho mesmo assinalado e não posso perder. É uma bruxa, que é assim, um daqueles jogos de first person e andas ali à procura de coisas. Vai ser engraçado. Acho que vai ser um concerto estranho, se calhar, mas acima de tudo diferente, porque não estamos habituados a ver a orquestra, ou para quem não vem tanto, ver a orquestra a tocar aqueles clássicos ou estes de música contemporânea, mas é algo diferente.
0: Mudamos de prato. Saudades do clubbing. Vem aí outra vez rock. É um carpaccio de carne. É muito sexy. É The Kills.

Outra música que me traz aqui, voltando ali atrás, naquelas boas alturas que nós tivemos dos clubbings, quando a Casa da Música fez 3 anos, vieram cá os Kills e foi um concerto incrível, aquela dinâmica daqueles dois personagens, aquele rock puro, não é? Aquele rock cru, sexy, e a sala de dois ali cheia de gente. Lá está, foram momentos incríveis e ter a sorte de trabalhar aqui e poder assistir aos concertos como cliente, como pessoa que trabalha aqui, ver estas dinâmicas todas e ver, ter assistido ao nascimento deste conceito do clubbing, que foi um marco aqui para a cidade de Porto, e ter estado na gênese desse conceito foi qualquer coisa de incrível.

Engraçado que na altura eu tinha alguns 7 polegadas de skills. E lá está a outra vantagem que de trabalhar aqui. Depois bater à porta para eles me assinarem os discos. E quando entramos, olha, não foi aqui num camarim deste quarto.

elevador. Quando entramos, eles abriram-nos a porta, muito simpáticos, e ela tinha roupa espalhada pelo camarim, mas literalmente as malas abertas, roupa espalhada por todo lado, e ela ainda fez deu assim uma piada qualquer, já não me lembro bem o que era, porque na altura ele namorava com a Kate Moss. Então ela dizia que era muito complicado, não é? Tipo, tocar na banda com ele quando ele tinha como namorada a Kate Moss, então ela tinha que estar ali à altura. Mas espetacular, muito, muito.

Listen Moss Heart. Ela competia com Kate Moss noutros tempos. Outros tempos do coração. Música muito cá de casa. Emissão especial da TSF e do JN para a Casa da Música. Estamos com serviço à mesa de José Ribeiro. Ele opera o marketing da Casa da Música. E agora salta para a pop e um fim de semana vampírico.

na altura ainda quase ninguém conhecia, ou não, havia muita gente que conhecia porque a sala esgotou, não é? Mas não, ainda estavam longe de ser os miúdos que depois estavam a esgotar os festivais de verão pelo mundo inteiro, não é? E a sorte que nós tivemos de ver aqueles putos aqui, ao nosso lado mesmo, ali a tocarem os A-Punk ou Mansford do Roof, que é a música que eu trago, aquele popzinho, aquela música curtinha e tão simples, parece tão simples, mas ao mesmo tempo é tão difícil de fazer, não é? E a música, às vezes, o melhor é o simples e é o mais difícil de encontrar. Sem dúvida, foi um dos concertos para mim aqui na Casa da Música.

em maio de 2008, porque foram concertos incríveis, mas coisas bastante diferentes. E uma das coisas que aconteceu aqui foi um concerto da PJ Harvey com o John Parrish. Uma coisa também espetacular. Eu adoro o PJ Harvey. Este álbum que eles vieram apresentar não é aquela coisa da PJ Harvey mesmo, aquele Read of Me, não é aquela cena crua dela, mas pá, o John Parrish é um músico incrível. E ver aqueles dois monstros da música ali no palco da sala surgia. Ela descalça, já não lembro muito bem, mas foi um concerto. Eles tocaram o álbum, basicamente, que é o álbum que eu não tenho ideia já, mas eu acho que ela não tocou quase nada dela, se é que tocou alguma coisa. Acho que eles se cingiram ali ao álbum, mas aquela dinâmica daqueles dois foi qualquer coisa. E foi daqueles concertos que não dá para dizer que não se pode ver, ou daqueles momentos que passaram aqui na Casa da Música. E pá, foi espetacular. 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

postal de outros tempos, P.G. Harvey com John Parish. Música muito cá de casa, emissão semanal da TSF no FM da rádio e também em podcast. Saltamos agora para 2010, um abrigo em duplo X e um louvor à acústica da casa.

outro grande concerto ali na Sala Surgia foram dos XX. Eles estiveram cá em 2010, eles tinham estado em Lisboa no dia anterior, foi o ano em que eles se estrearam em Portugal. E mais uma vez, não é? A Casa da Música teve a sorte, não é? Por existir aqui no Porto, de acolher estes grandes artistas. E coisa que nós no Porto era muito difícil ter. Tínhamos o Coliseu, mas faltava-nos aqui um auditório, uma sala que pudesse acolher estes artistas e que o som pudesse fazer jus à qualidade de quem vinha cá, porque na altura o Coliseu ainda não tinha as obras que tinha, as condições acústicas não eram tão boas e de repente nós temos a possibilidade de, numa sala fechada, assistir a estes concertos. Os XX são só três miúdos que estavam ali em palco, muito quietinhos, mas a fazer um som com aquelas linhas de baixo lá do Jamie, que vem dali daquelas maquinarias, e do cantor, que agora não me lembro do nome, mas e a dinâmica daqueles três foi qualquer coisa. Eu trago aqui a música O Shelter, que é aquela música calma, mas que ao mesmo tempo nota-se ali aquela tensão das duas vozes, e é espetacular.

Sex. Eles tocaram na quinta-feira, no Primavera São de Porto. Estava lá uma multidão cheia de calor. José Ribeiro descobriu-os muito antes. Foi na sala vermelha da casa. Descemos agora até à cave. E é lá que está estacionado Stockhausen.

uma das misturas que eu queria aqui também salientar e deixar foi um concerto da Orquestra Sinfónica no Parque de Estacionamento. Eles interpretaram uma obra de Stockhausen, Gruppen, que é uma obra para três orquestras. Haviam três maestros a dirigir a sua mini orquestra e o público estava sentado entre os naipes das três orquestras, e aquela espacialização sonora toda, e nós lá no meio e a vermos o maestro e aqui o violino e o que quer que seja, e foi uma coisa incrível, diferente. E essa também é uma coisa que é importante salientar, a versatilidade da casa, não é? Estes espaços todos que nós temos aqui podem e devem ser utilizados para palcos ou para oficinas ou para concertos, o que quer que seja, incluindo parque de estacionamento, como nós tivemos lá bandas de rock, rap, música eletrónica, mas também tivemos lá a Orquestra Sinfónica a atuar, e uma coisa inacreditável, uma experiência espetacular que é para nunca esquecer, que já vi a orquestra a tocar num parque de estacionamento.

vanguarda de Stockhausen, um disruptor. Ele já esteve estacionado, através da Sinfónica, no parque da Casa de Música. E agora... vem aí o apocalipse.

Como última escolha, eu tive que trazer aqui um outro agrupamento residente, que é o Remix Ensemble, que eles fizeram num fim de semana do ano de 2011, o Ring Saga, que foi um fim de semana de Wagner, onde a sala surgia, mascarou-se ali num mini teatro, ópera, não é? Lá está com o tal fosse que não existe, mas o Remix esteve lá a atuar e a interpretar este fantástico mundo do Wagner em quatro atos. E foi assim um fim de semana, uma maratona incrível de Wagner e com aqueles solistas incríveis, um cenário espetacular, e tenho a certeza que muitas pessoas ainda se lembram disso, porque lá está, embora tenha sido Wagner, atraiu muita gente aqui, porque não só pela grandiosidade de ter sido um fim de semana e que aquilo quase seguido, e eram duas horas ou qualquer coisa assim, ou 2 horas e meia cada um desses atos. Deve ter sido muita dureza para quem teve a interpretar, mas de um gozo absoluto para quem teve a ver sentadinho nas cadeiras da sala a esse grande espetáculo.

Apocalipse Now, a cavalgada das valquírias, o aroma de napalm pela manhã, no Vietnã de Coppola. É música cinematográfica de José Ribeiro.

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Do operador de marketing, José Ribeiro. Emissão especial da TSF e do JN para a Casa da Música. Estamos todas as semanas no FM da Rádio e sempre que quisermos, em podcast. Boa tarde, boa noite, bom dia, boa sorte. Voltamos para a semana.

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O episódio 9 teve sonoplastia de Jorge Silva, produção de José Miguel Gaspar, editor de cultura do Jornal de Notícias.

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1: E agora estamos a 18 minutos das 4 da tarde. Está a decorrer o Grande Prémio de Ciclismo JN, em questão a maior etapa deste cómputo, Valongo, 173 km. Vamos às contas da etapa e o que se está a passar com a reportagem de Hugo Miguel Taveira.
2: E nesta altura, atenção, porque do grupo de 9 fugitivos que iam na frente da etapa, há um que tenta atacar e distanciar-se dos restantes. Daniel Dias, da TAV Ferovos Matinados Mortágua, está agora a tentar ganhar vantagem no início da última subida de montanha, desta que é a maior etapa do Grande Prémio Jornal de Notícias, uma montanha em salto, onde os ciclistas que vão na fuga já chegaram e onde começa agora também a chegar o restante pelotão, ainda liderado pela equipa do Camisola Amarela, a Feira dos Faz Boa Vista, e portanto o Camisola Amarela Fábio Costa continua para já a ser protegido pelos colegas de equipa. A registar há pouco uma queda envolvendo um dos 9 fugitivos, Gonçalo Liaça, da Credibon LA Marcos Car, ele que entretanto recuperou e voltou a juntar-se ao grupo da fuga, não tendo grandes penalizações em relação a esse problema. Já se passou também o ponto quente desta etapa no Parque de Serras do Porto, ao quilómetro 136, um parque protegido que abrange os concelhos de Gondomar, Paredes e Valongo. A dizer que nesse ponto quente, segundo as regras da prova, há uma bonificação de tempo de 6 segundos para o vencedor, 4 segundos para o segundo classificado e 2 segundos ao terceiro, o que é o mesmo que dizer que vão ser retiradas essas marcas de tempo ao tempo total, na geral, aos ciclistas que chegarem nos 3 primeiros lugares. Foram então André Ribeiro, o primeiro da G-Group Simoldes Oliveirense, ele que agora está a apenas 17 segundos do Camisola Amarela depois dessa bonificação. O segundo foi o russo Daniel Kazakov, da Tecnosilva Roer Bembibre, e em terceiro passou Daniel Dias, da TAV Ferovos Matinados Mortágua, o tal ciclista que tenta atacar agora nesse grupo da fuga, tentando isolar-se na frente da corrida. Estamos já a entrar para os últimos quilómetros, veremos qual será a capacidade do grupo de fugitivos em aguentar, tendo em conta o historial que vimos nas últimas 3 etapas, nas 3 primeiras deste Grande Prémio Jornal de Notícias, onde de facto, houve fugas intensas e prolongadas durante grande parte das etapas, mas depois a chegada à meta foi já com o pelotão compacto ao sprint e de forma muito imprevisível, tendo havido até ao momento 3 camisolas amarelas diferentes. Fábio Costa tem o desafio de, pela primeira vez, manter uma camisola amarela de um dia para o outro, tendo em conta que amanhã já é a última etapa e é um contrarrelógio que pode mudar absolutamente tudo, talhado, claro, para os ciclistas especialistas nessa mesma categoria, que são à partida aqueles da Nicolor Campicar, numa equipa que tem no seu plantel vários especialistas nessa mesma categoria. Como disse há pouco, Alexander Grigorev da FAPEL e Stian Landsberg da Óbidos Cycling Team abandonaram a corrida há mais de 50 quilómetros, num dia muito complicado devido ao calor aqui na região norte do país. Vamos aguardar agora pela chegada também ao topo desse prémio montanha em salto, que se encontra já a poucos quilómetros da zona onde estão nesta altura os ciclistas, tanto os 9 fugitivos como também o restante pelotão.
1: Grande Prémio de Ciclismo JN, reportagem de Hugo Miguel Taveira.
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1: Tarde de sábado com a TSF, estamos a 13 minutos das 4, segue a música em antena, até muito perto das notícias. Primeiro The Verb, Bittersweet Symphony, mais à frente Teddy Swims com Mr. Know It All.

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0: Boa tarde, são 13h58, menos uma hora nos Açores.
1: A Associação Cidadãos pela Cibersegurança considera na TSF vaga a justificação da falha de energia dada pelo Ministério da Saúde para esclarecer as falhas no sistema informático do SNS e pede respostas claras. Donald Trump vai reunir-se com Volodymyr Zelensky. O encontro vai acontecer no início da próxima semana, durante a cimeira do G7. O governo do Ghana protesta oficialmente junto do Canadá, depois de um futebolista da seleção do país ter sido impedido de entrar no país para o Campeonato do Mundo.
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0: Temperaturas de agora, estamos com 19 graus em Ponta Delgada, 22 no Funchal, 24 em Faro, 27 no Porto e 31 em Lisboa. Avançamos agora para a edição às 4 com Rui Polónio.
1: Um fogo em Aljustrel está nesta altura a ser combatido por quase 90 operacionais e 7 meios aéreos. Fonte da Proteção Civil conta à Lusa que o fogo começou por volta das 2 da tarde, pouco depois das 2 da tarde, e consome nesta altura uma área de pasto e mato junto na localidade de Corte Vicentanes, no concelho de Aljustrel. A mesma fonte garante à Agência Lusa que neste momento não existe qualquer risco para pessoas ou habitações num fogo que, por esta hora, mobiliza então quase 90 operacionais e 7 meios aéreos. A Associação Cidadãos pela Cibersegurança considera vaga a justificação de falha de energia dada pelo Ministério da Saúde para esclarecer as falhas no sistema informático do SNS. Rui Martins questiona como é que uma falha de energia consegue parar tantos sistemas. Por exemplo, os médicos não podiam passar receitas durante o dia de ontem e pede por isso respostas concretas.
4: Podemos tolerar que um sistema tão crítico, ou vários sistemas tão críticos como aqueles que estiveram abaixo ontem durante 12 horas, venham abaixo e a única justificação seja uma frase tão lacónica como falha de energia. Porque logo se coloca logo três perguntas. Primeira pergunta, falha de energia de quê? Onde? Se foram os servidores que estão alojados na Via da República, é grave. Quer dizer que nós temos máquinas críticas alojadas numa zona de risco sísmico alto. A Via da República está classificada como uma zona de risco sísmico alto. Por outro lado, se isto acontecer no Tagus Park, ainda é mais grave, porque uma falha de energia no Tagus Park, num centro de dados profissional, vá lá, de grandes empresas, ainda é mais grave. Então pergunta-se, como é que é possível uma falha de energia ter mandado abaixo tantos sistemas? Para já, representa que há um ponto de falha única. Há alguns, há uma máquina da qual tudo depende. Quer dizer, que o sistema não é redundante. Depois, falha de energia que significa o quê? Que não há baterias, que nós temos do PS que reponham um sistema quando a energia falha, que não há geradores que reponham quando a carga das baterias se esgota e, sobretudo, que não há um centro de dados paralelo, parado, preparado para vir acima quando o principal vai abaixo. O que acontece quando haver um grande terremoto de terra em Lisboa? Que vai acontecer inevitavelmente. Ficaremos sem os sistemas do SNS? Como é que se vai haver uma resposta decente a uma crise humanitária desta grandeza com os sistemas informáticos do SNS em baixo?
1: Rui Martins, da Organização Cívica Cidadãos pela Segurança, afirma que o país não aprendeu nada com o apagão de abril do ano passado.
4: É uma coisa que nos intriga, é como é que o Estado consegue ser tão imobilista quando a sociedade avança tão depressa e já se viu o efeito tremendo que existe numa quebra de energia durante tantas horas. E como é que uma coisa tão prosaica, como a falta de energia, manda abaixo o sistema durante 12 horas? Essa parte também não é compreensível, portanto. Ou foi algo mais que a falha de energia, e eu recordo que ainda há uma semana ou isso atrás estávamos a falar da questão do acesso indevido ao sistema do SNS por um médico que já não existia, que aparentemente tinha usado nem password na internet e sabe lá quantos mais é que não terão. Agora vamos a falar nisto. Haverá relação entre este ataque ao SNS e o que aconteceu sexta-feira? A opacidade da comunicação do Ministério da Saúde permite especular tudo, até isto. Porque uma linha que diz que a falha de energia não chega, isto tem que haver muito mais por trás disto. O que é que aconteceu? E, sobretudo, o que foi feito para impedir que torne a acontecer? Eles dizem, vamos agora montar um novo centro de dados. Isso não é resposta. Quando é que vai estar montado? Porquê é que não estava já montado? E, sobretudo, qual é o calendário? Vai ser mesmo cumprido? Porque promessas temos muitas, pois execuções, não. O aparelho tem por meter uma série de alterações. Pelos vistos, neste sistema não aconteceu essas alterações, pelo bem abaixo.
1: Cidadãos pela Cibersegurança é uma organização dedicada à defesa dos direitos digitais, à promoção da literacia em cibersegurança e à responsabilização das entidades públicas e privadas no tratamento de dados pessoais. A Rússia acusa a Ucrânia de ter atacado hoje a central nuclear de Zaporizhia, a maior da Europa e atualmente sob controle de Moscovo. As autoridades russas garantem que o ataque atingiu a oficina de transportes da central, provocando danos em viaturas, bombas de combustível e um edifício de apoio. Não há registro de feridos nem de qualquer risco radiológico. Kiev ainda não comentou este incidente, mas a Agência Internacional de Energia Atómica tem alertado repetidamente para os riscos associados aos combates nas imediações desta central. Entretanto, a organização confirmou que Zaporizhia foi hoje reconectada à rede elétrica principal, isto depois de um novo corte de energia provocado por danos relacionados com a guerra. O conflito na Ucrânia continua sem sinais de abrandamento, tanto no plano militar como no plano diplomático, mas entretanto o presidente norte-americano Donald Trump vai participar numa reunião de trabalho do G7 com o presidente Volodymyr Zelensky. A informação foi confirmada por um alto responsável da administração norte-americana, a agência France Presse, que adiantou que o encontro terá lugar na terça-feira durante a cimeira do G7. A reunião deverá centrar-se na guerra na Ucrânia e no apoio internacional a Kiev, numa altura em que prosseguem os combates no terreno. A cimeira do G7 decorre entre segunda e quarta-feira, 15 e 17 de junho, na cidade de Evian, em França, e reúne os líderes das principais economias do mundo. Venâncio Mondlane é o único candidato à presidência do partido Anamola, a Aliança Nacional para um Moçambique Livre e Autónomo, nas eleições internas marcadas para o próximo dia 21 de junho. A confirmação foi feita por fonte do partido à agência Lusa, depois de ter terminado o prazo para a entrega de candidaturas. A eleição decorre durante a primeira Convenção Nacional da Anamola, que vai reunir cerca de 400 delegados na cidade de Nampula, em Moçambique. Mondlane é a principal figura da oposição moçambicana e também fundador deste partido. Venâncio Mondlane já manifestou ainda disponibilidade para concorrer às eleições presidenciais de 2029, isto caso receba os apoios dos elementos desta formação política. As próximas eleições autárquicas em Moçambique estão previstas para 2028 e em 2029 haverá então legislativas e presidenciais. O governo do Gana enviou um protesto oficial ao Canadá depois do futebolista Thomas Partey ter sido recusado o visto de entrada no país. O médio ganês, atualmente ao serviço do Villarreal de Espanha, é acusado em Inglaterra de vários crimes de violação e agressão sexual, alegações que, no entanto, nega. As autoridades canadianas impediram a entrada do jogador por causa do processo judicial em curso, o que o afasta do jogo de estreia do Gana no Mundial de 2026, frente ao Panamá, marcado para a próxima quarta-feira, em Toronto. O ministro ganês dos Negócios Estrangeiros classificou a decisão como lamentável e pede às autoridades canadianas que a revertam. A FIFA esclareceu que não intervém nos processos de imigração dos países anfitriões do Campeonato do Mundo. Está quase no fim a quarta etapa do Grande Prémio JN de Ciclismo. Há pouco havia 9 corredores em fuga, entretanto já houve uma queda. Hugo Miguel Taveira, já se vê a meta ou como é que está tudo?
5: Estão prestes a entrar nos últimos 10 quilómetros da corrida e nesta altura há 2 ciclistas do grupo que há pouco era de 8 fugitivos a tentar destacar-se desse mesmo agrupamento. São eles José Bicho, da

0: à meta, tal e qual como aconteceu nas três etapas iniciais deste Grande Prémio Jornal de Notícias. Esta é a etapa mais longa, tem mais de 173 quilómetros, estão já dezenas de pessoas aqui junto à reta da meta no centro de Valongo à espera para perceber quem será o grande vencedor. E atenção, porque há bonificação de tempo também para o vencedor de cada etapa, 10 segundos retirados ao tempo da geral, algo que poderá influenciar e de que maneira as contas finais na luta pela geral, tendo em conta que amanhã há um contrarrelógio onde aí tudo poderá mudar. Há, portanto, muita incerteza, muita expectativa. Já há também, claramente, vencedores virtuais para a camisola laranja e para a camisola do prémio de montanha, a camisola azul. Neste caso da montanha será Ivan Loaiza, no caso de conseguir terminar não só a etapa de hoje como também a de amanhã, ou seja, se não desistir até ao final da competição, será mesmo o vencedor da camisola azul de montanha. Em relação à camisola laranja das metas volantes, é a mesma situação para José Moreira da G Group Simoldes Oliveirense. Tendo em conta o ponto quente desta etapa, que foi vencido por André Ribeiro da G Group Simoldes Oliveirense, também já podemos avançar o virtual vencedor da camisola JN, relativa, lá está, aos pontos quentes, será João Oliveira, da Credibon LA Alumínios Marcos Car. Isto, repito, se não desistir nem no final da etapa de hoje, nem na etapa de amanhã. O contrarrelógio na Maia prepara-se agora, toda a gente que está aqui nesta reta em Valongo, para ver a chegada dos ciclistas dentro de alguns minutos. Faltam pouco mais nesta altura de 5 km para termos então os ciclistas na chegada ao sprint, depois do grupo de fugitivos ser alcançado ao longo dos últimos minutos. Provavelmente daqui a 2, 3 km já teremos o pelotão todo agrupado.
1: Contas para conferirmos antes das 5 da tarde, de novo com o repórter Hugo Miguel Taveira, para já tudo a rolar. Noutro desporto, no hockey em patins, joga-se a esta altura o primeiro jogo da final, um Benfica Sporting, com a equipa da casa, o Benfica a vencer por 3-1. O jogo está já com cerca de 10 minutos na segunda parte, quase 10 minutos ao intervalo. O Benfica vencia por 2-1, tinha começado de resto a ganhar 1-0, o Sporting ainda empatou. Antes do intervalo o Benfica fez 2-1 e agora no início da segunda parte deste primeiro jogo do playoff final da OK em patins, o Benfica está então a vencer por 3-1.
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1: Estamos agora com 13 minutos para lá das 4, já a seguir, Bruno Filipe Silva, Ana Isabel Teixeira e Violeta Maria Oliveira, com a moderação de Marco António Ribeiro, trazem mais um programa, mais um Ponto da Mente.

0: TSF. Eu sou o Marco António Ribeiro. Hoje olhamos para uma realidade que muitos pais, professores e crianças conhecem bem, embora nem sempre lhe consigam dar um nome: a ansiedade escolar. A escola é um espaço de aprendizagem, descoberta e crescimento, mas é também um lugar onde surgem desafios, exigências, avaliações e mudanças que podem gerar preocupação, insegurança e, em alguns casos, sofrimento emocional. Nos primeiros anos de escolaridade, quando as crianças ainda estão a desenvolver competências emocionais e sociais fundamentais, a forma como vivem a experiência escolar pode ter impacto no seu bem-estar, na autoestima e até na relação futura com a aprendizagem. Como distinguir um nervosismo passageiro de uma ansiedade que merece atenção? Que sinais devem alertar pais e professores? E como pode a escola ser um espaço mais seguro do ponto de vista emocional? Para esta conversa estão comigo, como habitualmente, o psicólogo clínico e da saúde Bruno Filipe Silva, hoje sem Violeta Maria Oliveira e Ana Isabel Teixeira, mas com uma convidada muito especial, Maria João Schumacher, professora do ensino básico e também professora do ensino especial. Bem-vindos. Olá, Maria João. Olá, olá. Bruno.
1: Olá, Marco. Obrigada.
0: É um gosto contar convosco na TSF, hoje para falarmos deste tópico tão, tão importante. Bruno, falar em ansiedade escolar e falar na realidade em quê?
2: É falar no quanto muitas vezes estamos orientados para os resultados académicos, o quanto nós sentimos pressão para conseguir atingir resultados e o quanto é que muitas vezes não ensinamos as nossas crianças e jovens a valorizarem-se, olharem para si, para aquilo que realmente conseguem fazer, para além daquilo que são os resultados académicos, que muitas vezes não traduzem de forma direta aquilo que são as reais competências destas mesmas crianças e jovens.
0: E sabemos, Maria João, que este tópico, que hoje começa a estar cada vez mais em cima da mesa, é um tópico relativamente abrangente. Toca esta vertente que o Bruno falou, mas outras também.
1: Sim, principalmente em crianças mais novas, que é o caso das crianças que eu leciono, no primeiro ciclo, começa-se a notar desde muito cedo essa competitividade e essa procura de boas notas que involuntariamente os adultos que convivem com elas lhes vão passando. Creio que também tem um bocadinho a ver com a nossa sociedade como está neste momento. É um bocadinho a cultura da perfeição. As redes sociais também incitam um bocadinho a isso e, portanto, esta geração nova de pais involuntariamente acaba por passar essa pressão para os pequenitos. E eles têm muita dificuldade em verbalizar esta ansiedade e, portanto, às vezes é difícil detectarmos por causa disso. Mas há sinais de alerta.
0: E vamos olhar para esses sinais. Bruno, todos nós nos recordamos, seguramente, que aqui estamos na mesa, de colegas que eram mais competitivos, de pais que colocavam mais pressão em cima dos nossos antigos colegas de escola e até nós próprios. Aqui não quero estar a falar do nosso caso em particular, mas seguramente alguns de nós também sentiram isso. Aquilo que te pergunto passa precisamente por isto. Esta circunstância foi aumentando aqui de parada quando falamos nos pais das novas gerações?
2: Eu acredito que sim. Estávamos aqui a ouvir a professora falar-nos um bocadinho sobre as diferentes variáveis que potencialmente influenciam esta ansiedade escolar. Não quer dizer que não existisse ansiedade escolar antigamente, não quer dizer que não existisse pressão colocada aos nossos jovens para a obtenção de resultados académicos específicos, mas a verdade é que vivemos cada vez mais numa sociedade de seriação, de hierarquia, de competitividade, desta ideia de que se eu não for melhor do que o outro, até que ponto é que eu tenho direito a existir na sociedade? Vivemos numa sociedade em que cada vez mais é fácil vermos a vida dos outros através das redes sociais, não é? A Violeta dizia-nos no outro dia que as redes sociais são quase como uma janela para outras casas, não é? Que nos rodeia sempre, que está sempre em nosso entorno. E tudo isto, acredito, potencia aquilo que são estes efeitos desta ansiedade de desempenho muito associada ao rendimento escolar, não é? Portanto, às vezes através das frases como se não estudares não serás ninguém. Claro que é importante nós estudarmos e trabalharmos a nossa cultura pessoal, académica, mas até que ponto é que o nosso valor próprio terá que estar intimamente correlacionado com as nossas competências académicas? Até que ponto é que eu não posso ter outros tipos de valor que são também importantes, que podem ser também reconhecidos e que dizem de mim enquanto pessoa, não é? Portanto, não estou obviamente a dizer que não devemos investir naquilo que é esta relação com a escola, porque é um espaço onde as crianças e jovens necessariamente passam a maior parte do seu tempo, Mas o que é que acontece àquelas crianças e jovens que, por vários motivos, têm dificuldades? Por vários motivos não se enquadram naquilo que é um sistema académico escolar, de certa forma, limitado, padronizado, porque a educação tem que ter alguma padronização, obviamente. Mas há muita gente que fica fora do padrão. O que é que acontece a essas pessoas?
1: Eu acho que hoje em dia há muito esta questão de as minhas conquistas não são para mim, são para eu mostrar aos outros. E portanto isso aumenta ainda mais a pressão. E esta geração de pais já cresceu um bocadinho com essa pressão, que é os prémios de mérito são para eu partilhar nas redes sociais, não são para eu viver em família e aproveitar e valorizar essa conquista do meu filho. Portanto, eu acho que isto é algo preocupante, porque muitos pais nem têm esta noção e, portanto, exigem um determinado, como falava, um padrão, não é? Ou seja, os filhos têm que ser, de facto, bons, mas se calhar não tanto pelos motivos mais ajustados. Exato. Têm que ser bons porque o colega também é bom. Hoje em dia, uma das coisas frequentes que nós nos apercebemos é quando levam as notas dos testes, por exemplo, para casa, muitos questionam: mas mais alguém teve esta nota, mas os teus colegas tiveram esta nota, foste o único. Acho que não se valoriza o esforço e o dar o melhor, mas sim o conseguiste esta nota ou não conseguiste esta nota. E isso era uma coisa impensável há uns anos atrás, que se vivesse no primeiro ciclo. E de facto hoje em dia já se vive isso no primeiro ciclo. Não só no primeiro ciclo, o que ainda torna um bocadinho as coisas mais assustadoras. Certo. Há casos no pré-escolar em que o desenho do teu colega está melhor que o teu, porque é que não desenhaste assim? Portanto, estamos a falar de um simples
2: desenho, não é?
1: Desenho. Nós estamos a falar no geral, obviamente, e também não podemos generalizar esta geração de pais, que também tem de facto muitos aspectos muito positivos em relação, por exemplo, a quando eu fui mãe, portanto, já foi há uns anos atrás, bastante. Mas, de facto, há esta pressão da sociedade que eu acho que depois afeta um bocadinho as crianças, esta ansiedade quando vão ter teste. Sim. A dor de barriga, a dor de cabeça, que nós depois temos muito que filtrar e tentar perceber se aquilo é alguma coisa física ou alguma dor emocional, digamos.
2: Exatamente,
1: assim. E portanto, hoje em dia, ser professor de primeiro ciclo é um bocadinho também ser isto, ser um bocadinho psicóloga, entrando assim na sua área.
2: Claro.
1: Mas pronto, as nossas escolas também estão equipadas hoje em dia com equipas multidisciplinares que dão este tipo de ajuda, e os pais, de facto, são muito presentes na vida dos filhos e na escola.
2: Claro.
1: Esta ansiedade, de facto, escolar existe, mas há aqui uma rede de apoio também por trás, muito boa, que pode ajudar. Como é que podemos mudar a sociedade? Como é que podemos mudar algumas coisas? Como podemos mudar esta pressão? É difícil de perceber.
0: Claro, claro. E já lá vamos também tentar esmiuçar um bocadinho esse que será o trabalho que, como sociedade, vamos ter que ir fazendo. E aproveito, Maria João, passando novamente a bola, no contacto diário com crianças dos primeiros anos de escolaridade, que manifestações de ansiedade surgem com maior frequência dentro da sala de aula? Porque este é o trabalho do dia-a-dia que a Maria João faz.
1: Sim. É isso, ou seja, nós acabamos por nos aperceber de há uma dor de cabeça que não passa, mas se eu der uma atenção especial ou um mimo especial, a dor de cabeça de repente passou, mesmo sem remédio nenhum. Uma dor de barriga que eu digo, olha, isso é normal, já vai passar, dou um miminho, um colinho e aquilo passa logo. Portanto, nós ficamos alerta, estamos atentos, mas de facto, se passa, é sinal que havia ali alguma coisa a bloquear. Recorremos logo ou à nossa psicóloga, porque temos sempre acesso nas escolas a psicóloga. Nas escolas, nem sempre a toda a hora, mas pelo menos temos uma rede de contacto. E às famílias, obviamente. Eu acho que aqui a questão também passa muito por envolvermos sempre as famílias. E os pais, quando nós damos o alerta, de facto, ficam preocupados e muito presentes. Depois acabamos um bocadinho por cair outra vez na rotina, que é, eu acho que eles até nos ouvem e nos entendem, mas depois nos testes seguintes já vai haver aqui alguma pressão outra vez novamente, mas faz parte.
2: Claro.
1: Eu acho que há aqui também uma questão, se me permitem, que eu acho que é muito importante, que é esta cultura da perfeição de que falamos não permite a esta geração que está a crescer de frustrar.
2: Verdade.
1: De ouvir um não e de lidar com um não e de perceber que se tiver uma má nota não faz mal, de perceber que se errar uma pergunta não faz mal, desde que tenha estudado, desde que tenha se empenhado, desde que se tenha esforçado e que tenha dado o máximo. Portanto, eu acho que aqui os pais não deixam os filhos frustrar, não deixam os filhos passar por coisas menos boas e eles vão crescer a achar que são capazes de tudo e que a vida é um cor-de-rosa, e não é?
0: Que é um mundo cor-de-rosa, não é? Mas não é.
2: Exatamente, não é. Portanto, é muito importante ter tocado nisto, não é? Nesta dificuldade que coletivamente parecemos ter em lidar com a frustração cada vez mais. As novas gerações com mais dificuldade em lidar com a frustração, com mais dificuldade em lidar com a imperfeição. Exato. Parece que cada vez mais o fosso entre o falhar e o ganhar se adensa, e que já não existe nuance, já não existem pequenas vitórias. Ou se está a 100%, ou não vale a pena tentar. A mim custa-me perceber que crianças no primeiro ciclo já vão com esta pressão para aquilo que são estas atividades avaliativas, já vão com esta preocupação, com este medo de falhar. E isto, obviamente, é internalizado por força daquilo que é a socialização que fazem diretamente com os pais e com outras pessoas da vida delas, não é? De certa forma, não existe esta ansiedade, ela não existe por si só, ela é plantada também, não é?
0: Quando estão num palco, por excelência, para falhar, não é? É uma altura, enfim, mais apropriada até, porque Exato. Existe toda uma rede de proteção que depois, na vida adulta, não vai ter lugar. E até Sim. quando falamos no segundo ciclo do ensino básico, já começamos com um nível de exigência até relativamente diferente. E era aí que eu queria chegar, Bruno. É natural que uma criança fique nervosa perante um teste, uma apresentação ou mesmo um início de ano letivo. Em que momento é que esse nervosismo deixa de ser esperado e passa a ser um sinal de ansiedade?
2: É importante nós percebermos que a ansiedade faz parte do nosso funcionamento e que pode até ser importante. É importante sentirmos alguma ansiedade. Existe uma ansiedade que é funcional, adaptativa, que nos surge quando nós antecipamos positivamente alguma coisa, que nos faz querer fazer bem as coisas. Agora, como é que este querer fazer bem as coisas nos domina? Como é que este querer fazer bem as coisas nos imobiliza? Se estamos a falar de uma ansiedade que persiste, que leva muitas vezes a criança a somatizar, como também Sim. já foi dito aqui, não é? Esta dor de barriga ou esta dor de cabeça sem uma causa física, que são puramente psicológicas ou emocionais e que tendem a desaparecer quando os problemas desta criança são validados, não é? E há pouco falávamos sobre isto e eu pensava na importância da validação. O simples dizer que vai ficar tudo bem, ou eu acredito em ti, eu confio em ti. O normalizarmos a falha, que reduz o peso desta ansiedade. E, portanto, de uma forma geral, aquilo que diferencia esta ansiedade ou estas ansiedades será precisamente o impacto que elas têm. Portanto, aqui qualitativamente, como é que esta ansiedade impacta o funcionamento desta criança, e quantitativamente, ou seja, durante quanto tempo é que esta ansiedade está presente. Exatamente, persiste, não é? Portanto, estamos a falar de uma coisa que dura 5 minutos e depois a criança até se esquece e faz outra coisa qualquer, até menciona isso, mas não interfere com o funcionamento dela no resto do dia. Ou, contrariamente, estamos a falar de alguma coisa que limita. A criança não tem vontade de brincar, socializa menos, portanto há aqui uma alteração.
1: Isola-se. Até o sono é logo alterado.
2: Exatamente, o sono alterado também. Portanto, perceber como é que esta criança, por norma, funciona e como é que ela está a funcionar agora. E se existirem estas diferenças, é importante estarmos atentos.
1: E há aqui duas questões. Há bocado falou da normalização da falha. Portanto, é isso que nós vemos. Os pais, de facto, não permitem que as crianças Sim. falhem. Mas, se calhar, o que eu considero talvez até, não direi pior, mas de igualmente grave, é o desculpabilizarem sempre a falha. Ou seja, certo. A má nota é porque não estudou. Mas não estudou, mas a culpa é minha. Perdeu o casaco. A culpa é minha porque eu não lembrei que tinha que trazer. Quando fui buscar, não lembrei, por exemplo. Pois. Ou seja, eu lembro-me dos meus pais me dizerem: é a tua responsabilidade, tens que trazer o teu material. Claro que também não deve haver aqui nem o 8, nem o 80. Exatamente. São crianças e, portanto, também temos que perceber que é difícil exigirmos, não é nesse nível. Claro. Mas, de facto, tudo que a criança falha, além de não ser considerado normal e não aceitarem a falha, é o desculpabilizar sempre. A culpa nunca é deles, é sempre dos adultos. Sim. Essa questão realmente preocupa um bocadinho. Há bocado também falamos no sono. E eu acho que às vezes esta questão da ansiedade pode ser um bocadinho também confundida, porque as crianças hoje em dia, eu tenho esta percepção no meu dia-a-dia, deitam-se muito tarde. Porque têm mil e uma atividades. Porque têm uma agenda extremamente ocupada.
2: Certo.
1: O que leva a que, nestas idades jovens, os pais também têm uma agenda extremamente ocupada, pois, porque têm que andar a acompanhá-los. eles chegam ao final do dia muito cansados e deitam-se muito tarde, mais tarde do que alguma vez seria suposto. E, portanto, se no dia a seguir estão ansiosos, nervosos ou com uma dor de barriga que não tem explicação, uma dor de cabeça, nós também ficamos na dúvida sem conseguir perceber se uma boa noite de sono, mesmo sem motivo nenhum que lhes cause ansiedade, se calhar até resolvia todo este ritmo alucinante das semanas das crianças. Eles têm, de facto, uma agenda... como eu não tinha.
0: Entre aulas, atividades desportivas e atividades de complemento curricular, acaba por ser uma vida que faz inveja a muitos adultos. Aquilo que agora gostava de tentar olhar em conjunto seria os sinais que os adultos nem sempre veem. E, Maria João, há alunos que parecem distraídos, desmotivados ou até desafiantes. Até que ponto alguns destes comportamentos podem esconder ansiedade ao invés de falta de interesse?
1: Pois, nós acabamos por estar muito tempo com eles, ou seja, o professor de primeiro ciclo está mais tempo com eles durante a semana, em tempo útil, digamos assim, às vezes até do que os próprios pais. E eu também sei que tenho uma realidade diferente, porque como estou numa instituição privada, e eu tenho o grupo comigo desde o primeiro ano até ao quarto. Isso permite-me ter um conhecimento deles muito aprofundado. E, portanto, eu começo logo a suspeitar se alguma coisa não corre tão bem ou se há aqui alguma questão. Não sou de alarmar logo os pais, porque uma vez que há esta relação, acho que devo também tentar perceber e ajudar. Mas é claro que quando eu não consigo detectar ou quando eu não consigo perceber e algo me inquieta, a primeira coisa que eu faço é contactar os pais. E de facto é isso. É às vezes, como nós costumamos dizer, muitas queixas no recreio, ou seja, uma criança que de repente não era conflituosa e de repente toda a gente nos vem falar dessa criança. Se há mais queixas físicas, se de repente parece que não está a ouvir-me, se está mais desligado, e até uma criança que normalmente até estava mais atenta e participativa, se no recreio, como nós também conseguimos estar com eles, se isolam um bocadinho mais, as brincadeiras mudam, portanto há sim uma série de sinais de alerta que nos fazem logo estar mais atentos ou até mesmo chamar os pais.
0: E hoje temos a sorte no Ponto da Mente de ter dois profissionais que têm tido a oportunidade de trabalhar com crianças com autismo, por exemplo, apenas para dar um mero exemplo daquilo que é a intervenção que tanto a Maria João como o Bruno têm tido. E Bruno, muitas crianças têm dificuldade em explicar aquilo que sentem.
2: Certo.
0: E isto não pode ser de todo aliado. Que sinais emocionais, comportamentais ou até físicos podem indicar que existe sofrimento associado à escola?
2: A Maria João já nos foi dando aqui alguns, não é? Portanto, talvez o paradigma é a alteração comportamental. O quanto é que o comportamento da criança se altera? Portanto, se é uma criança que é tendencialmente calma, não conflituosa, e de repente há aqui uma alteração de comportamento e passa a ser conflituosa. Se é uma criança que começa a recusar, por exemplo, ir para a escola.
1: Exato.
2: Se até tinha vontade de ir para a escola, mas depois não quero, e às vezes até podem não conseguir explicar, ou até conseguirem explicar porque é que não conseguem, não é? Vai depender depois daquilo que é esta capacidade para identificarem as próprias emoções. E depois, claro, que há aqui também um trabalho de inteligência emocional, não é? Que muitas vezes vai-se fazendo à medida que nós nos vamos desenvolvendo. Portanto, acima de tudo, prende-se essencialmente com isto, com estas mudanças de comportamento, e que podem muitas vezes ser explicadas por muitas coisas, não é? Portanto, é sempre importante nós percebermos que nós podemos dizer isto acontece, é importante estarmos atentos a isto, aquilo, aquele outro. Nem todas estas dificuldades se explicam pelo mesmo motivo, não é? Agora, novamente, se há uma recusa em ir à escola, então eventualmente será qualquer coisa do contexto escolar que efetivamente potencia esta, a preocupação nesta criança, não é? Portanto, às vezes perceber dentro dos diferentes sistemas e contextos, porque, de uma forma geral, e se me permitem o parênteses, eu acho que muitas das vezes, eu acredito que muitas vezes, nós não ouvimos as crianças o suficiente. Nós falamos muito sobre as crianças,
1: certo,
2: sobre o bem-estar delas e esta preocupação em dar-lhes o melhor possível. Mas muitas vezes não lhes passamos o microfone para a mão, e aqui metaforicamente falando, claro, não é?
1: Sim, sim.
2: E claro que, ok, são crianças e poderão, como mencionaste aqui, ter dificuldade em identificar emoções e sentimentos, em concretizar aquilo que nos querem dizer, mas nós adultos também temos essa dificuldade por vezes, e nem por isso deixamos de ter voz. Eu acredito que é importante também haver esta procura por...
1: Certo.
2: Não militarizar, ou seja, não fazer uma entrevista estruturada a uma criança, mas ouvi-la, escutá-la.
1: Exato. O que é que aconteceu hoje na escola?
2: Isso.
1: O conta-me, o está tudo bem, ou sentar-se no sofá, seguir ao jantar, nem que seja 5 minutos. Uhum. Eu acho que a vida está tão acelerada. Está acelerada para os próprios professores, que têm que cumprir os programas e que às vezes querem ter momentos mais lúdicos com as crianças e depois acabam por não conseguir fazer aquilo que queriam, nem lhes dar a tal voz.
2: Sim.
1: Momentos mais de descontração e mesmo também nas famílias.
2: Porque
1: depois é tudo muito a correr e lá está, voltamos um bocadinho também à questão de às vezes há tempo, mas está cada um no seu telemóvel, tablet.
0: Sim. Presos aos ecrãs, como aqui já tivemos a oportunidade também de falar, num dos episódios. E não podemos esquecer de todo, Maria João, aquilo que tem que ver com a forma como podemos ajudar as crianças. Para lá daquilo que aqui já o Bruno referiu e que a Maria João também reforçou, de escutá-las, ter tempo para conversa, muito além daquilo que muitas vezes os pais perguntam. Então, portaste bem hoje na escola? Tem que ir muito além disso.
1: Muito além disso, exato.
0: Já tocamos aqui num ponto fundamental, que tem que ver com o acompanhamento do ou da psicóloga escolar, que, por norma, fazem também este trabalho. Mas sabemos que nem sempre estamos perante um cenário idílico quando olhamos para o sistema público de ensino.
1: Certo.
0: O privado está um pouco mais respaldado, mas continuamos a ter escolas que não têm psicólogos a tempo inteiro, muito longe disso, não é?
1: Tem psicólogos, tem um psicólogo para o agrupamento inteiro, e portanto isso acaba... O
0: a tempo inteiro numa escola em específico,
1: isso
0: não é?
1: Isso não tem de todo. Nas escolas públicas há um psicólogo, mas que faz acompanhamento a várias escolas do agrupamento, o que é muito pouco tempo.
0: Uhum.
1: Muito pouco tempo até porque nós temos cada vez mais casos. E agora falando como professora de ensino especial, não é?
2: Uhum.
1: Que não consigo dissociar de uma coisa da outra, como é óbvio.
2: Uhum.
1: Mas de facto, e tenho feito algumas formações sobre isto e tenho dado também algumas formações sobre isto, e de facto muita gente nos questiona, mas porquê? Estão a mais casos agora do que antigamente? Quando falamos de um PHDA, o déficit de atenção, a hiperatividade, claro que estamos aqui os dois, provavelmente lidamos
2: muito com isto.
1: É verdade. São perturbações, portanto, a nível neurológico.
2: Claro.
1: Portanto, não são desencadeadas de todo por ecrãs ou pelo ritmo acelerado. Mas, de facto, estes ecrãs e este ritmo acelerado faz com que se potenciem estes sintomas. Ao mesmo tempo, também temos mais informação, temos mais cuidados médicos, acesso a mais cuidados médicos, e, portanto, estamos todos muito mais alertas e, portanto, os casos subiram exponencialmente por causa disso, não é?
2: Sim.
1: Porque, de facto, nós estamos mais alertas e o nosso ritmo de vida potencia os sintomas.
2: Uhum.
1: E, de facto, é muito difícil depois gerir também esta questão. Se uma criança tem estas perturbações, a ansiedade se manifesta de uma determinada forma, se tem este tipo de perturbações associadas, é claro que mais difícil fica, não é?
2: Pois, precisamente.
1: E mais necessária é a ajuda de um psicólogo.
2: Pois, precisamente, porque voltamos aqui a esta questão da padronização do sistema de ensino. E como é que muitas vezes a exigência de um sistema de ensino, vamos dizer, normativo ou neurotípico, influencia aquilo que é, direto ou indiretamente, a vivência de uma criança neurodiversa ou neurodivergente.
1: Sim.
2: E como é que muitas vezes estas pessoas chegam à idade adulta sabendo que durante toda a vida falharam no contexto académico escolar, muitas delas sem qualquer diagnóstico formal, e que têm uma narrativa de falha que está internalizada.
1: Sim.
2: De eu nunca fui bom a fazer isto, a fazer aquilo.
1: E cresceu com isso, interiorizar esse sentimento.
2: Exatamente.
1: De que não é capaz e que falhou sempre.
2: E, exatamente, e que transporta para diversos contextos de vida. Novamente, aqui a vida académica como o tubo de ensaio daquilo que será este autoconceito, esta autoestima, que depois é transportada na vida adulta para todos os, ou quase todos os contextos de vida.
0: E vamos agora para o papel da família e da escola. E Bruno, já que estás com a mão na massa, vamos então olhar para a influência que têm as expectativas dos adultos, já aqui tocamos.
2: Sim.
0: Nessas expectativas, pais, familiares e também professores, na forma como as crianças vivem o sucesso, o erro e a própria pressão escolar.
2: Certo.
0: Sabemos que muitas vezes quando recebemos lá em casa amigos, familiares, os avós, existe sempre muito aquela questão, então, os testes foram positivos, e então, as professoras e os professores estão contentes contigo, ganhaste um prémio de mérito.
1: Certo.
0: Tudo isso coloca aqui uma expectativa que às vezes é demasiado alta e que pode também levar a criança a sentir-se também ela, de alguma forma, uma fraude.
2: Claro. Ó Marco, repara, eu ouço a tua pergunta e imediatamente penso, quando é que vamos deixar as crianças serem crianças? Quando é que lhes vamos permitir a vivência para além da escola, não é? Portanto, falávamos também aqui há pouco sobre estes horários carregados de atividades, não é? Extracurriculares, que podem ter a sua importância, não digo o contrário, mas roubamos ativamente o tempo ao brincar. E o jogo lúdico, o espaço de brincadeira é tão estruturante, ou eventualmente até mais estruturante do que muitas atividades extracurriculares que a criança possa fazer. Principalmente se nesta brincadeira permitirmos que esta criança contacte com os seus pares.
1: Claro, e que tenha que lidar com algumas desavenças que faz parte nas brincadeiras.
2: Exatamente.
0: Aquelas bolhas que nos lembramos, não é?
2: Exatamente.
0: Do nosso tempo de
2: escola. Certo, sim, sim. Sem querer romantizar e dizer que antigamente é que era bom, obviamente que tínhamos desafios, claro, diferentes, não é? Mas ainda assim, este contacto social, e portanto, procurando responder à tua pergunta, não fugindo dela, colocamos inadvertidamente um conjunto de expectativas tão premente, tão forte, estas crianças que, novamente, elas muitas vezes são uma extensão daquilo que somos nós enquanto pais, não é? Passamos-lhes aquilo que são os nossos projetos de vida. E há muitas coisas, seja no contexto académico, seja às vezes no contexto daquilo que são os projetos de vida. E eu costumo dizer, está tudo bem em querermos que os nossos filhos tenham sucesso, em querermos o melhor para eles e para elas, em esperarmos que eles possam até fazer coisas que estão alinhadas com os nossos valores e as nossas crenças.
1: E sabe que às vezes a escolha do próprio colégio nestas idades mais novinhas já tem essa influência. Ora, que é, eu não escolho um colégio para o meu filho porque tem um ótimo espaço ao ar livre, eu escolho porque tem mais horas de oferta de inglês, porque tem mais horas de oferta de informática.
2: Exato.
1: Ou seja, eu já estou desde muito pequenino, uhum, a pensar no futuro do meu filho quando escolho o colégio.
2: Exatamente.
1: Não pelo espaço ao ar livre, ou pelas brincadeiras, ou por... Antes ouvíamos, se calhar, um bocadinho só isto, a propósito, uhum, dos rankings, quando começaram os,
2: sim,
1: rankings, numa idade mais avançada. Agora não, começam mesmo, já desde pequeninos, eu pago um colégio, ou uma escola pública que tenha uma oferta mais alargada da AEX, porque eu quero é, uhum, proporcionar isto, seja no contexto privado ou público, quero proporcionar o maior leque possível de ferramentas para um futuro de sucesso desde muito cedo.
2: Certo.
1: O que não é de todo mau,
2: sim,
1: mas não pode ser levado ao extremo e ao ponto de causar esta ansiedade depois na pressão que se faz com os filhos.
2: Exatamente, portanto, obviamente que há vantagens na existência destes programas e na participação das crianças,
1: certo,
2: nestes programas, mas há outra coisa, eu estava a ouvir-vos e a pensar outra coisa, que é, valorizamos e trabalhamos de competências técnicas. E as competências sociais e emocionais? Onde é que estão aquilo que nós chamamos, em inglês, dizemos soft skills, não é? E, portanto, às vezes dizer as coisas em inglês parece que tem um impacto diferente e que as pessoas valorizam mais. Mas, ainda assim, portanto, muda o nome, mas eu refiro-me exatamente à mesma coisa. E não valorizamos tanto estas competências sociais.
1: E eu tenho que partilhar convosco uma coisa, uhum, que hoje uma colega educadora partilhou comigo. Uma colega educadora dos 5 anos. Partilhou comigo que, numa conversa com uns pais, os pais disseram, pronto, para o ano é que é sério. E, portanto, aquela ideia de que o pré-escolar ainda não é sério, uhum, o primeiro ciclo já é muito a sério, uhum, e, portanto, fomos esquecendo de brincar, uhum, aqui pelo meio, uhum, e eu aprender de uma outra forma.
2: Uhum.
1: E, portanto, isto começa muito de baixo já, pronto.
2: Uhum.
1: É complicado. Acho que complica depois as exigências que nós fazemos aos nossos filhos e depois tudo à volta disso. Porque se os pais são exigentes, a escola começa a ser mais exigente. Portanto, isto é uma bola depois que está sempre interligado.
0: E Maria João, ainda se coloca muito aquela questão, aquelas expressões ainda são muito usadas de, bom, isto de ser artista não é profissão. O meu filho, se quer ser cantor, se quer ser músico, se quer ser artista plástico, bom, isso não me parece muito adequado. Ainda há um bocadinho este pensamento?
1: Nas idades em que eu os apanho, eu não tenho bem essa noção, porque de facto eles querem todos ser, não digo artistas, mas querem muito ser jogadores de futebol.
0: Mas acho que isso os pais já não se importam.
1: Já não se importam. Mas depois querem que sejam o Ronaldo, e é que é a diferença.
0: Pois.
1: Não, mas não se põe muito essa questão ainda, porque acho que a pressão ainda não chegou a esse ponto nesta faixa etária com quem eu lido. Mas acredito que em idades mais avançadas, já na escolha do curso, na escolha, uhum, da área, que, uhum, já começa essa pressão. Se vem de trás, portanto, será, digamos assim, uma continuidade errada, mas uma continuidade, provavelmente.
0: Uhum. E também é uma altura onde há muitos veterinários, não é? Potativos veterinários, não é?
1: E treinadoras de golfinhos e cabeleireiras e bombeiros, é um bocadinho.
0: Por isso ainda são idades onde existe muita magia naquilo que são as profissões de futuro. Estamos agora no bloco final da nossa conversa e, Bruno, quando a ansiedade escolar é identificada precocemente, que diferença pode isso fazer no percurso emocional e académico da criança?
2: Toda a diferença. Portanto, a prevenção continua a ser a melhor forma de intervenção, ok? O conseguirmos antecipar aquilo que possam ser as consequências negativas dos efeitos de qualquer destas problemáticas pode ser importante para impedir que os danos aconteçam. E não quer dizer que depois não se possa reverter, e claro que sim, e é sempre importante, mesmo depois, ok, não nos apercebemos e efetivamente as coisas acontecem, é sempre possível intervir, mas quanto mais nós podemos prevenir, melhor. Ela própria vai conseguir identificar, ela vai conseguir comunicar connosco o que é que está mal, e nós vamos poder também garantir, dentro do possível, que ela está protegida.
1: E dar-lhe ferramentas, não é? Quanto mais precocemente, mais precocemente também recebe essas ferramentas. Sim. E também sabe lidar com essas ansiedades.
2: Exatamente. E para conseguirmos fazer isto, é preciso fazer uma coisa que também já falamos aqui hoje, que é o estar presente.
1: E ouvir,
2: exatamente, não é? Não é estar fisicamente presente, é estar emocionalmente presente. Porque voltamos ao início do programa de hoje, não é? Quando a Maria João nos falava eu fiquei com isto, porque achei isto muito, muito interessante e muito curioso. O ouvir e validar o que estas crianças estão a sentir.
1: Sim.
2: E o impacto positivo, que é algo que nos parece inócuo, não é? De simplesmente o olhar para estas crianças, não é?
1: Exato. E às vezes dói-me o dedo. Se eu pegar no dedo e olhar para o dedo e disser, olha, não tem nada, podes ir descansado. É logo.
2: Suficiente.
1: Exato.
0: E Maria João, quando a ansiedade escolar se torna também na ansiedade parental, como resolver isto?
1: Pois, isso é mais difícil. Mas, de facto, há bocado estava aqui a pensar, as reuniões de pais são muito importantes. Não os grupos de pais no WhatsApp, mas as reuniões, de facto, presenciais com os pais. E se calhar em momentos decisivos do ano letivo, se calhar no início do ano, para os tranquilizar. Para já acho que a relação com a professora, já sabemos... Lá está, vamos voltar à questão de há bocado, que as escolas públicas com as colocações, às vezes isto não é possível, mas vamos tentando. Mas no contexto que me é próximo, os pais criarem uma relação afetiva com a professora e uma relação de à vontade e de proximidade. E acho que isso tranquiliza os pais. E pais tranquilos são crianças tranquilas.
2: Pois.
1: Portanto, acho que termos esta proximidade com os pais, sabermos passar a nossa mensagem de forma tranquila, darmos esta abertura para que eles se sintam à vontade para nos contactar, porque às vezes eu costumo dizer muito isto nas reuniões de pais, não entende alguma questão que o filho coloca, mas não quer incomodar o professor, e depois fica, digamos assim, sem compreender e a tentar perceber, e cria-se aqui algum mal-entendido e cria ansiedade, portanto, acho que mais vale um apontamento direto com o professor, esclarece logo, porque acho que os pais também precisam de ajuda. Nós, entre nós, professores, costumamos dizer muitas vezes que hoje em dia é mais difícil lidar com os pais do que com os alunos, mas de facto é um bocadinho verdade, porque os pais precisam da nossa orientação, e às vezes coisas muito simples que eles até sabem na teoria, mas depois é muito difícil pôr em prática, e é preciso alguém de fora que lhes diga, é melhor assim. Faça assim, fique descansado, é assim, vamos confiar, é assim. E acho que isso é melhor a ansiedade dos pais, melhor a ansiedade das crianças e melhor o nosso trabalho.
0: E chegamos agora à nossa rubrica habitual, um espaço onde o Bruno Filipe Silva, a Ana Isabel Teixeira e a Violeta Maria Oliveira falam sobre temas que marcaram a semana. Freud explica, nem Freud explica. Bruno, esta semana como é que estamos?
2: Ora bem, aproveitando o mote da semana passada, em que eu trouxe um Freud positivo, e eu esta semana quis trazer também um Freud positivo, e neste caso posso dizer que Freud explica. Vamos até aqui às notícias ao minuto, que nos fala de um livro que reúne 108 vozes para elevar o debate sobre a habitação. Estamos a falar de um livro que foi apresentado na Feira do Livro de Lisboa e que pretende trazer para o debate aquilo que é o direito à habitação. E eu acredito que é importante haver cada vez mais um olhar positivo e assertivo para aquilo que é um direito humano básico que eu acredito que coletivamente nós estamos a ignorar e a esquecer, não é? Portanto, sem querer aqui entrar em filosofias e políticas, todas as pessoas têm direito a um teto onde possam fazer cumprir as suas necessidades básicas, psicológicas e fisiológicas também. E não conseguimos fazer isto sem a segurança de um lar. Portanto, é muito importante, de uma vez por todas, mobilizar-nos enquanto sociedade, independentemente do quadrante político com o qual nos identifiquemos, para assegurar que, quando saímos de casa dos nossos pais, podemos ter um espaço que é nosso, onde podemos crescer e, se quisermos constituir família, dar a crescer, a dar a oportunidade de crescimento também saudável, com segurança, outras pessoas, porque eu ouço muitas vezes em consulta muitos jovens que me dizem: eu até quero sair de casa dos meus pais, mas eu não tenho condições financeiras. E estamos a falar de jovens que trabalham, que têm contratos de trabalho efetivo, mas que ainda assim sentem que não têm condição financeira para custear aquilo que é o arrendamento ou a compra de habitação.
0: E não podemos esquecer, e até juntando a esta equação e estando aqui a Maria João, os professores deslocados.
2: Exatamente.
0: Com a grande dificuldade,
2: sim,
0: que têm também neste domínio.
2: Sem dúvida.
0: Bruno, Maria João, muito obrigado. Foi um gosto contar convosco nesta edição, em particular a Maria João.
1: Obrigada.
0: Que foi hoje nossa convidada especial e que nos trouxe luz para este tema. Muito obrigado.
1: Obrigada eu.
0: A ansiedade escolar não é sinónimo de fraqueza, falta de capacidade ou ausência de esforço. É uma experiência emocional que pode surgir em diferentes momentos do percurso académico e que merece ser compreendida sem julgamentos. Quanto mais cedo identificarmos os sinais e mais próximos estiverem família, escola e profissionais de saúde, maiores serão as oportunidades para que cada criança cresça com confiança, segurança e prazer em aprender. Este foi o Ponto da Mente dedicado à ansiedade escolar. Cuidados técnicos de Joaquim Pedro, sonoplastia de Joaquim Dias. Eu sou o Marco António Ribeiro e, já sabe, pode voltar a escutar-nos em tsf.pt e nas plataformas de podcast.
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3: Estamos precisamente a 10 minutos das 5 da tarde. 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
5: E já temos vencedor para a quarta e penúltima etapa do Grande Prémio Jornal de Notícias, e é um vencedor repetido, Santiago Meza. O ciclista colombiano da Unicolor Campicarne, que tinha vencido a etapa de quinta-feira, a segunda deste Grande Prémio em Vila Nova de Famalicão, volta a cortar a meta na primeira posição, em mais uma chegada ao sprint, depois de uma fuga de centenas de quilómetros, à semelhança do que tinha acontecido nas restantes etapas deste grande prémio, sempre com muita emoção e com os ciclistas juntos no pelotão nesta reta em Valongo até à festa de Santiago Meza. Ainda assim, a camisola amarela vai manter-se pela primeira vez de uma etapa para outra, o que significa que Fábio Costa continuará a vestir de amarelo. O ciclista da Feira dos Faz Boa Vista foi sexto classificado na etapa de hoje e aguenta, pelo menos por agora, a liderança da geral. Ainda assim, haverá muitas dificuldades para Fábio Costa conseguir, na última etapa de amanhã, em contrarrelógio na Maia, ser mesmo o vencedor do Grande Prémio Jornal de Notícias. Isto porque, olhando para a classificação geral, há ciclistas especialistas em contrarrelógio da Unicolor Campicarne a uma distância muito curta do camisola amarela. Falo de Artem Nish, que está a 6 segundos, e de Rafael Reis, que está a 15 segundos. Há pouco tive a oportunidade de falar com Santi Meza, o vencedor desta etapa, o ciclista colombiano da Unicolor Campicarne, e ele dizia isso mesmo em relação ao contrarrelógio de amanhã, que vai tentar apoiar três especialistas, diz ele, da sua equipa, que tentarão aí sim segurar a camisola amarela, mas para o lado da Anicolor Campicarne. Vamos escutar então Santiago Mesa.
6: Claro, sim, sim, temos três homens muito fortes na crono e dois que ainda podem lutar para geral. Então, tentar fazer um, dois, três, porque sabemos que temos os homens mais fortes na crono e tentar ganhar também a geral.
7: O seu trabalho está feito, portanto?
6: Está feito já, para casa.
5: Vai para casa descansar com o trabalho feito. O Santiago Mesa, ciclista que fez, lá está, o seu papel dentro da estratégia da equipa Anicolor Campicarne. Agora depende dos especialistas em contrarrelógio a vitória final desta equipa, que já era favorita à partida para este grande prémio Jornal de Notícias. Em relação à etapa de hoje, Santiago Mesa admite que o plano era mesmo este, aguentar na liderança do pelotão durante a maior parte da corrida, tal e qual como aconteceu com os ciclistas da Anicolor Campicarne, e por isso a estratégia correu da melhor forma possível.
6: Muito bem, era a ideia que tínhamos com a equipa, tínhamos três etapas que podíamos lutar para a vitória e pronto, ficamos com dois etapas.
5: Em relação à essa vitória também em Vila Nova de Famalicão, aqui é Santiago Mesa a fazer referência ao triunfo que tinha tido na segunda etapa do Grande Prémio JN, a etapa de hoje é definida desta forma por parte do ciclista colombiano.
6: Longa e dura, não é? Também na última etapa em linha, e a gente também queria ir em uma fuga muito rápido, para controlar tínhamos que ir muito rápido, e foi difícil.
5: Difícil acompanhar as fugas, chegaram a ser nove os fugitivos ao pelotão, que só voltou a estar compacto ao quilómetro 165, o que é o mesmo que dizer a menos de 10 quilómetros da meta. Apenas aí os fugitivos foram todos alcançados, chegou a haver até alguns corredores que se isolaram dos restantes fugitivos, mas não conseguiram aguentar o ritmo, principalmente depois da subida em salto, a última montanha do dia, de duas montanhas. Essa em salto foi já a 30 km da meta e a partir daí as distâncias foram-se reduzindo cada vez mais até à chegada a esta reta final. Olhando agora para as classificações deste Grande Prémio Jornal de Notícias, recordar então que Fábio Costa é ainda o camisola amarela com 4 segundos de vantagem sobre Afonso Silva, que vai na segunda posição, ciclista da Tavira. Em terceiro lugar aparece o argentino Tomás Conte, da Viludo Loltano Lolé, mas como disse há pouco, Artem Nish, da Anicolor Campicarne, e também a Rafael Reis, da mesma equipa, especialistas em contrarrelógio, amanhã poderão ter oportunidade de, ganhando vantagem nessa sua especialidade, alcançar a primeira posição. Também já há vencedores virtuais para as restantes camisolas, para as restantes classificações deste Grande Prémio JN. Há que dizer que na classificação dos pontos quentes, João Oliveira da LA Alumínios provavelmente será mesmo o vencedor final, desde que não desista nessa etapa de amanhã e termine a prova. Na classificação de montanha é Ivan Loaiza quem tem também essa mesma situação, esse corredor espanhol da Tecnosilva Roer Bembibre, e na classificação das metas volantes é José Moreira, da G-Group, quem alcança o primeiro lugar, e lá está, se não desistir na etapa de amanhã, irá mesmo ficar com a camisola, com a primeira posição. Há coisas que já estão praticamente definidas, portanto, neste Grande Prémio Jornal de Notícias. Olhando por fim para a classificação de pontos, dizer que Santiago Mesa, vencedor de duas etapas, está neste momento no primeiro lugar, mas empatado com Tomás Conta, da Aviludo Loltano Lolé. Ambos têm 82 pontos. Santiago Mesa, por ter vencido duas etapas, aparece na diferença, no desempate, no primeiro lugar, e portanto provavelmente também assegurará no final essa vitória da classificação por pontos no Grande Prémio JN. Recordo então que amanhã há contrarrelógio na Maia, que começa pouco depois das 2 da tarde. É um percurso que vai demorar pouco mais de 20 minutos. Aos ciclistas para fazer e onde se espera esse tal avanço dos ciclistas da Anicolor Campicarne, que estão agora numa belíssima posição para conseguir, na sua especialidade, passarem para a frente da geral, depois deste grande trabalho de Santiago Meza, o colombiano, que vai sendo o principal destaque até ao momento do grande prémio, ao ter vencido as segundas e quarta etapa deste grande prémio JN. Santiago Meza, que foi abraçado pelos colegas de equipa, que curiosamente foram agradecer alguns segundos depois de terem cruzado a meta ao colombiano, precisamente por esse trabalho quase de obreiro para conseguir depois valorizar os ciclistas mais rápidos, que amanhã no contrarrelógio terão essa possibilidade de conseguir assegurar a vitória final para a Anicolor Campicarne.
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1: Boa tarde, são 4h58, menos uma hora nos Açores.
2: As urgências do Hospital de Évora estão com constrangimentos devido a problemas informáticos. Foram ativados planos de contingência. O Benfica está à frente na final do campeonato de hóquei em patins, depois de ter derrotado o Sporting. Europeus de canoagem, Fernando Pimenta ficou em nono lugar na final de K1 500 metros. No ciclismo, o colombiano Santiago Meza venceu a quarta etapa do Grande Prémio JN.
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1: Temperaturas atualizadas, estamos agora com 19 graus em Ponta Delgada, 23 no Funchal, 24 em Faro, 27 no Porto e 32 em Lisboa. Avançamos agora para a edição às 5 com Fátima Valente.
2: As urgências no Hospital de Évora estão a funcionar com constrangimentos devido a falhas nos sistemas informáticos. Num comunicado enviado à Agência Lusa, a Unidade Local de Saúde do Alentejo Central adianta que esta situação levou a que fossem ativados os planos de contingência definidos para este tipo de ocorrência, de forma a garantir a continuidade da prestação de cuidados e a minimizar o impacto no funcionamento do serviço. O Hospital de Évora adianta que estes constrangimentos podem refletir-se nos tempos de espera e aconselha os utentes a contactarem a linha SNS 24 antes de se deslocarem às urgências. Os constrangimentos no Hospital de Évora acontecem um dia depois de terem sido registados problemas informáticos que paralisaram durante várias horas os cuidados de saúde primários em todo o país, impedindo o acesso aos processos clínicos dos utentes, a prescrição de medicamentos e também a requisição de exames nos hospitais. A TSF falou com Rui Martins, dos Cidadãos pela Cibersegurança. Ele considera vaga as explicações de falha de energia dadas ontem pelo Ministério da Saúde para esclarecer estas falhas nos sistemas informáticos do SNS. Rui Martins questiona como é que uma falha de energia consegue parar tantos sistemas e por isso pede respostas concretas ao Ministério da Saúde.
5: Podemos tolerar que um sistema tão crítico, ou vários sistemas tão críticos como aqueles que estiveram abaixo ontem durante 12 horas, venham abaixo e a única justificação seja uma frase tão lacónica como falha de energia. Porque logo se coloca logo três perguntas. Primeira pergunta, falha de energia de quê? Onde? Se foram os servidores que estão alojados na Via da República, é grave. Quer dizer que nós temos máquinas críticas alojadas numa zona de risco sísmico alto. A Via da República está classificada como uma zona de risco sísmico alto. Por outro lado, se isto acontecer no Tagus Parque, ainda é mais grave, porque uma falha de energia no Tagus Parque, no centro de dados profissional, lá de grandes empresas, ainda é mais grave. Então pergunta-se, como é que é possível uma falha de energia ter mandado abaixo de tantos sistemas? Para já, representa que há um ponto de falha única. Há alguns, há uma máquina da qual tudo depende, quer dizer que o sistema não é redundante. Depois, falha de energia, que significa o quê? Que não há baterias, que nós temos do PS que reponham um sistema quando a energia falha, que não há geradores que reponham quando a carga das baterias se esgota e, sobretudo, que não há um centro de dados paralelo, parado, preparado para vir acima quando o principal vai abaixo. O que acontece quando haver um grande terremoto de terra em Lisboa? Que vai acontecer inevitavelmente. Ficaremos sem os sistemas do SNS? Como é que se vai dar uma resposta decente a uma crise humanitária desta grandeza com os sistemas informáticos do SNS embaixo?
2: Rui Martins, da Organização Cívica Cidadãos pela Cibersegurança, afirma que não se aprendeu nada com o apagão de abril do ano passado.
5: É uma coisa que nos intriga, é como é que o Estado consegue ser tão imobilista quando a sociedade avança tão depressa e já se viu o efeito tremendo que existe de uma quebra de energia durante tantas horas. E como é que uma coisa tão prosaica, como a falta de energia, manda abaixo o sistema durante 12 horas? Essa parte também não é compreensível. Portanto, ou foi algo mais que a falha de energia. E eu recordo que ainda há uma semana ou isso atrás estávamos a falar da questão do acesso indevido ao sistema do SNS por um médico que já não existia, que aparentemente tinha um username password na internet e sabe-se lá quantos mais é que não terão. Agora vamos falar nisto. Haverá relação entre este ataque ao SNS e o que aconteceu sexta-feira? A opacidade da comunicação do Ministério da Saúde permite especular tudo, até isto. Porque uma linha que diz que é falha de energia não chega. Isto tem que haver muito mais por trás disto. O que é que aconteceu? E, sobretudo, o que foi feito para impedir que torne a acontecer? Eles dizem, vamos agora montar um novo centro de dados. Isso não é a resposta. Quando é que vai estar montado? Porquê é que não estava já montado? E, sobretudo, qual é o calendário? Vai ser mesmo cumprido? Porque promessas temos muitas, pois execuções, não. O aparelho tem por meter uma série de alterações. Pelos vistos, neste sistema não aconteceu essas alterações, pelo bem abaixo.
2: Já esta sexta-feira, o bastonário da Ordem dos Médicos, Carlos Cortes, lamentava à TSF a falta de planos de contingência quando o sistema falha e também a falta de informações dadas aos profissionais de saúde sobre, precisamente, as falhas nos sistemas informáticos do SNS. O incêndio no concelho de Aljustrel, distrito de Beja, um incêndio em mato e pasto, já levou ao corte de um troço da Estrada Nacional 2, entre Aljustrel e Ervidel. É uma informação da agência Lusa que contactou o Comando Territorial de Beja da GNR e confirmou esta informação. O troço está bloqueado desde há cerca de uma hora, desde as 4 da tarde. Também está cortada ao trânsito a estrada municipal 527, a estrada que liga as localidades de Corte Vicente Anes e São João de Negrilhos, duas estradas no concelho de Aljustrel. Na página do Facebook da Câmara de Aljustrel, o município acrescenta que, por questões de segurança, também está encerrada a estrada que liga as localidades de Ervidel e a São João de Negrilhos e apela à população para manter a serenidade e a calma. Este incêndio agrícola começou perto das 2 da tarde, perto de Corte Vicente Anes, já levou ao reforço do número de bombeiros, está com uma frente ativa, nesta altura está a ser combatido por 110 operacionais e 7 meios aéreos. O Benfica venceu hoje o Sporting por 3-1 no primeiro jogo da final do Campeonato Nacional de Hockey em Patins. Os encarnados colocaram-se em vantagem na luta pelo título. No pavilhão da Luz, os Leões foram os primeiros a marcar, mas a equipa encarnada reagiu e conseguiu dar a volta ao resultado ainda durante a partida. Com este triunfo, o Benfica ganha vantagem na série decisiva disputada a melhor de 5 jogos. O segundo jogo está agendado para a próxima semana, para a próxima quarta-feira, aliás, quarta-feira à noite, no pavilhão João Rocha, Casa dos Leões. No ciclismo, o colombiano Santiago Meza venceu a 4ª etapa do Grande Prémio JN. Era a penúltima etapa desta competição, com partida e chegada a Valongo. Foi a maior etapa, mais de 170 quilómetros, com 2 contagens de montanha pelo meio. Ainda houve fugas, mas desta vez foi decidida ao sprint. Vamos agora ouvir as declarações do vencedor desta etapa, Santiago Meza.
6: Temos tres homens muito fortes na crono e 2 que ainda podem lutar para geral. Então, tentar fazer 1, 2, 3, porque sabemos que temos os homens mais fortes na crono e tentar ganhar também a geral.
7: O seu trabalho está feito, portanto?
6: Está feito já. Para casa.
2: Aqui Santiago Meza, o colombiano, a lançar a etapa de amanhã, a final que vai ser contra-relógio no concelho da Maia. Santiago Meza, nestas declarações no final desta etapa aos jornalistas, a falar então das dificuldades da prova de hoje.
6: Muito bem, era a ideia que tínhamos com a equipa. Tínhamos 3 etapas que podíamos lutar para a vitória e pronto, ficamos com 2 etapas.
2: Foi uma etapa dura para o ciclista colombiano.
6: Longa e dura, não é? Também a última etapa em linha. E a gente também queria ir na fuga muito rápido. Para controlar, tínhamos que ir muito rápido. Foi difícil.
2: Amanhã é a última etapa do Grande Prémio JN. Aqui estas declarações da equipa Dani Coloro, ciclista Santiago Meza. Amanhã vão percorrer a distância de 15 km sem sair do concelho da Maia.

0: O canoista português tinha falhado a revalidação do título europeu em K1 mil metros, mas conquistou a medalha de bronze, que corresponde ao 11º lugar, 11º pódio europeu consecutivo para o atleta. Esta tarde, na especialidade que lhe é menos favorável, Fernando Pimenta correu na pista 9, a mais difícil, e abdicou cedo de lutar pela vitória. Amanhã o canoista volta à água para a final de K1 a 500 mil metros no domingo. Também hoje a equipa portuguesa de K4 masculino terminou em quarto lugar, a apenas 20 milésimos de segundo da prata, e falhou a revalidação do título europeu depois de liderar grande parte da regata. Os europeus de canoagem em Montemor-o-Velho terminam amanhã.
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5: Boa tarde, estamos agora com 12 minutos para lá das 5. A música está de regresso à TSF. Já a seguir, em sequência, Sara Tavares, Rita Red Shoes e ainda Sogra Nora. Fique para ouvir. É já a seguir.

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Últimos momentos em antena com os Sogra Nora. Rodamos agora com Diabo Cruz. Recordamos o tema Vida de Estrada e juntinho à síntese fica, para não falar mal, Arnaldo Antunes com Ana Frango Elétrico.

Uma grande realização parece necessariamente insuficiente, mas seu efeito será infinito. Uma grande retidão deve parecer tortuosa. Um grande talento deve parecer uma tolice. A grande eloquência parece muda. O movimento elimina o frio. A quietude supera o calor. Pureza e quietude são

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0: Boa tarde, são 5:30, menos uma hora nos Açores. Estamos a conferir a atualidade em síntese com Fátima Valente.
1: O incêndio em Mato, em Algestrel, no distrito de Beja, levou ao corte de várias estradas, incluindo de um troço da Estrada Nacional 2, entre Algestrel e Ervidel. Uma nota publicada na página oficial do Facebook pela Câmara de Algestrel é dito que este corte de estradas é por razões de segurança. Também está encerrada ao trânsito a estrada que liga as localidades de Ervidel e São João de Negrilhos. Este incêndio tem uma frente ativa, começou por volta das 2 da tarde, já levou ao reforço do número de operacionais, está a ser combatido por 110 operacionais que estão apoiados por 7 meios aéreos. Já só falta concluir uma empreitada na costa de Caparica para reparar os danos das tempestades do início do ano nas praias portuguesas. Segundo o presidente da APA, Agência Portuguesa do Ambiente, essa obra deverá estar concluída dentro de poucos dias. Pimenta Machado, ao final desta manhã, em declarações aos jornalistas, afirma que fica assim concretizado o investimento de 27 milhões de euros destinado a obras urgentes nas praias.
2: O investimento ficou dentro daquilo que eram nossas estimativas, toda prevista até antes da época balnear, e depois só eram 27 milhões de euros.
1: Pimenta Machado defende que este ano foi o mais difícil em mais de 10 no que diz respeito a empreitadas para minimizar o impacto de tempestades neste arranque da época balnear. Fábio Costa continua de amarelo no Grande Prémio de Ciclismo JN. Ele, que é da equipa Feira dos Sofás Boa Vista, vai ser o último a partir amanhã no contrarrelógio no Conselho da Maia. Já a etapa desta tarde, a penúltima, foi conquistada pelo colombiano Santiago Mesa. O ciclista da Anicolor Capicarne descreveu uma etapa difícil.
3: Era muito bem, era a ideia que tínhamos com a equipa. Tínhamos três etapas que podíamos lutar para a vitória e pronto, ficamos com dois etapas.
1: Para amanhã a equipa do colombiano tem outras três cartadas.
3: Temos três homens muito fortes na crono e dois que ainda podem lutar para a geral. Então, tentar fazer um ou dois, três, porque sabemos que temos os homens mais fortes na crono e tentar ganhar também a geral.
4: O seu trabalho está feito, portanto?
3: Está feito já, para casa.
1: Trabalho feito, amanhã é a última etapa do Grande Prémio JN. Os ciclistas vão desde a Maia a São Pedro de Afins, num contrarrelógio de 15 km sem sair do Conselho da Maia.
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0: Boa tarde, chegamos agora a 25 minutos das 6. A música regressa à emissão da TSF nesta tarde de sábado. Começamos com Beirute, Gorillaz e Heim. Fique para ouvir. É já a seguir.

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1: Os últimos momentos com os R.E.M. Estamos a 8 minutos das 6, junto às notícias. Ficamos com Purple Rain de Prince and the Revolution. Mm-hmm.

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4: Boa tarde, são 5h58, menos uma hora nos Açores.
5: Donald Trump afirma que o acordo de paz com o Irão vai ser assinado amanhã. O Irão não confirma esta informação. Donald Trump anuncia também a reabertura imediata do Estreito de Hormuz assim que for assinado o acordo de paz. As urgências do Hospital de Évora estão com constrangimentos devido a problemas informáticos. Foram ativados planos de contingência. No ciclismo, o colombiano Santiago Meza venceu a quarta etapa do Grande Prémio JN.
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4: Temperaturas atualizadas, estamos agora com 19 graus em Ponta Delgada, 22 no Funchal, 24 em Faro, 28 no Porto, 28 em Lisboa. Edição às 6 da tarde com Fátima Valente.
5: Santiago Meza voltou a ser feliz no Grande Prémio Jornal de Notícias. O ciclista da Anicolor, Campicarne, venceu a etapa de Valongo depois de já ter sido o mais rápido em Vila Nova de Famalicão. Hugo Miguel Taveira.
8: Tudo corre sobre rodas para a Anicolor Campicarne. O colombiano Santi Meza aguentou toda a corrida na frente do pelotão e fez o bicho no Grande Prémio JN com um sprint nos metros finais.
9: Muito contento, agradecido com a equipa e olha, duas vitórias, sempre não é fácil, mas conseguimos fazer o melhor possível. Pronto, duas vitórias, sim.
8: O calor intenso voltou a ser um problema durante os 173 quilómetros de uma etapa exigente.
9: Pois, não foi fácil também, porque o terreno aqui é chato, sempre subes, desces, então é chato, mas podemos digerir muito bem as energias e poder fazer o melhor no final.
8: Com Artem Nish e Rafael Reis a menos de 15 segundos da camisola amarela, o contrarrelógio da manhã, que encerra a prova na Maia, deixa a prever uma vitória final da Anicolor Campicarne.
9: Pois, acho que temos três homens que são muito fortes para o contrarrelógio, então acho que podemos fazer um, dois e três, porque acho eu que são mais fortes de todos e também podemos ganhar a geral.
8: Por enquanto, o líder da geral ainda é Fábio Costa. O corredor da Feira dos Faz Boa Vista foi sexto na etapa de hoje, graças a um esforço tremendo dos colegas de equipa.
10: Dois ciclistas que são, um deles tem 19 anos, o outro tem 20, e dois ciclistas que controlaram esta etapa quase por inteiro. E isso até chega-me a tocar e a deixar-me emocionado.
8: A quarta e penúltima etapa do Grande Prémio Jornal de Notícias foi mais uma vez marcada por uma fuga prolongada. Os fugitivos, que chegaram a ser 9, só perderam a dianteira a menos de 10 quilómetros da meta.
5: A última etapa do Grande Prémio Jornal de Notícias começa amanhã, às 14h. O contrarrelógio na Maia vai decorrer de São Pedro de Fins ao centro da cidade. Promete baralhar as contas da vitória final. E no Europeu de Paraciclismo, Flávio Pacheco ficou em 8º na prova de fundo da classe H4. Na sexta-feira, Flávio Pacheco foi 6º no contrarrelógio individual. O Campeonato da Europa de Paraciclismo está a decorrer decorrer na Itália, em Maniago. Os europeus de canoagem têm um sabor agridoce para Portugal este sábado. É o balanço em declarações à agência Lusa do presidente da Federação Portuguesa de Canoagem, Ricardo Machado, no dia em que a única medalha que Portugal conseguiu foi o bronze de Fernando Pimenta em K1 mil metros. Nos europeus que estão a decorrer em Montemoro Velho, Portugal também conseguiu um quarto lugar, 20 milésimos de segundo da prata, foi do K4 500 de Gustavo Gonçalves, João Ribeiro, Messias Batista e Pedro Casinha. Estas duas tripulações já tinham sido campeãs da Europa no ano passado. Ricardo Machado, presidente da Federação de Canoagem, admite que custa mais não ter conseguido manter os dois títulos pelo facto da competição ser em Portugal, mas lembrou que o ano passado foi excepcional, com o ouro europeu e mundial em K4 500 e também com o ouro de Fernando Pimenta em K1. Depois do bronze de Fernando Pimenta em K1 mil metros esta manhã, à tarde, Fernando Pimenta foi nono na final de K1 500 e amanhã volta a competir na prova de K1 5 mil metros. É uma prova marcada para as 4h25 da tarde. Já só falta concluir uma empreitada na costa de Caparica para reparar os danos das tempestades do início deste ano nas praias portuguesas. Segundo o presidente da APA, a Agência Portuguesa do Ambiente, Pimenta Machado, esta obra vai estar concluída dentro de dias. Ele, em declarações aos jornalistas, em Caminha, diz que fica assim concretizado o investimento de 27 milhões de euros destinado a obras urgentes nas praias.
11: O investimento ficou dentro daquilo que eram as nossas estimativas, toda prevista até antes da época balnear, e depois só eram 27 milhões de euros.
5: Pimenta Machado defende que 2026 foi o ano mais difícil em mais de 10 no que diz respeito a empreitadas para minimizar o impacto de tempestades na época balnear.
11: Este é talvez, ao tempo da tempestade Hércules em 2012, o ano mais difícil em resultado deste combate de tempestades que afetou o país entre janeiro e fevereiro. Foi um ano muito complicado, fizemos um conjunto de intervenções do país inteiro, desde Moledo até Vila Real São António, para no fundo minimizar o impacto das tempestades na época balnear.
5: Pimenta Machado falava aos jornalistas depois de visitar a praia de Vila Praia de Âncora, em Caminha, no distrito de Viana do Castelo. Nesta praia está concluída uma obra de reposição de areias. Donald Trump afirma que o acordo de paz com o Irão vai ser assinado amanhã. É uma informação não confirmada por Teherão, que tem dito ao longo do dia que o acordo está próximo, mas vão ser necessários alguns dias. Agora, esta informação publicada na Truth Social, a rede social de Donald Trump, de que a assinatura do acordo vai ser este domingo, segundo o presidente norte-americano. Donald Trump afirma que o Estreito de Hormuz vai abrir imediatamente depois da assinatura do acordo de paz. No entanto, esta informação de Donald Trump contradiz o Ministério dos Negócios Estrangeiros iraniano, que indicou antes que o acordo não iria ser assinado no domingo. O Ministério das Relações Externas iraniana, citado pelos órgãos de informação estatais. Entretanto, o processo de desminagem do Estreito de Hormuz deverá ser um dos temas na agenda de Donald Trump na cimeira do G7, que vai decorrer na próxima semana em França. Foi uma informação de um responsável norte-americano citado pela agência France Press. Reino Unido e França, os dois no G7, já manifestaram interesse na remoção de minas nesta importante via para o transporte de hidrocarbonetos, numa altura em que se aproxima a esperada assinatura de um acordo para colocar um ponto final nesta guerra entre os Estados Unidos e Israel.
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1: Daqui a pouco passa o estado do sítio, para já vamos conferir a previsão do estado do tempo para amanhã. No arquipélago da Madeira será um domingo de céu muito nublado, com o vento fraco moderado. Para os Açores, a previsão aponta para períodos de chuva no grupo central e oriental, nuvens alternando com abertas no grupo ocidental. No continente, a previsão aponta para um domingo de céu cinzento, alternando com abertas, águas em especial a norte e centro e durante a tarde, podendo ser acompanhados de trovoada, aumento temporário da nebulosidade na faixa costeira. Está também prevista a descida da temperatura máxima, em especial no litoral oeste.

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1: Passa de seguida ao Estado do Sítio, a edição é de Ricardo Alexandre.
2: A mais bela maldição, morrer na praia, autores, livros, Cuba e o mundo. Abra ao público este sábado na cidade americana de Long Branch, no estado de Nova Jersey, o Bruce Springsteen Center for American Music. Leonardo Padura é um jornalista e escritor cubano que ainda vive em Cuba, no bairro de Havana, na mesma rua e na mesma casa onde nasceu. Foi distinguido em 2012 com o Prémio Nacional da Crítica Cubano, com a Ordem das Artes e das Letras de França no ano seguinte e com o Prémio Princesa das Astúrias em 2015 em Espanha. Na entrevista à TSF, vem a Portugal lançar este fim de semana na Feira do Livro a obra Morrer na Praia. Vamos ouvir Leonardo Padura falar de Cuba, do ofício vital que é escrever. Vamos ouvi-lo dizer que Donald Trump é um perigo universal. Sem qualquer culpa de que um perigo universal tenha nascido 40 anos antes, Jorge Luís Borges morreu há 40 anos, faz este domingo. Partiu a 14 de junho de 1986, um grande nome da literatura portenha, argentina, hispânica e universal, que termina assim o poema Fundação Mítica de Buenos Aires. Uma tabacaria perfumou o deserto como uma rosa, a tarde afundara-se em ontens, os homens partilharam um passado incerto, só faltou uma coisa, o passeio de fronte. A meu ver, foi assim que nasceu Buenos Aires, suponho-a tão eterna como a água e o mar. E a propósito de livros e escritores, recebo o autor de A Mais Bela Maldição, também comissário ou responsável pela programação da Festa Babel, Festa de Livros, que vai começar dia 24, no Porto. Rui Conceiro é convidado do Estado do Sítio. Leonardo Padura é um jornalista e escritor cubano que vive em Havana, no bairro e na casa onde nasceu. Foi distinguido em 2012 em Cuba com o Prémio Nacional da Crítica, com a Ordem das Artes e das Letras em França no ano seguinte, em 2015 com o Prémio Princesa das Astúrias em Espanha. A obra de Padura é bastante conhecida no mundo, principalmente devido aos livros O Homem que Amava os Cães, Água por Toda a Parte, como Poeira ao Vento e Febre de Cavalo. Muitos dos romances retratam a vida cubana contemporânea sob a perspectiva de uma geração, apresentando personagens que ficaram conhecidos, como Mário Conde, o polícia, o detetive particular. Agora acaba de publicar em Portugal Morrer na Praia, livro apresentado este fim de semana na Feira do Livro de Lisboa. Leonardo Padura, o que é que mais o fascina hoje em dia?
3: Bueno, há muitas coisas que me fascinam.
4: Bem, há muitas coisas que me fascinam. Estar vivo é a coisa mais fascinante. E tentar permanecer vivo é um esforço que nasce desse fascínio, um esforço que se tenta realizar. Olhar ao redor e vejo um mundo muito complexo, no qual muitos paradigmas em que antes acreditava e que me fascinavam se deterioraram. Alguns até se perderam, mas felizmente outros foram preservados. E acredito que, por exemplo, a possibilidade do amor, a possibilidade da amizade, da solidariedade, da fraternidade, está num nível mais elevado. Até mesmo que as pessoas ainda sintam essas necessidades e continuem a praticar essas possibilidades. Acho que essas são coisas fascinantes. Sou fascinado por viajar, ver outros lugares, estar em lugares onde sempre descubro coisas novas. Sou fascinado por ler escritores que não conheço e pensar como é que eu perdi a oportunidade

0: de ler este livro, ou ver este filme, ou ir a este museu e ver estas obras de arte. Acho o mundo fascinante e, infelizmente, há muitas coisas que minam esse fascínio.
1: Há muitas coisas que agredem essa fascinação.
2: Como é o processo criativo de Leonardo Padura? Cuba faz sempre parte dele?
1: Sim, sim. Eu sou um escritor cubano.
0: Sim, sou um escritor cubano. Mas o mais essencial é que sou um escritor de Havana. E mais do que apenas de Havana, sou um escritor de um bairro de Havana chamado Mantilla, onde nasci e onde ainda moro. Toda uma série de coisas acontece à minha volta que observo, sobre as quais aprendo, das quais tenho consciência e que alimentam a minha escrita. Mesmo os romances, que se passam fora da ilha às vezes, por exemplo, um romance como Um Homem que Amava os Cães, que se passa em Moscovo, no México, em França, na Turquia, em muitos lugares, começam sempre em Cuba e regressam a Cuba.
1: Sempre se parte de Cuba e se regressa a Cuba.
2: Num recente artigo publicado no El País, o Leonardo Padura afirmou que é inegável que Cuba tem de mudar, mas não deve mudar porque está a ser asfixiada por forças externas, mas porque, diz, nós cubanos, empobrecidos, desiludidos e sem esperança, precisamos que mude em muitos sentidos.
1: Sim, Cuba está vivendo um momento...
0: Cuba atravessa um momento muito complicado, um momento histórico muito complexo. A relação política com os Estados Unidos tem sido muito tensa desde a década de 1960. O embargo dos Estados Unidos contra Cuba começou em 1962, durante o governo Kennedy. Depois da década de 90, foi internacionalizado com leis como a Lei Helms-Burton, de 1996, ou anteriormente a Lei Torricelli, de 1992, e agora a política de Trump, que ele próprio chamou de política de pressão máxima, está a causar uma série de consequências muito dolorosas para a sociedade cubana, porque o objetivo, dizem, é mudar o sistema, mas para mudar o sistema, o que está a acontecer é que estão a sacrificar as pessoas que vivem no país, forçando-as a viver em condições deploráveis. É verdade que uma parte muito importante da culpa por estarmos nessas condições deploráveis recai sobre o sistema cubano. Ele não pode ser culpado inteiramente, nem o bloqueio dos Estados Unidos pode ser o único responsável. Mas o bloqueio dos Estados Unidos é, sem dúvida, um fator que afeta a situação atual do povo cubano.
2: Este seu livro, Morrer na Praia, é sobre a desilusão e a desesperança.
1: Sim, esta é uma novela.
0: Sim, este é um romance, não sei se o chamaria de triste, amargo ou desesperado, porque é fundamentalmente a história dos últimos anos de uma geração que chega à idade de reforma e se vê muito vulnerável, muito empobrecida. E é aí que começa a falar sobre este momento presente, que é, eu diria, o momento das consequências. E volto atrás, faço uma jornada de quase 60 anos para ver as causas que levaram a essas consequências. E é realmente um romance que, de muitas maneiras, contém desespero, embora também haja vislumbres de esperança, de uma possibilidade de... uma palavra que tem um significado místico muito importante, mas que também tem um significado prático, que é o da redenção. Há personagens que, no meio dessas adversidades, encontram maneiras de ter uma vida melhor. E estou a ser um pouco evasivo porque não quero revelar as coisas sobre o romance. Bem, isso cabe ao leitor descobrir, mas quando aqueles que leram o livro me ouvirem falar, entenderão, e aqueles que não o leram, quando o fizerem, também entenderão.
2: O que é que pessoas como Rodolfo, Nora e Fumero, personagens que no fundo simbolizam gente comum com as suas vidas e os seus medos, o que é que eles mais precisavam que mudassem Cuba?
1: Creio que o mundo está feito mais de pessoas normais que de pessoas extraordinárias, não?
0: Penso que o mundo é composto mais por pessoas comuns do que extraordinárias. De certa forma, o personagem de Raimundo Fumero não é tão comum assim, porque tem uma profissão incomum. Ele é escritor e as suas experiências de vida, moldadas pela sua profissão e pela sua perspectiva de realidade, são tanto diferentes. Mas Nora e Rodolfo são o tipo de pessoas que passam pela vida despercebidas. Mas esse é o cenário mais comum. É o que acontece com mais frequência. E eu queria escrever sobre esse tipo de pessoa. Tentei evitar ter um escritor no romance, porque conheço escritores muito bem, conheço-os por dentro, e queria evitar isso, mas percebi que era importante ter uma testemunha que talvez, e não quero revelar nada, pudesse contar essa história.
1: Que talvez pudiera contar esta história.
2: E a situação atual, a queda de Maduro na Venezuela e o bloqueio energético dos Estados Unidos estão a tornar mais dramática uma situação que já era grave?
1: São Algumas das condições, são algumas das condições, por supuesto.
0: Essas são algumas das condições, claro, sem a colaboração, a ajuda do petróleo venezuelano, porque as coisas já eram difíceis com a queda do governo Maduro e o bloqueio energético. Elas tornaram-se muito mais difíceis. Isso é evidente, porque, como eu disse, em certo momento, já faz 6 meses que Cuba praticamente não recebe petróleo.
1: Cuba não recebe praticamente petróleo.
2: As coisas estão a descer ao nível do chamado período especial após o fim da União Soviética?
1: Em algum sentido, sim.
0: Em alguns aspectos, sim. Em outros, não. Talvez haja a mesma falta, por exemplo, de alimentos que havia naquela época, mas no momento há mais cortes de energia e, sobretudo, acho que há mais desencanto, mais desesperança.
2: As redes sociais alteraram muito o que é viver num sistema político como o cubano?
1: As redes sociais são muito perigosas, porque...
0: As redes sociais são muito perigosas. São muito perigosas porque, lembra-te, existe um ditado que diz que todas as opiniões são respeitáveis. Não, eu acho que esse ditado está errado. O que deveríamos dizer é que todos têm direito à sua opinião, mas nem todas as opiniões são respeitáveis, porque algumas opiniões são um desastre. Não fazem o menor sentido. E nas redes sociais, todos dão a sua opinião e às vezes apresentam pontos de vista que distorcem a realidade de uma forma ou de outra, e dizem que é pior, ou dizem que não é tão má, então eu realmente desconfio das redes sociais.
2: Como é que vê Donald Trump? Um potencial libertador de Cuba ou um perigoso líder da extrema-direita?
1: Eu creio que Trump é um perigo universal.
0: Acredito que Trump representa um perigo universal. O que poderá acontecer em relação a Cuba? Não sei. Teremos de esperar para ver e especular sobre o futuro é muito difícil. Há muitos sinais que apontam para diferentes possibilidades. Poderá haver uma invasão militar de Cuba ou, como disse a personagem do famoso romance O Leopardo, tudo poderá mudar de tal forma que nada mude. Mas Trump foi sentido pela Europa. A Europa encontra-se atualmente militarmente mais fraca do que nunca, porque não aceitou certas condições impostas por Trump, que acredita ser dono do mundo e que deve ter tudo o que deseja. Acredito sinceramente que ele é uma figura que não só deixará a sociedade americana profundamente marcada e traumatizada, como também está a influenciar e a moldar o mundo.
1: Sino que está lastrando e marcando o mundo.
2: Sei que já lhe fizeram esta pergunta, mas é uma pergunta tão boa que humildemente não resisto a citar a revista Aurora e a perguntar-lhe se acredita que o mundo imaginário criado pela extrema-direita sufocou as utopias.
1: Bueno, el imaginario de la extrema derecha es muy peligroso.
0: O mundo imaginário da extrema-direita é muito perigoso, do meu ponto de vista. Acredito que o mundo está a passar por uma guinada à direita, rumo ao populismo de direita, que também se transformará em totalitarismo de direita, porque Trump é um totalitário, não há dúvida disso. Portanto, é muito improvável que esses possíveis cenários de extrema-direita ou direita radical sejam a solução para muitos dos conflitos da humanidade. O atual Papa, durante a sua recente visita à Espanha, falou extensivamente sobre essas questões e referiu-se, por exemplo, à questão dos migrantes, da imigração, à importância de se ter um espírito. No caso dele, ele fala da sua perspectiva cristã, da sua perspectiva religiosa, mas acredito que, de uma perspectiva ética, devemos ter em mente que o respeito e o apoio ao próximo devem ser um princípio básico de qualquer sociedade.
1: Deveria ser um princípio básico de qualquer sociedade.
2: Afirma que Donald Trump é um totalitário. E o sistema político cubano, o regime político cubano, também não é totalitário?
0: Não podemos tentar esconder uma coisa atrás da outra. Acredito que em Cuba, o sistema de partido único, um partido único que mesmo constitucionalmente está acima da Constituição, possui essas características.
2: O medo é algo muito presente em Cuba, quer dizer, o medo da repressão, o medo do partido, o medo de uma invasão americana, o medo está sempre muito presente?
1: Eu creio que sim.
0: Acho que sim, não saberia dizer se funciona da mesma forma para todos, não sei. É uma pergunta para a qual não tenho muitas respostas além das minhas e acredito que muitas vezes temos medo de muitas coisas. No meu caso específico existem medos naturais, o medo da morte, o medo da dor, o medo da doença e existem outros medos mais sociais e artificiais. No meu caso, só consegui tentar confrontar esses medos fazendo o meu trabalho, porque se eu me deixasse dominar por eles, ficaria paralisado. Mas enfim, existem esses medos que mencionei, que são naturais, outros que são sociais e outros que têm a ver com processos que estão muito além da nossa capacidade de decisão, desde questões governamentais até questões de natureza universal, por exemplo. O que está a acontecer com a inteligência artificial é algo que me assusta. O que está a acontecer com o estabelecimento da perspectiva de que é politicamente correto e do que é politicamente incorreto, que pode até estender-se ao uso da linguagem, não de forma literal, mas puramente verbal, é algo que me assusta um pouco.
1: Uma questão puramente verbal, são coisas que me dão um pouco de medo.
2: Mas também é uma ausência de medo da sua parte que o faz permanecer em Cuba. Nunca decidiu sair de forma permanente. Isto porquê? Pela facilidade que tem de entrar e sair?
1: Mira, não tem que ver com o medo, tem que ver com o sentido de pertenência.
0: Não se trata de medo, trata-se de um sentimento de pertença. É muito claro, por tudo o que discutimos, que eu pertenço profundamente a uma sociedade, uma cultura, uma maneira de ver e entender a vida, que é a que vivi durante toda a minha vida. Sou alguém que ainda mora no mesmo bairro onde nasci, até mesmo na mesma casa. E isso não se trata apenas de pertença, mas também de permanecer no mesmo lugar. Fiquei em Cuba e foi uma decisão completamente ponderada porque quero continuar a morar em Cuba para poder escrever sobre Cuba.
1: Razonada de el hecho de que yo quiero seguir viviendo en Cuba para poder escribir sobre Cuba.
2: Agradeço a Leonardo Padura. Já a seguir continuamos com livros. Essa Mais Bela Maldição, uma Babel de livros com dois L's. Converso com um antigo jornalista e editor de livros, agora autor e também comissário de uma grande festa dos livros, Rui Conceição. Dentro de dias o Porto recebe o Babel, uma grande festa dos livros e dos autores e da leitura, e ele foi o curador, o comissário, o coordenador da programação, a pessoa que pensou isto. E o que é que isto vai ser, Rui Conceição?
3: Espero que seja, Ricardo, antes de mais obrigado pelo convite, uma grande festa do livro e da leitura. Esse é o principal objetivo, é como costumo dizer às vezes, um hastear e um agitar de bandeira pelo livro e pela leitura.
2: O festival começa 24, na ressaca da Noite de São João, e vai até 29. O Babel vai fazer do Porto uma capital mundial do livro, certamente. Quem é que vem cá?
3: Muitos dos maiores escritores do mundo. Normalmente estes eventos têm dois ou três cabeças de cartaz. O nosso tem para aí uns 10. Vamos referir aqui alguns nomes. Laszlo Krasznahorkai foi o prémio Nobel no ano passado. Olga Tokarczuk.
2: Vai estar no Porto no domingo dia 28.
3: Olga Tokarczuk, sábado 27, prémio Nobel em 2018. Salman Rushdie, não é Nobel, mas poderia ser. Margaret Atwood, idem, aspas, aspas. Aliás, estes dois, a Margaret Atwood e o Salman Rushdie, são os autores que têm suscitado mais interesse. Byung-Chul Han, o filósofo mais lido em todo o mundo, também. Javier Cercas, enormíssimo escritor espanhol. Julian Barnes acaba de ganhar o prémio Princesa das Astúrias, provavelmente numa das suas últimas aparições públicas, porque ele acaba de anunciar há poucos meses o final da sua carreira literária com este último livro de que vem aqui falar, ao Babel, o Partida. Mais, Héctor Abad Faciolins, Conceição Evaristo e Milton Aton, talvez os dois maiores autores do Brasil. Ana Paula Tavares, e os nossos, claro, a Lídia Jorge, a Dulce Maria Cardoso, o Gonçalo M. Tavares, o Walter Ugumem e por aí fora, temos tantos autores.
2: Ainda há bilhetes ou livros que dão origem a bilhetes de entrada nas sessões?
3: De facto, a forma de acesso às sessões passa pela compra de livros nas livrarias da cidade, independentemente do preço. Podemos ir a um alfarrabista e comprar um livro barato, 5 euros, 2 euros, até há livros a 1 euro, livros de banda desenhada, encontram-se em alguns alfarrabistas. Portanto, é um acesso quase livre e bastante democrático e que, sobretudo, incentiva essa prática cultural, esse hábito cultural de ir às livrarias e de contactar com livros. E ainda há bilhetes, não para todas as sessões, há algumas já esgotadas há muito, como a do Byung-Chul Han ou a da Margaret Atwood, mas há muitas sessões que ainda têm, porque as plateias são muito grandes. Nós tivemos vontade de criar plateias grandes porque sabíamos que os nomes que estávamos a reunir e a própria natureza da cidade, que é uma natureza de muita prática cultural, de muita ligação à literatura, levaria que as sessões esgotassem facilmente. Nós na Praça dos Leões, que é a nossa principal plateia, temos 1.600 lugares. Estas serão as maiores sessões que já se fizeram com escritores em Portugal. E no Coliseu do Porto, onde estará por razões de segurança, o Salman Rushdie. Temos 3 mil lugares, já passámos mais de metade da lotação da sala e acredito que vamos esgotar.
2: Portanto, quando a pessoa compra o livro, seja numa livraria, seja numa alfarrabista, faz logo a reserva da sessão em que quer participar.
3: Há muita gente que não fez logo e vai se arrepender porque depois não vai ter lugares. O que acontece é, quando compramos o livro, recebemos uma senha, parece uma rifa, tem um código alfanumérico, e introduzimos esse código em babel.pt. E depois escolhemos a sessão a que queremos assistir. Uma senha dá direito a uma sessão. Portanto, se eu quero assistir à sessão do Salman Rushdie, introduzo o código, escolho essa sessão, como fazemos quando vamos ao cinema, escolhemos
2: a sessão.
3: Se quero
2: assistir a cinco sessões, compro cinco livros.
3: E tem havido, de facto, episódios formidáveis. Contava-me a Kátia, que é gerente, dona da livraria Flaneur, há dias, que lhe apareceu na livraria uma senhora que comprou nada mais, nada menos do que 40 livros, para poder assistir a todas as sessões do Babel e ainda dar algumas a amigos. Isto é bonito e deixa-nos muito entusiasmados, até porque, Ricardo, é muito importante dizê-lo, a organização do Babel, a Fundação Livraria Lelo e a Câmara Municipal do Porto não ganham nada, não têm nenhuma comissão associada pelas vendas que acontecem nas livrarias. Esse dinheiro reverte integralmente para os livreiros.
2: Além de comissário do Babel 2026 e depois de vários anos como editor de livros, o Rui Conceiro também é autor. Baioa Sem Data para Morrer e depois Morro da Pena Ventosa foram os dois romances com muito sucesso que escreveu. Agora traz-nos o livro que também é a razão para esta entrevista, porque é sobre livros e sobre gente apaixonada por livros um pouco por todo o mundo. O título é precisamente A Mais Bela Maldição, histórias de gente apaixonada por livros. Vamos então, Rui, começar esta viagem. Porquê é que os teus avós maternos olhariam de forma diferente para este livro?
3: É uma ótima pergunta. A minha avó materna era a leitora mais improvável do meu mundo. O meu avô era provavelmente a pessoa que maior orgulho teria ao assistir ao lançamento dos livros do seu neto. O meu avô tinha um respeito, uma admiração enorme pelos escritores. A ponto dele próprio, que era um escansão de vinho do Porto, era provador de vinho do Porto, ter toda a vida feito poesia em casa, nas horas vagas, dedicava-se a abordar os seus poemas, as suas quadras, escrevia quase sempre quadras.
2: Já a tua avó?
3: Já a minha avó não ligava nada aos poemas do meu avô, nem aos livros. E quando o meu avô morre, a minha avó quer ver-se livre da biblioteca dele, porque aquilo eram coisas que ganhavam pó, que ocupavam espaço, era só chatice. Eu e a minha mãe conseguimos resgatar uma parte dessa biblioteca, conseguimos convencer a minha avó a não deitar os livros fora, e o que depois acontece é do domínio quase do fantástico, e que eu relato aí na introdução do livro. A minha avó, dado momento, começa a cegar com um glaucoma. Acontece uma coisa impressionante, que é o glaucoma não progride, pelo contrário, até regride, os médicos não percebiam o que estava a acontecer, e a minha avó volta a passar o tempo a ver TV, porque antes só ouvia a televisão, e um dia, no programa do Manuel Luís Gosta e da Cristina Ferreira, ouve a atriz Fernanda Serrano apresentar o seu livro, um livro em que ela conta a história de superação de um cancro, e pega no telefone e liga à minha mãe e diz-lhe: filha, eu estive agora a ver o programa do Gosta, um livro da Fernanda Serrano, eu queria muito ler o livro. A minha mãe não acreditava, a minha avó nunca tinha lido um livro na vida, era uma mulher com pouca escolaridade. Mas a minha mãe lá foi, comprou o livro da Fernanda Serrano à minha avó, não se nega um livro a ninguém, é como água, e no dia seguinte a minha avó liga à minha mãe e diz-lhe: filha, eu já li o livro, queria que fosses comigo a uma livraria. Minha mãe acreditou no que estava a ouvir, quer dizer, era impossível, aquela mulher que desprezou sempre os livros e os poemas do meu avô, agora queria ler. Só que a minha mãe não lhe dava jeito ir a uma livraria nesse dia, e disse: homenzinho, olha, não sei, olha, porquê é que não vai aí à biblioteca do pai e começa por ler um dos livros dele? E foi assim que a leitora mais improvável do mundo começa a ler Júlio Diniz, A Morgadinha dos Canaviais, o Camilo, o Essa, os clássicos do meu avô. Nunca é tarde para começar, foi aos 80 e muitos anos.
2: Quem é o Aziz, da Avenida Mohamed V, na Medina de Rabat, em Marrocos?
3: Olha, é um homem de quem ainda recebi hoje mesmo uma fotografia. Dois leitores em Marrocos foram levar o meu livro ao Aziz, ao livreiro mais conhecido da Medina de Rabat. Um dia recebi nas redes sociais de uma amiga, professora aqui na ESAD em Matosinhos, uma fotografia de um homem deitado a ler no meio da Medina de Rabat. Eu perguntei-lhe o que era, ele disse: é um homem que tem uma livraria e dizem que passa o dia em inteiro a ler, deitado dentro da sua minúscula livraria. E eu achei a história tão interessante, fui procurar, não encontrei grande coisa na internet, tirando mais uma ou outra fotografia, e decidi comprar uma viagem para Marrocos e procurar o homem. Então fui, adentrei-me, fui para a Medina de Rabat procurar aquele homem, não se encontrava na internet, até que encontro de facto uma livraria que não é maior do que um armário. Ele todas as manhãs abre as portas do seu armário, tira os livros todos cá para fora e dispõe-nos no passeio para se poder deitar lá dentro. E as únicas coisas que ele faz durante o dia, de facto, é ler, parar para fumar e depois, para se redimir, vai orar.
2: E quem é o humano pastor alemão Martin Westcott, o alemão que salva livros?
3: Ah, esse homem é um indivíduo absolutamente fantástico. Falo com ele todas as semanas, para aí 3 ou 4 vezes ao telefone. Ele liga-me, é um homem que eu também conheci quase por absoluto acaso. Li um artigo de um jornal alemão que se referia a um homem que, depois da queda do Muro de Berlim, decide, porque encontra num jornal, no conhecido jornal alemão, um artigo com uma fotografia de milhares e milhares de livros atirados para um aterro, para uma lixeira. E eram livros publicados na parte leste da Alemanha. E o que estava a acontecer era que os livreiros e os bibliotecários e os editores da Alemanha de Leste achavam que depois da queda do muro ninguém quereria mais aqueles livros, que as pessoas iriam querer os livros do mundo ocidental. E, portanto, deitaram-nos fora sem lhes dar uma oportunidade. Muitos deles tinham acabado de sair da gráfica. E o Martin Westcott começa a resgatar esses livros. E dá início a uma cruzada de salvação, um resgate de salvação. Milhões de livros. Ele salvou já milhões de livros que guarda no castelo da paróquia que dirigiu durante décadas, agora já não dirige, já está reformado, mas em Katlenburg, que é uma paróquia... É um lugar,
2: na Baixa Saxónia?
3: Na Baixa Saxónia, um lugar fascinante, é um castelo com 1000 anos, é um lugar mágico no alto de um monte, de uma colina, com edifícios belíssimos. E um deles, um antigo grande celeiro anexo ao castelo, ao Katlenburg, está absolutamente repleto de livros de todo o mundo, e o que é formidável é perceber que esses livros têm efetiva serventia. Eu conto aí uma pequena história, estás a sorrir porque lembraste-te...
2: Porque te ia perguntar então, sobre ela, não sei se é a história que liga o celeiro de Westcott a uma sonda espacial.
3: É isso mesmo, porque a dado momento os astronautas estavam a tentar lançar uma sonda para o espaço, mas não conseguiam resolver um problema e não encontravam, não era o tempo da internet, não encontravam a resposta para esse problema em lado nenhum, até que alguém terá sugerido a um dos cientistas que fosse àquele lugar onde se guardavam
2: livros.
3: Livros, os livros raros.
2: Um cientista do Instituto Max Planck.
3: Exatamente, o Instituto Max Planck. E ele vai lá e encontra um livro que tem a resposta para aquele problema e que permite lançar para o espaço aquela sonda. O que foi, de facto, a resposta cabal à utilidade extrema do celeiro do pastor Martin Westcott, um homem fascinante.
2: Quem é o Sr. Ângelo Melo?
3: Ângelo Melo não é menos fascinante, é um antigo gasolineiro dos Açores, um homem que...
2: Chamas esse capítulo o gasolineiro devorador de clássicos.
3: Porque é mesmo, é um homem que, como ele próprio diz, passou muito rapidamente pelos bancos da escola, esteve emigrado durante vários anos numa ilha do Pacífico, é um homem que trabalhou como eletricista, trabalhou nas obras, foi agricultor, teve profissões ligadas ao trabalho mais braçal, digamos, e muito menos ao estímulo do intelecto, mas a dado momento ele sentiu que deveria cultivar-se um pouco mais e falou com o seu conterrâneo, o professor universitário, escritor, ensaísta Onésimo Teutónio Almeida, e pediu-lhe dicas. E o Onésimo ter-lhe-á falado dos livros que se destacavam mais, e o Ângelo Melo percebeu que havia um prémio que distinguia os melhores dos melhores livros, o Prémio Nobel da Literatura. Então decidiu nesse momento que, se estes são os melhores, são estes livros que eu vou ler. E começou a devorar todos os vencedores de prémio, salvo seja, os livros dos vencedores do Prémio Nobel da Literatura. E hoje, de facto, já leu todos os vencedores do Prémio Nobel e eu gostei muito de ir conhecê-lo à sua terra, subir aos
2: povoação.
3: Montes. Povoação.
2: Terminas esse capítulo do livro com uma frase que Ângelo Melo deixa para os jovens: se eles soubessem que nos livros está o futuro deles, amá-los-iam com toda a força. Quem é a baronesa amiga dos escritores Beatrice Monti della Corte?
3: É a mais importante das mecenas literárias do mundo. É uma mulher que tem, neste momento, 100 anos e que há algumas décadas comprou com o seu marido, entretanto já desaparecido, o barão von Ressori, austro-húngaro, uma propriedade na Toscana. Foram os primeiros a mudar-se para aquele lugar onde hoje tem em casa, ao lado dela, a Madonna, o Sting e outras celebridades. Eles foram para lá porque o barão von Ressori se apaixonou completamente por aquelas casas de lavoura antigas e quis transformá-la numa grande casa. Ela era galerista em Milão e em Nova Iorque e começou a perceber que desde o momento em que compraram aquela casa, o marido dela não regressaria mais a Milão. Ele nunca queria ir aos fins de semana ter com ela a Milão, só queria estar ali. E então ela vendeu as galerias em Milão e em Nova Iorque e vai para lá morar com ele e começam a receber em casa os seus amigos, que eram os artistas plásticos, os escritores. Ela era amiga do Calvino, do Graham Greene, o Dalí tinha estado no casamento deles, eram visitas de casa. Aliás, eu quando estive lá, uma das visitas de casa era a Isabella Rossellini. Quando o marido morre, ela sentiu uma grande solidão, como é evidente, e disse que queria continuar a sentir aquela agitação. Então transformou a sua casa numa fundação, numa
2: Santa
3: residência,
2: Madalena Foundation.
3: Santa Madalena Foundation, onde hoje escrevem, é o sítio onde, o único sítio onde escrevem alguns dos maiores escritores do mundo, como o John Banville, o Michael Cunningham, a Zadie Smith, só escrevem ali.
2: E como foi, enquanto escritor, e para além do privilégio que naturalmente tenha sido, como é que foi passar uma temporada nessa residência literária tão especial?
3: Foi seguramente dos momentos mais felizes da minha vida, não só pelo estímulo intelectual, mas porque pela primeira vez ali eu senti-me escritor, porque passei semanas só a escrever, a ler e a escrever e a conviver com aquela mulher formidável. Naquela altura não estavam outros escritores na residência, ao contrário do que é normal, porque eu fui para lá em dezembro, passei o Natal com ela e o fim de ano, isso foi muito bom também, mas foi absolutamente impressionante. Eu estava a escrever numa sala que era o escritório do Barão, onde tinha quadros do Miró e do Dalí olharem para mim. Portanto, aquilo, o ambiente é altamente inspirador. Eu levantava-me cedo, lia uma horita entre as 7 e as 8, depois ficava a escrever até a hora de almoço, a hora em que a Rássica Silva, que tem este nome porque é de origem goesa, empregada da cozinheira da baronesa, me vinha bater à porta e dizer: Rui, vem comer, a comida era excelente, bebíamos o próprio vinho produzido ali. Depois, a seguir ao almoço, eu ia dar um pequeno passeio a pé com a baronesa, que na altura tinha 96 anos, conversávamos um bocado a seguir ao almoço, eu voltava para a minha sala de trabalho, escrevia, até não aguentar mais. Hora de jantar, íamos jantar relaxadamente, às vezes vinham visitas, como essa, a Isabella Rossellini e outras, bebíamos mais um pouco de vinho, era obrigatório beber vinho na casa da baronesa, conversávamos, eu ia ler mais um bocadinho à noite e só fazia isto.
2: E foste descobrir um exótico editor francês a São Tomé e Príncipe, Jacques-Dominique
3: Benoist. Foi um acaso absoluto. Eu fui convidado pelo Camões para participar num evento em São Tomé e Príncipe e desse evento fazia parte uma recepção na Associação de Escritores Santomenses, e um dos homens que estava presente nessa reunião não tinha ar de santomense, era muito branquinho, com o cabelo aloirado, arruivado, e tinha um sotaque com muitos erros. E eu fiquei intrigado, sou um indivíduo curioso, fiquei intrigado e fui atrás dele. Quando me encontrei com ele depois no Centro Cultural Português, disse-lhe: olha, eu gostava de fazer uma conversa consigo, mas gravada, porque já tinha na cabeça, já tinha percebido quem ele era. Ele era o único editor de São Tomé e Príncipe. São Tomé só teve uma livraria em 2021 e não tinha, até mais ou menos essa altura, nenhuma editora. Até que este homem, quando se reforma, ele era um socioeconomista que tinha estado uma vez numa missão em São Tomé, se reforma e decide: bom, mas o sítio em que eu mais gostei de viver na minha vida foi em São Tomé, então vou passar a reforma em São Tomé. Ele era apaixonado pelo leve-leve, pelo país, pela doçura, pela candura daquela gente, e então regressa a São Tomé e depois os pais dele morrem, ele recebe uma herança e decidiu com a herança investir num alojamento local, no turismo rural, digamos, e na criação de uma editora, a primeira editora de São Tomé e Príncipe. E essa história é sobre essa editora que se chama... que é uma editora que tem um nome também muito engraçado, porque os livros custam o mesmo que 4 cervejas. E, portanto, são...
2: A editora chama-se Publicações 4 Cervejas.
3: Publicações 4 Cervejas, porque ele diz, os santomenses estão habituados a guardar no bolso durante a semana, ir poupando o dinheiro para beberem 4 cervejas quando chega ao fim de semana. E eu quis substituir esse hábito pelo hábito de comprarem antes um livro. Então esforçou-se muito para conseguir fazer edições baratinhas. São muito simples, mas de clássicos. São livros muito bons.
2: Quem é José Paulo Cavalcanti Filho? Um advogado brasileiro que construiu um museu sobre Fernando Pessoa, esteve na apresentação deste teu livro, A Mais Bela Maldição, em Lisboa.
3: Porque é um dos protagonistas do livro. Ele foi o mais jovem ministro do Brasil, no tempo do José Sarney. É um homem que é consultor do Banco Mundial, da Unesco, é um grande advogado brasileiro, muito prestigiado, aliás, escolhido pela Dilma Rousseff para integrar a chamada Comissão da Verdade, que investigou os crimes da ditadura militar, juntamente com mais 6 ou 7 figuras do Brasil. Conheceu, através de João Vilaré, o Fernando Pessoa, e aquilo tornou-se uma obsessão para ele. Ele conhece a obra toda de cor.
2: Não só é especialista, é um colecionador compulsivo.
3: Tornou-se
2: também,
3: depois,
2: não?
3: Um colecionador, exatamente. Começou a comprar todo tipo, é um homem rico, começou a comprar todo tipo de objetos ligados ao Fernando Pessoa. Óculos, tem 3, tem máquina de escrever, tem um esboço.
2: Tem a máquina de escrever onde Pessoa terá escrito muitos dos seus livros.
3: Tem o livrinho que o Pessoa tinha no bolso do Rob no momento em que morreu. Mobiliário, tem edições que eram livros do Fernando Pessoa, todos anotados por ele, tem cartas, centenas, digo aí quantas cartas são, já não sei exatamente, tem tudo. Ele consegue fazer um dia falando só através de citações do Pessoa. Eu queria perceber melhor esta obsessão.
2: Quem é a destemida Alba Donati?
3: Alba Donati é uma mulher que trabalhava no meio editorial italiano, prestando serviços editoriais, digamos, a casas editoras, vivia em Florença, tinha uma vida confortável, e um dia anunciou a toda a gente que iria deixar Florença, o seu excelente apartamento, a sua ótima vida, e abrir uma livraria numa aldeia com 180 habitantes. Toda a gente achou que ela estava absolutamente louca. O que é certo é que ela tinha razão, ela e o Pier Paolo Orlando, o seu marido, que já tinham aberto uns anos antes uma escola de cursos ligados à cultura, muitos deles ligados à edição e à literatura, uma escola muito interessante, que tem o nome de uma tia dela que a inspirou muito e que a ensinou a ler, a Escola Fenícia, mas ela depois decide abrir essa livraria, e o que é absolutamente incrível é que a livraria, numa aldeia com 180 habitantes, torna-se um fenómeno, leva mais de 10 mil pessoas por ano àquela aldeia, e há gente de todo o mundo a ir lá.
2: Lucignana.
3: Inclusive eu fui lá procurar a aldeia, conhecê-la, para contar a história.
2: Numa terra que, segundo ela te disse, não suporta fascistas.
3: Não havia fascistas naquela terra.
2: Falemos um pouco do pescador Postiga, que se tornou poeta.
3: O Zé Alberto Postiga, que é primo, agora que estamos em época de futebol, do Hélder Postiga.
2: Primo e segundo grau do Hélder Postiga.
3: Do Hélder Postiga. Estava, como o Hélder Postiga, provavelmente condenado ao mar a partir do momento em que nasceu o rapaz. Os homens vão para o mar, as raparigas ficam em terra, e por isso escapam à morte, e eles muitas vezes morrem no mar. O Zé Alberto Postiga esteve para morrer 2 ou 3 vezes em naufrágios, um deles até no Mar do Norte. E a dado momento percebeu que aquilo não era para ele. Ele soube sempre que não era. Quando foi para o mar estava entusiasmado, porque sentia-se homem a juntar-se ao padrinho, ao pai e a todos os homens da família e daquela comunidade pescatória da Póvoa de Varzim / Vila do Conde, que se fundem quase numa só, embora haja uma certa rivalidade que eu também falo na história.
2: Os marroquinos e polacos.
3: Exatamente, os marroquinos e polacos. Mas ele foi com entusiasmo, só que depois percebeu que aquilo não era para ele, e o próprio padrinho, que era o patrão, dizia-lhe, epá, tu não és para aqui, até lhe dizia, vai para padre. E aquele miúdo que tinha uma sensibilidade diferente, que se começou a interessar por ler, e lia a bordo, como ele diz, começou pelos livros de supermercado e chegou à grande literatura, e acabou por se tornar poeta, um poeta publicado, com
2: e
3: mérito.
2: E acabou por mudar profissionalmente de vida também, não é?
3: Estudou. Continua a estudar, proporcionou um futuro diferente às filhas dele e à mulher dele, porque ele sentia, não quero que vocês estejam ligados à pesca, eles chegaram a ter uma peixaria, fez também venda ambulante de peixe, e ele disse, não quero este mundo para vocês, embora ele goste desse mundo. Eu estive com ele na lota, estive com ele nos barcos, cruzámo-nos lá com o Fábio Coentrão, esse outro pescador famoso, um homem que tinha tudo para ter outra vida, mas quis regressar àquela em que cresceu.
2: E chegamos assim a uma das últimas histórias do livro, José Alberto Gutierrez, O Senhor dos Livros de Bogotá.
3: Que dá o título a este livro, porque a dado momento, no resto do chão, que serve, é um resto do chão que serve de armazém aos seus livros todos, eu disse-lhe, pá, José Alberto, isto é uma coisa absolutamente impressionante, tanto livro, eles estão quase aqui a ruir sobre nós. Ele disse, sim, é uma... Eu disse, isto é uma maldição. Ele, sim, é uma maldição, pero es hermosa, mas é bonita. E eu aí disse, pim, tenho aqui o título do livro. A Mais Bela Maldição. Ele é um homem muito inspirador. E essa biblioteca mudou a vida de muita gente, e ele hoje passa o tempo a enviar sacos de sarapilheira pesadíssimos, com 50 quilos, cheios de livros, para dezenas, centenas de destinos diferentes em toda a Colômbia. Isso já lhe valeu um doutoramento honoris causa nos Estados Unidos, por exemplo.
2: Conheceste gente também que cria bibliotecas em sítios menos prováveis, não é? Portanto, chegamos a Reginaldo N. Betts, o ex-recluso que já criou quantas bibliotecas em prisões?
3: Mais de 500 bibliotecas em prisões. O Dwayne Betts, aos 16 anos, foi preso por carjacking, uma estupidez de adolescente. Como sabemos, naquele país é facílimo, é estupidamente fácil ter acesso a armas, e o Dwayne Betts faz um assalto, aponta a arma a um casal, felizmente foi preso, passou 10 anos atrás das grades, boa parte desses 10 anos em solitária, porque metia-se em desacatos na prisão, até ao dia em que está em solitária e ouve na cela ao lado alguém que também estava em solitária pedir um livro ou receber um livro de um guarda prisional. E ele percebeu, como assim? Mas é possível ter livros na prisão? E ele consegue subornar o guarda e receber um livro. O guarda entrega-lhe um livro chamado, era uma coletânea de poetas negros, The Black Poets, que muda a vida daquele rapaz naquele momento. E ele decide que quer ser poeta, é ali que decide que quer ser poeta. Então passa a estudar, a ler obsessivamente outros livros de poesia na prisão, a escrever poesia. Na prisão aprende a falar e a escrever espanhol, e depois, quando sai, vai para Yale estudar direito, forma-se em direito em Yale, arranja um trabalho numa livraria, isso também é muito inspirador. No segundo dia na livraria entra-lhe uma mulher e ele diz, epá, que mulher bonita. Ela aborda-o para pedir uma dica na livraria, e ele diz naquele momento, eu vou casar com esta mulher. E na segunda vez em que saem, vão sair, marcam um encontro, a segunda vez ele diz, eu tenho de lhe dizer que estive preso nos últimos 10 anos. Ela não se importou, casaram, tiveram filhos, e pouco depois disso ele decide que quer criar uma associação. Então vai bater à porta de uma fundação americana, e de facto eu acho que isto só acontece nos Estados Unidos, darem assim uma oportunidade a um homem que esteve 10 anos atrás das grades. Este é o lado bom dos Estados Unidos, e eu faço questão de mostrar aí muito o lado mau, esta loucura, esta esquizofrenia de Donald Trump, mas esse lado bom é-lhe mostrado, porque dão-lhe o dinheiro para a mão para ele criar uma associação que cria bibliotecas em prisões para dar a outros reclusos a oportunidade que os livros lhe deram a ele. Mais de 500 bibliotecas em prisões dos Estados Unidos já criou este homem. E nessas bibliotecas está um livro português. É o ensaio sobre a cegueira de José Saramago.
2: E o Reginaldo Dwayne Betts vem ao Babel domingo, dia 28. É uma das presenças do Babel.
3: Sim, eu achei que fazia todo sentido convidar este homem. Falei dele ao Jorge Sobrado, vereador da Cultura da Câmara do Porto, quando ele me dizia, Rui, era interessante termos aqui no Babel uma sessão que fosse útil, inspiradora para os bibliotecários da cidade. E eu lembrei-me, caramba, há um homem que nos Estados Unidos acaba de criar 500 bibliotecas. Passei a história ao Jorge Sobrado, ele achou que fazia sentido, então eu decidi convidar o Dwayne Betts, e ele vai cá estar no Porto.
2: É o fim do Estado do Sítio desta semana, com o trabalho técnico de Jorge Guimarães Silva e Alexandre Lima, versão bem mais longa deste programa, se o está a ouvir na rádio, incluindo as versões integrais das entrevistas com Rui Conceiro e Leonardo Padura. Pode ser escutado nas plataformas podcast, no meu Buzzsprout, nas minhas redes sociais e nas redes sociais da TSF, e sempre em tsf.pt. Até para a semana.
4: O Estado do Sítio, edição de Ricardo Alexandre. Estamos a 6 minutos das 7, em final de hora, há tempo ainda para a música. Feeling Good é um clássico de Nina Simone, vai-nos levar até às notícias à hora certa. E a partir de agora, a emissão fica com Francisco Mateus. Boa tarde.

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0: São 6h58, menos uma hora, nos Açores.
1: As urgências do Hospital de Évora estão com constrangimentos devido a problemas informáticos. Foram ativados planos de contingência. A vice-presidente da Federação Nacional dos Médicos, Joana Bordal Issa, pede que os médicos apresentem escusa de responsabilidade. Fogo em Aljustrel está 80% dominado. A circulação...
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0: Temperaturas há momentos, Ponta Delgada com 19 graus e com chuva. Há instantes, Funchal 22 graus, Faro 24, Porto

0: e Lisboa há momentos com 28 graus. Edição das 7 horas, Fátima Valente.
1: Está dominado 80% do incêndio numa zona agrícola do concelho de Aljustrel. A circulação num troço da Estrada Nacional 2, que entretanto tinha sido interrompido às 4 da tarde, foi reposta. É o que indica em declarações à agência Lusa o segundo comandante do Comando Subregional de Emergência e Proteção Civil do Baixo Alentejo. José Horta explicou que este incêndio, junto à localidade de Corte Vicente Anos, no distrito de Beja, o concelho de Aljustrel continua ativo, mas já está dominado na maior parte da área. Os bombeiros antecipam ainda assim muito trabalho nas próximas horas. É um incêndio que está ativo desde as 2 da tarde. Chegou a mobilizar 7 meios aéreos no combate às chamas. Nesta altura há 3 meios aéreos, um total de 114 operacionais entre bombeiros e agentes da Proteção Civil, que estão a ser apoiados por 43 veículos. O Irão não confirma, mas Donald Trump afirma que os Estados Unidos vão assinar amanhã o acordo de paz com a Teherã. O acordo está programado para ser assinado este domingo. Imediatamente após a assinatura, o Estreito de Hormuz vai ficar aberto para todos. É o que escreve Donald Trump numa publicação na rede Truth Social, a rede social detida pelo presidente norte-americano. Esta declaração de Donald Trump contrasta com uma mensagem do Ministério dos Negócios Estrangeiros iraniano, que indicou neste sábado que o acordo de paz não iria ser assinado no domingo, de acordo com a imprensa estatal iraniana. Um jovem de 17 anos morreu no despiste de uma carrinha em Mafra. Neste acidente ficaram feridas mais 6 pessoas, incluindo uma em estado grave. Segundo o Correio da Manhã, eram jogadores de futsal do Povo de Santo Adrião Atlético Clube. O acidente foi na Estrada Nacional 374, na localidade de Milharado. O alerta foi dado depois da 1 da tarde, os feridos foram para o Hospital Beatriz Ângelo, no concelho de Loures. As urgências do Hospital de Évora estão com constrangimentos devido a problemas informáticos. É uma informação esta tarde avançada à agência Lusa pelo Hospital de Évora. Foram ativados planos de contingência. Ouvida há instantes pelo jornalista da TSF, Paulo Fernandes Ribeiro, a vice-presidente da Federação Nacional dos Médicos, Joana Bordalo Issa, pede que os médicos apresentem escusa de responsabilidade perante esta situação.
2: Nós estamos a aconselhar os médicos a, quando estiverem perante esse tipo de situação, terem escusas de responsabilidade, porque não podem ser responsabilizados por uma falha de um sistema informático que coloque em risco, no fundo, o ato médico. A verdade é que quando estes sistemas informáticos falham, portanto, os médicos ficam impedidos de consultar o registro clínico dos doentes, de fazer prescrições, de pedirem exames e até de conseguirem concluir o seu ato médico. E isto pode ter repercussões muito grandes nos doentes e, como tal, os médicos não devem ser responsabilizados e, por isso, nós estamos mesmo, no fundo, a sugerir aos médicos, perante essa situação, coloquem as escusas de responsabilidade. Agora, aqui a grande questão é que estas falhas vão acontecendo, vão se repetindo ao longo do tempo e a verdade é que o Ministério da Saúde, Ana Paula Martins, nada fez para corrigir isto até agora e, portanto, vai-se assistindo a este tipo de situações e, no fim, quem fica sempre a perder são sempre os doentes, infelizmente.
1: As urgências no Hospital de Évora estão a funcionar com constrangimentos devido a falhas nos sistemas informáticos. Num comunicado enviado à agência Lusa, esta unidade local de saúde do Alentejo Central adianta que esta situação, estes constrangimentos, levaram a que fossem ativados os planos de contingência definidos para este tipo de situação, de forma a garantir a continuidade da prestação de cuidados e a minimizar o impacto no funcionamento do serviço. O Hospital de Évora adianta que estes constrangimentos podem implicar mais tempos de espera, aconselha os utentes a contactarem a linha SNS 24 antes de irem para as urgências. Fábio Costa continua de amarelo no Grande Prémio de Ciclismo JN, vai ser o último a partir amanhã no contrarrelógio, no Concelho da Maia. Já na etapa desta tarde, a penúltima etapa foi conquistada pelo colombiano Santiago Meza. O ciclista da Anicolor Campicarne venceu em Valongo, depois de já ter sido o mais rápido em Vila Nova de Famalicão. Hugo Miguel Tavares.
3: Tudo corre sobre rodas para a Anicolor Campicarne. O colombiano Santi Meza aguentou toda a corrida na frente do pelotão e fez o bicho no Grande Prémio JN com um sprint nos metros finais.
4: Muito contento, agradecido com a equipa e olha, duas vitórias, sempre não é fácil, mas conseguimos fazer o melhor possível. Pronto, duas vitórias, sim.
3: O calor intenso voltou a ser um problema durante os 173 quilómetros de uma etapa exigente.
4: Pois não foi fácil também, porque o terreno aqui é chato, sempre subes, desces, então é chato. Mas podemos digerir muito bem as energias e poder fazer o melhor no final.
3: Com Artem Nish e Rafael Reis a menos de 15 segundos da camisola amarela, o contrarrelógio da manhã, que encerra a prova na Maia, deixa a prever uma vitória final da Anicolor Campicarne.
4: Pois acho que temos três homens que são muito fortes para o contrarrelógio. Então, acho que podemos fazer um, dois e três, porque acho eu que são mais fortes de todos e também podemos ganhar a geral.
3: Por enquanto, o líder da geral ainda é Fábio Costa. O corredor da Feira dos Faz Boa Vista foi sexto na etapa de hoje, graças a um esforço tremendo de colegas de equipa.
5: Dois ciclistas que são, um deles tem 19 anos, o outro tem 20, e dois ciclistas que controlaram esta etapa quase por inteiro. E isso até chega-me a tocar e a deixar-me emocionado.
3: A quarta e penúltima etapa do Grande Prémio Jornal de Notícias foi mais uma vez marcada por uma fuga prolongada. Os fugitivos, que chegaram a ser 9, só perderam a dianteira a menos de 10 quilómetros da meta.
1: A última etapa do Grande Prémio Jornal de Notícias é já amanhã, começa às 14h. O contrarrelógio na Maia vai de São Pedro de Fins ao centro da cidade, promete baralhar as contas da vitória final. Os europeus de canoagem têm um sabor agridoce para Portugal. É o balanço que fez o presidente da Federação Portuguesa de Canoagem em declarações à agência Lusa, Ricardo Machado.
6: É um balanço agridoce, portanto estamos satisfeitos com a prestação dos atletas, é óbvio que tivemos aqui algumas, nomeadamente o K4, muito perto das medalhas, é óbvio que eles mais que ninguém ambicionavam mais e tiveram ali muito perto de conseguir lugares de pódio, que era o seu objetivo, e portanto, mas de resto, em termos de ponderação final, tiveram um bom desempenho, um bom tempo, fizeram uma boa prova, mas hoje houve três embarcações que fizeram melhor que eles, e portanto aquilo que é que esperar é continuarmos a trabalhar para que possamos, nas provas que ainda faltam desta época, uma Taça do Mundo e principalmente o Campeonato do Mundo, possam estar novamente a lutar por esses lugares da frente.
1: A única medalha conquistada hoje por Portugal foi a de bronze por Fernando Pimenta em K1 mil metros. Ricardo Machado admite que custa mais Portugal não ter conseguido manter os dois títulos pelo facto da competição ser em território nacional, mas o presidente da Federação Portuguesa de Canoagem lembrou que o ano passado foi excepcional com o ouro europeu e o mundial do K4 500, assim como o ouro de Fernando Pimenta em K1.
6: Os próprios atletas, é óbvio para eles, mais que ninguém ambicionavam em casa, junto aos seus familiares e amigos, conquistar lugares. De qualquer forma, é o que é desporto, nem sempre é possível. O ano passado foi um ano extraordinário, acho que temos de ter essa noção, portanto é um ano dificilmente repetível, com o K4 a ser campeão do mundo e campeão da Europa, o Fimo Pimenta a ter também o título europeu, e portanto não é uma coisa que possa ser repetível todos os anos, mas é para isso que eles trabalham, mais que ninguém, eles trabalham para isso, e portanto estão sempre perto desses lugares, umas vezes conseguem, outras não, infelizmente esta vez não foi possível.
1: Depois do bronze em K1 mil metros, Fernando Pimenta foi nono esta tarde na final de K1 500 e amanhã volta a competir na prova de K1 5 mil metros, é às 4h25 da tarde.
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1: 7 horas com 12 minutos, vamos ficar com o Jornal de Negócios em Português, semanal, edição é de Ana Maria Ramos.
2: Angola recebe o Fórum Global do Turismo 2 meses depois de ser premiada como melhor destino internacional do ano pelos Readers Awards da National Geographic. Das praias ao deserto do Namibe, ao Mirador da Lua, às quedas d'água de Calandula, o país foi distinguido pela autenticidade do património imaterial e pela diversidade de culturas. A isenção de vistos de entrada para mais de 98 países, de estadias até 30 dias, os incentivos fiscais ao investimento direto estrangeiro servem agora de cartão de visita para um território que se apresenta como hub aéreo para todo o sul do continente africano. Quer levar também o turismo a ter mais peso no PIB, ainda muito dependente de matérias-primas como o petróleo. Nem o alerta para o risco de ébola no Congo emitido pelo Centro Africano de Controlo e Prevenção de Doenças desmobiliza a organização. Augusto Laurindo Kalikmala, o secretário de Estado do Turismo de Angola, quer que Luanda abra assim a janela a quem não conhece este destino turístico.
3: Faz parte de uma estratégia de longo prazo e bem estruturada, com várias componentes, sendo esta da promoção aquela que está na responsabilidade do Ministério do Turismo. Agora, para o evento que nós estamos a fazer com o Fórum Global do Turismo, é que nós entendemos que as campanhas de promoção que temos feito até agora com o Visit Angola são fundamentalmente para um apelo para que os turistas venham ao nosso país, para que os turistas conheçam o nosso país, conheçam as potencialidades, mas, no geral, Angola continua a ser um país ainda muito inexplorado e abrem-se também muitas oportunidades para investimento. Ao mesmo tempo que abrimos a janela de um país novo, um destino novo a conhecer, estamos a abrir também a janela para potenciais investidores para identificar em Angola um local seguro e com boas perspectivas de crescimento para um investimento no setor do turismo e naturalmente em todos os setores que rodeiam o desenvolvimento turístico. Por isso é que fizemos essa parceria com o Fórum Global do Turismo, com a organização que já colaboramos durante a ITB, fizemos um investment dinner em Berlim também, que foi muito positivo, mas achamos que era importante trazer este fórum de debate, este grupo de pessoas.

0: diretamente no país que estamos a promover e perto das oportunidades que queremos demonstrar. Por isso é que é importante para nós termos esse fórum aqui realizado em Luanda.
1: Angola registrou um aumento de 30% nas chegadas internacionais, liderou o crescimento turístico em África, alcançou quarta posição a nível mundial e, ainda de acordo com os dados do governo, o turismo de lazer cresceu 20%, totaliza mais de 52 mil visitantes, mas o país tem um bom caminho a percorrer para diversificar segmentos, numa altura em que as viagens de negócio e serviços continuam a dominar as estatísticas globais do setor.
0: Temos estado a fazer um caminho para fazer crescer o turismo no PIB. Se tivermos em consideração que depois, com o Covid-19, a contribuição do turismo no PIB fixou-se em 0,4% do PIB, 0,4%, e nós hoje já conseguimos subir para pelo menos 1,9%. E isso demonstra também que algumas das projeções que tinham sido feitas depois do nosso plano de desenvolvimento nacional foi aprovado depois do Covid, num momento de muita tensão e de muita incerteza em relação ao desenvolvimento do turismo, e os números, as projeções para o crescimento do turismo eram muito pessimistas. E neste momento nós já ultrapassamos quase todas essas projeções, porque já todos os países e o mundo já percebeu que houve aqui um salto depois do Covid, e os níveis de viagens e o turismo hoje já cresce a um nível superior aos números do pré-Covid. Já houve essa superação. E portanto, nós também estamos a aproveitar essa onda, esse momento, para crescer. De forma também consolidada, e crescer de forma consolidada significa isso, ir buscar parcerias público-privada, ir buscar investidores e trabalharmos em conjunto para não só promovermos o país como destino turístico, mas também para melhorarmos a experiência de quem nos venha visitar.
1: Para alavancar a infraestrutura turística em território angolano, por considerar o setor um pilar estratégico para a diversificação da economia, o Executivo angolano diz apostar nas parcerias público-privadas e no desenvolvimento de rede de transportes.
0: É isso. Nós iniciamos um processo de melhoria das infraestruturas públicas. Temos compromissos do Estado em fazer a sua parte no desenvolvimento das áreas de interesse e potencial turístico. E posso dizer, porque é público e já é de conhecimento geral, que, por exemplo, aqui em Luanda, nas proximidades de Luanda, a menos de 100 quilómetros de Luanda, numa região que nós chamamos de alto potencial para o turismo de sol e praia, que é Cabo Ledo, foi aprovado um projeto de desenvolvimento de infraestruturas integradas, com financiamento público, no valor de 249 milhões de euros. Portanto, o Estado está a fazer a sua parte, mas a parte do Estado não é aquela que gera as experiências. Depois os investidores privados é que vêm, que vir dentro dos locais onde o Estado coloca as estradas, coloca energia, coloca água, telecomunicações, sistema de saneamento, e são os privados que devem desenvolver os hotéis, os equipamentos de lazer, os eco-resorts e todos esses bens que diretamente contribuem para a experiência dos turistas. Então essa perspectiva de combinar investimento público com investimento privado para o desenvolvimento das infraestruturas.
1: Além da facilitação de vistos, também promessa de incentivos fiscais para captar investimento neste domínio, há um aumento de benefícios para quem aposta no litoral ao interior, do norte ao sul, num país com quase 1,5 milhão de quilómetros quadrados.
0: Nós temos hoje, e dentro do conceito que nós temos uma lei do investimento privado que estratifica os investimentos de acordo com a zona onde se faz o investimento. E é transversal a lei. Nós temos um código de benefícios fiscais. É claro que se fizer o hotel em Luanda, tem menos incentivos do que se fizer no Namibe, que é uma província no sul de Angola, também costeira, no sul de Angola. Os incentivos Namibe são muito mais apelativos do que Luanda. Luanda é a capital, é o centro, e os incentivos aqui são mais reduzidos. Mas existem sim incentivos fiscais previstos na nossa lei do investimento privado e no Código dos Benefícios Fiscais, que favorecem os tipos de investimentos, mas sempre de acordo com as áreas onde se pretende fazer esse investimento. Em Luanda, sim, também terá redução do imposto pela aquisição dos terrenos onde queira construir o hotel, terá um período de isenção de pagamento de imposto industrial e também poderá ter um período de amortizações aceleradas dos investimentos que tenha que fazer para a construção desse hotel. Tudo isso no âmbito de um pacote negociado, com base na lei do investimento privado.
1: O investimento direto estrangeiro no setor não petrolífero teve um pico nos 959,4 milhões de dólares, o que equivale a pouco mais de 832 milhões de euros. Totalizou mais de 2 mil milhões em investimento privado global só em 2024, através de 112 projetos registados na Agência de Investimento Privado e Promoção de Exportações de Angola. Mas agora o Executivo não esconde que há manifestações de interesse por parte de grupos hoteleiros que se querem instalar no país.
0: Bem, não, nós temos recebido, né, manifestações de interesse, já falámos com alguns grupos portugueses que têm interesse e até já tinham, mais do que interesse, já tinham projetos. Já tinham projetos a desenvolver aqui em Luanda, com condições já criadas e que tiveram também um abrandamento por causa do Covid na altura e que agora pretendem retomar. Eu não vou citar nomes, mas nós temos conversado com um grupo português muito conhecido e já tem hotéis por vários países africanos e que também tem interesse em estabelecer aqui Luanda também como um local onde teria sua presença. E temos tido conversa e temos estado a apoiar esse grupo no sentido de desbloquear todas as limitações que ainda tem para concretizar esse investimento. Que já tem sido estudado desde 2019, mais ou menos. Ao nível hoteleiro, por exemplo, nós temos hoje Intercontinental e temos Marriott, depois temos a Sana aqui, mas temos abertura e temos agora conversações para abrirmos outras marcas e já temos projetos muito avançados, por exemplo, com a Hilton. Com a Radisson, com quem temos estado a conversar de forma muito ativa, e também com a TUI. Portanto, o ecossistema que está a ser criado e essa cimeira de investimento pretende demonstrar isso, está a ser concebido de modo a que atraia todos aqueles que encontrem no turismo uma forma de fazer crescer os seus negócios.
1: E é de olho nas oportunidades colocadas à discussão numa cimeira que vai reunir mais de 1.000 participantes provenientes de várias dezenas de outros países que o turismo de Angola espera conseguir passar a mensagem que é seguro investir na região.
0: Nós estamos a vamos procuramos trazer neste fórum uma abordagem nacional, claro, mostrar todas as nossas potencialidades e as oportunidades, mas também pan-africano. Nesse fórum vamos poder contar com a participação de vários ministros do turismo da África, outros investidores também aqui do continente africano, e teremos sim a oportunidade, porque está previsto no programa um dia específico para visitas a site, um site em inspection, e temos então a oportunidade de mostrar toda essa potencialidade. Mas também comunicar essa mensagem de que nós, como um destino inexplorado, temos um conjunto de valências hoje que permitem fazer algum investimento com alguma certeza e com alguma perspectiva de retorno no longo prazo, porque estamos numa zona que hoje, com todas as tensões geopolíticas, felizmente aqui a zona sul da África tem uma estabilidade muito grande, e tem também aqui a oportunidade de desenvolver um projeto regional com países que já têm algum desenvolvimento no turismo, como a África do Sul, Botswana, a Zâmbia, a Namíbia, que estão aqui dentro da nossa região da SADC, e que abrimos também, mostramos Luanda como uma porta para um mercado regional, né? O mercado regional da SADC. Portanto, mostramos Luanda, mas também com essa visão mais regional, permitindo que se conceba um conceito mais vamos dizer, não tanto pan-africano, mas pelo menos mais SADEC de desenvolvimento do turismo.
1: Depois de transferir todos os voos da TAP, companhia aérea de bandeira, para novas instalações do recém-aberto novo aeroporto Agostinho Neto, o movimento ultrapassa os 900 mil passageiros e agora o desafio é com as ligações necessárias a outras províncias do país, onde novos aeroportos como Benguela e Namibe estão em certificação.
0: Este é um tema que é recorrente e nós temos uma parceria muito estreita com o Ministério dos Transportes e com a TAG, que é a nossa principal companhia de bandeira, que neste momento tem ligações muito amplas em quase todas as capitais de província de Angola. E por via da TAG e outras companhias também que queiram participar neste processo de facilitação das ligações, nós acreditamos que hoje já se consegue fazer isso mais facilmente. Nós temos o aeroporto principal, o novo aeroporto do internacional, tem na comuna de Bom Jesus, na província de Itaolibengo, que serve como uma porta de entrada, mas temos também em processo a certificação de outros aeroportos com nível internacional, nomeadamente o aeroporto em Catumbela, em Benguela, que está a 400 quilómetros de Luanda, e eventualmente, ainda este ano, acredito que um aeroporto no Namibe, que é no sul de Angola, também vai ter a certificação de aeroporto internacional, permitindo assim criar um modelo também mais regional em termos das províncias de entrega direta dos turistas nos locais onde têm os grandes atrativos turísticos. O novo aeroporto continua assim a ser sempre o hub central para conexões, mas a abertura destes dois aeroportos internacionais, um já está certificado, que é o aeroporto de Catumbela, e agora o aeroporto de Namibe, continua a haver mais oportunidades de abertura e conectividade a partir de vários pontos de Angola. É um tema que é relevante e é muito importante, e por isso o Ministério dos Transportes entendeu fazer essa certificação.
1: O tráfego intenso em Luanda, as vastas distâncias geográficas, a particularidade de preferência de pagamentos em dinheiro, colocam outros desafios, mas o governo garante que já existem vários operadores a fazer serviço de transportes para resolver este fator crítico.
0: Luanda hoje, e por conta da sua caracterização como um centro de negócios, hoje já teve essa evolução. Hoje nós já temos soluções como a Uber, tecnológicas de origem local, mas também já pan-africanas, como a Yango, vem ter origem em França, mas já se expandiu por toda a África. E temos também agora a Bolt aqui em Luanda. Luanda já temos isso e temos também a Yango e outros aplicativos mais locais a fazerem serviços de transporte. Quanto mais nós crescemos em número de visitas, quanto maior for o tráfego de turistas e quanto mais conhecido for o destino, como destino turístico, acreditamos que também surge essa oportunidade para as grandes marcas, né? Como referiu, Uber, Yango e outras marcas de outros segmentos, inclusivamente até no segmento da gestão hoteleira, que nós também pretendemos e temos estado a conversar com várias marcas para estabelecerem aqui a sua presença em Angola, e sendo que essas plataformas de transporte também e mobilidade são também têm também aqui uma oportunidade para descobrir um novo mercado.
1: Por enquanto, com uma rede de 187 hotéis, num setor em que a hospitalidade, se incluir aldeamentos e apart-hotéis, disponibiliza cerca de 13.900 quartos e mais de 17.900 camas, a maioria concentrada na capital.
0: A oferta geral está a crescer. Luanda, como o principal centro e que concentra, vamos dizer, 75 a 80, 70% da oferta, vamos dizer assim, tem hoje 8.575 mil camas, né? É um número que ainda é muito reduzido para o centro, mas que com os investimentos que estão a ser feitos e a oportunidade que surge agora com o número de visitas que vêm para cá, de vermos aumentados estes números e garantir assim, e como disse, é uma janela de oportunidade que se faz a longo prazo. E o trabalho que estamos a fazer de promoção consistente vai elevar o nível de conhecimento e aumenta o número de chegadas. E quanto mais pessoas conhecem, mais pessoas visitam, mais notoriedade tem o destino. E um destino que tem esse tipo de notoriedade normalmente também atrai investimentos. E os investimentos depois vêm garantir a experiência dos turistas. Estamos a combinar então a promoção para a vinda de turistas com a melhoria da qualidade do ambiente regulatório que facilita o investimento privado. E assim temos as duas componentes da procura turística dos turistas e a oferta, que são as experiências também harmonizadas por via desses investimentos que queremos captar com o lançamento deste summit.
1: A partir de uma base quase inexistente de turismo de lazer face às visitas de negócio, a maioria no setor petrolífero, a ideia é fazer então crescer os 20% registados há 2 anos.
0: Os dados que têm, pelo visto, são os mais atuais. Nós tivemos aí, só em relação a turistas que vêm para férias ou lazer, entre 2024 e 2025, um aumento de 20%. Em 2025, nós também conseguimos voltar a uma tendência de crescimento do número de turistas. Nós chegamos a 223 mil turistas em 2025, sendo que em 2019, antes do Covid, nós estávamos com um número de 217 mil turistas. E isso tem uma explicação que eu passo a dar, é que os turistas, depois da paz, né, desde 2002 até 2019, que é o período de referência que eu estou a referir, nós ainda estávamos, era um país que tinha alcançado recentemente a paz, e que estava com um modelo de desenvolvimento baseado no petróleo, e tínhamos a maior parte de turistas que vinham eram turistas de negócio e muito associados à indústria petrolífera. E isso levou a um crescimento, que no pico em 2013 chegou a 700 mil turistas, 700 mil visitantes, em 2013, mas depois em 2014, com a crise no preço do petróleo, começamos a ter uma tendência descendente, que foi até 2019. Em 2019, a tendência atingimos, saímos em 2013 de 700 mil turistas para 2019, 217 mil turistas. E depois veio o Covid e chegamos a um período em 2021, 2022, em que atingimos 44 mil turistas, visitas, 44 mil visitantes, vamos chamar assim, e sendo que agora em 2025, depois do Covid, nós conseguimos ultrapassar os números que tínhamos antes da pandemia e atingimos os 223.700 turistas. Portanto, é uma tendência que nós queremos manter e não só manter, mas também qualificar, que significa aumentar substancialmente o número de turistas que vêm em lazer ou férias e equilibrar já com o número de turistas que vêm para negócios. Porque entendemos que continuaremos também ainda assim a promover o turismo de negócios como um turismo que também agrega valor à nossa economia.
1: O emprego no setor do turismo é outro desafio, com procura crescente, vagas em áreas operacionais e também na gestão, e a promessa de mais investimento em formação, oferta de bolsas de estudo e incentivos a projetos que obedeçam a ordenamento territorial.
0: Isso faz parte de toda a cadeia de interesse e nós, já pensando nisso do ponto de vista da política, fizemos aprovar um conjunto de medidas, primeiro para facilitar o investimento em cadeias hoteleiras. Nós aprovamos um instrumento que chamamos de Medidas para a Planificação do Turismo, chamamos Planifica Turismo, que é um instrumento de ordenamento turístico que visa a criação de planos de ordenamento turístico nas áreas de interesse e potencial turístico, aquelas áreas onde nós vemos que tem um conjunto de belezas naturais ou riqueza cultural que pode gerar um afluxo de turistas, e estamos a fazer planos de ordenamento turístico nestas áreas que definem o tipo de equipamento hoteleiro, onde é que ficam, a infraestrutura que tem que ser construída, e isso já é um instrumento que vai facilitar o investimento, como disse, em hotéis. Mas, paralelamente a isso, o Planifica Turismo, nós temos um outro instrumento, que é o Capacita Turismo, que são medidas para a formação técnico-profissional no setor do turismo. Por via do Capacita Turismo, nós estamos a procurar criar bases, uma base de formação técnico-profissional permanente, que vai alimentar todos os esforços de investimentos em equipamentos hoteleiros, garantindo que quem cá investe depois tem mão de obra qualificada para empregar. Nós entendemos, e acho que esta é uma das principais bandeiras do ponto de vista político, da mensagem que nós temos que passar, é que o turismo é daqueles setores que mais rapidamente pode acelerar o processo de empregabilidade no nosso país, de aumento da empregabilidade, e fundamentalmente da empregabilidade jovem, dos jovens, porque mediante essa formação técnico-profissional, que normalmente leva entre 6 a 12 meses, temos quadros formados e quadros que podem imediatamente entrar para o mercado de trabalho. Enquanto que hoje a nossa base, que é o setor de petróleo e gás, um técnico para que esteja devidamente formado para a indústria petrolífera leva 4 anos. E mesmo depois da formação ainda não há garantias de emprego, porque a indústria petrolífera é cada vez mais tecnológica e menos intensiva em mão de obra. Por isso, esse esforço de diversificação também tem essa componente da empregabilidade e da formação profissional. E só para referir também neste contexto, que nós temos uma parceria muito produtiva com o turismo de Portugal. A Angola tem uma parceria muito produtiva com o turismo de Portugal, que visa a formação de formadores, mas também a formação técnico-profissional. O Turismo de Portugal anualmente disponibiliza 100 bolsas de estudo para jovens angolanos fazerem formação nas suas escolas em Portugal. E, ao mesmo tempo, também temos prestado assistência técnica na criação de hotéis-escolas. E o ano passado nós inauguramos aqui, não em Angola, mas em Cabinda, numa província no norte da Angola. Em Cabinda inauguramos um hotel-escola cuja assistência técnica para sua elaboração e configuração do programa curricular foi feita pelo Turismo de Portugal. Portanto, temos também aqui esse intercâmbio que nos ajuda a formar quadros e vamos potenciar cada vez mais no domínio da formação de formadores e depois criar condições para continuar as formações aqui localmente. Portanto, formação, planificação e investimentos estão todos encadeados no nosso programa e existem instrumentos específicos que nós estamos a materializar e a acompanhar para garantir esse encadeamento das ações do investimento que tem que ser feito.
1: Um esforço de promoção que tem levado a Angola aos principais palcos do setor e já com algum reconhecimento internacional.
0: Esta promoção do país enquadra-se num esforço mais abrangente, que é diversificar a economia angolana e reduzir cada vez mais a dependência que temos de uma única commodity, que é o petróleo e gás. E foi então, foram identificados vários setores, a agricultura, a indústria, e o turismo também surge agora como um setor económico que pode ser um catalisador das mudanças necessárias para essa diversificação da economia. E hoje, desde 2024, quando se foi tomada a decisão de fazer a separação do Ministério do Turismo e do Ministério da Cultura, temos uma agenda, e essa agenda de trabalho inclui, naturalmente, aumentar o nível de visibilidade do nosso país como destino turístico. Angola não é conhecida como um destino de turismo de lazer, é muito conhecida como um destino de turismo de negócios, e para mudarmos essa percepção, começamos então uma campanha de promoção do nosso país através da aprovação de uma marca própria de comunicação do turismo, que é o Visit Angola Tourism of Life. Marca essa com a qual nós temos nos apresentados em todos os eventos, incluindo no recentemente, este ano, na CMT Stuttgart, onde fomos também país anfitrião, na FITUR, onde tivemos um stand nacional pela primeira vez, e depois na ITB Berlim, onde assumimos o papel de país anfitrião. Portanto, é um esforço para mudar aqui um bocadinho a tendência do económica e do tratamento do turismo, e sabemos que é um tiro no longo prazo, porque sabemos também que as tendências de viagem e as decisões dos turistas levam algum tempo a se consolidarem. Ainda não podemos dizer que já estamos a ver o esforço. Temos algum esforço, algum resultado positivo, nomeadamente, e nós podemos afirmar sem dúvidas que deixamos de ser um país desconhecido e passamos a ser já um destino emergente, por conta da participação que tivemos na ITB, na Fitur e pelos leads e o alcance mediático que essa nossa participação teve. E naturalmente também por causa deste reconhecimento que tivemos do National Geographic Viagens sobre um destino a conhecer.
1: O retrato possível do estado de arte do turismo do país, que a partir da próxima quarta-feira recebe em Luanda, durante 3 dias, o Global Tourism Forum Investment Summit Angola.
2: 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Música rumo às notícias. Próximos minutos com Jasmin, Inês Marques Lucas e Júlia Mestre. O fecho desta hora vai ser com João Gilberto.

0: Antes que a noite chegue, o tema Wave de António Carlos Jobim, na versão de João Gilberto, o álbum Amoroso com a orquestra de Klaus Ogerman. Uma gravação em Nova Iorque no ano de 1977, antes das notícias às 8 horas. E na próxima hora, na emissão TSF, entre as 8 e as 9, vamos ter em antena o programa A Escuta do Mundo.
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0: FNAM está a recomendar os médicos a pedir escusa de responsabilidade pelos problemas informáticos no SNS. O Sindicato Independente dos Médicos garante que os constrangimentos continuam ainda hoje. Os serviços partilhados assumem falhas, mas apenas em casos pontuais. O Irão não confirma, mas Donald Trump garante que os Estados Unidos vão assinar amanhã o acordo de paz com o Teherão.
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3: Chove neste momento na cidade de Ponta Delgada, nos Açores, com 19 graus, Funchal em instantes com 22, Faro 24 graus, Lisboa 26, Porto há momentos com 27 graus. Edição das 8 horas, Duarte Rosa.
0: A Federação Nacional dos Médicos está a recomendar os profissionais de saúde é pedirem escusa de responsabilidade pelos problemas informáticos no SNS. Os constrangimentos começaram ontem nos serviços partilhados do Ministério da Saúde. O caso provocou problemas na prescrição de receitas médicas e no acesso a consultas. O Sindicato Independente dos Médicos alega que há ainda problemas em alguns serviços de saúde, no Alentejo e na Grande Lisboa. Os serviços partilhados afirmam que, no segundo caso, o problema já está resolvido e que os problemas no Alentejo são apenas um caso pontual. Os serviços partilhados do Ministério da Saúde garantem que, em termos gerais, o sistema já está a funcionar normalmente. Ora, a funcionar normalmente ou não, ouvida há instantes na TSF, a vice-presidente da Federação Nacional dos Médicos, Joana Bordalo-Issá, afirma que os profissionais de saúde devem proteger-se para não serem responsabilizados por esta falha informática.
4: Os médicos ficam impedidos de consultar o registro clínico dos doentes, de fazer prescrições, de pedirem exames e até de conseguirem concluir o seu ato médico. E isto pode ter repercussões muito grandes nos doentes e, como tal, os médicos não devem ser responsabilizados e, por isso, nós estamos mesmo a sugerir aos médicos, perante essa situação, coloquem as escusas de responsabilidade.
0: Joana Bordalo-Issá entende que o culpado por esta falha é o governo.
4: Aqui a grande questão é que estas falhas vão acontecendo, vão se repetindo ao longo do tempo e a verdade é que o Ministério da Saúde, Ana Paula Martins, nada fez para corrigir isto até agora e, portanto, vai-se assistindo a este tipo de situações. E, no fim, quem fica sempre a perder são sempre os doentes, infelizmente. E, portanto, é isto que se exige ao Ministério da Saúde, Ana Paula Martins, é que invista de uma vez por todas também nos sistemas informáticos.
0: Declarações de Joana Bordalo-Issá, vice-presidente da Federação Nacional dos Médicos. Está quase dominado um incêndio numa zona agrícola que começou hoje no concelho de Aljustrel. O fogo chegou a cortar um troço da Nacional 2, uma estrada que foi, entretanto, reaberta. A Proteção Civil afirma, à luz aqui, este incêndio, junto à localidade de Corte Vicente Anes, está nesta altura 80% dominado. Os bombeiros garantem também que não há registro nem de feridos, nem de danos materiais. O presidente da Agência Portuguesa do Ambiente entende que 2026 está a ser o ano mais difícil dos últimos 10 para reparar os problemas causados pelo inverno nas praias portuguesas. É a opinião deixada por José Pimenta Machado, ouvido hoje pela Agência Lusa, depois de visitar a praia de Vila de Praia de Âncora, em Caminha.
5: Este é talvez, ao tempo da tempestade Hércules em 2012, o ano mais difícil em resultado deste combate de tempestades que afetou o país entre janeiro e fevereiro. Foi um ano muito complicado. Fizemos um conjunto de intervenções do país inteiro, desde Moledo até Vila Real São de António, para, no fundo, minimizar o impacto das tempestades na época balnear.
0: José Pimenta Machado garante que só falta concluir uma das empreitadas nas praias da Costa da Caparica. O presidente da Agência Portuguesa do Ambiente assegura que estas obras vão estar concluídas dentro de dias, depois de um investimento total de 27 milhões de euros para reparar as praias do país a tempo da época balnear. O Irão não confirma, mas Donald Trump garante que os Estados Unidos vão assinar amanhã o acordo de paz com o Teherão. É o que escreve hoje o presidente dos Estados Unidos numa publicação na rede social Truth. Trump acrescenta que vai voltar a estar aberto para todos o Estreito de Hormuz logo após a assinatura do acordo de paz. O Irão não afina pelo mesmo diapasão. De acordo com a imprensa estatal do país, o Ministério dos Negócios Estrangeiros iraniano garante apenas que o acordo vai ser assinado nos próximos dias. Santiago Meza voltou a ser feliz no Grande Prémio de Ciclismo Jornal de Notícias. O ciclista da equipa Anicolor Campi-Carne venceu hoje a quarta etapa da prova, que decorreu em Valongo, depois de já ter sido o mais rápido em Vila Nova de Famalicão. Hugo Miguel Taveira.
6: Tudo corre sobre rodas para Anicolor Campi-Carne. O colombiano Santi Meza aguentou toda a corrida na frente do pelotão e fez o bicho no Grande Prémio JN com um sprint nos metros finais.
7: Muito contento, agradecido com a equipa e olha, duas vitórias, sempre não é fácil, mas conseguimos fazer o melhor possível. Pronto, duas vitórias, sim.
6: O calor intenso voltou a ser um problema durante os 173 quilómetros de uma etapa exigente.
7: Pois não foi fácil também, porque o terreno aqui é chato, sempre subes, desces, então é chato. Mas podemos digerir muito bem as energias e poder fazer o melhor no final.
6: Com Artem Nish e Rafael Reis a menos de 15 segundos da camisola amarela, o contrarrelógio da manhã, que encerra a prova na Maia, deixa a prever uma vitória final da Anicolor Campi-Carne.
7: Pois acho que temos três homens que são muito fortes para o contrarrelógio, então acho que podemos fazer um, dois e três, porque acho eu que são mais fortes de todos e também podemos ganhar a geral.
6: Por enquanto, o líder da geral ainda é Fábio Costa. O corredor da Feira dos Faz Boa Vista foi sexto na etapa de hoje, graças a um esforço tremendo dos colegas de equipa.
8: Dois ciclistas que são, um deles tem 19 anos, o outro tem 20, e dois ciclistas que controlaram esta etapa quase por inteiro. E isso até chega-me a tocar e a deixar-me emocionado.
6: A quarta e penúltima etapa do Grande Prémio Jornal Notícias foi mais uma vez marcada por uma fuga prolongada. Os fugitivos, que chegaram a ser 9, só perderam a dianteira a menos de 10 quilómetros da meta.
0: E amanhã decorre o contrarrelógio, a última etapa do Grande Prémio de Ciclismo Jornal de Notícias. A prova começa às 2 da tarde. O contrarrelógio decorre na Maia, entre São Pedro de Finhos e o centro da cidade. O torneio ainda não acabou, mas a Federação Portuguesa de Canoagem entende que o dia de hoje foi agridoce para Portugal no Campeonato Europeu desta modalidade. Os atletas portugueses conquistaram uma única medalha, o bronze, de Fernando Pimenta, em K1 1000 metros. O atleta de Ponte Lima ficou também no quarto lugar em K4 500 metros, a 20 milésimos de segundo da medalha de prata. O presidente da Federação Portuguesa de Canoagem, Ricardo Machado, entende que as provas podiam ter corrido melhor aos atletas portugueses.
9: É um balanço agridoce, portanto, estamos satisfeitos com a prestação dos atletas. É óbvio que tivemos aqui algumas, nomeadamente o K4, muito perto das medalhas. É óbvio que eles, mais que ninguém, ambicionavam mais e tiveram ali muito perto de conseguir lugares de pódio, que era o seu objetivo. E, portanto, mas de resto, em termos de ponderação final, tiveram um bom desempenho, um bom tempo, fizeram uma boa prova, mas hoje houve três embarcações que fizeram melhor que eles, e portanto aquilo que é que esperar é continuarmos a trabalhar para que possamos, nas provas que ainda faltam desta época, uma Taça do Mundo e principalmente o Campeonato do Mundo, possam estar novamente a lutar por estes lugares da frente.
0: Amanhã é o último dia do Campeonato Europeu de Canoagem e Portugal tem, por isso, a derradeira hipótese para conquistar mais medalhas. O destaque vai para as regatas de K1 200 metros de Messias Batista, ele que é o atual vice-campeão da Europa, e também para a corrida de K2 500 metros, que vai juntar este atleta a João Ribeiro. Esta foi uma dupla que venceu o Campeonato do Mundo em 2023, mas que nunca atingiu um pódio europeu. Fernando Pimenta vai também procurar o ouro em K1 5000 metros, uma prova que arranca às 4h25 da tarde de amanhã e que pode contribuir com pontos para o novo ranking internacional de apuramento para os Jogos Olímpicos. A competir neste Campeonato Europeu de Canoagem vão estar também as canoístas Beatriz Fernandes e Inês Penetra na prova de C2 500 metros. E no futebol, o Brasil estreia-se hoje no Mundial e o presidente do país usou as redes sociais para dar força aos jogadores. Lula da Silva deixa uma mensagem de incentivo à seleção brasileira e ao técnico Carlo Ancelotti.
10: Meu querido Ancelotti, eu peço permissão para falar um pouco com você sobre futebol. Eu acompanho a Copa do Mundo desde 1958. São praticamente 17 Copas do Mundo que eu acompanho. Dê um conselho para esses meninos. Além de jogar a bola, que vocês sabem, jogue com um pouco de alma. Quando cair, levante. Quando cair, não fique reclamando. Levante e vá tirar a bola do adversário. E lembrar de uma coisa: o que vale é chutar a bola no gol do adversário e ela entrar. O que vale é bola no gol do adversário. Então, sempre que puder, chute. Pelo amor de Deus, chute. O que vale é a garra. A Copa do Mundo a gente não disputa, a gente ganha. A gente não vai para disputar, a gente tem que ir para ganhar. É isso que eu espero do nosso time. Espero de você, Ancelotti. Um abraço, boa sorte, querido. Estarei torcendo para o nosso Brasil.
0: O Brasil estreia-se hoje no Mundial, diante da seleção de Marrocos. O jogo vai decorrer no estádio de Nova Gércia, às 11 da noite, hora de Lisboa. À mesma hora, a seleção portuguesa tem marcado uma conferência de imprensa, uma conferência que vai contar com a presença de um dos jogadores que viajou para os Estados Unidos para este Campeonato do Mundo. A conferência é depois seguida de um treino aberto à comunicação social. A TSF vai acompanhar em direto a conferência de imprensa a partir das 11 da noite.
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1: 8 horas com 11 minutos, a Escuta do Mundo com o Nuno Artur Silva.
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3: Se puderes ouvir, escuta. Se puderes escutar, atenta. Bem-vindos à Escuta do Mundo. Hoje são nossos convidados a Catarina Carvalho, que é jornalista e diretora da Mensagem de Lisboa.
4: Olá, Nuno.
3: Olá. E o João Nuno Pinto, realizador, e recentemente acabou, aliás, hoje, precisamente, de estrear, vai estrear logo à noite, 18 Buracos para o Paraíso, que é a tua última longa-metragem, não é? Bem-vindos.
5: Obrigado.
3: Vamos começar precisamente por este filme, 18 Buracos para o Paraíso, um subtítulo, um retrato sobre a desigualdade, pertença e colapso ambiental. É assim que ele tem sido apresentado. Estamos em pleno Alentejo, um Alentejo que é real, mas ao mesmo tempo é como se fosse o futuro próximo, ou o futuro mesmo já.
5: Eu diria o presente.
3: O presente, não é? E portanto temos aqui uma herdade que é a pertença de uma família que está ali, digamos, na hipótese de passar para a fase seguinte, que neste caso seria vender para aquilo poder vir a ser um campo de golfe, eventualmente.
5: Exato.
3: Mas o que está ali é um retrato de Portugal contemporâneo.
5: É um retrato de tantas histórias, né? As famosas partilhas, uhum. As heranças, os terrenos que as propriedades que herdamos, uhum. E que resultam em desavenças familiares, muitas vezes, ou resultam do abandono. Muitas tiveram tempos felizes, uhum. E depois resultam no abandono afetivo. Desses lugares.
3: Aqui a história é da Fernanda Polakow, que...
5: Polakow,
3: peço desculpa. Ascendência ucraniana. Tinhas-me dito aqui.
5: Sim, ela é brasileira. Esse nome vem da Ucrânia lá de 1900 e troca o passo.
3: Aqui é em Alfa. Mas sim, mas é brasileira, vive em Portugal, trabalha contigo. Já tinha trabalhado no teu filme anterior, Mosquito, uhum. Não é? Para além disso, vivem juntos, não é? Portanto, fica aqui, digamos, a revelação também do aspecto mais familiar. Mas o que é importante aqui para a nossa história é que ambos fizeram este filme e escreveram-no de origem. Porquê a ideia de contar esta história agora?
5: Olha, a história começa nesta vontade de contar esta história, vem da Fernanda, de uma história pessoal, porque ela cresceu numa propriedade, neste caso no Brasil, numa fazenda muito grande, que teve os seus tempos áureos, onde a família toda reunida, crianças felizes, verões intermináveis. Uhum. E hoje em dia essa fazenda está ao abandono. E esse abandono reflete-se nas rachaduras, na água que entra, na falta de vida que entretanto esta casa, uhum, passa a ter. Continua a ter a sua piscina, continua a ter os seus relvados bem cuidados, mas... Porquê? Porque vive lá gente que viveu a vida inteira, que são os caseiros, as pessoas que cuidam da terra. Uhum. E hoje em dia a propriedade está à venda e levanta-se esta questão, que é o que será das pessoas que viveram lá a vida toda? Uhum. Que não conhecem outro lugar, que chamam aquela terra a sua terra e, no entanto, não têm uma palavra a dizer sobre a venda daquele lugar, sobre o que vai acontecer, nem têm benefício, uhum, nenhum sobre a venda. Portanto, alguém que herdou, mas que não liga muito, se vê aquilo mais como um peso financeiro, eventualmente um dia irá ganhar alguns milhões. Quem vive lá, quem cuida, quem combate os incêndios, quem cuida da terra, quem... Uhum. Vai ficar sem casa, vai ficar sem lugar, depois de uma vida inteira. E portanto a pergunta e o questionamento parte deste questionamento.

0: momento, não é? O que será e o que vai ser feito destas pessoas.
1: E vocês transpuseram essa história para o Alentejo, não é?
0: Então,
1: para o tempo atual.
0: Então, nós, entretanto, viemos, aconteceu na altura, aconteceu um fenómeno que se repete em alguns países, mas pronto, no Brasil, que foi, chama-se Bolsonaro. Quando ele ganhou as eleições, foi um momento em que nós vivíamos no Brasil na altura, e foi uma altura que eu decidi, tipo, não sou brasileiro suficiente para viver sob a égide deste lunático. E viemos viver para Portugal.
1: Ou mais exatamente, não sou lunático suficiente para viver sob a égide deste brasileiro.
0: Exato.
1: Nesse caso.
0: Não, e é uma coisa muito... Nós ainda não estamos nesse lugar.
1: Sim.
0: Mas é muito estranho acordar no dia seguinte e olhar para as pessoas que cumprimentas todos os dias, que são muito simpáticas, e perceberes que metade daquelas pessoas votaram naquele homem.
1: Uhum.
0: E um homem que dizia que ia matar a comunista, que preto Sim. tinha que ser não sei o quê, gay tinha que ser Sim. não sei o que mais.
1: Portanto, fazia o elogio dos estruturadores.
0: E de repente, tipo, mesmo, já não falando das políticas, só alguém que tinha aquele discurso, e mesmo assim, chegares lá e colocares a cruzinha só porque, se calhar eu não sou preto, não vai acontecer nada. Sim, eu não sou gay, portanto Sim. não vai acontecer nada. Não, é? Não sou comunista, portanto não vai acontecer. Este pensamento, só de pensar nisso, foi uma coisa que... Aquele dia seguinte, eu nunca mais me esqueço disto, esta sensação do dia seguinte acordar e olhar e perceber que metade destas pessoas foram capazes de fazer isto, uma sensação tão revoltante, tão incómoda, que foi aí que eu decidi, eu não sou capaz de viver aqui.
1: E regressaste a Portugal.
0: Pronto, estamos a desviar do tema, mas regressei a Portugal. Quando regressámos no final de 2019, que caiu-nos a pandemia, uhum. em cima, fomos viver para o Alentejo. No imediato, fomos viver. No início era só para fugir de Lisboa e de um lockdown num apartamento, a levar as crianças para lá. Os meus filhos na altura eram pequeninos, tinham 3, 4 anos. E acabámos por nos apaixonar pelo Alentejo, viver no Alentejo, vivemos lá durante 3 anos.
1: Uhum.
0: E quando resolvemos começar a trabalhar, porque tínhamos tempo na altura, né? Estávamos em lockdown, então vamos lá começar a escrever este filme, e de repente o filme, que já tinha nascido lá atrás, a ideia embrionária, este questionamento, foi, não, vamos passá-lo aqui, porque isto também se passa aqui, é uma história uhum. universal, também se passa aqui uhum. no Alentejo. E no Alentejo havia muito mais coisas a passar-se.
1: Já vamos voltar ao filme e a esta história, ao que se está a passar no Alentejo. Também a nossa convidada, Catarina Carvalho. Catarina, jornalista há muitos anos, foste diretora do Diário Notícias, entre outras coisas, muitas que fizeste, e agora és diretora deste projeto muito particular que se chama A Mensagem de Lisboa. Podes explicar-nos o que é A Mensagem de Lisboa?
2: Ok, A Mensagem de Lisboa é um jornal, é um jornal digital, mas que não se resume a ser um jornal e não se resume a ser digital. Fazemos jornalismo sobretudo com as pessoas de Lisboa, podia dizer da Grande Lisboa, com as histórias que perpassam a cidade e não estão nos mídia. O nosso objetivo é contar as histórias das pessoas que fazem a cidade, e não dos políticos que fazem a cidade ou da política que se faz na cidade. E falamos também de muitos temas urbanos que estávamos a falar aqui do campo e da cidade, não é? De ir para o Alentejo e vir do Alentejo. O que é certo é que Lisboa passou por muitas vicissitudes ao longo destes anos, e uma das coisas que nós notamos é que as pessoas estão cada vez mais interessadas no que se passa na sua cidade. Se tem ciclovias, se tem jardins, se há sítios para estar, sobretudo o preço da habitação, como é que se consegue ter uma casa, como é que se consegue intervir no nosso bairro, como é que se consegue viver e trabalhar e viver a cidade. Uhum. Pronto.
1: O vosso jornal é um jornal... podemos dizer, em relação a Lisboa, é um jornal de proximidade.
2: É um jornal completamente de proximidade. Nós costumamos brincar a dizer que os nossos repórteres são todos repórteres de 15 minutos, porque as histórias que eles contam estão a 15 minutos da casa deles, muitas vezes isso é verdade.
1: Como aquele conceito da cidade dos 15 minutos.
2: Exatamente, como aquele conceito urbanístico da cidade dos 15 minutos. E, portanto, nós fazemos, essa é a parte das histórias que nós contamos, e depois essas histórias saíram do mero digital e passaram a ser também outras coisas. Por exemplo, fazemos livros, fizemos já livros. O Ferreira Fernandes, que é cofundador do jornal, escreveu...
1: Ferreira Fernandes é a vossa grande figura, eu diria, tutelar, grande
2: é
1: jornalista,
2: o nosso
1: grande
2: jornalista,
1: cronista.
2: Muitas vezes, é o nosso jornalista sénior, muitas vezes o que tem mais ideias fora da caixa, o que é interessante. Ele escreveu vários livros, escreveu um livro com o Nuno Arthur, com o Nuno Saraiva, desculpa, Nuno Arthur.
1: Ainda não.
2: Por acaso ainda não, mas já fizeram coisas juntos, é verdade, já fizemos coisas juntos no passado. Ele escreveu um livro sobre Lisboa, que é uma BD de histórias da cidade, escreveu um livro sobre o Martim Moniz, a Catarina Reis também, escreveu um livro sobre o Bruno Candé, que era um lisboeta que foi assassinado por razões raciais, entre outros livros. Portanto, fazemos livros, fazemos intervenções na cidade, fizemos com uma reportagem precisamente do Ferreira Fernandes, uma obra de Vils, no Cais da Rocha Conde de Óbidos, sobre os refugiados que vieram para Portugal em 1942. Fazemos redações pop-up, ou seja, vamos para sítios, os nossos jornalistas estão com as pessoas dos bairros a contar as histórias desses bairros. Fizemos-lo em Chelas, fizemos em Mãe Martins, fizemos na Amadora. Fazemos também algumas coisas que são diferentes. Fazemos playlists sobre a cidade, por exemplo. Já comissariámos poemas, um conjunto de poemas sobre Lisboa à Alice. Agora esqueci o nome dela, pronto, não interessa. Comissariámos poemas sobre a cidade. Fazemos muitas coisas que não são... Fazemos encontros de vizinhos, vamos com as pessoas falar sobre o seu bairro. Portanto, saímos da nossa bolha jornalística, que foi uma das coisas mais interessantes nos últimos anos na minha vida, digo isto pessoalmente, já estive aqui nesta casa, nesta mesa onde estamos, já fiz muitas entrevistas, quando o DN era do mesmo grupo da TSF.
1: Alice Neto Souza.
2: Alice Neto Souza. Então posso dizer outra vez, depois podem montar se quiserem. Comissariámos poemas à Alice Neto Souza sobre Lisboa. Portanto, essa ideia de que o jornalista está muito na sua bolha, é um bocado o dono da verdade, tem um sentimento de superioridade em relação a tudo o que se passa à sua volta, ele é que sabe, ele é que diz o que é que está certo e errado, nós não temos nada disso. Nós somos vizinhos da cidade, estamos aqui para contar as histórias da cidade através das pessoas que as fazem.
1: E portanto, é uma pequena equipa.
2: Muito pequena equipa.
1: Todo o terreno, literalmente.
2: Todo o terreno.
1: E como é que sobrevivem financeiramente?
2: Olha, no início tivemos um pequeno apoio, um pequeno, não, um grande apoio. No início tivemos um apoio...
1: Patrocínio.
2: Um patrocínio, não, eles são nossos sócios. Tivemos um apoio do Grupo Valor do Tempo, que nos apoiou no início, sem eles não, a mensagem
1: são
2: não
1: existia. São os donos da Brasileira.
2: São os donos da Brasileira e foi precisamente por causa disso. Ou seja, a mensagem começou, e é por isso que tem este nome, porque o Café Brasileira, no tempo da pandemia, mudou de mãos e a ideia era o que é que nós podemos fazer no café que seja ligado à cultura e à vida da cidade, que não seja igual ao que já aconteceu na Brasileira, que era muito difícil de igualar, sim, porque era o Fernando Pessoa, o Almada Negreiros, entre outros. E, portanto, a ideia foi fazer um jornal que fosse próximo das pessoas e que pudesse fazer eventos no café, coisa que fizemos e ainda fazemos de vez em quando. Fizemos clubes de leitura, fizemos discussões sobre a cidade, fizemos até em estrangeiro, por exemplo, fizemos um debate em inglês sobre as eleições na cidade de Lisboa, fizemos entrevistas lá. E portanto a ideia era esta, era o que é que um café pode dar de novo à cidade? E então foi essa a ideia, portanto. Mas voltando à tua pergunta, nos primeiros anos houve sempre aqui uma ideia, nos últimos dois anos nós somos sustentáveis com a nossa própria atividade, ou seja, fazemos algumas coisas para algumas entidades da cidade, o Corte Inglês é uma delas, temos feito várias conferências com o Corte Inglês, ações conjuntas, patrocinadas, como é óbvio, agora vamos fazer um curso sobre o comércio na cidade, por exemplo, já fizemos sobre o Martim Moniz, fizemos um sobre o terremoto de Lisboa, entidades assim, deste género, fazemos projetos patrocinados, concorremos a bolsas internacionais também, nacionais não há, porque como sabemos o jornalismo não é apoiado em Portugal pelo Estado, ou seja, é, mas não desta forma. E fazemos também, por exemplo, trabalhamos muito com o Porto de Lisboa nos dois primeiros anos por causa do Vils e mantivemos uma relação com eles de contrato, de negócio.
1: O que vão fazendo é jornalismo sobre a cidade, mas muito ligados às próprias estruturas da cidade.
2: Também, mas não completamente. Nós não temos nenhuma dependência, por exemplo, da Câmara de Lisboa.
1: Sim, o jornalismo é independente e não é, obviamente, não é material patrocinado no sentido.
2: Não, até porque seria um mau negócio, porque nós não falamos de quase nada da Câmara Municipal. Sim.
1: Muito bem. Voltando ao ao filme do João Nuno Pinto, 18 buracos para o Paraíso, que está neste momento em exibição a partir de hoje, 10 de junho. Estamos a fazer a nossa primeira emissão a 10 de junho. Este programa repetirá várias vezes, mas este filme está em sala. É um filme que tem ótimos atores, desde logo Margarida Marinho, Beatriz Batarda, Rita Cabasso, o Jorge Andrade, só para citar alguns dos nomes, os principais, creio. Uhum. Também pessoas como a Márcia Breia faz uma participação. E, portanto, voltando à história que estavas a contar, estavas no Alentejo e começaste a perceber que a história que tinham começado a escrever no Brasil era perfeitamente adaptável e poderia passar a ser também a história deste lugar no Alentejo. Alentejo que aqui é um bocadinho um microcosmos de Portugal, não é?
0: Este Alentejo que é microcosmos de Portugal, que nós estávamos a presenciar muita coisa a acontecer. As pessoas têm a ideia que o Alentejo é uma terra, é um lugar parado no tempo, e não é. Aquilo está em constante mutação, desde a natureza. Ou seja, viver o Alentejo é presenciar, para já, o maravilhamento da natureza, não é? Uhum. É perceberes que a primavera começa em fevereiro, quando começam a surgir as pequenas flores, e é perceber as transformações, quando há um mínimo de água, de chuva, como a terra reage, quando não há água, como a terra seca, como há uma dependência completa entre o clima, a questão do clima, a questão da água.
1: É um dos temas do filme, a falta de água e os incêndios.
0: E depois perceber a mutação social que está a acontecer no Alentejo também.
1: Uhum.
0: Que é todo o tecido, tudo o que é questão de propriedade. O Alentejo está à venda e está a ser comprado. Ou seja, aquela especulação que nós achamos que é nas grandes cidades, no Alentejo, é completamente, está tudo à venda.
1: Agricultura intensiva,
0: turismo. É assim, esta é a grande mudança.
1: Sim.
0: Para a agricultura intensiva traz-se os imigrantes, pessoal a viver em condições miseráveis, trabalham com ordenados miseráveis, mas são os únicos que aguentam o tipo de trabalho que está a ser feito agora no Alentejo. E depois há o turismo. E há também, não só o turismo e os campos de golfo a serem construídos quando não há água. E isto era uma coisa que me chocava, que eu falava com criadores de gado e de ovelhas e diziam, por exemplo, houve um inverno lá rigorosíssimo, não chovia. Simplesmente não havia água. As ribeiras estavam todas secas. Eles não tinham água para os pastos, portanto não havia pastos. Eles não tinham comida para dar aos animais. Tinham que recorrer às rações. Ora, o Alentejo já não produz ração, porque agora é olivais intensivo, trocou-se. Portanto, a ração agora vem de Espanha. E é mais cara.
1: Porque eles já não produzem. São os espanhóis que fazem o olival intensivo no Alentejo.
0: São os espanhóis que fazem o olival intensivo no Alentejo. Que em Espanha já estão... Já,
1: a abandonar.
0: Estão proibidos de fazer, já não podem fazer, portanto fazem aqui. E eles diziam, por exemplo, eu falava com criadores de ovelhas, e eles diziam, eu já vendi tudo o que eu podia vender ao matador, mas os matadores já não aceitam mais, porque está toda a gente a fazer o mesmo, e agora resta-me estas ovelhas todas, eu não tenho mais dinheiro para as alimentar. Se vier mais um ano igual a este, eu não sei o que é de fazer. As pessoas estavam desesperadas.
1: E a outra camada por cima disso é o turismo, com a construção de unidades hoteleiras ou turismo de habitação, ou campos de golfe, que é a coisa mais alucinante.
0: Ou campos de golfe, a destruírem-se habitats naturais. E depois é esta... Que em Portugal, não é? Existem regras super apertadas. Eu, por exemplo, se quiser fazer... Só para ter uma parte aqui, eu fui viver para uma caravana no Alentejo. Foi a forma mais rápida que eu encontrei de ter uma casa fora de Lisboa para fugir à pandemia. Então, e estamos maravilhosos, estamos felizes, mas nós não conseguimos legalizar aquilo porque é uma caravana, com atenção, isto vai fazer um mal ali ao Alentejo, que é uma coisa. E vivemos painéis solares, furo de água, ou seja, estamos completamente independentes off-grid. Nada daquilo consegue ser legalizado, porque há leis restritíssimas neste país que te impedem de fazer seja o que for. Mas se quiseres fazer um campo de golfe, estragares um ecossistema do NAR, estás à vontade. É isto, é que se tiveres capital, podes fazer o que tu quiseres.
1: E este filme parte, digamos, desse retrato,
0: parte
1: desse trabalho de campo que tinhas feito, literalmente um trabalho de campo.
0: Exatamente.
1: E a partir daí constroem esta história, que é um filme bom de atores, intenso, em que há de facto drama, no sentido de jogo dramático forte, é aquelas irmãs, não é?
0: É parte
1: dramática do filme, mas que espalha um pouco as relações a quebrarem. Não é?
0: É uma família que se reúne, uma família que tem esta grande propriedade, lindíssima, cheia de água, verde, aquilo parece um oásis, eles querem vender aquilo, porque obviamente não conseguem mais manter aquela propriedade, porque é muito grande, e reúnem-se o último verão lá para desfrutarem com a sua família alargada, uma última vez da propriedade. Só que enquanto estão lá, primeiro acaba a água, portanto eles ficam sem água.
1: Não vamos estragar, não vamos fazer. Mas é como se o futuro acelerasse.
0: Eles ficam presos e não conseguem sair.
1: Pois. E isso é tudo isso uma grande metáfora para o nosso país, não é?
0: E há também uma grande apatia por parte destas pessoas, que é uma coisa que eu vejo, que é, de facto, o mundo está a colapsar politicamente, economicamente, ambientalmente.
1: E há uma apatia generalizada.
0: Nós não mudamos nada.
1: Catarina, debruçada como tens estado sobre Lisboa, a grande Lisboa, as mudanças de Lisboa preocupam-te? Estão a seguir também num mau caminho?
2: E uma das coisas que nós temos reparado nos últimos tempos é que há muito mais do que se fala. Ou seja, há muita gente a fazer coisas e a existir que não aparece nas notícias porque os órgãos de comunicação social estão bastante depauperados e, portanto, não têm tempo de seguir algo fora da agenda, que é o que nós fazemos. Em todo o caso, é óbvio que há uma mudança muito grande nos últimos 5, 10 anos em Lisboa.
1: Pós-pandemia.
2: Sim, o que está a acontecer é muito interessante. Nós viemos da Baixa e hoje, por exemplo, estamos, hoje é feriado, mas amanhã vamos estar no primeiro dia da nossa vida em Arroios. Mudámo-nos agora para um sítio em Arroios.
1: A redação da mensagem.
2: Exatamente. Nós vamos fazer agora uma espécie de road trip, ou seja, uma espécie de itinerância pela cidade.
1: Com as presidências abertas. As redações abertas.
2: A redação vai estar nos próximos meses em Arroios e depois irá para mais duas outras freguesias de Lisboa, precisamente para conhecermos melhor estes sítios que ainda são da cidade. O que está a acontecer em Lisboa é um pouco isso, é o centro da cidade está muito liofilizado, artificializado, a Baixa tem, as coisas têm um horror ao vazio, a Baixa estava vazia, foi substituída pelo turismo e por Airbnbs e hotéis, enfim, o turismo em geral.
1: Uma espécie de Disneylandia.
2: Eu não gosto de chamar Disneylandia, mas acho que os lisboetas também abandonaram muito a sua cidade. Quando nós íamos à Baixa há 10 anos não havia ninguém, não é? E portanto agora, como as pessoas não são tontas e percebem que aquilo é lindíssimo, não têm condições de vida, vêm cá meia dúzia de dias e ficam ali. A Baixa, e neste momento está a acontecer o mesmo em Alfama, Moraria, etc, Bairro Alto. O que é que acontece? A cidade está-se a espalhar pelos bairros, não é? Alvalade, Lumiar, aqui, Telheiras, São Domingos de Benfica. Benfica, nós fizemos há cerca de um mês uma mensagem ao vivo, já vamos falar sobre isso, o que é em Benfica, e há muitas histórias para contar em Benfica neste momento, e acho que as pessoas estão a ganhar esta ideia do bairro um pouco mais, até porque estão mais apegadas, sabem que podem perder este sentimento de bairro. O que é que nós estamos a fazer? Nós estamos a acabar com o tecido urbano, que é, e por causa da falta de regras, precisamente, ou seja, não há regras para construção. Obviamente, quem pode construir para vender a 1 milhão não vai vender a 250 mil, e portanto o que está a acontecer é que sem regras, sem um PDM modificado, tu não tens, o tecido social está-se a esvair. E portanto está...
1: As pessoas não têm dinheiro para viver no centro,
2: têm que viver em algum
1: sítio. Quem vai viver no centro são os muito pobres
2: que vivem em condições miseráveis, ou os muito ricos que têm dinheiro para comprar essas casas.
1: Que muitas vezes até alugam.
2: Preferencialmente, porque quando se passa naqueles prédios mais caros de Lisboa, a maior parte das luzes está fechada, são os fundos imobiliários que compram. O que é que eu acho? Acho que, do ponto de vista da mensagem, nós fazemos o nosso trabalho, que é mostrar o que ainda é possível fazer numa cidade, com histórias como a da Dona Florentina, que construiu um jardim com os seus vizinhos, ou o Filipe de Chelas, que construiu um pomar, para falar das coisas que são parecidas, ou por exemplo, hoje que tive tivemos com o senhor do Senegal, que vende cestos do Senegal ali em Arroios. Ou seja, há tecido social a manter. O que é que acontece? Não há uma visão para a cidade. Já não há muitos anos, não é? Não há. O que é que Lisboa quer ser? E como é que se pode criar? Isto não é só Lisboa, hein? Acontece em Nova Iorque, acontece em Paris, acontece em Roma, acontece muito mais em Barcelona, por exemplo. O que nos faz impressão...
1: Barcelona está a responder.
2: Exato. O que nos faz impressão é que nós fomos mais atrás e não percebemos que era isto que ia acontecer, obviamente. Ou seja, usufruímos do dinheiro dos vistos gold, que era preciso na altura, e não soubemos travá-los quando era preciso travar. Porque quando a cidade não é cidade, e isto vem de tempos imemoriais, não é? Da antiguidade. Uma cidade é uma cidade que é o sítio onde as pessoas se encontram, é o sítio onde as pessoas conversam. E é da conversa e do encontro que nasce a riqueza, que nascem os negócios, que nasce tudo o que é um país. E, portanto, se nós não protegemos as cidades, como não estamos a proteger, e o que está a acontecer em Lisboa está a acontecer também no Porto, não é? É possível ver isso. Portanto, ou nós reagimos, ou nós vamos ter um país mais fraco, um país com mais terceirização, um país com menos ideias originais, um país com menos conversa, um país que fala menos sobre si próprio. Podemos perguntar-nos, é isso que querem os nossos políticos? Se calhar alguns é, outros
1: mas
2: não.
1: Mas é uma questão para deixar só com os políticos. Agora, a conversa é para os dois, abre para os dois. Quer a desertificação do Alentejo e a transformação do Alentejo numa outra coisa, ou das cidades. São problemas paralelos, mas que estão ligados.
2: Sim, claro. São parecidíssimos,
1: como
2: aliás.
1: Como é que podemos fazer alguma coisa por isso?
2: Olha, para já...
1: Fazendo filmes, fazendo jornalismo...
2: Sim, fazendo jornalismo, é certo. Fazendo jornalismo de proximidade. Uma vez nós tivemos uma leitora nossa, um membro da mensagem que nos apoia, que nos disse uma coisa que eu acho que é muito interessante, que é, vocês são os óculos que eu ponho para ver a cidade. Eu achava que conhecia Lisboa, mas não conhecia. E vocês mostram-me a cidade, vocês mostram-me as pequenas coisas que acontecem. Eu acho que há aqui uma parte importante, que é a nossa responsabilidade. Eu estive a falar com um colega nosso do Expresso, que vive agora em Bruxelas, e que estava a dizer que no prédio dele há um grupo do WhatsApp, e quando alguém sai e entra, as pessoas sabem quem é o novo inquilino. As pessoas apoiam a chegada dele com informações sobre a mercearia, sobre o que é que ele há de fazer, quais são os melhores restaurantes, às vezes até o convidam para vir. Nós nos nossos prédios não conhecemos os nossos vizinhos, portanto nós temos medo do que se passa na rua, da insegurança e tal, esses papões, mas nós não conhecemos os nossos vizinhos. Um bocadinho a mensagem é: imagina que Lisboa é um prédio, e ali a mensagem ajuda a conhecer os seus vizinhos. Portanto, é isso que nós fazemos, e gostávamos que houvesse até mais reticularidade nisto.
1: João Nuno Pinto, tens feito cinema e séries também. A última série, creio que foi Matilha?
0: Não, foi a Causa Própria.
1: A Causa Própria, exatamente.
0: Fizeste séries no plural, na verdade foi só uma.
1: Fizeste a causa própria. Uma excelente série, com o argumento do Rui Cardoso Martins. E... como é que é trabalhar? Tinha estado muitos anos no Brasil, não é? Como é que é trabalhar em cinema e séries em Portugal?
0: Eu tenho a sorte de fazer cinema. Dos meus projetos mais autorais estão no cinema, já ter conseguido fazer pelo menos uma série, e de fazer publicidade também. Que é o que me paga a renda, que me paga as contas, porque não é o cinema que paga as contas.
1: Há uma diferença muito grande entre a produção cinematográfica, as condições de produção no Brasil e em Portugal, para além da questão da escala. Bom, tu falaste há pouco no Bolsonaro, nesse momento o Brasil
0: naquele momento colapsou. E o que salvou a indústria brasileira foi o streaming. Os Netflix e a Amazon, não sei, porque lá isso é muito forte. Portanto, foram os privados que seguraram a indústria. Sim. E os profissionais.
1: Depois da pandemia, o Brasil regressou
0: aos poucos.
1: Teve dois filmes internacionalmente consagrados.
0: Já tem uma grande indústria, tem grandes profissionais.
2: Sabe contar melhor histórias.
0: E tem muitas histórias para contar. Tem uma cultura riquíssima, riquíssima. Nós também temos muitas coisas. O que se passa connosco é um bocado... Nós somos muito conservadores.
2: Sim.
0: É muito difícil fugir. Todo o nosso sistema de apoios de fundos, porque assim, não se faz cinema em Portugal sem ter apoio do fundo de cinema, não é? Do ICA, para a produção, de apoio à produção. Se apoio à produção, são júris que, nomeados pelo Instituto de Cinema, normalmente académicos, muitas vezes longe da realidade do que é o cinema, longe do que é. Há filmes que fazem um percurso incrível lá fora, ainda numa fase de escrita e desenvolvimento, recebem apoios, vão para laboratórios de escrita, de festivais muito, muito restritos, que é muito difícil entrar, e eles fazem esse percurso, e quando chega cá, à parte de apoio à produção, não passam. Porque continuamos a querer falar das mesmas histórias e continuamos a querer premiar currículos. E é um problema que nós temos aqui. Nós damos muita importância ao currículo. Teve em Cana, pronto. Então, teve em Cana, vai ter claro, tudo e mais alguma coisa. E não olhamos para o projeto em si. Para o projeto. Alguém que tem uma ideia boa merece ir em frente e continuar e ser apoiado.
2: Sobre esta coisa das histórias, e nós já andamos aqui há uns tempos nisto e sabemos o que é que nós procuramos das histórias. Eu não concordo que Portugal não tenha histórias e Lisboa então tem muitas. Eu acho que na própria narração, na ficção escrita, há muito poucas histórias, porque os escritores estão um bocado fechados em buracos, acho eu, e não têm, por exemplo, este contacto com a vida do dia-a-dia que nós temos. Mas também há outro ponto que eu acho que é o jornalismo também não fornece histórias. Ou seja, o jornalismo também está muito formal, muito formalizado, muito fechado nas mesmas coisas institucionais e não conta as histórias que possam ser a sparkle, que possam ser a faúlha para acontecer isso. Quando nós começamos o nosso também foi na pandemia, por acaso, tem o mesmo tempo deste filme, começámos na pandemia e perguntaram-nos assim no programa do Fernando Alvim: vocês se calhar daqui a um ano já não têm histórias para contar. E eu disse, rimo, não é? Porque quem conhece Lisboa sabe que Lisboa, tanto na atualidade como no passado, tem muitas histórias para contar. Nós estávamos a construir esse futuro e nós rimos. E hoje não temos mãos para contar essas histórias, ou olhos, ou o que seja.
0: Não, histórias, mas há uma questão também que é passar essas histórias, todas as histórias, para a linguagem cinematográfica.
2: Claro.
0: Tem uma técnica muito específica.
2: Claro.
0: E nós não temos também uma escola de guionismo. O nosso cinema é muito baseado no cinema de autor, em que o realizador é que escreve os seus filmes, ele faz tudo. E portanto, esta escola que nós tivemos, não é uma escola, mas é um pensamento, é uma cultura de cinematográfica que vem, não é, do cinema francês e desse lado, que nós mantivemos e adubámos essa terra, não é? Dessa maneira de pensar o cinema, criou-nos problemas hoje em dia, que é secou tudo à volta. E secou uma indústria e técnicos, nomeadamente guionistas, que soubessem, que tivessem as ferramentas e trabalhassem o suficiente para desenvolver skills, não é?
1: Competência
0: para trabalhar a linguagem cinematográfica.
1: E, entretanto, o que é que vocês têm estado a escutar nos últimos tempos?
2: Olha, eu tenho estado a escutar ainda hoje um podcast chamado Inside Trump's Head, que é basicamente dentro da cabeça de Trump, do Daily Beast, que é feito com o Michael Wolff, que foi aquele autor daqueles dois livros muito importantes sobre Trump na sua primeira legislatura, e a Joanna Coles, que é do Daily Beast agora, que é a diretora do Daily Beast, e é sobre esta figura tão cinematográfica que é Donald Trump na nossa atualidade. É um podcast.
1: Deve ter histórias todos os dias.
2: Várias. Eles não têm tempo para falar de todas, sim.
1: És uma ouvinte regular de podcast?
2: Não sou nada.
1: Não.
2: Sou super desatenta e quando começo a ouvir já estou com a cabeça noutro sítio. A mensagem faz alguns podcasts, mas eu não sou. Mas este acho especialmente interessante porque é uma visão de dentro que os jornais tradicionais não me estão a dar.
1: João Nuno Pinto, o que é que tens estado a escutar?
0: Olha, quando neste momento, quando estou sozinho, estou a escutar um podcast também, The Rest is History, E neste momento é sobre a Batalha de Maratona entre persas e atenienses.
1: Sim, então interessa-te a história?
0: Gosto de história, gosto de história. Para mim é um lado lúdico estar a ouvir este podcast sobre história e sobre acontecimentos históricos. Uhum. É uma maneira de eu desligar do presente e viajar no tempo.
2: Eu é ao contrário, não é?
0: já ouvi também, porque eles têm um que é o podcast da Rest is Politics, onde fala muito do Trump. Okay. Chegou uma altura que já não consegui mais ouvir o Trump.
1: Imagino. E portanto, imagino que estejas a desenvolver novos projetos de que ainda não podes falar, não é?
0: Sim.
1: Mas agora vamos falar deste filme. Portanto, 18 Buracos para o Paraíso, está em exibição em todo o país, não é? E o que é que tu poderias dizer para as pessoas irem ver? O que é que tu sentes que seria aqui o gancho ou a faúlha, como dizia a Catarina, que pode despertar o interesse das pessoas para ver o filme? Já falámos aqui, é um retrato do país que temos, não é?
0: Sim, olha, eu acho que é um género que faz pouco em Portugal, não tem tradição no nosso cinema, que é a luta de classes.
1: Uhum.
0: E é um filme sobre a luta de classes, muito atual.
1: É sobre a luta de classes com várias camadas,
0: com várias
1: também
0: camadas.
1: Sobre as questões climáticas, o que está a acontecer no Alentejo.
0: Está tudo ligado.
1: As relações familiares.
0: As relações familiares.
1: A transformação, digamos, do modelo económico de um lugar. Está tudo lá.
0: Está tudo lá. Porque está tudo interligado. É difícil falar de uma coisa sem depois começar a puxar esse novelo e não vir tudo atrás.
1: Tem um belíssimo conjunto de atores.
0: E tem isso. E tem um conjunto. É assim, ainda ontem vinha um artigo do José Vieira Mendes, no Visão, 4 páginas na Visão, que achei maravilhoso, fiquei muito honrado, muito emocionado a ler aquilo, mas ele falava exatamente destas atrizes em estado de graça.
1: Uhum.
0: As três atrizes, e é muito difícil. Às vezes penso, isso, nomeações, não é? Eu adorava que fossem nomeadas. E é muito difícil. Ah, qual delas?
1: As três, são as três. Margarida Marinho, Beatriz Batarda, Rita Cabasso, estão as três muito, muito excelentes os papéis.
0: E tem uma coisa também que é um filme que, apesar de tratar de temas muito sérios, ele tem um sarcasmo, uma ironia, que as duas sessões, eu fiz até agora duas sessões em Portugal, uma no Indie Lisboa, foi a apresentação do filme em Portugal, outra no Festival de Santarém, que foi o filme de encerramento, que é um festival só dedicado a temas de rurais e do meio ambiente, e as pessoas riam muito.
1: Uhum.
0: Ou seja, apesar de ser um filme...
1: Certo.
0: Um drama.
1: É um drama, mas tem ali umas partes, de facto, cómicas.
0: Tem umas partes que são... Exato.
1: É.
0: Tem uma ironia, um sarcasmo, uma acidez.
1: A comédia humana.
0: Que, exato. Que...
1: Catarina, estás também a organizar uma coisa que vai acontecer agora mesmo.
2: É verdade.
1: No dia 20 e 21 de junho, solstício de verão, não é? No Centro Cultural de Belém, que é um festival de histórias verdadeiras. O que é isto?
2: Exatamente. Então, nos últimos anos, a Mensagem tem vindo a pôr estas histórias que eu falei em palco, com os seus protagonistas. Ou seja, nós temos as pessoas que são as protagonistas, não são jornalistas, são as pessoas protagonistas destas histórias que vão a palco contá-las.
1: Portanto, é uma espécie de jornalismo ao vivo.
2: Exatamente.
1: Com os jornalistas e com as pessoas que
2: eles
1: entrevistaram.
2: Com as pessoas que eles entrevistaram, sendo que não são entrevistas, são histórias contadas, com princípio, meio e fim. O trabalho jornalístico está anterior, nós curamos as histórias. E vamos ter, durante 2 dias, como a espinha dorsal, são essas histórias verdadeiras contadas ao vivo, mas vamos também alargar um pouco, como estamos a fazer 5 anos e o CCB abriu-nos as portas para fazermos este festival durante 2 dias. Vamos também discutir o próprio jornalismo, factos e ficções, e portanto vamos ter um debate sobre o que é isto do jornalismo ao vivo e como é que ele está a reinventar as formas de contar de histórias e a forma de chegar às pessoas. Vamos ter uma conversa sobre fotografia, sobre como é que a fotografia conta as melhores histórias. Vamos ter jornalismo ao vivo para crianças, em que as crianças vão participar na conversa com convidados surpresa, mas bastante interessantes, depois vão ser a seu tempo anunciados, e vamos ter um debate sobre jornalismo factos e ficções, no qual tu vais participar, entre outras pessoas, e portanto são 2 dias, de manhã e de tarde,
1: sábado dia 20, domingo dia 21 de junho, entrada livre.
2: Entrada livre,
1: No Centro Cultural de Belém.
2: No Centro Cultural de Belém, para discutir o jornalismo e, sobretudo, para deliciar-me-nos com as histórias que esta cidade ainda tem para contar.
1: Muito bem, como habitualmente, a atividade do âmbito cultural do El Corte Inglês, para esta semana queremos destacar a atividade infantil, precisamente, A Hora do Conto, pelo Paula Luís, que realiza-se ao domingo, nos dias 14 e 28 de junho, pelas 11 da manhã, na livraria do El Corte Inglês. É uma atividade infantil, portanto, dedicada às crianças, mas no fundo é para as famílias todas. E vamos destacar também, no dia 17 de junho, aqui já não para crianças, mas no ciclo de conferências Conhecer os Clássicos, Max Avelar, de Multatuli, uma conferência por Patrícia Couto. E também em destaque vai estar em Gaia, no âmbito cultural do El Corte Inglês, em Gaia, no dia 18 de junho, pelas 18h30, uma sessão sobre o Manifesto Comunista, o próprio, de Karl Marx e Friedrich Engels, numa conferência por José Neves. Entretanto, e para terminarmos então, relembrar, 18 Buracos para o Paraíso está em exibição a partir de hoje, 10 de junho, em todas as salas de cinema. Vão ver, vale mesmo a pena ver. E, como habitualmente, resta-me dizer que este programa teve a sonoplastia de João Félix Pereira, José Guerreiro, Alexandre Lima e Abel Paiva, e o vídeo da Ana António. E a vocês agradeço muito terem cá estado e até uma próxima. Vamos então fixar 20 e 21 de junho, Festival de Histórias Verdadeiras, para abrir aqui no solstício, para abrirmos o verão com histórias e com jornalismo. A mensagem ao vivo, a Catarina Carvalho, nossa convidada, é coordenadora geral do projeto. E então 18 Buracos para o Paraíso, João Nuno Pinto, muito obrigado aos dois.
3: Obrigado
1: a todo mundo. Continua nos horários habituais e sempre em podcast.
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1: Estamos a 9 minutos das notícias às 9 horas. É o início da noite de sábado na emissão TSF e nesta noite de sábado no Festival Primavera Sound no Porto atuam os Massive Attack. É com eles que vamos até às notícias das 9 horas.

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0: 8:58 menos uma hora nos Açores.
1: A FNAM recomenda aos médicos que peçam escusa de responsabilidade pelos problemas informáticos no SNS. Os serviços partilhados do Ministério da Saúde garantem que, em termos gerais, o sistema já está a funcionar normalmente. O Irão não confirma, mas Donald Trump garante que os Estados Unidos vão assinar já amanhã o acordo de paz com Teherão.
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0: Temperaturas há momentos, Ponta Delgada com 19 graus e continua com chuva. Há instantes, Funchal 23 graus, Faro e Lisboa 24, Porto há momentos com 25 graus. Edição das 9 horas, Duarte Rosa.
1: A Federação Nacional dos Médicos está a recomendar os profissionais de saúde a pedirem escusa de responsabilidade pelos problemas informáticos no SNS. Os constrangimentos começaram ontem nos serviços partilhados do Ministério da Saúde. O caso provocou problemas na prescrição de receitas médicas e no acesso a consultas. Os serviços partilhados garantem, entretanto, que, em termos gerais, o sistema já está a funcionar normalmente. Ouvida há instantes na TSF, a vice-presidente da Federação Nacional dos Médicos, Joana Bordaluissá, afirma que os médicos devem proteger-se para não serem responsabilizados por esta falha médica.
2: Os médicos ficam impedidos de consultar o registro clínico dos doentes, de fazer prescrições, de pedirem exames e até de conseguirem concluir o seu ato médico. E isto pode ter repercussões muito grandes nos doentes e, como tal, os médicos não devem ser responsabilizados e, por isso, nós estamos mesmo a sugerir aos médicos, perante essa situação, coloquem as escusas de responsabilidade.
1: Joana Bordaluissá entende que o culpado por esta falha é o Governo.
2: Aqui a grande questão é que estas falhas vão acontecendo, vão se repetindo ao longo do tempo e a verdade é que o Ministério da Saúde, Ana Paula Martins, nada fez para corrigir isto até agora e, portanto, vai-se assistindo a este tipo de situações. E, no fim, quem fica sempre a perder são sempre os doentes, infelizmente. E, portanto, é isto que se exige ao Ministério da Saúde, Ana Paula Martins, é que invista de uma vez por todas também nos sistemas informáticos.
1: Joana Bordaluissá, vice-presidente da Federação Nacional dos Médicos. Está praticamente dominado o incêndio numa zona agrícola que começou hoje no concelho de Aljustrel. O fogo chegou a cortar um troço, na Estrada Nacional 2, sendo que a circulação foi, entretanto, reposta. A Proteção Civil afirma à Lusa esta tarde que este incêndio, junto à localidade de Corte Vicente Anes, está 80% dominado. Os bombeiros garantem ainda que não há registro de feridos nem de danos materiais. O presidente da Agência Portuguesa do Ambiente entende que 2026 está a ser o ano mais difícil dos últimos 10 para reparar os danos causados pelo inverno nas praias portuguesas. Em opinião deixada por José Pimenta Machado, ouvido hoje pela Agência Lusa, depois de visitar a praia de Vila Praia de Âncora, em Caminha.
3: Este é talvez, ao tempo da tempestade Hércules em 2012, o ano mais difícil em resultado deste combate de tempestades que afetou o país entre janeiro e fevereiro. Foi um ano muito complicado, fizemos um conjunto de intervenções do país inteiro, desde Moledo até Vila Real São António, para no fundo minimizar o impacto das tempestades na época balnear.
1: José Pimenta Machado garante que só falta concluir uma das empreitadas nas praias da Costa da Caparica. O presidente da Agência Portuguesa do Ambiente assegura que estas obras vão estar concluídas dentro de dias, depois de um investimento total de 27 milhões de euros para reparar as praias a tempo da época balnear. O Irão não confirma, mas Donald Trump garante que os Estados Unidos vão assinar amanhã o acordo de paz com Teherão. É o que escreve hoje o presidente dos Estados Unidos numa publicação na rede social Truth. Trump acrescenta que o Estreito de Hormuz vai voltar a estar aberto para todos logo após a assinatura do acordo de paz. O Irão não afina pelo mesmo diapasão. De acordo com a imprensa estatal do país, o Ministério dos Negócios Estrangeiros iraniano garante apenas que o acordo vai ser assinado nos próximos dias. Santiago Meza voltou a ser feliz no Grande Prémio de Ciclismo Jornal de Notícias. O ciclista da equipa Anicolor Campicarne venceu hoje a quarta etapa da prova, que decorreu em Valongo, isto depois de já ter sido o mais rápido em Vila Nova de Famalicão. Hugo Miguel Taveira.
4: Tudo corre sobre rodas para Anicolor Campicarne. O colombiano Santi Meza aguentou toda a corrida na frente do pelotão e fez o bicho no Grande Prémio JN com um sprint nos metros finais.
5: Muito contento, agradecido com a equipa e olha, duas vitórias, sempre não é fácil, mas conseguimos fazer o melhor possível. Pronto, duas vitórias, sim.
4: O calor intenso voltou a ser um problema durante os 173 quilómetros de uma etapa exigente.
5: Pois não foi fácil também, porque o terreno aqui é chato, sempre subes, desces, então é chato. mas podemos digerir muito bem as energias e poder fazer o melhor no final.
4: Com Artem Nish e Rafael Reis a menos de 15 segundos da camisola amarela, o contrarrelógio da manhã, que encerra a prova na Maia, deixa a prever uma vitória final da Nicolor Campicarne.
5: Pois, acho que temos três homens que são muito fortes para o contrarrelógio, então acho que podemos fazer 1, 2 e 3, porque acho eu que são mais fortes de todos e também podemos ganhar a geral.
4: Por enquanto, o líder da geral ainda é Fábio Costa. O corredor da Feira dos Faz Boa Vista foi sexto na etapa de hoje, graças a um esforço tremendo dos colegas de equipa.
6: Dois ciclistas que são, um deles tem 19 anos, o outro tem 20, e dois ciclistas que controlaram esta etapa quase por inteiro. E isso até chega-me a tocar e a deixar-me emocionado.
4: A quarta e penúltima etapa do Grande Prémio Jornal Notícias foi mais uma vez marcada por uma fuga prolongada. Os fugitivos, que chegaram a ser 9, só perderam a dianteira a menos de 10 km da meta.
1: E amanhã decorre o contrarrelógio, a última etapa do Grande Prémio de Ciclismo Jornal de Notícias. A prova começa às 2 da tarde. O contrarrelógio decorre na Maia, entre São Pedro de Fins e o centro da cidade da Maia. O torneio ainda não acabou, mas a Federação Portuguesa de Canoagem entende que hoje foi um dia agridoce para Portugal no Campeonato Europeu. Os atletas portugueses conquistaram uma medalha, o bronze de Fernando Pimenta, em K1 mil metros. O atleta de Ponte Lima ficou também no quarto lugar na prova de K4 500 metros, a 20 milésimos de segundo da medalha de prata. O presidente da Federação Portuguesa de Canoagem, Ricardo Machado, entende que as provas podiam ter corrido melhor aos atletas portugueses.
7: É um balanço agridoce, portanto estamos satisfeitos com a prestação dos atletas. É óbvio que tivemos aqui algumas, nomeadamente o K4, muito perto das medalhas. É óbvio que eles mais que ninguém ambicionavam mais e tiveram ali muito perto de conseguir lugares de pódio, que era o seu objetivo. E portanto, mas de resto, em termos de ponderação final, tiveram um bom desempenho, um bom tempo, fizeram uma boa prova, mas hoje houve 3 embarcações que fizeram melhor que eles, e portanto aquilo que é que esperar é continuarmos a trabalhar para que possamos, nas provas que ainda faltam desta época, uma Taça do Mundo e principalmente o Campeonato do Mundo, possam estar novamente a lutar por estes lugares da frente.
1: Amanhã é o último dia do Campeonato Europeu e Portugal tem, por isso, a derradeira hipótese de conquistar mais medalhas. O destaque vai para as regatas de K1 200 metros de Messias Batista, o atual vice-campeão da Europa, e para a corrida de K2 500 metros, que vai juntar este atleta a João Ribeiro. É uma dupla que foi campeã do mundo em 2023, mas que nunca atingiu um pódio europeu. Fernando Pimenta também vai procurar o ouro em K1 5 mil metros, uma prova que arranca às 4h25 da tarde e que pode contribuir com pontos para o novo ranking internacional de apuramento para os próximos Jogos Olímpicos. A competir vão estar também as canoístas Beatriz Fernandes e Inês Penetra, na prova de C2, 500 metros. Espreitamos agora o Campeonato do Mundo. Ao intervalo, Qatar está a perder por 1-0 com a Suíça. Este é um jogo a contar para a primeira jornada do Grupo B. Os qatáris vão então a perder para um intervalo com um golo da Suíça marcado por Embolo de grande penalidade. Neste grupo, recorde-se, estão também a Bósnia e o Canadá, que empataram ontem um igual. E o Brasil estreou-se hoje no Mundial de Futebol e o presidente brasileiro usou as redes sociais para dar força aos jogadores. Lula da Silva deixou uma mensagem de incentivo à seleção e ao técnico Carlo Ancelotti.
8: Meu querido Ancelotti, eu peço permissão para falar um pouco com você sobre futebol. Eu acompanho a Copa do Mundo desde 1958. São praticamente 17 Copas do Mundo que eu acompanho. Dê um conselho para esses meninos. Além de jogar a bola, que vocês sabem, jogue com um pouco de alma. Quando cair, levante. Quando cair, não fique reclamando. Levante e vá tirar a bola do adversário. E lembrar de uma coisa: o que vale é chutar a bola no gol do adversário, ela entrar. O que vale é bola no gol do adversário. Então, sempre que puder, chute. Pelo amor de Deus, chute. O que vale é a garra. A Copa do Mundo, a gente não disputa, a gente ganha. A gente não vai para disputar, a gente tem que ir para ganhar. É isso que eu espero do nosso time. Espero de você, Ancelotti. Um abraço, boa sorte, querido. Estarei torcendo para o nosso Brasil.
1: O Brasil estreia-se hoje no Mundial, diante da seleção de Marrocos. O jogo vai decorrer no estádio de Nova Iorque, Nova Jersey, às 11 da noite, hora de Lisboa. À mesma hora, a seleção portuguesa tem marcado uma conferência de imprensa que vai contar com a presença de um jogador. A TSF vai acompanhar em direto esta conferência de imprensa, que começa então a partir das 11 da noite.
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1: Passam 11 minutos das 9 horas, vamos ter síntese de notícias na emissão TSF às 9h30 da noite e agora um pouco de música. Música nova, temas deste ano de 2026.

Happy New Tears, uma nova canção de Morrissey neste ano de 2026, o regresso a solo do antigo vocalista dos lendários Smiths, antes Brooke Comp, também Lana Del Rey e Brendan Perry, com o renovado projeto Dead Can Dance em 2026, sem Lisa Gerrard. E antes das 9:30, o primeiro dueto de sempre entre dois Beatles, Paul McCartney e Ringo Starr, o tema Home to Us, do álbum a solo de Paul McCartney neste ano de 2026.

0: Beatles terminaram em 1970 e só neste ano de 2026, muitas décadas depois, é que Paul McCartney e Ringo Starr gravaram o primeiro dueto de sempre entre os dois, Home to Us, single editado no passado dia 8 de maio deste ano, do álbum The Boys of Dungeon Lane, de Paul McCartney, foi editado no dia 29 de maio. Ainda nesta canção, os coros nas vozes de Chrissie Hynde, líder dos Pretenders, e Charlene Spiteri, a vocalista da banda Texas.
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0: 9:30, menos uma hora nos Açores. 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
1: O Irão não confirma, mas Donald Trump garante que os Estados Unidos vão assinar amanhã o acordo de paz com o Teherão. É pelo menos isso que escreve o presidente dos Estados Unidos numa publicação na rede social Truth. Trump acrescenta que o Estreito de Hormuz vai voltar a estar aberto para todos logo após a assinatura do acordo de paz. O Ministério dos Negócios Estrangeiros iraniano garante apenas que o acordo vai ser assinado nos próximos dias. A comunicação social do Líbano afirma que o sul do país foi hoje atacado pelo exército israelita. O exército já tinha alertado por estes ataques, avisando as populações para que abandonassem mais de 20 cidades libanesas. Um fotojornalista da agência de notícias France Presse adianta que viu fumo na zona de Kfar Tebnit, uma cidade que não estava incluída nos alertas deixados por Israel. Incluída estava sim a cidade de Nabatieh. Um outro correspondente da AFP deu conta de que a cidade estava praticamente deserta quando começaram os ataques israelitas. A Federação Nacional dos Médicos está a recomendar os profissionais de saúde a pedirem escusa de responsabilidade pelos problemas informáticos no SNS. Os constrangimentos começaram ontem nos serviços partilhados do Ministério da Saúde. O caso provocou problemas na prescrição de receitas médicas e no acesso a consultas. Os serviços partilhados garantem, entretanto, que em termos gerais o sistema já está a funcionar normalmente. A Associação Portuguesa de Administradores Hospitalares avisa, porém, que esta foi a paralisação mais longa de sempre dos serviços informáticos do Serviço Nacional de Saúde. O presidente da Agência Portuguesa do Ambiente entende que 2026 está a ser o ano mais difícil dos últimos 10 para reparar os danos causados pelo inverno nas praias portuguesas. Ouvido hoje pela agência Lusa, depois de visitar a praia de Vila Praia de Âncora, em Caminha, José Pimenta Machado garante que só falta concluir uma das empreitadas nas praias da Costa da Caparica. O presidente da Agência Portuguesa do Ambiente assegura que estas obras vão estar concluídas dentro de dias, depois de um investimento total de 27 milhões de euros para reparar as praias a tempo da época balnear. Santiago Meza voltou a ser feliz no Grande Prémio de Ciclismo Jornal de Notícias. O ciclista da equipa Anicolor Campicarne venceu hoje a quarta etapa da prova, que decorreu em Valongo. Amanhã decorre o contrarrelógio entre São Pedro de Fins e o centro da cidade da Maia, a última etapa do Grande Prémio de Ciclismo Jornal de Notícias. A prova começa às 14h. A Federação Portuguesa de Canoagem entende que hoje foi um dia agridoce para Portugal no Campeonato Europeu. Os atletas portugueses conquistaram uma única medalha, o bronze, de Fernando Pimenta, em K1 1000 metros. O atleta de Ponte Lima ficou também no quarto lugar, em K4 500 metros, a 20 milésimos de segundo da medalha de prata. Amanhã é o último dia do Campeonato Europeu e Portugal tem por isso a derradeira hipótese de conquistar mais medalhas. O destaque vai para as regatas de K1 200 metros de Messias Batista, o atual vice-campeão da Europa, e para o K2 500 metros, que vai juntar este atleta a João Ribeiro. Fernando Pimenta vai também procurar o ouro em K1 5 mil metros, uma prova que arranca às 4h25 da tarde. O Brasil estreia-se hoje no Campeonato do Mundo de Futebol, diante da seleção de Marrocos. O jogo vai decorrer no estádio de Nova Iorque e Nova Jersey, às 11 da noite, hora de Lisboa. À mesma hora, a seleção portuguesa tem marcada uma conferência de imprensa, que vai contar com a presença de um jogador. Pode acompanhar em direto a conferência aqui na antena da TSF.
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0: E neste momento no Campeonato do Mundo de Futebol, o Qatar perde por 1-0 frente à Suíça, jogo do Grupo B. São 11h37, vamos voltar à música, rumo às notícias das 10 horas. Agora, One Stop, um dos novos temas da neozelandesa Aldous Harding.

Um dos novos temas do novo álbum Train on the Island, a neozelandesa Aldous Harding, álbum editado no dia 8 de maio deste ano, e vem de dezembro do ano passado, o álbum Unclouded de Melodies, Echo Chamber e o tema The House That Doesn't Exist.

música, cantora e compositora francesa Juliana Melody Prochet, mais conhecida por Melody's Echo Chamber, aqui numa gravação de dezembro de 2025 e no tema Sometime Alone do álbum estreia, o álbum homónimo, em 2012.

Nesta noite de sábado, neste espaço de música antes das notícias às 10 horas, vozes femininas na noite TSF, depois da neozelandesa Aldous Harding e da francesa Melodies Echo Chamber, a voz da cantora e compositora norte-americana Angel Olsen. Em frente, rumo às 10 horas, Y Oak e Siouxsie and the Banshees.

0: De John Cale, o último álbum da britânica Siouxsie Sioux, com os Banshees, The Rapture, em janeiro de 1995, o fecho desta hora na emissão TSF. Antes, a dupla de Baltimore, I Woke, e também um dos temas do álbum My Woman, há 10 anos, verão de 2016, de Angel Olsen. Vamos ter notícias às 10 horas e na próxima hora, hedonista.
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0: São 9h58, menos uma hora nos Açores.
2: O Irão não confirma, mas Donald Trump garante que os Estados Unidos vão assinar amanhã o acordo de paz com Teherão. O Presidente da República entende que os agricultores não podem ficar sozinhos. É o apelo deixado hoje por António José Seguro durante uma visita à Feira Nacional da Agricultura em Santarém. A FNAM recomenda os médicos a pedir escusa de responsabilidade pelos problemas informáticos no SNS. Os serviços partilhados do Ministério da Saúde garantem que, em termos gerais, o sistema já está a funcionar normalmente.
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0: Temperaturas há momentos, Ponta Delgada 19 graus e continua a chover na cidade de Ponta Delgada. Funchal há instantes com 21 graus, Faro 22, Lisboa e Porto 23 graus. Edição às 10 horas, Duarte Rosa.
1: O Irão não confirma, mas Donald Trump garante que os Estados Unidos vão assinar amanhã o acordo de paz com Teherão. É o que escreve hoje o presidente norte-americano numa publicação na rede social Truth. Trump acrescenta que o Estreito de Hormuz vai voltar a estar aberto para todos logo após a assinatura deste acordo de paz. O Irão não afina pelo mesmo diapasão. De acordo com a imprensa estatal do país, o Ministério dos Negócios Estrangeiros iraniano garante apenas que o acordo pode ser assinado nos próximos dias. A comunicação social do Líbano afirma que o sul do país foi hoje atacado pelo exército israelita. Israel já tinha alertado por estes ataques, avisando as populações para que abandonassem mais de 20 cidades libanesas. Um fotojornalista da agência de notícias France Press adianta que viu fumo na zona de Kfar Tebnit, uma cidade que não estava incluída nos alertas deixados por Israel. Incluída estava, sim, a cidade de Nabatieh. Um outro correspondente da AFP deu conta de que a cidade estava praticamente deserta quando começaram os ataques israelitas. Os israelitas, que justificam esta violação do cessar-fogo, que ainda vigora entre Israel e o Líbano, dizendo que o grupo xiita Hezbollah também terá feito o mesmo. O Presidente da República entende que os agricultores não podem ficar sozinhos. É o apelo deixado hoje por António José Seguro durante uma visita à Feira Nacional da Agricultura em Santarém.
2: Os agricultores passam um ano inteiro a investir, têm dores de cabeça, têm dificuldades, vieram as intempéries, veio aqui, então aqui na Zona Centro, veio a tempestade, Christine, e portanto isto é fantástico o que eles são capazes de fazer, a sua capacidade de resistência, a sua força, o amor à terra, a tecnologia que criam, as condições que têm para inovar, a capacidade de inovação e a qualidade dos nossos produtos. E esta feira, este ano, foi sob o signo dos frutos vermelhos, não é? E portanto, eu provei frutos vermelhos de uma enorme qualidade, fantástico. Parabéns aos agricultores portugueses. É preciso é que eles não fiquem sozinhos nesta caminhada.
1: Na última década, a produção nacional de frutos vermelhos mais do que triplicou e o volume de negócios do setor mais do que quadriplicou, atingindo um valor acrescentado bruto de mais de 1.000 milhões de euros. A Federação Nacional dos Médicos está a recomendar aos profissionais de saúde a pedirem escusa de responsabilidade pelos problemas informáticos no SNS. Os constrangimentos começaram ontem nos serviços partilhados do Ministério da Saúde. O caso provocou problemas na prescrição de receitas médicas e no acesso a consultas. Às 7 da tarde de hoje, os serviços partilhados garantiam que, em termos gerais, o sistema já estava a funcionar normalmente. A Associação Portuguesa de Administradores Hospitalares avisa, porém, que esta foi a paralisação mais longa de sempre dos serviços informáticos do Serviço Nacional de Saúde. Ouvida esta tarde pela TSF, a vice-presidente da Federação Nacional dos Médicos, Joana Bordal Issá, afirma que estes profissionais de saúde devem proteger-se para não serem responsabilizados por esta falha informática.
3: Os médicos ficam impedidos de consultar o registro clínico dos doentes, de fazer prescrições, de pedirem exames e até de conseguirem concluir o seu ato médico. E isto pode ter repercussões muito grandes nos doentes e, como tal, os médicos não devem ser responsabilizados e, por isso, nós estamos mesmo a sugerir aos médicos, perante essa situação, coloquem as escusas de responsabilidade.
1: Joana Bordal Issá entende que o culpado por esta falha é o governo.
3: Aqui a grande questão é que estas falhas vão acontecendo, vão-se repetindo ao longo do tempo e a verdade é que o Ministério da Saúde, Ana Paula Martins, nada fez para corrigir isto até agora e, portanto, vai-se assistindo a este tipo de situações. E, no fim, quem fica sempre a perder são sempre os doentes, infelizmente. E, portanto, é isto que se exige ao Ministério da Saúde, Ana Paula Martins, é que invista de uma vez por todas também nos sistemas informáticos.
1: Joana Bordal Issá, vice-presidente da Federação Nacional dos Médicos. Santiago Meza voltou a ser feliz no Grande Prémio de Ciclismo Jornal de Notícias. O ciclista da equipa Anicolor Campicarne venceu hoje a 4ª etapa da prova, que decorreu em Valongo, isto depois de já ter sido o mais rápido em Vila Nova de Famalicão, o Miguel Tavera.
4: Tudo corre sobre rodas para Nicolor Campicarne. O colombiano Santi Mesa aguentou toda a corrida na frente do pelotão e fez o bicho no Grande Prémio JN com um sprint nos metros finais.
5: Muito contento, agradecido com a equipa e olha, duas vitórias, sempre não fácil, mas conseguimos fazer o melhor possível. Pronto, duas vitórias, sim.
4: O calor intenso voltou a ser um problema durante os 173 quilómetros de uma etapa exigente.
5: Pois não foi fácil também, porque o terreno aqui é chato, sempre subes, desces, então é chato. Mas podemos digerir muito bem as energias e poder fazer o melhor no final.
4: Com Artem Nish e Rafael Reis a menos de 15 segundos da camisola amarela, o contrarrelógio da manhã, que encerra a prova na Maia, deixa a prever uma vitória final da Nicolor Campicarne.
5: Pois acho que temos três homens que são muito fortes para o contrarrelógio, então acho que podemos fazer um, dois e três, porque acho eu que são mais fortes de todos e também podemos ganhar a geral.
4: Por enquanto, o líder da geral ainda é Fábio Costa. O corredor da Feira dos Faz Boa Vista foi sexto na etapa de hoje, graças a um esforço tremendo dos colegas de equipa.
6: Dois ciclistas que são, um deles tem 19 anos, o outro tem 20, e dois ciclistas que controlaram esta etapa quase por inteiro. E isso até chega-me a tocar e a deixar-me emocionado.
4: A quarta e penúltima etapa do Grande Prémio Jornal Notícias foi mais uma vez marcada por uma fuga prolongada. Os fugitivos, que chegaram a ser 9, só perderam a dianteira a menos de 10 quilómetros da meta.
1: E amanhã decorre o contrarrelógio, a última etapa do Grande Prémio de Ciclismo Jornal de Notícias. A prova começa às 2 da tarde e decorre na Maia, entre São Pedro de Fins e o centro da cidade. A Federação Portuguesa de Canoagem entende que hoje foi um dia agridoce para Portugal no Campeonato Europeu. Os atletas portugueses conquistaram uma única medalha, o bronze de Fernando Pimenta, em K1 1000 metros. O atleta de Ponte Lima ficou também no quarto lugar, em K4 500 metros, a 20 milésimos de segundo da medalha de prata. O presidente da Federação Portuguesa de Canoagem, Ricardo Machado, entende que as provas podiam ter corrido melhor aos atletas portugueses.
7: É um balanço agridoce, portanto, estamos satisfeitos com a prestação dos atletas. É óbvio que tivemos aqui algumas, nomeadamente o K4, muito perto das medalhas. É óbvio que eles, mais que ninguém, ambicionavam mais e tiveram ali muito perto de conseguir lugares de pódio, que era o seu objetivo. E, portanto, mas de resto, em termos de ponderação final, tiveram um bom desempenho, um bom tempo, fizeram uma boa prova, mas hoje houve três embarcações que fizeram melhor que eles, e portanto aquilo que é que esperar é continuarmos a trabalhar para que possamos, nas provas que ainda faltam desta época, uma Taça do Mundo e principalmente o Campeonato do Mundo, possam estar novamente a lutar por estes lugares da frente.
1: Amanhã é o último dia do Campeonato Europeu de Canoagem e Portugal tem por isso a derradeira hipótese de conquistar mais medalhas. O destaque vai para as regatas de K1 200 metros de Messias Batista, o atual vice-campeão da Europa, e para o K2, para a prova de K2 500 metros, que vai juntar este atleta a João Ribeiro. É uma dupla que foi campeã do mundo em 2023, mas que nunca atingiu um pódio europeu. Fernando Pimenta vai também procurar o ouro em K1 5000 metros, uma prova que arranca às 4h25 da tarde e que pode contribuir com pontos para o novo ranking internacional de apuramento para os próximos Jogos Olímpicos. A competir vão estar também as canoístas Beatriz Fernandes e Inês Penetra, na prova de C2 500 metros. A Seleção Nacional do Qatar acaba de conquistar o primeiro ponto de sempre em fases finais do Campeonato do Mundo. Os qataris empataram um igual com a Suíça, conseguindo o empate aos 94 minutos. A seleção do Qatar consegue assim o primeiro ponto, juntamente com a Suíça. São duas seleções que integram o Grupo B do Campeonato do Mundo, onde jogam também o Canadá e a Bósnia. Canadá e Bósnia, que também empataram um igual no dia de ontem. E o Brasil estreia-se hoje no Mundial de Futebol e o presidente brasileiro usou as redes sociais para dar força aos jogadores. Lula da Silva deixa uma mensagem de incentivo à seleção brasileira e ao técnico Carlo Ancelotti.
8: Meu querido Ancelotti, eu peço permissão para falar um pouco com você sobre futebol. Eu acompanho a Copa do Mundo desde 1958. São praticamente 17 Copas do Mundo que eu acompanho. Dê um conselho para esses meninos. Além de jogar a bola que vocês sabem, jogue com um pouco de alma. Quando cair, levante. Quando cair, não fique reclamando. Levante e vá tirar a bola do adversário. E lembrar de uma coisa, O que vale é chutar a bola no gol do adversário e ela entrar. O que vale é bola no gol do adversário. Então, sempre que puder, chute. Pelo amor de Deus, chute. O que vale é a garra. A Copa do Mundo, a gente não disputa, a gente ganha. A gente não vai para disputar, a gente tem que ir para ganhar. É isso que eu espero do nosso time. Espero de você, Ancelotti. Um abraço, boa sorte, querido. Estarei torcendo para o nosso Brasil.
1: O Brasil estreia-se hoje, então, diante da seleção de Marrocos no Campeonato do Mundo. O jogo vai decorrer no estádio de Nova Iorque, em Nova Jersey, às 11 da noite, hora de Lisboa. À mesma hora, a seleção portuguesa tem marcado uma conferência de imprensa que vai contar com a presença de um jogador. É uma conferência de imprensa que começa daqui a cerca de uma hora e que pode acompanhar em direto aqui na TSF.
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0: Noite de sábado na emissão TSF, passam 12 minutos das 10 horas em antena hedonista, programa de Paula Cordeiro, um programa quinzenal.
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0: A Mai Nova é uma marca portuguesa de vinhos e azeite extra virgem, com forte ênfase em sustentabilidade, produção bio e baixa intervenção. O projeto está sediado na herdade da Fonte Santa, no Vimieiro, no Alto Alentejo, onde vinhas e olival são cultivados com respeito pelo solo, biodiversidade e práticas conscientes. Mas a Mai Nova é também Bárbara Monteiro, responsável e rosto principal do projeto Mai Nova. Em 2019, mudou-se para o Alentejo para abraçar o projeto familiar na herdade da Fonte Santa e transformá-lo num projeto de vinho e azeite bio com foco em propósito, terroir e respeito pela terra. Bem-vinda.
1: Obrigada.
0: És a mais nova de três irmãs e sempre ouviste ser a mais nova da família. E este é um nome que acabaste por usar para dar identidade a esta marca. Trouxeste a tua experiência em comunicação e marketing para impulsionar um projeto rural com raízes profundas e uma visão contemporânea. E vocês hoje apostam na produção biológica, integrada e com certificado vegan, refletindo uma abordagem sustentável da viticultura e olivicultura. Explica lá isto.
1: A Mai Nova demais surgiu no seguimento de um projeto, foi dar vida a um projeto e de família. Já existia a parte de campo, a vinha e o olival, que foi plantada pelos meus pais, e já existia um cuidado muito grande na questão de produção, tanto na vinha como no olival, e na parte ambiental também, inclusive.
0: Isso vem de reflete aquilo que era a postura dos teus pais, neste caso?
1: Completamente, 100%. No fundo, eu
0: só continuaste.
1: Agarrei, não é? Dei uma continuação e depois também na vertente de marca, não é? De até chegar ao consumidor final aquilo que se já fazia, e temos continuado todos os dias a fazer e a melhorar, sendo que acho que ainda temos muito para fazer e muito para melhorar, mas isso também faz parte do desafio do dia-a-dia.
0: Explica-nos lá outra vez, o que é que falta fazer?
1: Ai, tanta coisa. Eu acho que a parte, eu acho que tudo o que está ligado com o ambiente e o campo é interminável, não é? Tem muito por onde se pegue, temos muito para fazer. Neste momento somos autoeficientes também energeticamente, temos um grande controle da água que consumimos, porque também não temos qualquer acesso à água externa. Portanto, temos muito cuidado na parte do campo, fazemos projetos nos olivais, que estamos a fazer um projeto com a Universidade de Évora, que é os olivares vivos, para promover a biodiversidade, porque acreditamos que aumentar a biodiversidade aumentamos a produtividade, e é isso que queremos mostrar aos outros produtores. Portanto, quer dizer, eu acho que isto é um tema sem fim.
0: E podes continuar, eu estou a gostar de te ouvir.
1: Não, e também, para além de tudo o que fazemos no campo e que temos estado a melhorar, todos os anos olhamos um bocadinho para o nosso campo, para o nosso solo, e percebemos de que forma é que podemos melhorar, ou que impacto que nós fazemos, porque tudo o que nós fazemos tem impacto no produto final, não é? E, portanto, tentamos fazer um breve resumo: o que é que fizemos este ano, porque é que os nossos vinhos têm mais isto ou mais aquilo, ou o que é que podemos fazer para melhorar no campo. E fazemos sempre esse trabalho, não é? Um bocadinho uma revisão.
0: Estás a dizer que já fizeram muitas coisas. Dá-nos algum exemplo de grandes mudanças que tenham sido efetuadas.
1: Olha, grandes mudanças.
0: Ou pequenas mudanças que tenham um grande impacto.
1: Por exemplo, deixámos de adubar os nossos solos, a passar a ter as ovelhas dos vizinhos. Portanto, temos 250 ovelhas, que não são nossas, são da vizinhança, da comunidade, que andavam na rua, noutros
0: terrenos.
1: Sim, e muitas às vezes ao longo da rua, nas estradas. E nós, então, convidámos para virem para as nossas vinhas e para o nosso olival. Também passámos a fazer compostagem com estrume para aplicar nos solos, em vez de estarmos a adquirir produtos, não é? Semear, fazer.

0: semear leguminosas, para fortalecer também os nossos solos com algumas déficits que existiam, de acordo com os déficits.
1: Eu estava a pedir-te exemplos, porque uma das abordagens habitual é: mudámos muitas coisas, fizemos muitas coisas, estamos a rever e ainda há muito a melhorar, mas depois não se explica. E eu acho que é importante para quem nos está a ouvir, e até para mim, para aprender, percebermos exatamente como a compostagem pode ter, de facto, implicações, como deixar as ovelhas à solta pode ser bom para os solos. Agora vou fazer-te aquela pergunta óbvia, da razão pela qual abandonaste a cidade, ou seja, num determinado momento da tua vida, tu decides abraçar um projeto familiar, e o que é que foi mais difícil nesta decisão de deixares a cidade e abraçares a vida no Alentejo?
0: O que é que foi mais difícil?
1: Tomar a decisão? Ou implementar a decisão?
0: Os dois, mas...
1: Os dois.
0: A tomada de decisão também é um momento...
1: A tomada de decisão é um momento
0: importante e difícil.
1: Arrumar as coisas para a mudança é outro momento duro. E chegar lá, como foi?
0: Foi giro, porque eu ia um bocadinho sem... No fundo, sem saber para que é que ia, não é?
1: Também. Sem saber ou sem expectativa?
0: E sem expectativa, exato. Mas também um bocadinho sem saber, porque o mundo dos vinhos e de... Eu nasci, obviamente, próxima do campo, sempre acompanhei os meus avós, apanhada azeitona, sempre me lembro com a minha avó, a vindima, sempre fizemos em família, essas coisas de brincadeira, mas não passava disso.
1: Isso a sério é outra coisa.
0: Exatamente, é outra responsabilidade. E portanto, quando eu decidi tomar esta decisão, os meus pais, mas o meu pai foi incrível nesse sentido, em que, ok, então anda comigo. Eu ia com ele, isto era um hobby para o meu pai, era um hobby porque ele tinha a profissão dele, a área dele, e gostava muito da parte de campo, e a herdade da Fonte Santa era, pronto, era o que ele mais gostava, mas não o podia fazer a tempo inteiro, então. Então eu ia com ele nos dias que ele ia, eu comecei a ir com ele tentar perceber o que se fazia realmente no campo, porque eu quando ia lá...
1: Ias de visita, não é?
0: Exato,
1: ia de visita. Ias passear e brincar. Agora vou ali fazer uma apanha da azeitona.
0: Era isso, exatamente. Era
1: também
0: uma brincadeira. Comecei a perceber, tentar perceber um bocadinho, de facto, o que é que nós fazíamos. De facto, como é que nós fazíamos e o porquê de nós fazermos... certas coisas, até porque nessa altura, em 2019, iniciámos a construção da adega, porque nós não tínhamos adega, e começámos a fazer a nossa vinificação, coisa que eu também nunca tinha feito, né?
1: Porque não, vocês vendiam a uva que tinham.
0: Vendíamos a uva, sim. Exatamente. E então também poder fazer parte, lembro-me na altura a equipa até brincava comigo a dizer que eu era a estagiária dos estagiários. Porque de facto estava a aprender, não é? Não sabia nada, não tinha noção. E eu acho que isso foi também a mudança. Foi difícil e é difícil tudo o que se está a implementar, não vou dizer que é fácil, mas acho que as pessoas à volta também facilitaram a leveza com que me foi possível.
1: Foi uma integração fácil.
0: Explicar, não é? E que não há essa...
1: Qual é que foi a maior surpresa que esta mudança te trouxe do ponto de vista pessoal e também profissional?
0: A maior surpresa, eu acho que foi... acho que a maior surpresa é um orgulho imenso poder estar a fazer um projeto, ou criar um projeto, para além de ser um sonho dos meus pais, também ser uma... Quase andar para trás no tempo na minha família, dos meus avós, do que eles já faziam, do cuidado que tinham. Isso acho que tem sido uma surpresa, porque cada vez que pesquiso mais e procuro, e o que é que faziam, e às vezes porque é que faziam o quê, tem sido uma surpresa muito gira, porque se calhar se não fosse isto e este contacto com a terra, não me fazia estar tão próximo deles, não é? Do que eles faziam, não é? Para trás, no tempo. Isso tem sido uma surpresa muito, muito gira e muito engraçada, que eu nunca pensei.
1: Tu falaste agora mesmo na questão da continuidade. Tu sentes que estás a concretizar um sonho dos teus pais?
0: Eu acho que sim. Que hoje, se calhar, já não é só dos meus pais, não é? Já foi aumentando, já passou a ser de todos. Mas sim, porque esse, na altura, em tempo, era o objetivo deles, não é?
1: E estás também a falar muito nos teus avós. Como é que esta, vamos dizer, nova vida transformou a tua relação com o tempo e com o tempo no trabalho?
0: O tempo... O tempo é muito precioso nos dias de hoje, não é? Porque eu acho que tenho filhas, o tempo é um tema difícil, não é? Porque parece que não há tempo para nada, mas tem que haver tempo para tudo. Mas é maravilhoso poder olhar para trás no tempo e perceber como é que eles viviam o tempo, não é? Parece aqui meio um trocadilho de palavras, mas é maravilhoso pensar. E olho para trás e às vezes percebo algumas decisões, e mesmo do que comiam,
1: de como
0: comiam, exatamente, não é? E eu acho que isso tem sido incrível, porque a verdade é que também é a mãe nova, não é por eu ser a filha mais nova, que foi, reclamei a vida inteira, mas não existe mãe nova sem os restantes elementos da família, não é? Portanto, é um bocadinho, é quase a junção de todos, e o poder andar para trás, olhar, perceber algumas decisões e algumas escolhas, e algumas que eu hoje tento recuperar, acho que é maravilhoso, para além de as mulheres incríveis que temos na família, não é? que foram mulheres de armas e trabalhadoras e no campo e em todas as áreas, e que é bom poder quase que dar vida, não é? Trazer um bocadinho as memórias e a força.
1: Tu falaste nas mulheres, e ainda bem, porque eu estava a ouvir-te e a pensar, eu gosto muito de pensar o papel e, no fundo, a história da mulher no vinho em Portugal, e tu és uma mulher no vinho, mas que antes foi uma mulher num outro setor. Tu sentes que ainda existe alguma limitação, que ainda é um desafio ser mulher neste setor? Tu atualmente és líder. Como líder, qual é a tua maior dificuldade ou desafio neste campo?
0: Assim, eu acho que hoje em dia temos mulheres a fazer trabalhos incríveis no setor, não é? Portanto, quer dizer, é verdade, mas acho que nos dias de hoje, eu não sei se, será que isso ainda é um tema? Não sei. Ou eu fujo um bocadinho dessa parte, porque eu acho que... Eu venho de uma família com mulheres que foram incríveis e que fizeram trabalhos incríveis. Mas hoje temos no setor do vinho, quer dizer, trabalhos maravilhosos e criados por mulheres. Cada vez temos mais mulheres no setor. Portanto, eu não sei se ainda é... Eu acho que o meu maior desafio não foi em ser mulher, mas sim em ser estrangeira na área. Do vinho, do azeite, neste setor. Eu acho que sim, talvez esse tenha sido o meu maior desafio, não propriamente por ser mulher, sei.
1: E
0: já outras batalharam antes.
1: Se calhar outras já fizeram o caminho para tu poderes chegar.
0: Exatamente.
1: Chegar
0: tenho
1: aqui
0: a certeza que sim.
1: Com mais facilidade. Mas ainda assim, enquanto mulher e jovem, tu sentes alguma dificuldade no trabalho com os restantes membros da equipa? Tu sentes que há algum tipo de olhar diferente por seres filha, seres a mãe nova, por assim dizeres?
0: Ah, isso às vezes é um bocadinho.
1: Isso ainda acontece.
0: Isso ainda acontece, sim. E às vezes também não é fácil irmos falar com pessoas que estão há anos e anos a trabalhar no setor, se calhar a dizer outra coisa, vamos experimentar outra coisa, vamos fazer outra coisa.
1: Isso às vezes. Sentes também resistência à mudança?
0: Sim, mas faz parte do ser humano,
1: parte,
0: não é?
1: Faz parte
0: do ser humano, portanto eu não acredito de ser mulher ou homem nisso, há sempre resistência por parte do outro, mas sim, o ser a filha mais nova, o ser a filha, é tudo fácil, é tudo, é possível porque é a filha, ou porque é isso sim.
1: Isso mantém-se, não é?
0: Mantém-se, sim.
1: Tu tens aqui também uma forma de olhar para este projeto que é diferenciador. Tu sentes que também esta mudança transformou quem tu és, para além daquilo que tu fazes profissionalmente?
0: Não sei se mudou ou...
1: Melhorou?
0: Exato.
1: Refinou?
0: Melhorou, porque...
1: Estiveste a estagiar numa barrica de carvalho e fizeste lá melhorada.
0: Eu acho que... os valores e a base da Mãe Nova e da Herdade da Fonte Santa já aqui estão. Eu só os transmiti para uma marca onde tentamos chegar até ao consumidor final de forma transparente e aquilo que nós fazemos e que tentamos que as pessoas sintam o que nós fazemos, não só que gostem ou que não gostem, mas que a Mãe Nova seja mais do que um produto. Portanto, porque acho que nós somos mais do que isto, é um todo. E isso melhorou, porque também me obrigou a olhar um bocadinho para mim, para trás, para os antepassados e a tomar decisões e escolhas que eu acho que cada vez estão melhores, não é? Quase como um vinho que está a estagiar.
1: Bárbara Monteiros, uma mulher que decidiu mudar de vida, abraçar a produção biológica e fazer da Mãe Nova uma marca com alma e muita autenticidade. Vamos continuar a falar sobre este tema, mas agora vamos falar de produção biológica e desta ligação à terra que tu também revelas. Quando estás na vinha, ou neste caso também no olival, tu sentes alguma vez que a terra fala contigo? Como se respondesse de volta aos estímulos que lhe dás?
0: Sim, eu acho que essa é talvez seja uma das revelações que eu mais tive nesta mudança, pelo contacto que tenho com o campo cada vez mais, mas é de facto é incrível e eu acho que fico surpreendida todos os dias e todos os anos que há este ciclo, não é? Da terra e do campo, porque tudo o que nós fazemos, nós sentimos as consequências, boas ou más. E de facto é incrível como é que pomos uma semente na terra. Eu faço isto com as minhas filhas na horta e tento que elas tenham este contacto. Vamos semear e daqui a uns meses vamos regando e daqui a uns meses temos uns brócolos, portanto, para poder comer em casa. E é incrível tudo o que nós podemos fazer. Portanto, se nós cuidarmos bem, também responde-nos de forma boa.
1: Houve alguma colheita que te fez sentir que realmente estavas no caminho certo, que esta era a visão correta?
0: Alguma colheita? Eu acho colheita assim... Não sei, claro que a primeira é sempre a primeira vindima, em 2019, acho que foi transformadora para mim, não é? Primeiro porque estava numa fase de mudança, a tentar perceber onde é que me tinha metido, entre aspas. Ainda nem tínhamos marca definida em 2019. Porque na altura tentámos registar a Herdade da Fonte Santa, que é o nome da propriedade, e não dava, já estava um nome parecido registado, então dava um bocadinho à deriva, sem saber o que fazer, e saía à noite, olhava para o céu, via aquele céu estrelado como nunca tinha visto, que vinha de Lisboa, já vivia há 10 anos em Lisboa, e isso... Não sei, alguma coisa que dava alguma esperança. Ok, o caminho há de ser este. Não sei bem qual, mas há de ser por aqui. E é incrível, mas também é um dos momentos muito importantes para mim, porque isto são fases sempre difíceis, não é fácil, é todo um processo demoroso, não é? Com tempo. E também é preciso vender, não é? E chegar ao consumidor final e que ele compreenda, acima de tudo, compreenda aquilo que nós...
1: E essa é a tua especialidade.
0: Que nós fazemos, sim. Mas às vezes uma pessoa perde alguma esperança ou tristeza neste percurso, porque é muito agressivo, que não é
1: Qual
0: bem...
1: Qual é a maior dificuldade de colocar o teu vinho no mercado? Ou de colocar vinho no mercado, de forma mais ampla?
0: Eu acho que a maior dificuldade, pelo menos aquilo que eu sinto, é que as pessoas nos compreendam. Acho que a partir do momento que compreendem o que é a Mãe Nova, e o que é que nós fazemos, e por isso é que eu gosto muito de convidar que nos venham ver, porque eu acho que nada como nos virem ver e perceber, ver com os olhos, perceber.
1: E como é que tu levas o consumidor até lá? Nós... Essa é a parte que dá mais trabalho.
0: Essa é uma parte que dá muito trabalho, mas nós também começámos a trabalhar, que foi o meu marido que desenvolveu bastante essa parte do enoturismo, né? De podermos receber na Mãe Nova e temos estado a crescer cada vez mais temos mais pessoas que nos vão visitar. Isso eu acho que muda muito também a perspectiva, porque de facto aí conseguimos transmitir aquilo que nós somos, aquilo que nós fazemos. Nada mais fácil que isso, mas eu acho que a maior dificuldade é essa, é mesmo conseguir fazê-lo sem as pessoas estarem connosco. E houve um ano, eu acho que foi em 2021, fomos à Coreia fazer uma prova de vinhos. Nós já exportámos para a Coreia, começámos logo também no início, e houve uma fase que estava um bocadinho mais em baixo, mais triste, porque isto parece que às vezes são altos e baixos, não é? É muito intenso ao mesmo tempo, e estar na outra parte do mundo com pessoas muito conhecedoras de vinho, muito mais do que eu sequer, uma a paixão e a forma como abraçavam os nossos vinhos e a Mãe Nova, eu vim de coração cheio. Afinal, o que nós fazemos tem alguma razão, porque acima de tudo nós queremos é isso, é que as pessoas façam parte da mesa, da família, do convívio, de façam as pessoas felizes, não é? De uma forma boa. E bem, vim de coração cheio de lá, pensei, ok, estamos no caminho certo.
1: Estás a falar de coração, eu tenho que te perguntar, o vinho é amor?
0: O vinho é amor, às vezes consegue ter alguns desamores no percurso.
1: Algum desgosto.
0: É, mas isso faz parte, não é? De qualquer paixão.
1: Faz parte.
0: Portanto, é uma paixão. Passou a ser uma paixão, porque na verdade não sei se era antes.
1: Era
0: de
1: isso que eu ia perguntar. Passou a ser uma paixão. Como é que defines esta paixão?
0: Passou. Eu hoje acho que defino que foi uma paixão transmitida pelos meus pais. A minha avó teve aqui um peso também muito grande, mas eu tive a sorte e do meu pai sempre nas patuscadas com os amigos, e tinham sempre bons vinhos, e eu era a filha mais nova, não é? Que lá ficava, e ficava sempre no meio deles, e
1: a famosa
0: provar.
1: Mãe Nova.
0: Exato, ficava no meio deles a provar e tal, e sempre tive a sorte de... E gostava de ir provando umas coisas, mas não passava disto.
1: Como é que é a tua relação com o vinho? Quando e como bebes vinho?
0: Eu acabo por ter que provar muito vinho.
1: Mas não, provar não é beber.
0: Faço muitas provas profissionais, exatamente.
1: Provar não é a mesma coisa. Queres explicar a diferença entre provar e beber?
0: Sim, não, provar não é a mesma coisa. Acabo por fazer muitas provas diárias, onde podemos, não é, quase degustar e ter uma experiência sensorial do vinho sem o beber. Mas beber, a minha relação é, acima de tudo, com refeições ou menos específicos, mas talvez, mas acaba por ser mais gastronomicamente. E a minha relação, ou gosto, dá-me prazer, ou então prefiro não beber.
1: Vai um copo de água.
0: Sim, sim, porque não sei. Não...
1: não bebes por beber, bebes por prazer.
0: Sim, sim. Se não me tiver a dar prazer, não.
1: Voltando ao que estávamos a falar, como é que tu consegues manter a autenticidade da Mãe Nova sem ceder a pressões de mercado? Porque o mercado pressiona.
0: O mercado pressiona muito. Eu acho que esse talvez seja o maior desafio. Porque
1: o desafio já não é produzir vinho, já é?
0: Já são todos.
1: Essa parte é fácil, não é?
0: Não sou eu a brincar.
1: Não sou eu que faço.
0: Não estou a brincar, acompanho a equipa de enologia, mas temos a sorte de ter consultores, obviamente, que são expertos nessa área, portanto eu tento fazer na área onde eu sou também melhor, não é? Mas esse é um grande desafio, e estamos numa fase neste momento que é um grande desafio nesse sentido. Vamos conseguindo.
1: Estamos numa fase que é um grande desafio?
0: Não, estamos em
1: uma fase global?
0: Global, para o setor. Para o setor.
1: O que é que te preocupa mais neste momento? O que se diz ou o que realmente está a acontecer?
0: Eu tento não ouvir
1: em pânico.
0: E não ouvir o que se diz, porque eu acho que nós também... A verdade é que a Mãe Nova, não é? Entrou no mercado em 2020. Fomos para uma feira a 6 de março. O Covid, 15 dias depois, estava o mundo e o país fechado. Portanto,
1: se superaram esse desafio?
0: Até agora, entre guerras, inflação, eu não sei o que é um ano normal para a Mãe Nova. Portanto, Dentro deste contexto.
1: Perfeitamente anormal. Que é, no fundo, o contexto. O mundo, que é o nosso contexto, na verdade. O mundo passou a ser isto.
0: Exatamente.
1: O imponderável permanente.
0: E nós não sabemos, não conhecemos outro contexto.
1: Como é que tu fazes a gestão de uma marca neste contexto?
0: Portanto, nós tentamos ser fiéis a nós próprios.
1: Venha quem vier.
0: Venha o que vier, não é? Eu acho que acaba por ser isso. E é, o mais difícil é isso, é às vezes não ceder
1: isto,
0: e manter os nossos valores.
1: Isto de que estamos a falar contribuiu para esta identidade forte da Mãe Nova?
0: Ah, eu acho que sim, sem dúvida. Sem dúvida, sim.
1: Como é que tu construíste esta narrativa neste contexto tão difícil, tão complexo, garantindo que a tua identidade permanece imutável?
0: Eu não sei.
1: É uma boa pergunta para a qual eu não tenho resposta.
0: Não sei se é responder. Eu acho que, acima de tudo, é guiar aquilo que acreditamos nos nossos valores base.
1: E quais são?
0: Que já vinham desde o início, que é o cuidado com a terra, a transparência naquilo que nós fazemos. Porque se eu não cuidar, não é? Como é que eu vou ter uma boa matéria-prima? Como é que eu vou conseguir ter um bom produto no final? A transparência em tudo o que nós fazemos, o contacto, acima de tudo, esta forma mais minimal de estar presente. Portanto, acaba por ser estes nossos valores, e que, na verdade, acho que cresceram comigo e que vieram também comigo, de família.
1: No fundo, vocês têm a certificação, mas parece-me bem que produzir vinho e azeite de forma biológica é muito mais do que uma certificação. O que é que significa, efetivamente, fazer isto todos os dias?
0: Se o meu pai estivesse aqui a responder, ele dizia que era quase dormir na vinha. Mas não é quase. É quase, não é? Mas é quase. Temos que estar muito presentes no campo. Acima de tudo é isso. Temos que estar muito em contacto com a terra e com as oliveiras, com a vinha, para perceber o que é que está a acontecer e podermos atuar rápido.
1: E que tipo de coisas é que acontecem? O que é um dia na vinha?
0: O que é um dia na vinha? Depende da época do ano, não é? Porque isto é uma época sazonal, mas temos que estar muito em cima. Por exemplo, sabíamos que começámos a perceber que apanhamos geadas em abril. Há umas geadas que nós somos sempre afetados, que afeta a vinha. Então começámos a fazer a poda mais tarde. Até porque, com as alterações climáticas, cada vez a vindima é mais cedo. Estamos também a atrasar depois o final da vindima. Tentamos, no fundo, quase que estamos sempre presentes a olhar e a tentar, de alguma forma, ajudar, não é? as vinhas ou as oliveiras
1: a sobreviver também a viver, este contexto. Não é, também o delas está em permanente mutação.
0: Sim, porque...
1: Tu sentes muito as alterações climáticas no olival e na vinha?
0: Tem sentido.
1: Já se nota de forma concreta?
0: Já se nota. Este foi um dos exemplos que dei, que também faz parte desta mudança, não é? Que nós tivemos que tomar, mas eu acho que já é visível, não é? E perceptível.
1: E, portanto, os negacionistas têm aqui a prova de que as coisas estão de facto.
0: Eu acho que sim.
1: Há, de facto, uma influência destas alterações no próprio processo de desenvolvimento da vinha, falando mais especificamente da vinha. Já tiveste alguma decisão difícil ou algum erro que tenha marcado esta aprendizagem sobre gerir um projeto desta natureza e, sobretudo, geri-lo com propósito, que é o caso?
0: Algum erro?
1: Aprendemos com os erros. Não,
0: assim, às vezes é muito tentativa e erro, não é? Até chegar. Erros já deve ter cometido muitos. Muitos, não sei, mas assim, um que. Agora, quando perguntaste-me, veio assim à cabeça, foi. Não sei se foi um erro, mas. Em 2020 ou 21, não me lembro do ano, quando houve o problema que não havia garrafas de vidro por causa da questão da guerra na Ucrânia, da produção, nós éramos um produtor novo, então às vezes tivemos algumas dificuldades em ter algumas garrafas, incluindo as de vidro transparente para o rosé, que é o único que nós temos em vidro transparente. E então nesse ano eu decidi manter a minha posição. Não, vamos fazer rosé, vamos para o mercado com rosé, vamos em garrafa escura. Fiz um rótulo diferente, pus um rótulo com um tecido, como se fosse uma roupa pendurada no lacre, porque nós só usamos lacre, pendurado no lacre, vamos com isto. E houve muitos sítios que não tivemos venda, porque o consumidor quer ver na prateleira a cor. E nós éramos uma marca nova, não tinha aquele poder de marca também, não é? E então, não sei se foi um erro ou não, eu achei super giro, mas...
1: Inovador era?
0: Achei super giro. Foi a forma de tentar contornar um problema. Foi solução, não é? Dada no momento. E tivemos muitas vendas, mas claro que não as mesmas no ano normal que seria com o rosé, mas não sei se foi um erro.
1: Foi um desvio à norma.
0: Exato.
1: Como é que poderias definir o teu vinho?
0: Como é que eu poderia definir?
1: Alguém que nunca provou um dos teus vinhos, como é que tu descreverias?
0: É a herdade da Fonte Santa. Eu acho que o que nós temos ali é o nosso solo, o clima, aquele local, o ambiente, a envolvência. É isso, porque o nosso vinho é exatamente aquele local, não é? Não, era impossível. É impossível qualquer... Só se for o nosso vizinho do lado é que poderia
1: e
0: fazer igual.
1: Assim.
0: E tinha que fazer igualzinho a nós. Portanto, eu acho que o nosso vinho é aquele local, o cuidado com a terra, o cuidado em tudo o que nós fazemos. Os pormenores e os detalhes, que é algo que também nos define muito.
1: Se nós servíssemos agora um copo com o teu tinto, a que sabe o teu vinho?
0: A que sabe... O nosso Mai Nova Tinto, por exemplo.
1: Por exemplo.
0: A que sabe. Eu acho que... É para ser a sério.
1: A que sabe qual é o sabor.
0: Ou mais emocional ou mais...
1: E como
0: porque,
1: tu achas.
0: Eu acho que sabe a partilha. Eu acho que é um vinho de partilha. Fica bem em qualquer... Quase em qualquer prato, em qualquer mesa, acompanha muito bem e, portanto, eu identifico como um vinho de partilha.
1: A Mai Nova é uma marca portuguesa de vinhos e azeite extra virgem, com forte ênfase em sustentabilidade, produção biológica e baixa intervenção em pleno Alentejo. O projeto está na herdade da Fonte Santa, onde vinhas e olival são cultivados com respeito pelo solo, biodiversidade e práticas muito conscientes. Connosco esteve a Mai Nova. A Mai Nova é Bárbara Monteiro, responsável e o rosto principal deste projeto. Obrigada.
0: Obrigada.

Estamos a 10 minutos das notícias às 11 horas, noite de sábado, na emissão TSF. Primeiro com uma canção de 1952, Pretend, uma canção que ficou mundialmente famosa na voz de Nat King Cole em 1961. Ouvimos a versão do britânico Alvin Stardust em 1981. Depois, este Another One Goes By, o álbum We're Already There, em 2005, os Mazarin. Rumo à noite, às 11 horas e às notícias, vamos estar em direto da América no Jornal das 11. Give Me the Night, George Benson, e depois Van Morrison, Here Comes the Night, na década de 60.

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0: São 10h58, menos uma hora nos Açores.
1: Mundial de Futebol, o destaque desta noite para a conferência de imprensa da Seleção Nacional. Esta hora começa a conferência de imprensa, ligação em direto com o enviado especial da TSF, António Botelho. A conferência de imprensa vai ter início a qualquer momento na Flórida. Também o destaque para o Brasil, que faz a sua estreia exatamente a esta hora também na competição frente a Marrocos, com o presidente brasileiro Lula da Silva a pedir atitude e alma ao técnico Ancelotti. Golo aos 94 minutos, garante o empate do Qatar frente à Suíça, foi um igual o resultado.
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1: Nos Estados Unidos continua o estágio da seleção portuguesa de preparação para o Mundial. Ligação em direto agora com o enviado especial da TSF, António Botelho. Já está a falar Vitinha nesta conferência de imprensa.
2: Já fala o jogador da Seleção Nacional, Vitinha, um dos craques da equipa portuguesa. É o primeiro a sentar-se na sala de imprensa, que está cheia de jornalistas. São cerca de 100 jornalistas com muitos estrangeiros. Vamos acompanhar então a conferência de imprensa, agora em direto, a primeira da Seleção Portuguesa em solo norte-americano.
3: Muitas vezes a ir à Vila das Aves também para ver o pai jogar. Com o que é que sonhava? Se imaginava com 26 anos já ser bicampeão da Europa, estar no seu segundo campeonato do mundo? O que é que sonhava nessa altura? Isto já era assim uma coisa com que sonhava?
4: Eu não me lembro, sinceramente. Posso deduzir que sim, acho que foi sempre, desde que me lembro, foi o que eu mais quis fazer. Nunca quis fazer outra coisa. Não sei se também por influência, influência do meu pai, não direta, mas por estar a acompanhar sempre, por ser jogador e eu também estar sempre presente nesse mundo. Mas, como eu disse, foi sempre o que eu quis fazer. De certeza que eu sonhava com isso já na altura. Não adivinhava que iria conseguir. Mas, como eu costumo também dizer, e gosto de dizer, ainda é um processo. Já ganhei essas coisas, mas quero continuar a ganhar muito mais, incluindo o Mundial.
3: Obrigado.
5: Vou dar aqui ao Miguel.
6: Tinha. Boa tarde. Estamos em direto para o Canal 11. Queria que falasse um bocadinho da tua temporada, portanto, como é que chegas aqui fisicamente e mentalmente, acredito que muito bem, e que nota é que dás de 0 a 10 à época que fizeste? Dás um 10?
4: Sinto-me muito, muito bem, fisicamente, mentalmente estou muito bem. A nota, eu não gosto de me avaliar, já disse isso várias vezes, tu sabes, mas foi uma época muito boa, não só minha, mas também do clube. E queremos fechar, e eu quero fechar com chave de ouro.
5: Vou ligar a RTP. Obrigado, Marco.
7: Boa tarde, Vitinha, João Miguel Nunes, estamos em direto para a RTP. Esta seleção, obviamente, que tem o peso de já ser considerada muitas vezes favorita, eu queria perguntar se vocês sentem também favoritos, se se sentem favoritos, e muito diretamente, se sente que Portugal está no top 3 para vencer esta competição.
4: Acho que vamos sempre voltar ao que muitas vezes falamos, não só eu, os meus colegas, o corpo técnico, mas eu inclusive, ainda quando vim a estas conferências, já falei várias vezes. Nós realmente sabemos, não somos ingénuos, sabemos que temos uma seleção de grande qualidade, com muito talento e jogadores a jogarem em clubes enormes pelo mundo. Diria até, por isso mesmo, pela quantidade de jogadores em grandes clubes, se calhar não tivemos uma seleção assim. Mas isso não vale nada no papel, como sempre. Por isso eu diria que somos candidatos, sem dúvida. Temos uma seleção muito forte, mas favoritos não diria, não punha nessas dessa forma, não usaria essas palavras. Por isso há que ter bem presente isso. Somos uma seleção de grande qualidade, temos muita capacidade, há que pô-la em prática e há que fazer o melhor pela seleção.
5: Beatriz?
8: Vitinha, boa tarde. Beatriz Marques, estamos em direto também para a Sport TV. Acho que basta olhar à volta e perceber que o interesse em Portugal e na seleção portuguesa é generalizado. Estão aqui muitos jornalistas portugueses, mas também jornalistas de todo o mundo. Nós, nos últimos dias, temos falado com várias pessoas que nos têm colocado Portugal lá em cima, entre as equipas favoritas a conquistar o Mundial. Para quem está dentro desta seleção, o que é que faz com que este grupo possa conseguir algo que nenhuma das gerações anteriores conseguiu?
4: se todos nós soubéssemos, já o teríamos feito. Nós sabemos que o que dá sempre certo é ser humildes, jogar jogo a jogo, pensar no que temos no futuro próximo e não longe demais. E depois o talento nós temos e falta só realmente a parte técnica, tática, a parte tática principalmente, mas também falta muita dedicação. Não digo que falta, mas é o que temos que pôr, muita dedicação, muito compromisso, é o que tentamos sempre fazer, e eu acho que são esses os ingredientes perfeitos para que possamos sair daqui com bons resultados. E é o que vamos tentar fazer. Nós recebemos de bom grado essa posição que nos metem, e como disse, esse interesse que há por toda a gente pela seleção, mas depois isso não vale nada se nós dentro de campo não fizermos o que temos a fazer. Por isso, preparados, ansiosos, porque queremos jogar este Mundial, acho que é o sonho de todo jogador, e tudo vamos fazer para que as coisas corram bem.
5: Paulo.
9: Vitinho, boa tarde, Paulo Catarro, CMTV. O presidente da Federação ontem dizia que esta equipa tem já uma maturidade muito grande, e isso é fundamental em competições deste género. Falta a Portugal apenas na vitrine o troféu de campeão do mundo, e ao Vitinha também só falta conquistar praticamente este troféu, dado o currículo que já tem. Acha que se Portugal conseguir isso também será neste ano o Bola de Ouro?
4: Falta conquistar muitas mais coisas, não me falta conquistar só o Mundial. Espero ainda poder conquistar muito, incluindo o Mundial. Ainda está longe, ainda não jogamos nem sequer o primeiro jogo, por isso é muito prematuro para estar a falar disso. O que posso dizer é o que disse nas respostas anteriores, que nós podemos garantir muita dedicação, compromisso de trabalho, e quando há isso, eu acho que vamos estar muito perto de, muito mais perto de poder conseguir o que queremos.
5: A Cristiano, ou é o Oca que está? Então vai, Oca.
10: Olá, Vitinha, João Pedro Oca, da TV e da CNN. Duas perguntas muito rápidas. A primeira, eu reparei que vocês todos têm umas pulseiras. Não sei se isso é algum muleto da sorte, se pode explicar o que é que significa. E também, rapidamente, se vencer o Mundial é ainda mais especial para si do que as duas Champions que já venceu. Obrigado.
4: A primeira parte, eu não sei se posso, explicar, porque não sei se é algo que querem deixar, não em segredo, mas no seio do grupo. Então não vou dizer, mas sim é algo que usamos todos. A segunda, diferente, mas certamente será muito especial ganhar um enormíssimo troféu com a seleção depois da Liga das Nações.
5: Podem dar ali o microfone à SIC, se faz favor, à Cristiana. Não? Não quer? Ah, tudo bem. Aqui, desculpem. Fernando, vou aqui. Obrigada, Cristiana. Já dei ao Nuno. Aqui, o Fernando Eurico.
11: Viva Vitinha, boa tarde. Fernando Eurico, da Antena 1. Olhando para o vosso adversário e sendo o meio-campo de Portugal, onde Vitinha pontifica, muito elogiado mundialmente por selecionadores, por jogadores, se acha que a República Democrática do Congo vai tentar congelar o meio-campo de Portugal, ou seja, não permitir a famosa circulação de bola, e se para si é uma obsessão ou não marcar um golo pela seleção portuguesa?
4: Obrigado por referir que eu não tenho nenhum golo pela seleção. Sim, sem dúvida era algo que eu gostava muito de fazer, mas nunca pondo à frente do que é melhor para a equipa. Obviamente, se eu marcar um golo é bom para a equipa, mas muitas das vezes não surge a oportunidade, ou não é o melhor para a equipa eu forçar isso. Se surgir, claramente vou ficar muito feliz, não só para ajudar a equipa, mas também por fazer um primeiro golo, e seria o melhor momento para o conseguir. Quanto ao que vai fazer a República Democrática do Congo, não posso também prever. Ainda vamos falar sobre o Congo, perceber melhor o que eles podem fazer ou não, mas sobretudo acho que se nos concentrarmos em nós próprios, será melhor, e as coisas terão tudo para correr bem.
5: Desculpa. Vamos entrar na reta final aqui com o António.
12: Olá, Vitinho. António Botelho, em direto para a TSF. Gostava-lhe de saber a sua opinião em relação a este Mundial. Tem gerado algumas críticas, os jogadores são obrigados a percorrer longas viagens por três países, temperaturas muito elevadas. E pergunto também se a questão física pode ser importante também no vosso grupo, se sentem que isso é quase uma opção até do selecionador ter que rodar muito a equipa, sobretudo nesta fase de grupos. Já tem alguma indicação em relação a isso?
4: A questão física será sempre super importante, como é sempre, provavelmente por causa das condições meteorológicas será ainda mais, ainda por cima depois de uma longa época, mais uma. Mas é para todos, a verdade é essa, é para todos. Como eu disse, nós também já experienciamos no Mundial de Clubes com estas temperaturas, os mesmos estádios, foi aqui nos Estados Unidos também, e sabemos que é difícil, mas é um Mundial, então não há desculpas, não há condições que nos possa impedir de dar tudo pela seleção, e é isso que vamos fazer.
13: Tarde.
5: Mais futebol.
13: Aqui atrás. Sérgio Pereira, de Mais Futebol. O Vitinha é, para todos os efeitos, o terceiro melhor jogador do mundo. Mas quando se pensam nas grandes estrelas do futebol, se calhar o Vitinha não vem no topo. Sente-se bem nesse papel de ser um grande jogador dentro de campo, mais humilde fora dele? Acha que o facto de ser uma antiestrela, de alguma forma, pode prejudicar também na sua carreira?
4: Eu sinto-me muito bem nesse papel. É o papel que me é mais natural, é um perfil que eu sou, e nunca queria mudar ou ser de outra forma para que pudesse ter mais benefícios, privilégios, o que fosse. Por isso, acho que está respondido. Prefiro ser assim, e tudo o que vem com isso eu gosto e prefiro que seja dessa forma.
5: Vou pedir só um bocadinho mais paciência aos jornalistas internacionais.
4: Não consigo.
5: Ainda vou acabar ali com a agência Lusa?
4: Não penso que prejudica. Se prejudica, também dá-me igual.
14: Boa tarde, Vitinha. António Oliveira, da agência Lusa. O meio-campo de Portugal é considerado por muitos como o melhor deste Mundial. Vitinha, João Neves, Bruno Fernandes. Isso terá-vos mais pressão, quem joga ali no meio? E o que é que pode trazer o facto de Vitinha e João Neves, dois jogadores do Paris Saint-Germain, campeões europeus, habituados a jogar já há duas épocas, o que é que Portugal pode retirar disso para colocar ao serviço da seleção?
4: Um bocadinho a imagem do que falam da seleção também. É uma seleção com muita qualidade, muito talento, das melhores do mundo, e a resposta vai ser a mesma. Em vez de falar de pressão, podemos falar de responsabilidade. Às vezes faz muita diferença na escolha de palavras. Da minha parte, da parte dos outros médios, dos outros jogadores todos, nós só podemos garantir muito, muito trabalho e dedicação. Nós vamos deixar tudo em campo, não só pelo que representa para nós jogar a Mundial e representa para nós individualmente.

0: Segunda, acho que também é uma pergunta que eu já respondi várias vezes. É óbvio que trazer dinâmicas de clubes é sempre algo que os selecionadores normalmente aproveitam. Aí já acaba o selecionador decidir como e se acha que é melhor aproveitar. Com qualquer um jogador que eu jogo no meio-campo, eu vou estar feliz, porque acima de tudo eu quero é jogar também. Mas sei que, independentemente do jogador que for escolhido, dos jogadores que forem escolhidos para jogar, vamos dar tudo.
1: David Novo, regional Record.
2: Vitinha, David Novo do Record. Muito se fala da questão, e já falou disso, do favoritismo ou não da seleção portuguesa, mesmo nunca tendo conquistado um campeonato do mundo, mas é tema de conversa entre os jogadores se colocam a fasquia numa determinada fase da competição. Ouvimos, por exemplo, Pedro Proença colocar a fasquia alta. Os jogadores falam disso? Faz sentido que se fale ou não?
0: Não, não falamos disso diretamente, a dizer que devemos ou não pôr a fasquia alta. Acho que já todos temos muita experiência, não só de clubes como de seleção, para saber que as competições ganham-se pensando no futuro próximo, no presente, no momento, no jogo que vem a seguir, neste caso o próximo. E acho que é isso mais importante. Se fôssemos a fazer isso de início a fim, estamos muito mais perto de ganhar, e acho que é o melhor a fazer. Pensar jogo a jogo é clichê, mas funciona, e por alguma razão. Pensar no Congo, saber o que temos que fazer contra o Congo, estudar bem o jogo, dar tudo e esperemos ganhar. E depois fazer o mesmo no segundo, no terceiro, se passarmos, e espero que sim, nos 16 aves e nos outros todos.
1: Vou encerrar as perguntas em português aqui com o Jornal Observador.
3: Tarde,
1: Português, Portugal.
3: Tarde, Vitinha. Miguel Cordeiro do Observador. Queria perceber como é que foi também esse momento da chegada ao hotel, o que é que encontrou quando chegou. Já vimos alguns jogadores a partilhar essas imagens dos quartos. Queria perceber o que achou também do hotel onde está a seleção. E temos falado com vários adeptos portugueses, comunidade portuguesa, nesta região, que têm ambicionado uma chegada à final e lutar pelo título. Que mensagem é que deixa a esses adeptos que vivem há tantos anos neste país e que agora têm a seleção como vizinho?
0: Deixo-lhe uma mensagem de agradecimento, principalmente porque fomos muito bem recebidos no aeroporto, no hotel, ainda agora quando cheguei aqui ao centro de treinos. E o que lhes posso garantir é o que disse antes: muito trabalho, dedicação. E saber, ou seja, que eles saibam que nós temos muito orgulho em representar Portugal. Não é novidade para mim e para muitos dos jogadores que estão aqui nesta seleção, de saber o quão os imigrantes têm Portugal no coração, do quão é difícil estar longe do seu país. Eu passo por isso em França e sei de muito, muito perto, a quantidade de pessoas que têm muito amor por Portugal estando longe do país. Por isso nós podemos lhes garantir. E qual era a primeira parte da pergunta? As condições para já estão ótimas. É o segundo dia, nós chegámos muito bem ontem. Habituarmos ao horário, à diferença horária que há, ao descanso, ao calor, mas estamos a habituar bem e a gostar.
1: Voltaria só atrás. Vamos explicar a história da pulseira, porque não faz mal.
0: Ok, portanto, aqui recebi a indicação do Chico que posso falar sobre a pulseira. Espero que ele não me ponha em caminhos complicados. Basicamente, a história da pulseira foi quando fomos agora reunir com o primeiro-ministro Montenegro. Ele ofereceu-nos esta pulseira e certificou-se que era uma pulseira que podíamos usar depois dentro de campo. Tem todas as especificidades possíveis para poder entrar dentro de campo com ela, com o nome de todos os jogadores, mais o nome especial do Diogo Jota. E deixou a nossa escolha se queríamos usá-la ou não, de que forma, se durante o dia ou se no jogo. E nós recebemos-la com bastante carinho e escolhemos-la usar todos.
1: So we are now going to start in English or Spanish or Portuguese from Brazil.
4: É uma pulseira especial essa que os jogadores da seleção nacional vão transportar no pulso nos jogos deste campeonato do mundo. Agora é uma fase para questões para outros jornalistas de outras nacionalidades, porque a sala está recheada de jornalistas.

0: algo limitada para este treino aberto da Seleção Nacional aqui no Centro de Estágios em Palm Beach, em Miami, com muito calor, temperatura muito elevada, acima dos 30 graus. Portugal vai então realizar daqui a pouco o primeiro treino em solo norte-americano.
1: O enviado especial da TSF, António Botelho, aqui em direto da conferência de imprensa, Vitinha, no Garden District Park, em Palm Beach. Está agendado agora um primeiro treino, é aberto à comunicação social. Vitinha, nesta conferência de imprensa, não admite o favoritismo de Portugal, mas assume que é candidato.
2: Nós realmente sabemos, não somos ingênuos, sabemos que temos uma seleção de grande qualidade, com muito talento e jogadores a jogarem em clubes enormes pelo mundo. Diria até, por isso mesmo, pela quantidade de jogadores em grandes clubes, se calhar não tivemos uma seleção assim. Mas isso não vale nada no papel, como sempre. Por isso eu diria que somos candidatos, sem dúvida. Temos uma seleção muito forte, mas favoritos não punha dessa forma, não usaria essas palavras.
1: Vitinha não assume se é favorito à seleção portuguesa, mas confirma e assume que é de facto um candidato. O jornalista António Botelho questionou a Vitinha sobre a questão das longas viagens e das altas temperaturas da Flórida, se podem ter impacto na condição física das seleções.
3: Este Mundial tem gerado algumas críticas, os jogadores são obrigados a percorrer longas viagens por três países, temperaturas muito elevadas. E pergunto também se a questão física pode ser importante também no vosso grupo, se sentem que isso é quase uma opção até do selecionador ter que rodar muito a equipa, sobretudo nesta fase de grupos. Já tem alguma indicação em relação a isso?
2: A questão física será sempre super importante, como é sempre. Provavelmente por causa das condições meteorológicas será ainda mais, ainda por cima depois de uma longa época, mais uma. Mas é para todos, a verdade é essa, é para todos. Como eu disse, nós também já experienciamos no Mundial de Clubes com estas temperaturas, nos mesmos estádios, foi aqui nos Estados Unidos também, e sabemos que é difícil, mas é um Mundial. Então não há desculpas, não há condições que nos possa impedir de dar tudo pela seleção, e é isso que vamos fazer.
1: Vitinha, sobre a questão das altas temperaturas na Flórida e também de longas viagens que estão sujeitas às seleções. O jogador, que tal como explicava o repórter da TSF, António Botelho, explicou ainda o significado da pulseira que todos os elementos da seleção estão a usar. É uma homenagem ao jogador Diogo Jota.
2: Basicamente, a história da pulseira foi quando fomos agora reunir com o primeiro-ministro Montenegro. Ele ofereceu-nos esta pulseira e certificou-se que era uma pulseira que podíamos usar depois dentro de campo. Tem todas as especificidades possíveis para poder entrar dentro de campo com ela, com o nome de todos os jogadores, mais o nome especial do Diogo Jota, e deixou a nossa escolha se queríamos usá-la ou não, de que forma, se durante o dia ou se no jogo, e nós recebemos-la com bastante carinho e escolhemos-la usar todos.
1: Vitinha, na conferência de imprensa, há instantes na Flórida, a primeira conferência de imprensa no Garden District Park, em Palm Beach, está agendado agora. Faltam 10 minutos para o primeiro treino aberto à comunicação social. Vamos dar conta também na noite informativa da TSF. Mais de 3.700 pessoas foram mortas em ataques israelitas no Líbano desde março. Só este sábado, pelo menos duas pessoas morreram numa nova vaga de bombardeamentos de Israel contra o sul do Líbano. Estes ataques aconteceram poucas horas depois do exército israelita ter ordenado por duas vezes a evacuação de cerca de duas dezenas de localidades naquela região. Apesar dos esforços diplomáticos e de um frágil cessar-fogo, o Centro de Operações de Emergência do Ministério Libanês da Saúde anunciou que pelo menos 3.700 pessoas morreram e são mais de 12 mil as feridas desde o início da ofensiva israelita, começada em março. O presidente da República visitou este sábado a Feira Nacional de Agricultura em Santarém e salientou que é importante que os profissionais do setor não fiquem sozinhos. António José Seguro destacou a coragem dos agricultores, lembrando as tempestades na região centro.
4: Os agricultores passam um ano inteiro a investir, têm dores de cabeça, têm dificuldades, vieram as intempéries, veio aqui, então aqui na zona centro, veio a tempestade Christine, e portanto isto é fantástico o que eles são capazes de fazer, a sua capacidade de resistência. resistência, a sua força, o amor à terra, a tecnologia que criam, as condições que têm para inovar, a capacidade de inovação e a qualidade dos nossos produtos. E esta feira, este ano, foi sob o signo dos frutos vermelhos, não é? E, portanto, eu provei frutos vermelhos de uma enorme qualidade, fantástico. Parabéns aos agricultores portugueses. É preciso é que eles não fiquem sozinhos nesta caminhada.
1: Os alertas de António José Seguro na Feira Nacional de Agricultura em Santarém, dedicado aos pequenos frutos. Na edição deste ano, o Presidente da República mostrou-se otimista com a resiliência dos agricultores, mas espera que os profissionais do setor não fiquem sozinhos. Santiago Meza volta a ser feliz no Grande Prémio de Ciclismo Jornal de Notícias. O ciclista venceu hoje a quarta etapa da prova, que decorreu em Valongo, depois de já ter sido mais rápido em Vila Nova de Famalicão. Hugo Miguel Taveira.
5: Tudo corre sobre rodas para Nicolor Campicarne. O colombiano Santi Meza aguentou toda a corrida na frente do pelotão e fez o bicho no Grande Prémio JN com um sprint nos metros finais.
6: Muito contento, agradecido com a equipa e olha, duas vitórias, sempre não é fácil, mas conseguimos fazer o melhor possível. Pronto, duas vitórias, sim.
5: O calor intenso voltou a ser um problema durante os 173 quilómetros de uma etapa exigente.
6: Pois não foi fácil também, porque o terreno aqui é chato, sempre subes, desces, então é chato. Mas podemos digerir muito bem as energias e poder fazer o melhor no final.
5: Com Artem Nish e Rafael Reis a menos de 15 segundos da camisola amarela, o contrarrelógio da manhã, que encerra a prova na Maia, deixa a prever uma vitória final da Nicolor Campicarne.
6: Pois acho que temos três homens que são muito fortes para o contrarrelógio, então acho que podemos fazer um, dois e três, porque acho eu que são mais fortes de todos e também podemos ganhar a geral.
5: Por enquanto, o líder da geral ainda é Fábio Costa. O corredor da Feira dos Faz Boa Vista foi sexto na etapa de hoje, graças a um esforço tremendo dos colegas de equipa.
7: Dois ciclistas que são, um deles tem 19 anos, o outro tem 20, e dois ciclistas que controlaram esta etapa quase por inteiro. E isso até chega-me a tocar e a deixar-me emocionado.
5: A quarta e penúltima etapa do Grande Prémio Jornal de Notícias foi mais uma vez marcada por uma fuga prolongada. Os fugitivos, que chegaram a ser 9, só perderam a dianteira a menos de 10 quilómetros da meta.
1: Hugo Miguel Taveira, este domingo decorre o contrarrelógio, a última etapa do Grande Prémio Ciclismo Jornal de Notícias. A prova começa às 2 da tarde, decorre na Maia, entre São Pedro de Fins e o centro da cidade. Um golo aos 94 minutos, e voltamos ao Mundial, permitiu hoje ao Qatar surpreender a Suíça e garantir um empate a uma bola na primeira jornada do Grupo B. O jogo do Mundial decorreu em Santa Clara, nos Estados Unidos. Com este resultado, a seleção do Qatar conquista o primeiro ponto de sempre em fases finais dos campeonatos do mundo. Horas antes da estreia do Brasil, que está agora empatado a uma bola frente ao Marrocos, Lula da Silva usou as redes sociais para enviar uma mensagem de incentivo à seleção brasileira e ao técnico Carlo Ancelotti.
8: Meu querido Ancelotti, peço permissão para falar um pouco com você sobre futebol. Eu acompanho a Copa do Mundo desde 1958. São praticamente 17 Copas do Mundo que eu acompanho. Dê um conselho para esses meninos. Além de jogar a bola que vocês sabem, jogue com um pouco de alma. Quando cair, levante. Quando cair, não fique reclamando. Levante e vá tirar a bola do adversário. E lembrar de uma coisa: o que vale é chutar a bola no gol do adversário, ela entrar. O que vale é bola no gol do adversário. Então, sempre que puder, chute. Pelo amor de Deus, chute. O que vale é a garra. A Copa do Mundo, a gente não disputa, a gente ganha. A gente não vai para disputar, a gente tem que ir para ganhar. É isso que eu espero do nosso time. Espero de você, Ancelotti. Um abraço, boa sorte, querido. Estarei torcendo para o nosso Brasil.
1: A mensagem do presidente brasileiro, o brasileiro a estrear-se neste Mundial no estádio de Nova York, em Nova Jersey, nos Estados Unidos. Agora já começou o jogo, está empatado uma bola, quem marcou primeiro foi Marrocos. E Portugal entra em campo no próximo dia 17, Portugal-República Democrática do Congo. Esta noite, em conferência de imprensa, Vitinha não admite o favoritismo de Portugal, mas assume que é candidato.
2: Nós realmente sabemos, não somos ingênuos, sabemos que temos uma seleção de grande qualidade, com muito talento e jogadores a jogarem em clubes enormes pelo mundo. Diria até, por isso mesmo, pela quantidade de jogadores em grandes clubes, se calhar não tivemos uma seleção assim. Mas isso não vale nada no papel, como sempre. Por isso eu diria que somos candidatos, sem dúvida. Temos uma seleção muito forte, mas favoritos não diria. Não punha dessa forma, não usaria essas palavras.
1: Vitinha, esta noite em conferência de imprensa na Flórida, a primeira conferência de imprensa, as declarações aos jornalistas. A esta hora já está a começar o primeiro treino na Flórida.
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12: Sábado à noite na emissão TSF, estamos a 15 minutos das notícias e rumo às 0 horas, dentro de instantes, Billie Holiday no fecho desta hora na rádio, antes Frank Ocean e Cat Power.

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0: São 11h58, menos uma hora, nos Açores.
1: Em preparação para o Mundial de Futebol, a seleção portuguesa já treina na Flórida nesta edição. As primeiras impressões do enviado especial António Botelho. Golo aos 94 minutos, garante o empate do Qatar frente à Suíça. Um igual foi o resultado. E neste momento joga também na estreia Brasil-Marrocos. O jogo está empatado a uma bola.
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0: Temperaturas há momentos, Ponta Delgada 19 graus, já sem chuva. Em instantes, Funchal 21 graus, Porto 22, Faro 23 graus, Lisboa 24. Edição da meia-noite, Paulo Fernandes Ribeiro.
1: Na preparação para o Mundial, Vitinha já falou aos jogadores esta noite e as expectativas da seleção portuguesa não assumem o favoritismo, mas admite que Portugal é candidato. Antes de mais, vamos agora fazer o ponto da situação. António Botelho, em direto nesta edição, enviado especial da TSF, já treinou a equipa em Palm Beach. As primeiras impressões e surpresas, se há aqui alguma a registrar.
2: Há uma, não está a treinar Ruben Dias, está a fazer um treino à parte, um treino condicionado, sou central da seleção portuguesa. Há poucos dias veio de Portugal no Campeonato do Mundo frente ao Congo. É a principal novidade neste treino. Ainda assim, não é nada que preocupe Roberto Martínez. É um trabalho normal, foi aquilo que nos disse a Federação Portuguesa de Futebol. Ou seja, não há aqui grandes preocupações. É que Ruben Dias fez os últimos dois jogos de preparação como titular. Fez 90 minutos, mais 90 minutos. Portanto, é um dos jogadores que... esta altura precisa dessa gestão física e não está a fazer o treino normal com os restantes colegas. Está a treinar noutro campo, mais longe da posição onde estamos, e está a fazer um treino específico com um preparador da seleção nacional que está só para ele acompanhá-lo nesse trabalho específico. De resto, a seleção vai treinando no centro do relvado deste centro de estágios em Palm Beach, na zona de Palm Beach Gardens. É uma zona com muitos norte-americanos e poucos latinos, digamos assim, porque é uma zona de pessoas mais ricas desta zona e muitos norte-americanos reformados que vão para esta zona aproveitar para passar reforma, digamos assim, e portanto nas bancadas aquilo que nós sentimos é que há aqui muitos norte-americanos que nem vivem muito a seleção, que arranjaram bilhetes, sobretudo para ver Cristiano Ronaldo, que é a principal figura desta seleção. A seleção portuguesa movimenta milhões de adeptos por todo o mundo por causa, sobretudo,

0: tudo de Cristiano Ronaldo. Portanto, os gritos que nós vamos ouvir da bancada, isto porque, como já explicámos, é um treino aberto para... é o único treino aberto, pelo menos na fase de grupos. Não sabemos se após a fase de grupos vai existir mais um treino aberto, mas este é o único treino aberto da fase de grupos que marca o início da preparação de Portugal para o Campeonato do Mundo em solo norte-americano. É o dia 1, digamos assim, da seleção nos Estados Unidos, depois de ontem, ao final, ter chegado aqui a terreno norte-americano. Estão 200 pessoas aproximadamente nas bancadas, uma lotação limitada, há uma bancada pequena que está colocada de frente para o terreno de jogo, e olho para lá, vejo muitos norte-americanos, pelo menos tenho essa sensação. Há alguns portugueses, os que conseguiram um bilhete, e não era fácil arranjar bilhete, porque há aqui muitos convites também, pessoas que arranjaram convites para estar nesta pequena bancada para os adeptos que queriam ver de perto este primeiro treino da seleção portuguesa, que está a decorrer mesmo à frente deles. A seleção vai fazendo exercícios ainda de aquecimento. Agora Roberto Martínez dividiu o grupo em três. Estamos de frente para o sol já agora, é também um dado importante porque dificulta, sobretudo os órgãos de comunicação social têm imagem. Pela rádio, digamos que é mais fácil, mas quem tem que recorrer à imagem para transmitir o treino é mais complicado, porque estamos contra a luz, de frente para o sol, portanto com um calor absurdo nesta altura, e são 7 da tarde aqui em Miami, e aquilo que dá para ver é que Roberto Martínez dividiu o grupo em três. Os jogadores vão fazendo exercícios mais lúdicos, com Mainho já num período de aquecimento. Os jogadores correram mesmo aqui à frente dos adeptos, que foram chamando por Cristiano Ronaldo, incentivando o capitão da seleção portuguesa, mas também ouvi alguns pedidos, algumas chamadas, Bruno Fernandes, a Bernardo Silva, outros dos jogadores mais acarinhados pelo público que está aqui presente em Palm Beach, no centro de treinos da seleção portuguesa. Como dizia, Ruben Dias é o único que não treina com o grupo, está a fazer trabalho específico, está a fazer trabalho à tarde. Outra nota, são mais de 100 jornalistas. É um treino aberto e eu nunca tinha visto nada assim numa grande competição, mas são mesmo muitos jornalistas que vão acompanhando esta estreia da seleção portuguesa no Campeonato do Mundo. Há pouco esteve Vitinha a falar, esteve meia hora a responder às perguntas dos jornalistas, e agora no treino está aqui um batalhão de jornalistas à frente, junto à linha lateral, a acompanhar este treino de Portugal. São jornalistas de todos os cantos do mundo, muitos da América do Sul, outros norte-americanos que acompanham esta caminhada da seleção portuguesa, mas como há pouco sublinhava também, Cristiano Ronaldo é o centro das atenções também destes órgãos de comunicação social. As perguntas que nos vão fazendo é sobre Cristiano Ronaldo, estão muito interessados na vida do capitão da seleção portuguesa, que esteve inclusive para vir para os Estados Unidos jogar, falou-se nessa possibilidade, mas acabou por não jogar. Dia muito quente, este que marca a estreia de Portugal aqui a trabalhar nos Estados Unidos. O primeiro treino de Portugal é um treino aberto, amanhã Portugal já vai trabalhar com maior privacidade à porta fechada.
1: António Botelho, enviado especial da TSF, em direto nesta edição, vai voltar caso se justifique este treino aberto da seleção portuguesa, a cerca de 200 pessoas nas bancadas, de várias nacionalidades, também com muitos portugueses que ontem marcaram presença na recepção à seleção portuguesa, também uma conferência de imprensa, que já vamos dar conta, também com muita participação por parte de jornalistas internacionais, mais de 100, como descrevia o enviado especial da TSF, o jornalista António Botelho. Está agora em Palm Beach a decorrer este treino aberto, onde Portugal tem instalado o quartel-general do Mundial em Palm Beach. É nesta base operacional na Flórida que se encontra o centro de treinos, o Gardens North Country District Park. Está localizado em Palm Beach Gardens, a norte de Miami. É o complexo desportivo escolhido para acolher os trabalhos da equipa orientada por Roberto Martínez. E foi lá que Vitinha já falou hoje à comunicação social. O jogador da seleção portuguesa admite que Portugal é de facto um dos candidatos ao título, mas não é favorito.
2: Nós realmente sabemos, não somos ingénuos, sabemos que temos uma seleção de grande qualidade, com muito talento e jogadores a jogarem em clubes enormes pelo mundo. Diria até, por isso mesmo, pela quantidade de jogadores em grandes clubes, que se calhar não tivemos uma seleção assim. Mas isso não vale nada no papel, como sempre. Por isso eu diria que somos candidatos, sem dúvida, temos uma seleção muito forte, mas favoritos não diria, não punha nessas, dessa forma, não usaria essas palavras.
1: O candidato, o jogador da seleção nacional a assumir que Portugal é de facto um dos favoritos, mas não admite que é candidato ao título. O jornalista da TSF, António Botelho, questionou Vitinha sobre a questão das longas viagens e também das altas temperaturas na Flórida, se podem ou não ter impacto na condição física das seleções.
3: Este Mundial tem gerado algumas críticas, os jogadores são obrigados a percorrer longas viagens por três países, temperaturas muito elevadas. E pergunto também se a questão física pode ser importante também no vosso grupo, se sentem que isso é quase uma opção até do selecionador ter que rodar muito a equipa, sobretudo nesta fase de grupos, já tem alguma indicação em relação a isso?
2: A questão física será sempre super importante, como é sempre. Provavelmente por causa das condições meteorológicas será ainda mais, ainda por cima depois de uma longa época, mais uma. Mas é para todos, a verdade é essa, é para todos. Como eu disse, nós também já experienciamos no Mundial de Clubes com estas temperaturas, os mesmos estádios, foi aqui nos Estados Unidos também. E sabemos que é difícil, mas é um Mundial. Então não há desculpas, não há condições que nos possa impedir de dar tudo pela seleção, e é isso que vamos fazer.
1: Nestas declarações aos jornalistas, Vitinha explicou ainda o significado de uma pulseira que todos os jogadores e a seleção estão a usar neste momento. É uma homenagem a Diogo Jota.
2: Basicamente, a história da pulseira foi quando fomos agora reunir com o primeiro-ministro Montenegro. Ele ofereceu-nos esta pulseira e certificou-se que era uma pulseira que podíamos usar depois dentro de campo. Tem todas as especificidades possíveis para poder entrar dentro de campo com ela, com o nome de todos os jogadores, mais o nome especial do Diogo Jota, e deixou a nossa escolha se queríamos usá-lo ou não, de que forma, se durante o dia ou se no jogo, e nós recebemos-la com bastante carinho e escolhemos-la usar todos.
1: Vitinha, em declarações na conferência de imprensa na Flórida, antes do treino aberto que está a terminar a este momento. O Presidente da República visitou este sábado a Feira Nacional de Agricultura em Santarém e salientou que é importante que os profissionais deste setor não fiquem sozinhos. António José Seguro destaca a coragem dos agricultores, lembrando as tempestades da região centro.
4: Os agricultores passam um ano inteiro a investir, têm dores de cabeça, têm dificuldades, vieram as intempéries, veio aqui, então aqui na zona centro, veio a tempestade Christine, e portanto isto é fantástico o que eles são capazes de fazer, a sua capacidade de resistência, a sua força, o amor à terra, a tecnologia que criam, as condições que têm para inovar, a capacidade de inovação e a qualidade dos nossos produtos. E esta feira, este ano, foi sob o signo dos frutos vermelhos, não é? E portanto, eu provei frutos vermelhos de uma enorme qualidade, fantástico. Parabéns aos agricultores portugueses. É preciso é que eles não fiquem sozinhos nesta caminhada.
1: António José Seguro em Santarém, Presidente da República, mostra-se otimista com a resiliência dos agricultores, mas espera que os profissionais do setor não fiquem sozinhos. Mais de 3.700 pessoas foram mortas em ataques israelitas no Líbano desde março. Só este sábado, pelo menos duas pessoas morreram numa nova vaga de bombardeamentos de Israel contra o sul do Líbano. Estes ataques aconteceram poucas horas depois do exército israelita ter ordenado por duas vezes a evacuação de cerca de duas dezenas de localidades na região. Apesar dos esforços diplomáticos e de um frágil cessar-fogo, o Centro de Operações de Emergência do Ministério Libanês da Saúde anunciou que pelo menos 3.700 pessoas morreram e são mais de 12 mil pessoas feridas desde o início da ofensiva israelita, que começou em março. Santiago Meza voltou a ser feliz no Grande Prémio de Ciclismo, Jornal de Notícias. O ciclista venceu este sábado a quarta etapa da prova, que decorreu em Valongo, depois de já ter sido mais rápido em Vila Nova de Famalicão. Hugo Miguel Taveira.
5: Tudo corre sobre rodas para Nicolor Campicarne. O colombiano Santi Meza aguentou toda a corrida na frente do pelotão e fez o bicho no Grande Prémio JN com um sprint nos metros finais.
6: Muito contento, agradecido com a equipa e olha, duas vitórias, sempre não fácil, mas conseguimos fazer o melhor possível. Pronto, duas vitórias, sim.
5: O calor intenso voltou a ser um problema durante os 173 quilómetros de uma etapa exigente.
6: Pois não foi fácil também, porque o terreno aqui é chato, sempre subes, desces, então é chato. mas podemos digerir muito bem as energias e poder fazer o melhor no final.
5: Com Artem Nish e Rafael Reis a menos de 15 segundos da camisola amarela, o contrarrelógio da manhã, que encerra a prova na Maia, deixa a prever uma

0: Vista foi sexto na etapa de hoje, graças a um esforço tremendo dos colegas de equipa.
1: Dois ciclistas que são, um deles tem 19 anos, o outro tem 20, e dois ciclistas que controlaram esta etapa quase por inteiro, e isso até chega-me a tocar e a deixar-me emocionado.
0: A quarta e penúltima etapa do Grande Prémio Jornal Notícias foi mais uma vez marcada por uma fuga prolongada. Os fugitivos, que chegaram a ser 9, só perderam a dianteira a menos de 10 quilómetros da meta.
2: Hugo Miguel Taveira, amanhã decorre o contrarrelógio da última etapa deste Grande Prémio de Ciclismo Jornal de Notícias. A prova começa às 2 da tarde, decorre na Meia, entre São Pedro de Fins e o centro da cidade. Um golo aos 94 minutos permitiu no sábado o Qatar surpreender a Suíça e garantir um empate a uma bola na primeira jornada do Grupo B. O jogo do Mundial decorreu em Santa Clara, nos Estados Unidos. Com este resultado, a seleção do Qatar conquista o primeiro ponto de sempre em fases finais de Mundiais de Futebol. E neste momento joga o Brasil-Marrocos, empatado a uma bola. Primeiro marcou o Marrocos já aos 21 minutos, depois a resposta do Brasil aos 32 minutos.
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5: São 15 minutos da meia-noite e até às notícias de uma hora da madrugada. 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
1: Não me importava que essa fosse a última música que ouvia. Come Fly With Me, na versão de Frank Sinatra com a Count Basie Orchestra, com arranjo e direção musical de Quincy Jones, faz parte de um disco célebre, Sinatra et Sands. Este disco, primeira gravação ao vivo do Frank Sinatra, resulta de uma temporada em 1966 que os músicos tiveram no casino The Sands em Las Vegas, juntando no mesmo palco três figuras fundamentais da música do século XX. A voz, como Sinatra era conhecido, estava no apogeu da sua carreira. Aqui, o crooner também é entertainer, sendo célebres as frases em que Frank Sinatra interage com o público.
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1: Se há compositor que me fascina é George Gershwin. Considero-o o primeiro grande compositor americano que faz a síntese da música do Novo Mundo e do Velho Mundo, no fundo do jazz e da música clássica. Rhapsody in Blue foi estreada em 12 de fevereiro de 1924 no Aeolian Hall em Nova York, num concerto intitulado An Experiment in Modern Music, organizado por Paul Whiteman, contando com a presença de George Gershwin no piano. A reação foi muito forte e bastante dividida, precisamente porque a peça misturava jazz e música clássica de uma forma inédita para a época. Esta versão que vão ouvir foi gravada a 10 de junho de 1924 por Paul Whiteman and his Concert Orchestra, com George Gershwin no piano, e tem um arranjo original de Ferdy Gorfe. A peça acabou por transformar a carreira de Gershwin e mudou a percepção do jazz dentro da música erudita.

Lush Life. Billy Strayhorn escreveu esta canção quando era adolescente. Ainda hoje é uma das baladas mais difíceis de improvisar para os músicos de jazz, devido à complexidade harmónica que a rodeia. Companheiro de longa data de Duke Ellington, escreveu música em seu nome, ou em coautoria com Duke, algumas das peças mais importantes para Big Band. Esta versão que proponho do álbum After Midnight é com a Rebecca Martin na voz, Larry Grenadier no contrabaixo e com um arranjo sumptuoso do Guilherme Klein e a Orquestra Jazz Matosinhos. A Rebecca Martin, além de ser uma cantora fantástica, é uma extraordinária intérprete de canções do cancioneiro musical americano.

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1: A ópera do Malandro de Chico Buarque esteve sempre presente durante a minha infância, tocada em loop nas viagens de carro com a minha família. Chico Buarque, para mim, é um dos maiores compositores e letristas vivos. Nesta música, Pedaço de Mim, temos um dueto entre Gal Costa e Francis Heim, que também é um compositor brilhante. É, certamente, um pedaço de mim que está nesta obra magistral do Chico Buarque.
2: O malandro, na dureza, senta à mesa do café, bebe um gole de cachaça, acha graça e dá no pé.

Perfeição. Eu nutro um enorme amor pelo cancioneiro brasileiro. Nesta música, Águas de Março, estão juntos dois dos maiores vultos da música brasileira, Tom Jobim e Elis Regina. A parte final da canção tem um daqueles momentos de beleza e espontaneidade que ficaram registados para a eternidade. É raro encontrar momentos como este. Desfrutem.

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1: Fado Chão, João Paulo Esteves da Silva e OJM. Na senda do jazz português. João Paulo Esteves da Silva é multifacetado. Pianista, improvisador, compositor, poeta, tradutor e pensador, entre outras qualidades. Verdadeiro homem dos sete instrumentos, ou, se preferirem, um homem renascentista. No disco Bela Senão Sem, e não só, encontro uma voz do jazz português. Somos guiados pela música portuguesa, com composições originais de diferentes origens, conciliando aquilo que ouço como Portugal a jazz.

Para falar de jazz português, temos que falar de António Pinho Vargas. O álbum As Folhas Mudam de Cor, de 1997, é a afirmação de um jazz marcadamente português em termos estilísticos. Vi concertos deste grupo no Aniki Bobó, na Ribeira, assisti a ensaios na Escola de Jazz do Porto. Faziam parte deste grupo, neste álbum, para além do António, José Nogueira, Mário Barreiros, Pedro Barreiros, Kiko e Rui Júnior. Nomes incontornáveis da cena jazzística portuense e portuguesa. Proponho a audição do tema Vilas Morenas com excelente solo de soprano.

0: Gospel Truth é a verdade nu, tema principal do filme Hércules da Walt Disney, versão portuguesa. De 1995 a 1997, fui diretor musical da Walt Disney em Portugal. O meu trabalho consistia em fazer castings a cantores e cantoras portugueses, gravar os textos para posteriormente serem enviados e escolhidos em Los Angeles, cuidar que a letra estivesse em lip-sync com o desenho animado e dirigir os coros. A exigência era enorme, desde os castings às versões finais, que tinham que ser comparadas com a versão original. 5 musas, nesta versão da Disney, com música de Alan Menken, eram cantoras de gospel. Em Portugal, foram interpretadas por Sara Tavares, Calliope, musa da poesia épica, Ana Paula Oliveira, Mel Pomme, musa da tragédia, Rita Guerra, Tália, musa da comédia, Susana Félix, Terpsichore, musa da dança, Sandra Fidalgo, Clio, musa da história. Elenco de voz de luxo, trabalho muito divertido de fazer.
1: Há muito tempo, numa terra longínqua da antiga Grécia, existiu a idade do ouro de poderosos deuses e de heróis extraordinários. E o mais forte e poderoso de todos esses heróis foi o grandioso Hércules. Mas como é que reconhecemos um verdadeiro herói? Bem, é isso que a nossa história
2: Estão
1: vai...
2: Estão a ouvi-lo? Até parece que a história é uma tragédia grega.
3: Anima-te, meu! Continuamos nós, querido.
1: Podes falar, miúda.
3: Nós somos as musas, deusas da arte e proclamadoras de heróis.
4: Heróis como Hércules?
2: Querida, queres dizer músculos? Gostava que me desse música com o seu...
3: A nossa história começa muito antes do tempo de Hércules. Há muitos, muitos anos.

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0: É meia-noite e 58 menos uma hora nos Açores.
1: Para o Mundial de Futebol, Vitinha recusa favoritismo. Em conferência de imprensa, esta noite, o jogador da seleção quer pensar jogo a jogo. Com um golo aos 94 minutos, garante empate. O Qatar, frente à Suíça, foi um empate a uma bola. António José Seguro espera que os agricultores não fiquem sozinhos. O Presidente da República pede apoios para o setor.
2: Álvaro Santos é há 4 meses o Presidente da Comissão de Coordenação e Desenvolvimento Regional do Norte e tem dado prioridade absoluta à execução dos fundos europeus na região. O engenheiro civil, que se especializou em planeamento do território, vai estar na entrevista TSF-JN este domingo, depois de uma

0: Temperaturas em instantes, Ponta Delgada 18 graus, Porto 21, Funchal 22 graus, Faro e Lisboa em instantes com 23. Edição da 1 hora, Paulo Fernandes Ribeiro.
1: Nos Estados Unidos, Flórida continua neste momento o treino aberto da seleção portuguesa em preparação para o Mundial. António Botelho, em direto nesta edição, era um treino aberto que a expectativa era durar 15 minutos.
2: Mas foi um treino bastante longo este, foi uma hora e toda a hora aberta à comunicação social e também aos adeptos, este treino aberto, o único que Portugal vai realizar nos Estados Unidos. Os próximos, esses serão com os procedimentos normais para a comunicação social, ou seja, os primeiros 15 minutos abertos à comunicação social e o resto fechado, e todos eles serão fechados ao público. Este é um treino excepcional, é o primeiro treino de Portugal em solo norte-americano, é um treino aberto ao público e também aos jornalistas. São obrigações que a FIFA impõe a cada uma das seleções, que tem que realizar um treino aberto ao público e também à comunicação social nestas grandes competições. Foi isso que aconteceu e nesta altura terminou esse treino, terminou com exercícios de finalização. Aliás, alguns jogadores ainda continuam no relvado e vão fazendo alguns remates. Nota-se que estão com vontade de rematar a baliza. Foi um treino, sobretudo, com situações de finalização. Roberto Martínez não quis explorar muito questões táticas, e isso é natural, porque este é treino todos podem ver, inclusive os adversários de Portugal. Portanto, foi um treino muito focado em exercícios mais lúdicos, exercícios de aquecimento para divertir um pouco as pessoas nas bancadas, e depois exercícios de finalização, igualmente para divertir as pessoas nas bancadas. Mas é curioso que alguns dos adeptos que estavam aqui ficaram aborrecidos, porque muitos deles são norte-americanos e não se interessam muito por futebol, ou seja, não vivem aquela emoção do golo como nós vivemos, como também os latinos, vá, digamos assim, vivem, como todos os europeus que gostam de futebol. Eles gostam muito mais de futebol americano, também de basquetebol, o beisebol. Este não é o desporto principal aqui nos Estados Unidos, portanto muitos perderam o interesse. E nas bancadas das tais 200 pessoas que referi, muitos eram norte-americanos e vieram aqui sobretudo para ver de perto Cristiano Ronaldo. É o foco mediático da seleção portuguesa, é por ele também que muitos tentaram e conseguiram garantir um bilhete para estarem presentes neste treino aberto. E o foco desses adeptos foi obviamente ver Cristiano Ronaldo em ação, o capitão da seleção portuguesa. De resto, foi um treino em que pouco se conseguiu ver em matéria de jogo, daquilo que Portugal vai fazer evidentemente no primeiro jogo neste Campeonato do Mundo, que será já na próxima quarta-feira com o Congo. E com uma nota importante, é que Ruben Dias treinou à parte, não treinou integrado com o grupo. Ele realizou um pequeno trabalho de recuperação específico noutro campo, ou seja, esteve isolado aos companheiros, só com um preparador físico da seleção portuguesa em treino de recuperação. Mas não há aqui nenhum problema físico com o Ruben Dias, não há nenhuma questão que deixe o central em dúvida para o próximo jogo. É apenas uma questão de trabalho individual, porque Ruben Dias fez os últimos dois jogos de preparação como titular e os 90 minutos praticamente nos dois, portanto fez um trabalho diferente dos restantes colegas. Amanhã já deverá integrar normalmente o treino da seleção nacional central, que é um dos capitães de equipa e é titular nesta seleção. Terminou agora então, como disse, o treino. Ainda há alguns jogadores do relvado a fazerem remates.